0: Várzea, quando houve aquele lance em que o Mendy foi brincar na frente do Haaland. Foi a bola lá fora.
1: Exato.
0: Se é na Várzea, os caras pegavam o Mendy no intervalo do jogo e falavam, bom, eu não vou dizer assim com riqueza e detalhes o que eles fariam com o Mendy. Porque é o seguinte, no mínimo alguém ia falar, o capitão do time falar, meu, você vai, jura que você quer brincar na frente, enfim, na frente do Haaland? Olha o que que aconteceu com o goleiro do Iraque na primeira rodada. Que ele vai sair jogando o Haaland, atropela o goleiro, o Iraque, entra com tudo no gol. É óbvio. Não dá para brincar com esse cara. O Raí definiu lá enfim, o Mbappé como uma força da natureza. E o Haaland é outro. O Haaland é assim, um colossal animal. Se o Haaland chegar, dá um bico para qualquer lado. Não deixa a bola perto desse cara, pelo amor de
1: Teve
0: Deus.
1: um lance no primeiro tempo, né, que a Noruega conseguiu um bate-rebate, uma bola sobra no lado esquerdo, é um levantamento na área. Ele monta em cima do zagueiro do Senegal numa impulsão, que o Mendy faz a defesa, inclusive, que foi uma impulsão à la Cristiano Ronaldo nos grandes tempos. Aquela impulsão de 3
0: Na
1: metros.
0: volta do lance na trave.
1: Exatamente.
0: Toma a bola do goleiro, a bola bate na trave, volta, arma um
1: No
0: ataque e
1: cruzamento.
0: cruza pra ele.
1: E a gente
0: Pô!
1: olhou pra cara do outro e disse, não é possível que ele achou essa impulsão, cabeceou e quase fez o gol. Pois é, porque esse é o nível do
2: O
1: centroavante que estamos
2: próprio
1: falando.
2: quarto gol contra o Iraque, na estreia, ele sobe também, mas que todo mundo ali é um
1: Sim,
2: negócio.
1: ele é
2: Manda pro meio da área de
1: ele é
2: fora.
1: um cara que tem valias e características hoje no futebol que são inacreditáveis, né? Não só o senso de colocação, mas também os recursos para se colocar muito bem e finalizar, né?
2: No próprio comercial da fornecedora esportiva, né, que é parceira dele, é a mesma da seleção brasileira. Um monte de gente já viu esse vídeo,
0: Ah.
2: né? Mas é até engraçado, aparece como uma pitada de humor ali no final, ele subindo, passa por cima da criança e faz o gol, mas retrata um pouco do que ele é de fato dentro de campo, né? Essa coisa que o Piperno falou. Você não pode dar mole, porque senão é um trem
1: Não,
2: indo pra
1: não,
2: cima,
1: esquece.
2: aquela curvada dele, né? Assim, parece um meio corcunda, vai correndo pra cima de você com 2 metros. É um negócio que é meio intimidador, o Erling Haaland. E tá aí, 4 gols marcados na Copa do Mundo, disputa a artilharia dessa edição.
1: Pra quem viu aquela série Game of Thrones, ele é um Nightwalker da bola, né?
2: De fato, é o Nightwalker.
1: É
0: O
1: isso.
0: último camisa 9 do Brasil que marcou 2 gols em um jogo de Copa do Mundo foi o Ronaldo Fenômeno na final de 2002. O Haaland já fez 2 vezes isso nessa
2: Isso.
0: Copa.
2: Sim. Grande Erling Haaland com 4 gols marcados nessa Copa do Mundo. E a disputa pela artilharia dessa Copa tá interessante também, né? Messi tem 5, Mbappé tem 4, Haaland tem 4. O Harry Kane ainda vai jogar por essa segunda rodada,
1: Sim.
2: tem 2. É um bom nome também para disputar a artilharia da Copa do Mundo de 2026. O nosso Matheus Cunha tem 2. Quem sabe não tem um destino feliz também ao final dessa Copa do Mundo. Mas é uma disputa também para a gente observar. E para a gente falar também do jogo da Argentina. E, claro, vale também os nossos comentários aqui nesse Canelada, fechando o dia de Copa do Mundo, a segunda-feira de Copa do Mundo. Não tem como não destacar Lionel Messi, que chega a 18 gols marcados na história dos Mundiais, se isola, pelo menos neste momento, como o maior artilheiro da história das Copas do Mundo, mais uma grande atuação, e depois de perder um pênalti, inclusive, perde o pênalti, consegue se recuperar dentro da partida, faz 2, garante a vitória da Argentina. O segundo gol, inclusive, com uma força de vontade também do Messi, né? Ele recebe, dribla, finaliza a primeira vez em cima da zaga, recupera, se joga, faz o segundo gol e chega então a 18 gols marcados na história das Copas do Mundo. E algo muito interessante, Piperno, dessa seleção da Argentina, que me faz acreditar que pode ir longe mais uma vez. Assim como o Raí, eu também via, antes de começar a Copa do Mundo, a Argentina talvez como uma possibilidade de decepção, justamente pelo que foi o ciclo. Mas agora, com o que a Argentina vem demonstrando nessa Copa, já é claro que muda a avaliação. E algo que a gente observava em 22 e que dá para observar agora, nessa Copa do Mundo de 26, é como os jogadores da Argentina jogam pelo Messi. Em 21, na Copa América, em 22, deu para ver claramente que, claro, os jogadores da Argentina queriam conquistar a Copa América, a Copa do Mundo, se colocar na história do país, mas especialmente consagrar o Messi, consagrar o ídolo que está jogando do lado deles, que eles cresceram vendo. Tirar essa marca que o Messi teve durante muito tempo, essa mancha, né, essas críticas que existiam em cima do Messi com a camisa da seleção da Argentina e dar, de fato, a consagração a ele de conquistar uma Copa do Mundo sendo camisa 10, capitão e grande líder técnico dessa seleção da Argentina. Conseguiram. Agora, em 2026, ô Piperno, eu vejo os jogadores da Argentina com esse mesmo espírito.

0: espírito, mas também com essa vontade de vencer para ter a oportunidade de jogar mais um jogo com o Messi. Se classificar nessa Copa do Mundo significa mais uma chance de jogar ao lado do Messi, porque é a última Copa do Mundo do Lionel com a camisa da Argentina. E acho que isso faz muita diferença também quando você disputa um jogo decisivo de um torneio como é a Copa do Mundo. Você vê o Lautaro Martínez, que tudo bem, não é um grande craque, mas é a referência da Inter de Milão, correndo que nem um maluco para marcar, só para que o Messi descanse e não tenha que participar totalmente da fase defensiva. Acho que essa é a principal virtude dessa seleção da Argentina como um time, Piperno. Esse espírito coletivo de jogar pela referência e pelo ídolo que está ali do lado, Piperno.
1: Ô, Boni, mas aí tem algumas coisas que eu acho importantes. A primeira é que, claro, existe esse fator, sentimental. Né? Eles gostam do Messi. Uhum. Messi é um líder, até não só uma liderança técnica, mas também é um líder emocional dessa geração, né? E há muitos garotos aí que cresceram e admirando o Messi. O Messi tem 21 anos de seleção argentina. O Almada, por exemplo, quando era um garotinho, já via o Messi na televisão ser o craque do futebol argentino, né? Então, tem toda essa ligação. Mas aí eu também acho que tem uma dose de pragmatismo. É os caras entenderem que, bom, é o seguinte, pra gente ganhar o bicho, a gente tem que se sacrificar por esse cara. Uhum. Então, a gente não está se sacrificando por ele só porque ele é o nosso parceiro, é o nosso líder, né? O cara que a gente mais gosta. A gente vai se sacrificar por ele porque é ele quem vai garantir o bicho da gente. É esse cara que resolve. Então, chega a quase que a extrema perfeição, porque é uma Argentina que fez 5 gols na Copa, os 5 dele. A qualidade de finalização dele é um negócio que ninguém tem, mas nem de perto. Então, por exemplo, na última Copa do Mundo, o Lautaro ficou marcado por muitos gols perdidos. Até perdeu a posição, depois e tal, voltou. Mas, enfim, se você pegar essas 5 bolas que o Messi colocou para dentro nessa Copa do Mundo e criar lances iguaizinhos para o Lautaro Martínez tentar fazer o gol, com sorte ele faz 2.
2: O Juliano perdeu?
1: Oi?
2: O Juliano perdeu no último gol?
1: Então.
2: Um lance facílimo, que ele faria. Então, sem nenhuma dificuldade.
1: Fácil, fácil.
2: Sem nenhuma dificuldade.
1: É assim, tem que jogar em função de quem realmente resolve pro time. Não adianta querer, olha, nós vamos jogar agora pro nosso centroavante. Não vai funcionar. Agora, vamos jogar pro nosso gênio, aí funciona.
3: Mas sabe o que é engraçado, Piperno? Aí que tá. Existe essa marca de que a Argentina se doa, se sacrifica, ela se joga pelo Messi e tudo mais. Mas aí eu tava pensando, bom, parece que o Messi fica lá na área parado, aqui,
1: não é assim.
3: Esperando, e fala, joga em mim, 10 contra 1 que tá aqui esperando e na hora que chegar eu resolvo. O Messi tá jogando de primeiro volante pedindo bola para buscar o jogo. O Messi está combatendo como lateral direito. Fez isso no jogo contra a Argélia várias vezes. O Messi está jogando como meia. O Messi está dando pique de 50, 60 metros de arrancada, como foi hoje pro passe que ele dá pro Julian Álvarez. O Messi está jogando de centroavante. Ou seja, ele quem me parece que está se sacrificando também com o time. Então, é engraçado, e não estou dizendo que o seu comentário está equivocado, muito pelo contrário.
1: Ele deu 70 e um toque na bola.
3: Eu estou valorizando que essa história de que a Argentina hoje... Não, existe o Messi jogando na mesma sintonia da equipe. Então, isso prova o seguinte, onde há um time organizado com um gênio, a chance de você ter um desempenho vencedor, ela é 1 milhão de vezes maior. Porque se esse time jogasse só em função do Messi, vamos lá, o Messi tá parado lá esperando bola. Esse time não ia ter uma marcação pressão efetiva, esse time ia jogar, entre aspas, com 10 sem bola, esse time ia ter dificuldades na hora de você puxar um contra-ataque, porque em tese ele podia estar mais longe, você ia ter uma série de problemas. E a Argentina, ao mesmo tempo, tem um cara que ajuda a marcar quando necessário, a Argentina tem um cara que ajuda a buscar o jogo para quebrar a linha logo no primeiro volante para atrair marcação, a Argentina tem um meia quando é necessário, a Argentina tem um ponta quando é necessário e a Argentina tem um centroavante como é necessário, como foi no lance do segundo gol hoje, em que ele puxa a jogada como um ponta, como um meia. Falou, Julián, se consagra. É tua chance, vai lá, meu filho, faz o gol. Aí, Julián, tropeça na bola, vai pro Paredes, se enrola com a bola, o Paredes joga um tijolo no pé do Messi e fala assim, agora se vira aí, no, mata a jogada, tá bom. Então, pumba, faz como centroavante. Então, a diferença, e onde existe um cara que ele é tão acima no QI futebolístico é essa. De uma Argentina aqui em campo, ela não tem apenas um time que se sacrifica com ele. Ela tem um cara que faz todas as funções que esse time necessita naquele momento em que o time mais precisa.
1: Agora, aliás, se puderem pegar o mapa de calor dele hoje, é um negócio impressionante, porque o mapa de calor dele mostra, né? Assim, como o Messi se movimenta no campo. Porque aí vem aquela coisa que brasileiro atrasado adora falar, porque, puxa, o Brasil poderia, se o Neymar voltar, se a gente jogar pelo Neymar ali, porque o Neymar fica pertinho da área, porque lá ele tem condição de resolver com um lance. Gente, olha o que o Messi faz. Veja só se o Messi se dá ao desfrute de ficar paradinho perto da área esperando uma bola. Não tem nada disso. É o cara que participa do jogo, que cria situação. Não dá para ter jogador parasita numa Copa do Mundo. Copa do Mundo não se ganha assim. Se ganha com jogador participativo. E o Messi tem sido isso.
4: Eu acho que o Messi, o principal ponto dessa sintonia que ele tem com o time, como você falou, foi assim, é justamente, ele não tem as obrigações, né, de combater, de participar, mas ele faz porque ele sabe o quanto é importante também no coletivo. E acho que o que funciona muito nessa Argentina, dessa Copa do Mundo até aqui, não dá para falar de surpresa com relação a Lionel Messi, mas é que é uma Argentina que ainda pode jogar para o Messi, dar todas as condições para que o Messi resolva, porque ele ainda resolve. E era uma questão até começar a Copa do Mundo, porque justamente o Messi agora está na Major League Soccer, o Messi decidiu jogos pela Argentina contra essas seleções babaiadas do ciclo. Então fica aquela questão, será que no mais alto nível o Messi ainda vai conseguir? E consegue, tanto que tem 5 gols marcados.
3: O Messi na temporada passada, na MLS, ele teve 69 participações em gols. Ah, mas é MLS. Não, pera um pouquinho, calma lá. Geralmente o cara que vai para a MLS, ele vai para jogar num ritmo baixo.
4: Sim.
3: Ele vai para 20, 25 participações no ano em gol, já tá bom demais.
4: Sim.
3: Vai lá para fazer apresentações esporádicas, vai para tirar o pé na carreira. Ele está jogando na MLS no mesmo ritmo que ele esteve nos velhos tempos do Barcelona. Ele só teve uma temporada no Barcelona com números acima da que ele teve na MLS na temporada passada, que foi a temporada que ele teve quase 100 participações em gols no ano, com 90 gols. Nessa, não. Então, assim, é só pra mostrar que o Messi está jogando ainda num ritmo. Ele poderia não precisar de equipes de primeira prateleira de Europa e de jogadores de idades muito menores que a dele que estão em posições decisivas por lá, né? Então, assim, é nessa temporada atual, contando já os gols de hoje, o Messi chega a 25 com 22 partidas. Ou seja, de novo, ele entra numa temporada com mais gols do que partidas disputadas. Com 39 anos. Isso é o quê? Profissionalismo. Isso é foco. Isso é alguém que continua subindo o seu sarrafo de acordo com a sua entrega física. E entregando muito. Porque se a Liga Norte-Americana fosse essa babaiada toda, meu caro Fábio Piperno, por exemplo, o Rafael Navarro poderia ter números espetaculares na Liga Norte-Americana. E não tem. Então, assim, um tem 70 participações em gols na Liga Norte-Americana, o outro não tem. Então, é isso que difere um ser um gênio e o outro ser o Rafael Navarro. Você tá entendendo?
4: Injustiça.
3: É por isso.
4: Injustiça não colocar o Rafael Navarro no...
3: Eu só tô colocando números. Entendeu? Porque do jeito que falam da Liga Norte-Americana, você fala assim, até o Navarro vai encher de gol e não vai, não vai. Então aqui, o cara pra fazer 70 gols num ano, numa temporada, independentemente se ele está nos Estados Unidos ou não, ele tem que ser muito acima da média.
4: Ou o Thales Mágico, né, também poder...
3: Ou o Thales Mágico, que passou por lá também. Tem essas.
4: Olha, a pergunta que fica agora pra essa sequência da Argentina...
3: Só um spoiler, desculpa, Boni.
4: Diga.
3: Pipa. No mapa de calor do Messi, olhando aqui, ele jogou como ala pela direita, meia direita, segundo volante pela direita, camisa 10, centroavante e segundo volante pela esquerda.
1: Pô, só uma coisa.
3: Ele fez 5 funções E não é que ele fez 5 funções com aqueles amarelinhos esporádicos, não. Todas essas funções que eu estou dizendo, ele fez com o mapa de calor vermelho. Ou seja, de posições que o cara esteve realmente atuante em campo.
1: Naquele primeiro jogo do Brasil contra o Marrocos, se eu não estou enganado, o Casimiro tocou na bola 18 vezes e o Fabinho 19, 37.
3: Sim. Os dois
1: Messi,
3: volantes.
1: Os dois.
4: Metade.
1: Volantes. O Messi, 71 vezes hoje.
4: Metade do Messi em uma só partida.
3: Ou seja, o Messi fez as duas funções dos volantes do Brasil, fez a função do lateral direito do Brasil, do segundo volante do Brasil, do camisa 10 que não existe no Brasil e do centroavante do Brasil.
4: Posto esses dados, assim, cara, a gente tem 2 minutinhos para encerrar, mas a pergunta que fica é, agora que a Argentina tem para fechar a fase de grupos, a possante Jordânia. Já classificada, enfim, a Argentina. Claro que se o Lionel Messi falar, professor Scaloni, eu quero jogar, não é o Scaloni que vai barrar, mas seria o momento de descansar o Messi, Fábio Piperno e Felipe Fascincani? Ou não precisa? Pelo que ele está mostrando, não precisa, até por conta desse contexto de buscar cada vez maior o recorde de gols.
1: Essa Copa ela tem uma peculiaridade, né? Uma Copa com mais jogos, mas também com mais intervalos. Aí
4: sim,
1: de um
4: mais
1: jogo
4: espaçado.
1: Está mais espaçado. Veja, o Messi jogou um campeonato fácil, que do ponto de vista físico ele pôde se poupar, ele pôde se resguardar mais, então ele está inteiraço. Aí ele vai olhar, enfim, a Jordânia e falar, porra, aí dá pra
4: garantir. Que dá pra pôr uns 3, hein?
1: Acho que dá pra aumentar o meu recorde. Então eu quero jogar, professor, pelo menos metade.
4: Acho que vai ser mais ou menos nessa linha, né, Fascincani?
3: Só se ele quiser pulverizar
4: o recorde. Reta final, ele não vai querer desperdiçar um jogo.
3: Tá? Ele pode pulverizar o recorde contra a Jordânia e pra garantir, por exemplo, um eventual tropeço, que a gente sabe que futebol está aí pra isso, no mata-mata.
1: Vai fazer um gol com uma assistência do Flaco Lopes nesse jogo.
4: Esse é o jogo pra entrar o Flaco Lopes. Olha,
3: tá vivendo só de abraçar o Messi depois do jogo.
4: Que tá bom também.
3: Tá ótimo.
4: Pro padrão, o Flaco Lopes tá ótimo.
3: Tá muito bom.
4: Valeu, Fascincani, valeu. Fábio Pipa, que está chegando na reta final do nosso Canelado. E valeu, é claro, a você que nos acompanhou até aqui em mais um dia recheado de programação aqui na Jovem Pan, trazendo todas as emoções dessa Copa do Mundo. Fica tranquilo, que amanhã tem muito mais com bastidores da Copa, com Bate Pronto, com jornadas esportivas, tem Portugal em campo, com o Pan na área, com o nosso Felipe Fascincani, Canelada e tudo mais. Então, grande abraço, uma ótima noite. A gente se vê amanhã. Tchau, tchau.
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7: E o atacante Neymar será novidade do Brasil diante da Escócia nesta quarta-feira. Tudo indica que ele vai começar no banco de reservas, entrando na segunda etapa. O atacante vem fazendo trabalhos intensos, inclusive não viajou para Pensilvânia, Filadélfia, trabalhando bastante na quinta, na sexta e também no sábado. Ontem ele já esteve em campo com os demais companheiros, intensificando a parte tática e técnica depois de ficar um mês parado. De Nova Jersey, Wellington Campos na Jovem Pan News.
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0: Mais uma edição do nosso querido 3 em 1 aqui na programação da Jovem Pan. Eu sou o Nelson Kobayashi, sigo com vocês por aqui com muita notícia, análise, opinião, debates com um timaço. Hoje comigo nos estúdios está pela primeira vez aqui em loco, Vitor Antun, diretamente do Rio de Janeiro, conosco aqui nos nossos estúdios. Bem-vindo, Vitor.
1: Muito obrigado a todo o time da Jovem Pan por me receber. É um prazer estar aqui presencialmente, enfim.
0: O prazer é todo nosso. Se junta aqui ao Mário Vitor Rodrigues, também conosco no nosso 3 em 1.
2: Olá, Koba. Olá, Vitor. Olá a todos. Ótimo programa.
0: Daqui a pouco se junta também o Acácio Miranda, nosso time, para repercutir as principais notícias do dia. Alguns destaques eu já trago para você aqui no nosso telão. Vamos colocar aqui já na nossa tela um primeiro destaque importante. Presidente Lula deve se reunir nesta semana com Jacques Wagner para definir o futuro do parlamentar. Será que ele continua como líder do governo no Senado? Vamos ver o posicionamento do presidente da República. Ainda, um outro destaque importante, que é justamente que Keir Starmer renunciando ao cargo de primeiro-ministro do Reino Unido. Política internacional também repercutindo muito nesta segunda-feira. Além de um outro destaque que a gente traz aqui para vocês também, vamos já colocar na nossa tela, envolvendo Eduardo Bolsonaro, desembarcando em Washington após a condenação no STF e intensificando a sua articulação. Ele já havia pedido na semana passada a reaplicação da Lei Magnitsky que as autoridades brasileiras pediu ao presidente Donald Trump e agora ele chegou na sede, na capital americana. Esses destaques e muito mais a partir de agora no nosso 3 em 1, só está começando.
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0: E você pode participar conosco também, mandando o seu comentário, a sua opinião, a sua crítica. Participe pelo WhatsApp. O número é 11 91 325 8055. 11 91 325 8055. Ao longo do nosso programa, a sua participação vai aparecendo aqui embaixo para todos acompanharem também o que você pensa sobre os nossos assuntos. Se você estiver no YouTube, também comenta aí no chat. A gente também repercute aqui a participação das pessoas que nos acompanham pelo YouTube. E claro, se estiver no YouTube, curta, comente e compartilhe para a plataforma entender o nosso conteúdo como muito relevante. A gente já começa com notícias internacionais porque o ex-deputado federal Eduardo Bolsonaro desembarcou em Washington, nos Estados Unidos, para uma nova rodada de agendas políticas com aliados republicanos e integrantes do governo do presidente americano, Donald Trump. Quem está acompanhando de perto esta caminhada do filho do ex-presidente Jair Bolsonaro é o Eliseu Caetano, chegando agora ao vivo, diretamente dos Estados Unidos. Eliseu, bem-vindo.
4: Oi, Koba, ótima tarde para você, para os nossos colegas debatedores e, claro, para todo mundo que acompanha o queridinho das tardes da Jovem Pan, o nosso 3 em 1. Essa informação é exclusiva e é de momento. Eduardo Bolsonaro, acompanhado de seus aliados, acaba de chegar ao Departamento de Estado norte-americano. Ele deve passar a tarde de hoje em reuniões, numa tentativa de convencer as autoridades norte-americanas a retirar as sanções comerciais, o tarifaço que vem sendo imposto ao nosso país

0: aceita pela corte, ele atuou de forma continuada aqui nos Estados Unidos para pressionar o judiciário brasileiro, articulando sanções e tarifas americanas contra o Brasil e contra autoridades, especialmente o ministro do Supremo Tribunal Federal, Alexandre de Moraes. Morando aqui desde 2025, numa espécie de autoexílio, Eduardo tem sido uma das principais vozes da família Bolsonaro e da direita brasileira na articulação internacional. Ele está aqui nessa viagem em Washington DC, acompanhado de alguns aliados e busca reforçar a narrativa de perseguição política e lawfare contra o bolsonarismo. Um dos principais pedidos, portanto, Koba, que ele deve fazer na tarde de hoje é a retomada das sanções da Lei Magnitsky contra autoridades daí do nosso país, incluindo o ministro do Supremo Tribunal Federal, Alexandre de Moraes, além de outros alvos. É importante também a gente salientar, outros alvos podem estar nessa lista. Medida que já foi aplicada e depois retirada em momentos anteriores da relação Brasil-Estados Unidos. Com relação a esse pedido específico, nós apuramos há duas semanas atrás, junto a fontes americanas, reforço, não junto a fontes brasileiras aqui nos Estados Unidos, de que um documento, uma minuta, que pede nova sanção da Lei Magnitsky contra alguns ministros do Supremo Tribunal Federal do Brasil, já estaria pronta e, inclusive, na mesa de Donald Trump para avaliação. Essa informação nós trouxemos no nosso site da Jovem Pan, na minha coluna e também aqui ao longo da programação. Ou seja, já existe um documento, segundo o lado americano dessa situação, pronto, que já estaria pronta essa minuta, restando apenas a assinatura, a avaliação de Donald Trump, se sim ou se não. E agora culmina, portanto, Koba, com essa viagem de Eduardo Bolsonaro, que chegou agora há pouco aqui em Washington, D.C. O próprio Departamento de Estado, onde ele está agora nesse momento, classificou a decisão, né, dada pelo Supremo Tribunal Federal contra ele como exemplo de uso político do judiciário. Foi esse o termo utilizado pelo Departamento de Estado norte-americano. Eu volto com você.
1: Muito obrigado, viu? Eliseu Caetano, nosso correspondente nos Estados Unidos, em cima do lance, trazendo todas as informações agora sobre Eduardo Bolsonaro em Washington. Obrigado, Eliseu, até a próxima. Deixa eu chamar aqui já os nossos comentaristas para repercutirem essa novidade. A ida de Eduardo Bolsonaro à capital americana, atrás de uma retaliação americana às autoridades brasileiras. Será, seu Mário Vitor Rodrigues, que o Eduardo Bolsonaro vai descolar mais uma aplicação de Lei Magnitsky contra as autoridades do Supremo Tribunal Federal?
2: Koba, o presidente Lula certamente está esperando que sim. Sabe, Koba, no basquete, na NBA, uma das estatísticas mais importantes é quando um time entrega a bola para o adversário, é chamado turnover. E é o que o Eduardo Bolsonaro faz constantemente. É impressionante como que, assim, a dificuldade para entender que esses ataques, essas artimanhas que ele tenta engendrar junto ao governo americano, elas são uma boia de salvação para o governo Lula. Eles favorecem a narrativa da soberania, narrativa essa que pesquisas já indicaram que favorece o governo do PT. Não por acaso, há poucos dias, o senador Flávio Bolsonaro estava aqui com a gente e eu perguntei para ele de que maneira ele via a atuação do irmão nos Estados Unidos. E aí, é claro, o argumento é de que o ex-deputado Eduardo Bolsonaro, que ele tem que usar a voz dele, que ele está se defendendo, mas a verdade é que Eduardo Bolsonaro, ele comete erro atrás de erro, não por acaso. Ironicamente, a campanha do presidente Lula já chamou o Eduardo Bolsonaro de camisa 10, porque, de fato, ele tem colaborado com a campanha pela reeleição do presidente Lula.
1: Vitor, e aí parece que não são atos pensados, amadurecidos, com estratégia de campanha, estratégia de marketing político, estratégia da cúpula da campanha do Flávio Bolsonaro. Porque, como está dizendo o Mário Vitor Rodrigues, aparentemente, se ele conseguir uma aplicação de Lei Magnitsky contra o ministro Alexandre de Moraes, que o condenou, aliás, não foi só o ministro Alexandre de Moraes, foi uma decisão unânime da primeira turma do STF, se ele conseguir a reaplicação da Lei Magnitsky, a tendência é o presidente Lula disparar nas pesquisas com a seu favor o argumento da defesa da soberania, do Estado, enfim, como já aconteceu no ano passado.

0: falta o Eduardo Bolsonaro conversar um pouco mais com as pessoas que tomam as decisões importantes da campanha do Flávio?
1: O Flávio tem se mostrado muito intempestivo, né? Tem um temperamento colérico mesmo e acho que vale até recapitular o que teria sido o plano, né?
2: Do Eduardo.
1: Claro, claro, do Eduardo Bolsonaro. Até que ponto isso teria sido um plano? Ele vai, né, se autoexila, vai aos Estados Unidos pedir sanções da Lei Magnitsky. Ele tem êxito, mas isso vem, né, com sanções intempestivas também do presidente Trump a reboque. Ele opta por tomar crédito dessa medida. É uma decisão completamente errada de perspectiva eleitoral para o irmão dele, mas ele topa, né, o desafio, o blefe, e aí ele, enfim, chega a mencionar que ele se alegraria se visse, né, a terra brasileira pegando fogo, se sentiria redimido. As tarifas caem, a Lei Magnitsky cai, ele consegue como consolação esse processo contra o Alexandre de Moraes, que ainda está encaminhado, e agora ele toma um processo retaliativo. Não preciso mencionar, né, o hábito ruim do Supremo Tribunal Federal de preencher de vícios, né, imprecisões, esses processos recentes, mas de qualquer forma, agora ele volta, né, a pedir a Lei Magnitsky mais uma vez. As tarifas perduram agora já numa segunda leva mais técnica, mas vai saber o que isso pode gerar, né? A soma do temperamento do próprio Eduardo com o presidente Trump é algo assim imprevisível à última potência, né? A terceira, quarta, quinta, sexta potência tende sim a punir o irmão dele eleitoralmente, é a expectativa que se tem. Idealmente para a campanha do Flávio Bolsonaro, Eduardo tiraria umas belas férias, né?
0: Já temos o Acácio Miranda com a gente no nosso 3 em 1? Temos. Acácio Miranda, bem-vindo, boa tarde. Eu quero saber do seguinte, Acácio, os colegas falaram dos impactos políticos, mas há também os impactos jurídicos a respeito dessa pretensão do Eduardo Bolsonaro. Aliás, ele foi condenado justamente por coação no curso do processo, depois das autoridades americanas estabelecerem a aplicação da Lei Magnitsky contra os ministros da Suprema Corte, já que isso teria sido entendido como uma tentativa de pressionar o judiciário brasileiro a não condenar o pai, o Jair Bolsonaro. Corre risco, Eduardo, de levar mais um processo e mais uma condenação se ele conseguir essa aplicação de Lei Magnitsky? De novo, Acácio Miranda, bem-vindo.
3: Boa tarde, Koba. Boa tarde aos meus queridos colegas de bancada e uma boa tarde especial à nossa audiência. Koba, agora há uma peculiaridade. Por quê? Nós já temos uma condenação cujos elementos e os contornos já estão colocados, e essa condenação deixou muito claro, o acórdão, o voto dessa condenação, deixou muito claro que a coação no curso do processo aconteceria independentemente da Magnitsky. Quando o Eduardo foi à Casa Branca, quando o Eduardo foi ao governo norte-americano e pressionou para que fossem perpetradas sanções contra o governo brasileiro e contra o judiciário brasileiro, essa coação já estaria configurada. Independentemente da Magnitsky, a consumação já estaria posta. Neste contexto, a partir do momento que Eduardo começa a mexer alguns pauzinhos mais uma vez para que sejam aplicadas sanções ao governo brasileiro e ao judiciário brasileiro, os elementos para determinação e para consumação do crime, de acordo com a jurisprudência do próprio Supremo Tribunal Federal, é bom nós frisarmos isso aqui, já estão colocados mais uma vez. Portanto, tendo Magnitsky ou não tendo Magnitsky, a tendência é que mais uma ação penal, que mais uma investigação contra o Eduardo seja instaurada no judiciário brasileiro. E é óbvio que, neste contexto, ele terá mais um problema jurídico e dará margem para que o governo Lula, mais uma vez, crie uma narrativa de vitimização e, consequentemente, isso seja utilizado eleitoralmente. A ver as cenas dos próximos capítulos, mas eu tenho uma convicção: de tédio nós não morremos no Brasil, porque sempre surge um problema novo ou problemas antigos são reavivados para que as discussões antigas voltem à tona.
0: Seu Mário Vitor Rodrigues, eu quero entender o seguinte agora. Será que o Eduardo tem essa influência toda que demonstra ter no governo americano? Ele tem o poder, de fato, de fazer com que o presidente americano Donald Trump aplique Lei Magnitsky, aplique taxação, sobretaxa, Ou isso está muito mais no campo da política mesmo, de se mostrar alguém relevante, de se mostrar alguém importante, para isso, de alguma maneira, elevar a sua importância perante eleitores brasileiros que podem ser eleitores do seu irmão e de seus familiares?
2: Segunda opção, Koba. É claro que Eduardo Bolsonaro, nos Estados Unidos, é claro que ele está lá há um tempo já e ele vem articulando e existe, sim, uma direita ali bem dura nos Estados Unidos, pessoal do MAGA, do movimento próximo ao Donald Trump. Então, não dá para duvidar desse entendimento, dessas conversas todas, dessas articulações. Agora, o presidente Donald Trump, ao longo da sua vida pública e desde que entrou na política, deixou muito claro que ele é, para usar um termo que vocês usaram recentemente aqui, ele é intempestivo. O presidente Trump, ele não tem ninguém que vá conseguir tutelar o comportamento dele. Basta ver a atuação dele nas redes sociais. Num belo dia ele está espinafrando a primeira-ministra da Itália, no outro ele espinafra o Lula, depois ele diz que o Lula é ótimo. Então, não dá para você olhar para o Donald Trump e imaginar que o Eduardo Bolsonaro vai conseguir, de alguma maneira, tentear o presidente dos Estados Unidos. Eu queria dizer o seguinte, Koba, é importante deixar claro. Em qualquer eleição, você não ajuda o adversário. Numa eleição tão polarizada quanto a nossa, em que você tem que olhar para o eleitor de centro, aquele que vai realmente gingar para cá ou gingar para lá na hora de decidir o seu voto, esse eleitor que você tem que agradar. E o Eduardo Bolsonaro, inclusive, não só o comportamento do Eduardo Bolsonaro, Koba, Vitor e amigos, mas a própria fala recentemente do Flávio aqui com a gente, na entrevista que a gente deu, dizendo que ele cogitava, que ele achava que era um ótimo quadro, uma mulher do próprio PL para ser sua vice, me mostra que a campanha ainda não entendeu que tem que olhar para o centro, tem que olhar para o meio, tem que, de alguma maneira, acenar para esse eleitor que não é muito fiel ao bolsonarismo. Porque jogar para convertido não vai mudar o status quo da campanha.
0: Fecha esse assunto aí, Vitor Antun. O Eduardo tem essa influência toda?
1: Os Estados Unidos tornou pública as suas diretrizes de política internacional no início do ano. E fez, inclusive, um ranking continente a continente. Ali, a América Latina constava em primeiro lugar, o que é uma surpresa e uma virada de chave. Mas, da mesma forma, a gente precisa contabilizar que os Estados Unidos hoje está tocando, em paralelo, uma série de questões que são de gravidade, né? Um alerta vermelho é muito maior. Destaco rapidamente questões de Estados Unidos e Israel, questões de Irã, de forma geral, questões de Ucrânia, OTAN, de forma geral. O presidente Trump se propôs a reimaginar tudo. E fora as aventuras, né? Aventuras inconsequentes que a administração trumpista vive inventando, né? Por exemplo, Groenlândia, ou então a paz que foi armada entre a Armênia e Azerbaijão. Coisa que você nem imaginaria, né? No grande esquema das coisas, o Brasil naturalmente acaba caindo para uma posição, né, secundária, terciária, talvez até quaternária. Então, é difícil imaginar que o Eduardo Bolsonaro consegue, sim, articular dessa forma, especialmente direto com o presidente Trump, que também temos informações, enfim, de bastidores, né, da própria administração, que é um homem que tem um momento de foco bem curto, né? Você precisa sintetizar as coisas em 2 minutos ou menos, senão você perde a completa atenção dele e ele dá essa prova para a gente o tempo inteiro. Então, é bastante improvável, Koba.
0: Meus amigos, olha só essa. Vamos entender quem são os novos seguranças do Gabinete de Segurança Institucional? Uma portaria do Departamento de Gestão do Gabinete de Segurança Institucional designou como assistentes na Secretaria de Segurança Presidencial o Major do Exército Fulano de Tal e o Tenente da Polícia Militar do Distrito Federal, Cicrano de Tal. Não tô brincando, não. É o Fulano e o Cicrano. A portaria foi publicada na edição dessa segunda no Diário Oficial da União. Quem vai contar os detalhes dessa confusão pra gente, porque virou até meme, né, Janaína Camelo? Janaína Camelo chegando ao vivo diretamente de Brasília com informações a respeito dessa portaria aí do Fulano e do Cicrano. Janaína.
4: Pois é, Kobayashi. Confusão mesmo, viu? O GSI, Gabinete de Segurança Institucional aqui da Presidência da República, já disse que vai consertar, identificou esse erro, claro, vai consertar na próxima edição do Diário Oficial da União, então na edição de amanhã, do dia 23. Então, como você disse, foi uma portaria publicada na edição de hoje, no dia 22. Quem assina esse documento, o Kobayashi, é o diretor do Departamento de Gestão da Secretaria Executiva do GSI, que é o Vinícius Damasceno do nascimento. E aí, nesse documento, a gente tem para mostrar na tela agora, ele designa 3 militares para exercerem a função de assistente na Secretaria de Segurança Presidencial. E aí, um da Marinha, um do Exército e um da PM, aqui do Distrito Federal. O primeiro militar, que é o primeiro sargento da Marinha do Brasil, Márcio Adriano Jesus Leite. Então, nesse caso, ele escreve certo ali, né? Depois, então, tem o major do Exército Brasileiro, fulano de tal, e, na sequência, o primeiro tenente da PM do Distrito Federal, Cicrano de Tal. Ali nesse documento, ele assina dizendo que eles vão ocupar a gratificação de representação da Presidência da República de nível 4, e aí ficam dispensados ali das funções que atualmente ocupam e recebem ali essa gratificação. Além de tá escrito fulano e cicrano, também chamou a atenção porque o cicrano, a gente sabe que as formas tradicionalmente usadas para designar pessoas indeterminadas é fulano, cicrano com S e não cicrano com C, como está escrito aí, né? E Beltrano. Então é isso, o Jesse foi procurado, disse que vai então fazer esse ajuste na próxima edição. Mas como é que costuma funcionar, né, o Kobayashi? Ali depende muito do órgão, quem é que digita, que faz essa digitação, às vezes é o secretário, às vezes é o próprio diretor ali daquele departamento, mas sempre é revisado por quem está assinando. No caso, quem está assinando o documento, ele precisa ler, revisar, para depois se enfiar para a imprensa nacional, né? Quem publica ali o Diário Oficial da União é a imprensa nacional, ele recebe ali do órgão de origem o documento aberto, o documento assinado, também digitalizado, tudo ali, e apenas publica, né, essa função da imprensa nacional. Então, uma confusão, pegou de surpresa todo mundo que viu o Diário Oficial da União hoje, e aí a explicação do Gabinete de Segurança Institucional aqui da Presidência da República. Kobayashi.
0: Muito obrigado, viu? Janaína Camelo, diretamente de Brasília. Deixa eu chamar aqui o Acácio Miranda. Acácio, tá claro, né? Foi ali utilizado um modelo, o Acácio. Rapidinho, isso aí é coisa para se reaver na próxima edição do Diário, né?
3: Na próxima edição eles soltam uma errata, e consequentemente, na próxima edição, Koba, publica-se uma errata e, consequentemente, esse ato administrativo é corrigido. Mas eu queria fazer um comentário aqui. Eu gosto muito de filmes de espionagem. Eu não consigo imaginar a CIA publicando o nome dos agentes que protegem o presidente norte-americano no Diário Oficial norte-americano.
0: Aqui hoje a gente tem uma dupla sertaneja, né? Vitor e Mário Vitor, os dois do Rio de Janeiro, para comentar esse assunto aí da terra de vocês, meu querido Mário Vitor.
2: Olha, sem dúvida nenhuma, pro Rio de Janeiro, pro estado do Rio de Janeiro, o presidente Lula, assim, uma coisa assim, um sonho. Para vocês terem uma ideia, é uma economia mensal, agora com essa reequilibragem dessa dívida, de formas de pagamento dessa dívida, uma economia mensal de quase 300 milhões. E aí, ao mesmo tempo que dá para dizer que o presidente Lula foi muito bacana com o Estado, é importante ressaltar a importância estratégica para o presidente do prefeito Eduardo Paes, né? Muito dessas ajudas constantes que o presidente Lula tem feito ao Rio tem a ver com o Eduardo, que é o cabo eleitoral do presidente Lula, eu diria até no Sudeste mesmo, que está no país, é o cabo eleitoral do presidente Lula, e é por isso que o Rio de Janeiro consegue ganhar essa benesse, repito, esse presente realmente muito importante para o estado do Rio. Muita coisa para fazer ali ainda, tem contrapartidas, mas é para se comemorar, sem dúvida.
0: Fala aí, Vitor Antun.
1: Vou totalmente com o Mário Vitor, né? A trivialidade do Eduardo Paes para os planos do Lula não pode ser subdimensionada. Ele que está pleiteando agora o cargo de governador deve carregar junto dele, né, o próprio nome do presidente Lula para sua reeleição. E também no Senado, a então deputada e pretensa senadora Benedita da Silva, que vem aí muito forte também nessa eleição. É uma série de pequenas conquistas que essa intervenção, né, esse momento de intervenção do judiciário, queira dizer, tem dado para o Rio de Janeiro, contrasta bastante com a administração pregressa, né? Tem uma série de exonerações estratégicas e éticas também, os processos administrativos, uma grande limpa que está ocorrendo no Estado. Soma-se a isso a renegociação da dívida, o Rio deve passar por um melhor momento daqui a 4 anos, mas a gente não pode subdimensionar o aspecto estratégico que esse momento tem para o PT.
0: Viu? Dia 19 de agosto, na 13ª Conferência Estadual da Advocacia, o evento da OAB do Rio de Janeiro. Todos os advogados do Rio estão convidados para esse encontro aí comigo, com a Silva Drummond e com o Flávio Tartucci, evento da OAB do Rio. Vamos seguindo agora falando de outros assuntos aqui, assuntos dos nossos irmãos, países vizinhos, governos e lideranças de direita na América Latina celebraram a eleição de Abelardo de la Espriella como novo presidente da Colômbia. Deixa eu pedir aqui uma pronúncia mais adequada do nosso Mário Vitor, que ele, além, claro, de ser uma pessoa da alta cultura gastronômica, é também um poliglota. Fala o nome aí do novo eleito na Colômbia, meu querido Mário Vitor.
2: Olha, normalmente dois L's viram um G reforçado, um J, então é Espieja.
0: Espieja. Oh. E tem diferença dos dois L's em espanhol para os dois L's em italiano, não é isso? Você que tem essa origem?
2: Sem dúvida que tem, sem dúvida.
0: Os dois L's na Itália, como é que é?
2: Não, é só mais forte só, mas continua sendo L, não muda nada.
0: Deixa eu chamar aqui os nossos comentaristas para repercutir esse assunto. Senhor Vitor Antun, o que significa isso para a diplomacia internacional e que situação é essa da política britânica, né?
1: O Reino Unido vive um momento muito difícil, muita instabilidade política, desde que tomou opção pelo Brexit, né, que foi o movimento de saída, né, de desacoplar a economia britânica do bloco europeu. A partir daí, esse movimento foi capitaneado pelo Nigel Farage, e aí, lembre desse nome, a expectativa era, além de soberania, né, sobre a moeda e sobre economia e sobre fronteiras, né, era sobretudo sobre imigrantes. Imigrantes legais que estavam indo até o Reino Unido fazer a vida. A partir do Brexit, a situação piora durante essas administrações conservadoras. Você tem o fenômeno ali, os britânicos apelidaram de Boris Wave, né? Durante o governo do Boris Johnson, teve um pico tremendo, assim, né? Sem precedentes de imigração, e o perfil de imigração diferente também. Então, deixou de ser o europeu do leste, ou o europeu da antiga Iugoslávia, para se tornar, sobretudo, pessoas, enfim, do terceiro mundo, paquistaneses, indianos, né? Africanos, de forma geral. E isso gerou um mal-estar ainda maior, que permitiu que o Partido Trabalhador, tradicional rival, né, dos partidos mais antigos do planeta Terra, ascendesse ao poder. Só que a administração do Starmer, ela foi sobretudo fraca e ela não endereçou os pontos centrais do Brexit. Então, isso é uma questão mal resolvida desde então, né? Agora você tem a ascensão do Reform UK, esse novo partido dito de extrema-direita, né? Isso é questionável, bastante questionável, que é capitaneado pelo próprio Nigel Farage, que foi o cara que fez o Brexit, foi o responsável pela questão do Brexit, e ele desfruta hoje de tremenda popularidade, né? As pesquisas eleitorais no Reino Unido, elas pontuam que hoje o Partido Trabalhista, se houvesse uma eleição hoje, o Partido Trabalhista teria a sua pior performance na história. E essa era, enfim, o argumento, né, o fato que permitia que o Keir Starmer mantivesse o Partido Trabalhador como refém. Ele falava, se por acaso vocês me derem um voto de desconfiança, tentarem me tirar daqui, eu vou chamar eleições e eu vou destruir o Partido Trabalhador Britânico, né? Graças a Deus, né? Talvez para os trabalhadores, pelo menos, eles conseguiram negociar uma saída política. E aí agora o Starmer não é mais primeiro-ministro, deve dar lugar ao recém-eleito prefeito de Yorkshire, se eu não me engano. Mas, enfim, uma expectativa de renovação, de uma nova abordagem sobre imigração, que tem sido o tema no Reino Unido.
0: Até falou do ex-prefeito de Manchester como um dos cotados também, né, para a sucessão. Quero também a sua opinião, Mário Vitor Rodrigues. Você acha que aquele movimento britânico foi um erro, levando em consideração tudo que veio acontecer depois na política britânica?
2: Sim, o Brexit foi o pecado capital, né? De lá para cá, o Reino Unido não consegue mais, patina. O Andy Burnham, esse prefeito da Grande Manchester, ele demonstra ter uma energia muito maior do que o Starmer. Mais jovem, mais otimista, mais energético, mas ele vai enfrentar os mesmíssimos problemas. Na verdade, são dois: agradar a própria base trabalhista e enfrentar a popularidade, enfrentar a inconstância, o mau humor da população. Vai ser uma sinuca de bico, uma situação muito delicada. O Reino Unido vive, repito, desde o Brexit, não se encontrou mais, e aquilo era uma bola cantada, né? Foi uma revolução, eu diria, de uma maneira muito intempestiva, sem muito debate, para a gente perceber como que eleições nessa era moderna, agora então, naquela época não tinha nem inteligência artificial, mas com aplicativo, com impulsionamento, como que isso é muito delicado. Não voltam tão cedo. O próprio Brexit, para ser revisto, isso vai demorar. Acho que um dia pode acontecer, mas não vai ser de uma hora para outra. E vamos ver se o Andy Burnham consegue tirar algum coelho da cartola. Situação complicada no Reino Unido.
0: Fecha, Cássio Miranda.
3: Foi muito bem dito pelos meus colegas. Tem um ditado que eu gosto bastante, que é: para todo problema complexo, tem uma solução fácil e errada. Os britânicos, em 2016, optaram pela solução mais fácil, dada a complexidade do momento. E essa solução mais fácil se mostrou errada, uma vez que os mesmos problemas perduram até hoje e novos problemas surgiram desde então. Esse não é o último primeiro-ministro destituído do cargo, não é o primeiro primeiro-ministro destituído do cargo e não será o último, porque os problemas econômicos e sociais persistem no Reino Unido. E, aparentemente, a única solução para tudo isso é uma solução que dependeria da união dos dois extremos políticos do Reino Unido, que é uma união no sentido de retomar a participação do Reino Unido na União Europeia, o que traria algumas circunstâncias econômicas. Mas essa é uma solução que está muito longe da realidade dos britânicos. Então, eles ficarão pulando de galho em galho e os problemas do dia a dia permanecerão. Seja quem for o primeiro-ministro, seja ele trabalhista, seja ele conservador, seja até de uma minoria liberal, o problema persistirá. E nós continuaremos aqui durante muito tempo falando sobre essas soluções imediatas que não resolvem o problema daquele país.
0: Vamos falar sobre outro estado e sobre outras alianças políticas, outro palanque. O presidente do PT, Edinho Silva, afirmou que as conversas sobre o palanque em Minas Gerais estão avançadas. O Rodrigo Costa chega ao vivo com mais detalhes aqui no nosso 3 em 1. Quem é que será o nome do presidente Lula em Minas Gerais, depois dessa indefinição toda, Rodrigo Costa? Será que já surge uma luz no fim do túnel do PT aí? Conta pra gente, meu amigo. Bem-vindo.
5: Oi, Kobayashi. Boa tarde para você. Por enquanto, essa luz no fim do túnel parece ser um trem vindo na direção contrária, pelo menos pro PT, viu? A situação tá complicada. E o Edinho Silva, ele afirmou que o partido deve definir em até uma semana a sua posição na eleição ao governo aqui do estado de Minas Gerais, com a possibilidade de lançamento de uma candidatura própria do PT ou de apoio, então, a um nome de outra sigla. O presidente Lula, ele ainda está sem palanque aqui em Minas Gerais para a eleição que se aproxima, estado que é considerado um dos mais importantes para as eleições presidenciais. Desde a desistência do senador Rodrigo Pacheco, que era o plano ABCDE de Lula, o partido vive um impasse. E, de acordo com o PT de Minas Gerais, um impasse tão grande que agora só Lula seria capaz de desatar esse nó, esse impasse que paira sobre essa possível escolha. De acordo com Edinho Silva, o PT chegou a aprovar uma resolução aqui no estado defendendo a candidatura própria, o que, de acordo com ele, é importante até para poder sentar com outros partidos para negociar. Mas, ao mesmo tempo, ele diz que o apoio a um representante de outra sigla, ele é real, e ele, inclusive, pondera, dizendo que o importante para o PT é a reeleição do presidente Lula. E se, no caso, for importante apoiar um candidato de um outro partido, que isso acontecerá de qualquer forma. Dois nomes, três na verdade, despontam aí como possíveis apoios do presidente Lula fora do PT. Gabriel Azevedo, que a gente tem falado com certa rotina aqui no 3 em 1, ele foi vereador de Belo Horizonte, é do MDB, presidiu a Câmara Municipal da capital. Tem também o Jarbas Soares, que foi procurador-geral do Ministério Público aqui do estado de Minas Gerais, e o Josué Gomes da Silva, filho de José Alencar, ex-vice-presidente, muito próximo do presidente Lula, inclusive, presidiu a Fiesp, também seria uma opção. MDB, Gabriel Azevedo e os outros dois nomes do PSB. Por enquanto, o Edinho Silva falou que tem conversado com todo mundo, com lideranças do MDB principalmente. É fato que o nome de Gabriel Azevedo tem se fortalecido ao longo dos últimos dias, mas existe aquele temor, sim, de que se eles apoiem Gabriel Azevedo, caso Gabriel Azevedo não vença, ele se torne um adversário do PT aqui no estado. Existe esse medo no PT mineiro, mas o fato é que dentro de uma semana, pelo menos, o Edinho Silva diz que isso deve estar definido. Levando em consideração ali o tempo que levou para o Rodrigo Pacheco chegar a uma definição, não me surpreenderia se esse prazo de uma semana fosse postergado, Kobayashi.
0: Tá aí, muito obrigado, viu? Rodrigo Costa falando ao vivo diretamente das Minas Gerais. Obrigado, Rodrigo, a gente se vê aqui na programação. Deixa eu falar aqui com os nossos analistas. Seu Vitor Antun, e aí? É o que está tendo para o PT?
1: Cuba, definitivamente não é o palanque dos sonhos, pelo menos em termos de performance, né? O Gabriel é, enfim, uma pessoa de trajetória política, é bem preparado, mas ele não vem performando, né, enfim, nos últimos ciclos eleitorais, à altura de ser o palco do Lula no estado de Minas Gerais. O estado de Minas Gerais, que é essencial, talvez o estado mais importante das eleições, né? Coincidência ou não, né, a pessoa, né, o presidente que vence o colégio eleitoral mineiro é sempre o futuro presidente da República, né? Tem essa, tem uma própria distribuição populacional de Minas Gerais, posiciona o estado para ser uma correspondência quase que perfeita do Brasil, lato sensu, né? Os perfis eleitorais conjugados ali, sul de Minas, bastante diferente do norte de Minas Gerais. Naturalmente, quem vence em Minas Gerais acaba vencendo o Brasil, é um espelho quase perfeito. Gabriel Azevedo, apesar de muito talento, né, e muita, enfim, de trajetória longa, experiente, é um advindo, né, de raiz no PSDB, mas eu não sei se tem o que é preciso, né? Não que, enfim, a oposição venha com particular força no estado de Minas Gerais, a situação também está bem confusa para o Flávio, mas não sei se é o nome ideal para carregar a bandeira petista em Minas.
0: Tem a Bia com a gente, Thaís? Beatriz Souza, nossa repórter em Brasília, chega com outras informações agora sobre um assunto, claro, de interesse. Repercussão nacional, né? Depois da aprovação na Câmara, a PEC, pelo fim da escala 6x1, segue parada no Senado. A tendência é que a matéria permaneça estagnada também nesta semana, em razão do recesso parlamentar pelas festas juninas. Um recesso não tão recesso assim, na verdade. Beatriz Souza vai chegar com mais informações, vai explicar melhor essa história aí pra gente. Bia, bem-vinda novamente.
6: Oi, Kobayashi. Boa tarde para você mais uma vez, para todos que estão aqui com a gente na Jovem Pan. Pois é, mais uma semana que a gente volta a falar da PEC do fim da escala 6x1, mas sem muitas novidades, porque após ela ter sido aprovada na Câmara dos Deputados, ela segue parada no Senado Federal, sem o presidente da casa, o senador Davi Alcolumbre, dar andamento, ou seja, despachar para a CCJ, que é a Comissão de Constituição e Justiça. E a previsão é que essa semana seja mais uma semana que esse despacho não deve acontecer e que também não tenha esse andamento da PEC do fim da escala 6x1, que é tão esperado para o governo do presidente Lula. Nessa semana, né, além do Jogo do Brasil, é uma semana de trabalho semipresencial e também tem as festividades, né, do feriado de São João, onde os parlamentares permanecem em suas bases, principalmente por se tratar de um ano eleitoral. A gente até relembra que o presidente senador Davi Alcolumbre até reforçou, né, esforço concentrado dos senadores para poder votar alguns vetos, analisar alguns vetos do presidente Lula, mas não citou se daria andamento da PEC do fim da escala 6x1. Ele disse que vai convocar uma sessão conjunta, né, entre Câmara e Senado para poder analisar esses vetos antes do recesso, mas não citou a PEC dos fim da escala 6x1. Ele apenas havia falado que seria um ritmo diferente do que aconteceu na Câmara dos Deputados, que teve uma tramitação ali mais acelerada. No Senado seria diferente. Também citou que gostaria, né, de que os senadores pudessem fazer algumas melhorias no texto. se de fato essas melhorias acontecerem, essas mudanças do texto, a PEC retorna para a Câmara dos Deputados e aí acaba frustrando os planos do governo Lula, que era justamente poder ver a PEC do fim da escala 6x1, a redução da jornada e a redução da jornada de trabalho, pudesse então começar a vigência antes do período eleitoral. Lembrando que, pelo texto, a redução da jornada de 42 para 40 horas e também o fim da escala 6x1 para a escala 5x2 começam a valer, então, no prazo de 60 dias. A expectativa do governo é que esses 60 dias devem acontecer antes do período eleitoral, que acontece em outubro. No entanto, no ritmo que segue no Senado Federal, tem esse andamento por parte do presidente do Senado, Davi Alcolumbre, despachar para a CCJ. Então, tem essa semana já esvaziada no Senado. Nas próximas semanas, né, já chega a expectativa para o recesso, né, do Legislativo. E aí, no segundo semestre, já começa o período de campanhas eleitorais, onde os parlamentares devem se concentrar em suas bases, podendo frustrar os planos do governo de aprovar o fim da escala 6x1. Inclusive, alguns parlamentares da oposição, que eu consegui conversar, acreditam que Davi Alcolumbre vai empurrar essa PEC para que ela seja votada somente após as eleições em outubro, viu, Kobayashi? A gente vai seguir acompanhando se esse calendário de fato vai ser cumprido, Davi Alcolumbre vai seguir aí não despachando a PEC, ou se vai conseguir ser votada antes das eleições. Com você.
0: Obrigado. Beatriz Souza falando ao vivo, diretamente de Brasília. Deixa eu para uma rodada rápida aqui com os nossos analistas. Aqui é palpite mesmo. De acordo com o feeling, com a experiência de vocês, quero saber quando será pautada e se será pautada a PEC no Senado. Rapidinho, um comentário de cada um. Começa aí, Acácio Miranda.
3: Se pautar, só depois das eleições. Não acho que Davi Alcolumbre vai ceder, e se ceder, ele cederá mediante paga ou promessa de recompensa, como diz o nosso glorioso Código Penal. Mas realmente não acho que isso acontecerá.
0: Vitor.
7: Sigo o relator.
0: E você, seu Vitor Antun?
1: Concordo também, a derrota do Bessir no Senado foi o rompimento definitivo do presidente da casa com um governo impossível passar.
0: Votação unânime aqui no nosso colegiado, e já que estamos falando sobre um colegiado de decisões aqui entre os nossos analistas, nós vamos falar daqui a pouquinho sobre o primeiro dia do júri popular dos três policiais militares acusados de envolvimento na morte do delator do PCC, Vinícius Gritzbach. Foi marcado por bate-boca entre a defesa e a promotoria. Daqui a pouquinho o David chega para falar com a gente a respeito disso, mas eu já quero chamar aqui o Acácio Miranda, porque esse é um tema importante, Acácio. Houve uma grande repercussão a respeito do caso do Gritzbach, envolvendo inclusive delações, policiais civis sendo delatados. Aliás, o Vinícius morreu logo depois da sua proposta de delação, né? E agora a gente está tendo o júri de policiais militares que estariam envolvidos ali nessa morte. O que você destaca para a gente, Acácio Miranda, antes da gente ir lá com o nosso David de Tarso, que já está chegando aqui no nosso 3 em 1?
3: Óbvio. É da dinâmica do júri esse tipo de discussão. Se em algum momento nós observarmos um promotor e um advogado durante o plenário do júri que não estejam brigando, eles estarão exercendo de forma equivocada os seus papéis. Mas o que mais me assusta nesse júri do Gritzbach é o fato de nós termos policiais militares que têm como obrigação zelar pela sociedade nesse papel. É importante nós frisarmos, é uma minoria. Na sua grande maioria, os policiais militares, especialmente os do estado de São Paulo, são sérios, são vocacionados e honestos. Mas essa minoria, quando é submetida a esse papel, acaba nos trazendo um choque, para não falarmos, uma tristeza.
0: Falar, viu? Pode ter absolvição nesses policiais aí. Inclusive, o júri está marcado ali por vários bate-bocas, debates quentíssimos entre acusação e defesa. Os advogados de defesa são reconhecidos advogados do Tribunal do Júri. A gente vai ter novidades a respeito disso ao longo da semana, que não é um júri para terminar hoje. A gente vai seguir acompanhando. O David de Tarso está lá acompanhando e vem ao longo da nossa programação trazendo novidades. Vamos mudar de assunto agora, porque nesta quinta-feira termina o prazo da prisão domiciliar temporária do ex-presidente Jair Bolsonaro. O benefício de 90 dias foi concedido em março deste ano e agora a prorrogação depende de nova aprovação pelo ministro Alexandre de Moraes. Janaína Camelo de volta conosco aqui no nosso 3 em 1. Vai trazer aqui as informações atualizadas a respeito deste prazo. Está acabando, pode ser que Bolsonaro volte para a Papudinha, pode ser que continue em prisão domiciliar. Está na mão do ministro, é isso, Janaína?
4: Está na mão do ministro Alexandre de Moraes, Kobayashi. Aí só lembrando que esses 90 dias, eles foram dados a partir do dia da alta médica que Bolsonaro teve da UTI, quando ele teve aquela pneumonia ali em março, né? A pneumonia bacteriana. O ministro, na decisão dele, disse que esses 90 dias de prisão domiciliar humanitária temporária começaria a contar do dia da alta. O dia da alta foi no dia 27, então ele termina na quarta-feira. Então, quarta-feira é o último dia. E aí, quinta-feira já seria 91 dias, né? Então, quarta-feira é o último dia dessa prisão domiciliar temporária. O ministro Alexandre de Moraes, então, ele vai avaliar alguns fatores. Primeiro, se Jair Bolsonaro tem condições de saúde para voltar a cumprir pena na Papudinha. Porque, lembrando a decisão dele, concedendo essa prisão domiciliar, ele chegou nesses 90 dias dizendo que seria ali, de acordo com literatura médica, o tempo necessário para que Bolsonaro pudesse se recuperar dessa pneumonia. Segundo ele, por Bolsonaro ser o idoso, né, e por conta da pneumonia ter sido nos dois pulmões. Então, ele disse que seria ali, segundo a literatura médica, entre 45 e 90 dias. Por isso, ele deu esses 90 dias e dizendo que o ambiente domiciliar seria o mais adequado também para essa recuperação. Então, essa foi a justificativa oficial ali no despacho na época. E aí, o ministro também vai avaliar se Bolsonaro, ele cumpriu todas as restrições, né? Como, por exemplo, quando ele concedeu a domiciliar, ele exigiu que ele use a tornozeleira eletrônica por 24 horas, proibiu também o uso de redes sociais, de celular, nem rede social de outras pessoas. Então, isso também vai ser avaliado. E tem uma questão nova, que é o quê, o Kobayashi? A questão da arma de fogo, que foi encontrada, arma de fogo no nome de Jair Bolsonaro, que foi encontrada durante uma blitz, isso na semana passada, né? Inclusive, amanhã, Jair Bolsonaro, ele vai prestar um depoimento à Polícia Civil aqui do Distrito Federal, que abriu um inquérito para apurar essa questão. Hoje, o ministro autorizou a defesa do ex-presidente a acompanhar também essa oitiva, a estar com ele algumas horas antes ali, uma hora antes, na verdade, com o Bolsonaro, para uma preparação dessa audiência. Mas lembrando que a defesa de Bolsonaro, quando foi dar esclarecimentos ao ministro sobre essa arma de fogo, disse que o ministro, em nenhum momento, decidiu ali apreender qualquer arma de fogo no nome de Jair Bolsonaro. Só lembrando, destacando uma questão sobre saúde, Kobayashi, na semana passada a defesa de Bolsonaro pediu autorização para o ministro para que ele fosse ao hospital fazer alguns exames médicos, né? Isso para acompanhar esse quadro, como é que se foi revertido totalmente esse quadro de pneumonia e também com relação à crise de soluço, porque no relatório enviado ali ao ministro, a equipe médica disse que ele teve uma piora nas crises de soluço, isso duas semanas atrás. Então, tudo isso vai ser avaliado e agora é esperar para saber qual vai ser a decisão do ministro Alexandre de Moraes. Kobayashi.
0: Aguardaremos. E quando isso acontecer, a Janaína Camelo traz para a gente aqui em primeira mão na Jovem Pan. Como sempre, obrigado, Jana. Bom trabalho para você aí em Brasília. Meus amigos, vamos falar de Copa do Mundo. Lionel Messi, mais uma vez, brilhou. O camisa 10 comandou a vitória da Argentina por 2-0 diante da Áustria. E se tornou o maior goleador, maior artilheiro da história das Copas do Mundo. E quase não foi um hat-trick, não foi ali 3 gols do Lionel Messi. Olha quem está com a gente aqui no nosso 3 em 1. Ele, Giovanni Chacon, diretamente dos Estados Unidos, acompanhando tudo lá na Copa do Mundo. Conta pra gente, meu amigo Chacon, dessa vitória da Argentina e principalmente do camisa 10 da Argentina, o Lionel Messi. Chacon, bem-vindo.
7: E sem o Messi, não sei se essa Argentina ia não, viu, Koba? Um abraço pra você, um abraço pro pessoal que nos acompanha aqui no 3 em 1. Estádio de Dallas aqui, estádio climatizado, moderníssimo. AT&T Stadium aqui é um dos principais estádios dessa Copa do Mundo, receberá jogos até a semifinal e viu um jogão. A verdade é essa, porque Messi e companhia ganharam mais uma, estão classificados para a próxima fase, vitória da Argentina por 2-0 com 2 gols do Messi, inclusive 5 gols da Argentina na Copa, 5 gols de Lionel Messi, né? Impressionante como o cara é fundamental. E com esses 2 gols ele se tornou então maior artilheiro em Copas do Mundo, já estava empatado com o Miroslav Klose, né, que ultrapassou o nosso fenômeno Ronaldo no passado, agora é Lionel Messi, o maior artilheiro na história de Copas do Mundo. É um jogadorzaço, um cara que a gente tem o privilégio de acompanhar na sua última Copa do Mundo, a gente tem o privilégio de acompanhar ao vivo também, e acho importante também que o torcedor em casa, aquele que acompanha pela TV, que está nos ouvindo na rádio também, nas nossas transmissões, desfrute desses últimos momentos de Lionel Messi com a camisa da Argentina também no futebol, né? Então, uma vitória importantíssima da seleção argentina. O torcedor fez muita festa, mas o mais legal de tudo isso é perceber que muita gente veio pelo Messi também. Por quê? Tinham torcedores da Argentina, torcedores austríacos, claro, mas torcedores de diversas partes do mundo vestindo a camisa da Argentina, a camisa de Messi, que são fãs do camisa 10. Então, de um lado tem o Messi, nós temos a última Copa do Cristiano Ronaldo, a gente tem muita coisa bacana para acompanhar nessa Copa do Mundo, que a Jovem Pan está trazendo todos os detalhes direto aqui dos Estados Unidos. Hoje em Dallas, amanhã estarei em Houston para trazer os detalhes da seleção portuguesa. Vamos ver se o Cristiano Ronaldo dá uma resposta nesse duelo individual entre esses dois que rivalizaram por muito tempo para saber quem que é o melhor jogador da atualidade. Outros tempos agora, dois jogadores já mais envelhecidos, mas o fato é que aqui nós tivemos um jogão e a gente espera que tenham vários outros jogaços, né? Com o Messi e também Cristiano Ronaldo envolvidos. Hoje deu Messi mais uma vez, 2-0 com dois de Messi. Dá pra falar que foi 2 Messi, 0 Áustria, viu, Koba?
0: É isso mesmo, seu Giovanni Chacon. Interessante que hoje teve Messi, amanhã Cristiano Ronaldo. Na quarta, a expectativa se o Neymar entra em campo pelo menos uns 10, 15 minutos, né? Vamos ver. E aí, mas não dá pra esperar nada parecido com o que tá jogando o Lionel Messi. Que vou te falar, viu, Chacon? Agora é indiscutível, meu amigo. Se você tinha dúvida, não tenha mais. Messi já pode ser considerado o segundo melhor jogador argentino da história, atrás tão somente de Jonathan Caleri, do meu tricolor. Obrigado, seu Chacon. Até a próxima aqui na Jovem Pan. Uma última notícia do esporte, seu Mário Vitor. Eu sei que você vai ficar feliz. Thiago Silva, o zagueiro brasileiro, aos 41 anos de idade, assina de novo com o Fluminense, contrato até o final desse 2026. Mário Vitor, Fluminense.
8: Bela surpresa, realmente surpreendi, estava aqui acompanhando, vi a notícia, quase caí para trás, muito feliz. Volta do monstro, que termina a carreira no
0: 41 anos de idade, jogando tudo, né?
8: Jogando tudo, jogando tudo. Ótimo, ótima notícia.
0: Em alto nível lá no Porto, agora, aparentemente, vem para encerrar a carreira no time de coração, time que o formou, o Fluminense, do Mário Vitor e da Thaís Brito, nossa editora-chefe aqui. Vamos para um rápido intervalo comercial. Ah, peraí, do Vitor também, né?
1: Também,
0: estamos sendo dominados aqui pelos cariocas fluminenses. Nós estamos de volta no nosso 3 em 1. Muito bom ter a sua companhia, a sua audiência. E olha só, quem já está conosco aqui nos nossos estúdios é ele, o Pablo Spayer, grande Tourinho.
9: Kobayashi, bem-vindo. Tudo bem?
0: Conta pra gente, Tourinho, como é que tá essa segunda-feira, meu amigo?
9: Ah, melhor do que a semana passada. A segunda-feira começou mais favorável para os ativos brasileiros, com o avanço das negociações entre Irã e Estados Unidos, o que trouxe alívio ao mercado de petróleo e reduziu os temores inflacionários globais. A venda de ações de tecnologia nos Estados Unidos, que derrubou a Nasdaq, também ajudou a nossa bolsa. O dinheiro veio para cá. E com a volta do capital americano, as ações de bancos que eles amam subiram. Isso se juntou à atuação do Banco Central no câmbio, se juntou ao cancelamento do leilão de títulos atrelados à inflação pelo Tesouro programado para amanhã, que ajudou a aliviar os juros futuros e impulsionou a nossa bolsa. Todo mundo sabe, se os juros caem, a bolsa sobe. A bolsa, né, melhorou. O mercado estava confuso com o comunicado, está confuso com o comunicado do Copom dessa quarta-feira, da quarta-feira passada, desculpa, que começou a cogitar e até começou a cogitar aumento nos juros e a exigir juros mais altos para comprar títulos do governo. Isso estava bem disfuncional. Por isso, o Tesouro cancelou parte do leilão de amanhã. O recuo dos juros futuros puxaram as ações ligadas ao consumo e varejistas. Apesar da queda firme do barril de petróleo, que caiu quase 3%, Kobayashi, bota a imagem do petróleo aqui.
0: Coloca aí,
9: o Brent caiu 2,79%, 2,80%, fechou a US$ 78,30, apesar dessa queda, a Petrobras subiu e também ajudou o índice. No fim, o Ibovespa terminou aos 170.370 pontos, com 1,20% de alta. Já o dólar caiu quase 0,5%, caiu 0,45% e fechou valendo R$ 5,14. Além do ambiente externo mais favorável, a moeda americana reagiu à atuação do Banco Central, que vendeu US$ 1 bilhão à vista e realizou uma operação conhecida como Casadão, aumentando a oferta de dólares no mercado. Os investidores agora voltam as atenções para a ata do Copom, que sai amanhã cedo. E os investidores estão em busca de esclarecimentos sobre a comunicação, que foi considerada confusa semana passada, depois da decisão de cortar um pouquinho os juros. Kobayashi.
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9: Forte abraço.
0: Obrigado, Torinho.
9: Até amanhã.
0: Tamo junto, viu?
9: Tchau, tchau. Vai, Torinho. Valeu.
0: Esse é o Pablo Spire, nosso Torinho. Deixa eu agradecer aqui a Cássio Miranda. Muito obrigado pela sua participação conosco no nosso 3 em 1 de hoje. É sempre um prazer te receber, meu amigo.
3: Valeu, Koba. Pra nós.
0: Seu Mário Vitor, eu acho que o senhor tá devendo aí, porque o senhor apostou em empate da seleção brasileira semana passada, né? Teve uma vitória aí de 3-0.
2: Ótimo, boa vitória do Brasil. Bom ver se a gente consegue ganhar nas costas.
0: Claro não, pizzas. Pizzas nas nossas apostas, a gente gosta, né, seu Vitor Antun?
1: Vim aqui cobrar a pizza também. Errei também o palpite, mas vim cobrar.
0: Mas o Mário Vitor não é qualquer pizza, porque ele é entendido da alta gastronomia de São Paulo. Ele vai levar a gente numa pizzaria, massa napoletana, aquela top, né, seu Mário Vitor?
2: Vamos ver, vamos esperar.
0: Ixi, rapaz, assim tá parecendo promessa de político. O que não é uma promessa de político é a minha promessa de que amanhã nós estaremos juntos novamente aqui no nosso 3 em 1, na terça-feira, trazendo todas as notícias, as principais notícias do dia. E eu conto com você na nossa audiência. Para mais informações, acesse o jp.com.br e as colunas dos nossos repórteres, dos nossos jornalistas, com conteúdo exclusivo. Vem aí agora os pingos nos is na programação da Jovem Pan. Tenham todos uma ótima semana, uma boa segunda, boa noite a todos vocês. Tchau.
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0: Olá, boa noite. Eu sou Márcia Dantas e a partir de agora eu vou te deixar muito bem informado aqui no Jornal Jovem Pan. A gente já começa falando da defesa do senador Jax Wagner, que é alvo de uma operação da Polícia Federal no âmbito das investigações sobre o caso Banco Master. Pois é, a defesa dele recorreu ao Supremo Tribunal Federal nesta segunda-feira. Os advogados pedem a anulação da decisão que autorizou a busca e a apreensão realizada na semana passada, naquela operação Compliance que nós demos aqui durante a nossa programação da Jovem Pan. Vamos atualizar então com o nosso repórter André Anelli, que chega ao vivo agora, direto de Brasília. Oi, Anelli, boa noite para você. Quais são os principais argumentos apresentados pela defesa de Jax Wagner?
1: Oi, Márcia, muito boa noite a você também e a todos aqui no Jornal Jovem Pan. Nessa nota, que foi inclusive encaminhada à imprensa e que explica toda a argumentação utilizada pelo senador Jax Wagner, coloca justamente então que algumas justificativas utilizadas pela Polícia Federal como indícios de que Jax Wagner teria tentado favorecer o Banco Master e Daniel Vorkaro no Congresso Nacional, na verdade, não se sustentam. Isso porque, na nota, Jax Wagner, por meio da defesa dele, diz que não votou de forma favorável àquela proposta que foi apresentada pelo senador Ciro Nogueira, que previa aumentar o limite do FGC, o Fundo Garantidor de Crédito, de 250 mil para 1 milhão de reais. E ainda que também não teria feito nenhum tipo de movimento necessário para aprovação de crédito consignado, aumento do limite de crédito consignado, também poderia beneficiar o Banco Master e o banqueiro Daniel Vorkaro. Pelo contrário, Jax Wagner alega que existem registros públicos de que ele foi contrário a essas duas medidas que seriam de interesse do empresário e também da instituição financeira. Apesar dessas argumentações, a gente destaca que a Polícia Federal, na semana passada, quando deflagrou essa nova etapa da Operação Compliance Zero e que teve Jax Wagner como também um dos alvos dessa nova fase, as justificativas da Polícia Federal é de que haviam indícios de que o senador seria beneficiário indevido de vantagens oferecidas pelo empresário e também pela instituição financeira. Foram citados exemplos em relação a um apartamento em Salvador, no valor de mais de 2 milhões de reais, também ingressos para shows no exterior, como por exemplo nos Estados Unidos, e ainda carona em jatinhos, em aeronaves vinculadas ao Banco Master. Sobre essas justificativas, Jax Wagner não se manifestou por meio dessa nota e nem no pedido de anulação da operação para o Supremo Tribunal Federal, dando a entender então que a sua defesa é basicamente em cima daquelas questões que foram apontadas pela própria Polícia Federal como indícios de que seria uma contrapartida de Jax Wagner para então obter esses benefícios. Márcia.
0: E Anelli, o presidente Lula e o senador Jax Wagner devem se reunir esta semana, né, já para discutir a situação do parlamentar na liderança do governo no Senado. Já existe uma expectativa de definição da permanência dele no cargo? Muito se diz da aproximação entre Lula e Jax Wagner. Ele teria realmente que deixar o cargo a pedido do presidente Lula? É isso, Anelli?
1: Pois é, Márcia. Até o momento, o que eu consegui apurar é que deve acontecer sim nessa semana a reunião entre Lula e Jax Wagner, mas a data ainda não foi confirmada. Essa reunião deve acontecer até quarta-feira. A maior expectativa é em relação, então, a essa data, mas uma data precisa ainda não pode ser confirmada. A gente destaca que na semana passada, Jax Wagner foi perguntado a respeito da possibilidade de deixar a liderança do governo. Ele negou qualquer tipo de possibilidade em relação a isso, disse que estava tranquilo em relação à sua defesa, repetiu esses argumentos que a gente disse agora há pouco aqui em relação à sua conduta no Congresso Nacional, que segundo ele nunca teria beneficiado o dono do Banco Master, e o próprio presidente Lula também foi perguntado, apesar de ter evitado falar sobre esse assunto, ele não se manifestou verbalmente, mas quando foi questionado, fez uma negativa com a cabeça, dizendo que não iria afastar Jax Wagner. Apesar de todo esse

0: decisão final fica mesmo com Lula e com o próprio Jacques Wagner.
1: Obrigada, Nelly, pelas suas informações. Vou chamar os nossos analistas do dia, Denise Campos de Toledo e também a Luana Tavares. Boa noite a vocês duas. Obrigada sempre com a gente aqui no Jornal Jovem Pan. Vou começar pela Luana. Luana, nesse momento, a melhor escolha seria realmente afastar Jacques Wagner pela situação da eleição, da candidatura do presidente Lula? Isso pode respingar de alguma forma?
2: Boa noite, Márcia. Boa noite, Denise. Boa noite a todos que nos acompanham aqui na Jovem Pan. Prazer estar com vocês novamente. Sem dúvida, a postura mais correta nesse caso, Márcia, sabendo da dimensão desse caso do Banco Master, seria sim o afastamento do senador como líder do PT no Senado, dado que não se sabe ainda os desdobramentos que vão acontecer. A investigação está no início, dado que esse é um fato que acabou de ser divulgado, e ainda há etapas e mais etapas para serem percorridas pela Polícia Federal, pela PGR, pelo STF, que vão implicar com certeza em detalhar mais essa ligação e trazer o caso a uma lucidez maior do que o que a gente tem agora, que são indícios de crimes, corrupção passiva, lavagem de dinheiro, benefícios indevidos, enfim, facilitação de todo esse processo criminoso que envolve o Banco Master. Então, uma posição esperada de um líder que está prestes a concorrer à reeleição do cargo mais alto da República seria realmente tratar isso com seriedade. Na fala do presidente Lula, ele diz que tende a não ter reações impulsivas diante de casos como esse. Só que aqui a gente não está falando de uma notícia simples, né, Márcia, que acontece corriqueira, que acontece todos os dias. A gente está falando do envolvimento de um ator central dentro da dinâmica política do governo, com um caso que tem sido aí, considerado o maior caso de escândalo do sistema financeiro no mundo, não só no Brasil. Então, a postura ideal seria assim, afastá-lo para que não haja um cruzamento em relação ao processo de candidatura à reeleição do presidente e o processo de avaliação dessas denúncias. Agora a gente tem que considerar que o caso do Banco Master, ele envolve figuras em todos os poderes, em todos os níveis de governo, e tem se concentrado, no geral, mais em atores ligados à direita. Então, talvez por isso, Márcia, que o presidente Lula esteja confortável nessa posição de não tomar uma decisão agora para aguardar os desdobramentos e entender se isso se restringe somente a Jacques Wagner, somente ao Nordeste, à Bahia e a esse grupo, ou se acaba se estendendo a outros atores que aí sim podem acabar trazendo mais impacto para ele. Eu acho que ele está se valendo desse desequilíbrio, né, onde a direita está sendo mais apontada com ligações a Daniel Vorkari, a todo o seu esquema, do que ao PT. Então, acho que essa é a prerrogativa que ele usa, mas naturalmente, como eu disse, a posição ideal seria realmente o afastamento e mostrar que está tratando desse tema com seriedade.
1: Agora, Denise Campos de Toledo, na verdade, essa aproximação que eles têm, essa amizade de longos anos ali, por isso o presidente Lula está relutando em afastá-lo? Ele acredita que a investigação vai esclarecer isso?
3: Olha, eu acho que não é só isso. Boa noite, Márcia.
1: Boa
3: Boa noite,
1: noite.
3: Luana. Eu acho que ele acredita que a postura que ele já teve também em outras investigações, como quando surgiu na CPMI do INSS o nome do filho dele, é que ele deixa as investigações correrem sem tomar qualquer providência e que tudo pode ser esclarecido. Então, talvez ele não queira jogar Jacques Wagner aí no foco das atenções em relação ao caso Master, tentando minimizar a situação. Agora, mais coisas podem surgir e o próprio procedimento do senador Jacques Wagner ao tentar reverter a decisão que levou à apreensão de documentos, materiais dele, celulares, tudo isso é uma forma de tentar barrar também as investigações. A questão não é apenas ele ter apresentado propostas ou não no Congresso, como aconteceu com Ciro Nogueira, em relação àquela ideia de ampliar o limite de indenização do Fundo Garantidor. Tem a questão das viagens, sim, de dinheiro, de apartamento, de ingressos, de toda uma relação que existia com o Vorkaro, que está no centro do principal escândalo financeiro, no maior que nós já tivemos aqui no país. Então, o presidente corre o risco, inclusive no reduto dele da Bahia, que é muito importante em termos de eleitorado. Pode haver mais investimento investigações de outros integrantes

0: partido também na Bahia, vem do Credicesta, do crédito consignado, que era relacionado à venda de supermercados, e depois veio essa concessão também para a operação do crédito consignado, que vai até 2033. Então, muita coisa ainda pode sair dessas investigações que estão por conta da Polícia Federal. A gente sabe que na delação estão saindo pequenas novidades aí, mas muito pouco do ponto de vista da Polícia Federal e também da PGR. Então, é aguardar os próximos desdobramentos. Agora, lembrando que talvez o presidente também esteja contando com o fato que, em relação ao Dark Horse, aquela conversa de Flávio Bolsonaro com o Vorcaro pedindo a remessa de parte do patrocínio, aquilo esfriou. Prejudicou o Flávio, sim, na campanha, mas esfriou um pouco em termos de noticiário. Então, talvez ele esteja contando também com isso.
1: E nesta quinta-feira termina o prazo da prisão domiciliar temporária do ex-presidente Jair Bolsonaro. Vamos saber quem vai decidir sobre isso agora com a Janaína Camelo, direto de Brasília. Jana, a manutenção desse benefício depende então de uma nova decisão do ministro Alexandre de Moraes. Boa noite.
2: Exatamente, Márcia. Muito boa noite para você. O ministro deve publicar uma decisão, Márcia, entre amanhã e quarta-feira. Se Bolsonaro continua cumprindo prisão domiciliar em casa ou se ele tem que voltar para Papudinha e continuar cumprindo a prisão, a condenação de 27 anos, né, por tentativa de golpe de lá. É porque na quarta-feira completam os 90 dias que foram concedidos pelo ministro de prisão domiciliar humanitária temporária para que Jair Bolsonaro se recuperasse de casa daquela pneumonia bacteriana que ele teve, né, que ele chegou a ficar 15 dias internado em uma UTI. E o ministro, quando ele deu esse prazo de 90 dias, ele usou ali como justificativa a literatura médica, dizendo que Bolsonaro, por ser idoso, teve a pneumonia nos dois pulmões, então que deveria ter esse prazo ali de 90 dias para que ele se recuperasse, e isso em casa, porque também o recomendado é que essa recuperação fosse feita em domicílio. Então, primeiro o ministro vai avaliar a condição de saúde de Jair Bolsonaro. E aí, Márcia, no último relatório médico enviado para ele, ali da equipe médica de Bolsonaro, dos advogados, diz o seguinte nesse último relatório, que do ponto de vista cardiológico, Jair Bolsonaro está estável. Ele tem pressão arterial controlada, que ele teve uma piora no quadro de soluços nos dias 9 e 10 últimos. E aí a defesa pediu uma série de exames para que fosse feito, autorizasse Bolsonaro a sair de casa da prisão domiciliar e ir para o hospital fazer esses exames. O ministro não deu uma resposta sobre isso. Só lembrando que Bolsonaro também passou por uma segunda cirurgia, por uma outra cirurgia, na verdade, que foi a cirurgia no ombro, isso foi em maio, né? Então tudo isso vai ser levado em consideração pelo ministro. A segunda questão é se Bolsonaro cumpriu todas as medidas restritivas que ele tinha imposto nessa prisão domiciliar, como usar tornozeleira 24 horas por dia, não pode usar redes sociais, não pode usar celular, tem a restrição das visitas também, né? Só filhos, advogados, médicos podem visitar o ex-presidente, e tem a questão da vigilância de segurança. O ministro, ele determinou a polícia militar aqui do DF fazer essa vigilância ao redor da casa, de quem entra e de quem sai dentro da casa de Jair Bolsonaro, inclusive com relação aos seguranças que Bolsonaro tem por direito, por ser ex-presidente da República. E aí entra aquela questão da arma de fogo, Márcia, no nome dele, que foi encontrada durante uma blitz com um dos seguranças que ele tem como ex-presidente da República, que é um sargento do Exército. Só relembrando, isso foi na semana passada, né, numa blitz da PM aqui no DF, na cidade aqui de Taguatinga. Essa arma foi encontrada com um dos seguranças dele durante essa blitz, e aí ele disse que era de Bolsonaro, realmente foi ali identificado que está no nome de Jair Bolsonaro. A defesa explicou ao ministro Alexandre de Moraes, porque o ministro pediu esclarecimentos. A defesa disse que essa arma Bolsonaro tinha entregue para esse segurança porque identificou que ela não estava funcionando, mas disse também que a equipe de segurança de Bolsonaro chegou a deixar essa arma inoperante por conta de medicamentos psiquiátricos que Jair Bolsonaro usa. E aí amanhã, Bolsonaro vai prestar um depoimento sobre essa questão para a Polícia Civil aqui do Distrito Federal, que acabou abrindo um inquérito para investigar essa questão toda, né? Esse depoimento está marcado para as 15h, na casa mesmo de Jair Bolsonaro. Os advogados dele vão participar também. Inclusive, eles pediram ao ministro que tivessem uma reunião longa com Jair Bolsonaro antes dessa oitiva. O ministro permitiu. E aí, só lembrando que a defesa disse que em nenhum momento, depois do julgamento, depois da condenação de Bolsonaro, o ministro Alexandre de Moraes pediu a apreensão de qualquer arma de fogo no nome do ex-presidente. Então, a expectativa, Márcia, é que depois dessa audiência com a Polícia Civil, aí sim o ministro Alexandre de Moraes vai decidir, de fato, se prorroga ou não essa prisão domiciliar.
1: Obrigada, Jana. E para mais informações sobre esse assunto, acesse jovempan.com.br. Vamos chamar a Luana Tavares para comentar esse tema? Luana, pelo que tudo indica, o ministro Alexandre de Moraes não vai querer comprar essa briga nesse momento, né? Qual sua análise?
3: Sim, Márcia, é difícil analisar num momento de eleição, momento pré-eleitoral. A gente tem uma série de impactos, né? A gente tem aí o Flávio Bolsonaro, que disputa a eleição em nome da família, fazendo toda a sua articulação de bastidores e toda a família também. Tivemos recentemente agora a denúncia e a comprovação da atuação de Eduardo Bolsonaro e o pedido de prisão de Eduardo Bolsonaro pela atuação dele no exterior. A gente tem uma série de pressões acontecendo no sistema jurídico em relação à família Bolsonaro. Então, é difícil, sim, para Moraes, tendo em vista todo esse movimento que foi feito, inclusive a situação real, né? A gente tem que olhar aqui que há um histórico, sim, desde 2018, desde a facada que o ex-presidente Jair Bolsonaro sofreu durante o período de campanha, uma série de questões de saúde que ele enfrenta. Então, a gente não pode aqui desprezar os fatos, é real. Então, apesar de a gente entender que tem uma pressão política acontecendo para que ele mantenha a prisão domiciliar, existe também aí a avaliação médica de diversos médicos mostrando que ele tem, sim, enfrenta, sim, problemas de saúde que causaria, né, um impacto negativo ou algum desdobramento que seria mais complexo de se gerenciar se estivesse numa prisão regular, estivesse na prisão onde ele estava anteriormente. Então, também é de se avaliar, né, qual que é o impacto dessa mudança, porque, de fato, ele está restrito de toda essa manifestação externa, restrito em uma série de limitações de espaço e de recebimento de visitas. Então, ele está cumprindo uma prisão, obviamente, tem contato com mais pessoas e o movimento fora daquele que é determinado dentro de um presídio, dentro de um controle mais direto do Estado, mas ele está, sim, sob a custódia do Estado, porque cumpre ainda a pena, ainda que em prisão domiciliar. Então, analisando os fatos e politicamente o cenário que Alexandre de Moraes enfrenta em relação à família Bolsonaro, à pressão política e aos fatos reais em relação à saúde de Bolsonaro, é difícil ele mudar essa decisão, é difícil que ele não prorrogue, compre de fato, como você colocou, essa briga, porque não há uma mudança tão grave, dado caso se comprove, inclusive, que ele não teve nenhuma tentativa de furar as medidas que eram críticas, as regras em relação a esse isolamento. Então, há de se aguardar, né, Márcio, os desdobramentos, mas essa é a linha que com certeza ele deve seguir.
1: Perfeito, obrigada pela sua análise. Vamos falar também do julgamento dos policiais militares acusados de envolvimento na morte do empresário Vinícius Gritzbach, que foi anulado nesta segunda-feira. Inclusive, o repórter David de Tarso vai comentar agora esse caso com a gente. Pode entrar aqui. David, boa noite, tudo bem?
4: Oi, Márcia, boa noite.
1: Durante a tarde, nós conversamos ao vivo no Tempo Real, aqui na Jovem Pan, e estava acontecendo o julgamento. Qual foi ali a medida para essa, para agora ele ser anulado dessa forma?
4: Na realidade, teve uma primeira confusão quando o promotor começou ali a entrevista com o perito que atuou no caso, né? Ele estava prestando depoimento, esse perito, e aí a defesa estava mostrando algumas fotos sobre a análise que foram, as análises que foram feitas nos veículos dos acusados, dos policiais militares que são apontados então como os assassinos, do Vinícius Gritzba e também do motorista de aplicativo, o Celso Novaes. Quando o promotor não estava andando ali pelo plenário e a defesa, os advogados de defesa não gostaram da postura dele. Até nesse determinado momento, um dos advogados disse: nós vamos abandonar o plenário se o promotor continuar com essa postura. Depois teve um intervalo e nesse intervalo, tanto os advogados de defesa como também o promotor prestaram esclarecimentos à imprensa, fizeram uma coletiva de imprensa ali e disseram que aquele desrespeito não podia continuar.
1: Ele fez algum gesto, algum deboche?
4: Ele estava circulando no plenário e com algumas expressões. E aí os advogados de defesa não gostaram.
1: Faciais,
4: é. Porque para a acusação, não resta dúvida de que os policiais militares são os responsáveis pelo assassinato.
1: Foi o promotor que deu, então, essa cutucada na defesa.
4: Isso. Já para os advogados de defesa, os policiais que conduziram as investigações, que foram delatados pelo Vinícius Gritspa, porque ele esteve no Ministério Público 10 dias antes da execução, no Aeroporto Internacional de Guarulhos, e delatou alguns policiais, incluindo o delegado, e para a defesa foram eles os executores. Mas para a promotoria não restam dúvidas. E aí, nesse depoimento do perito, ele não gostou, então, da postura do promotor. Bate-boca, chamou de mal-educado. Aí o promotor também falou assim, eu converso com policiais, vocês conversam com bandidos.
1: Nossa.
4: Então, nesse primeiro momento...
1: Quase forte, né?
4: Nesse primeiro momento que o advogado de defesa, um deles, já chegou a falar que ia abandonar o plenário. E agora, no final da noite, né, 21 testemunhas estavam previstas para depor. E durante o depoimento, o último depoimento da noite, já estava se estendendo até por volta das 7 horas, quando um capitão da polícia estava ali falando sobre o caso e a defesa falou, não vamos mais atuar e agora vai ser marcado um novo júri. E aí todo o trabalho que foi feito ao longo desse dia,
1: vai ter que ser
4: inclusive
1: refeito.
4: A cobertura da imprensa, os jurados que estiveram lá, tudo... Foi perdido, vai ser feito.
1: A juíza chegou a falar algo? O juiz
4: tentou argumentar, dizendo, olha, se acalmem tudo, né? Apaziguar os ânimos, mas mesmo assim, isso não foi suficiente. E até o promotor, durante a tarde, ele tinha comentado, ele falou assim, eu acredito que a defesa vai querer abandonar o plenário e um novo julgamento será feito.
1: Você acredita que isso foi proposital?
4: Eu não posso afirmar isso.
1: Mas
4: né?
1: Pode ser uma estratégia.
4: Mas pode ser uma estratégia da defesa, sim, para ganhar ainda mais repercussão
1: tempo, né?
4: Ou mais tempo de algumas provas que eles querem reunir, porque aí vai ser marcada uma nova data, novos jurados serão sorteados.
1: A justiça já é morosa.
4: E para isso não tem nem data prevista. Então, assim, todo o trabalho que foi feito ao longo de hoje, toda a cobertura que a gente fez também no nosso site, né? Eu trouxe na minha coluna, tudo isso está perdido.
1: Obrigada, David. Lembrando que está tudo no nosso site também, na coluna do David de Tarso, jovempan.com.br. Agora a gente segue com outros assuntos, vamos girar, porque o Tribunal Superior Eleitoral determinou a retirada do ar de uma publicação com uma imagem falsa produzida por meio de IA, inteligência artificial, que associava o pré-candidato à presidência Flávio Bolsonaro ao banqueiro Daniel Vorcaro. Janaína Camelo vai voltar então com a gente ao vivo, aqui direto de Brasília. Jana, de quem foi esse pedido? Conta pra gente.
2: Foi um pedido do PL, né? Partido de Flávio Bolsonaro foi atendido pelo ministro André Mendonça, mas que é um dos ministros ali do STF que faz parte do TSE. Foi uma decisão dele que depois o plenário vai decidir se mantém essa decisão do ministro e aí esse assunto vai ser discutido no plenário. Mas sobre esse assunto específico, esse conteúdo foi um conteúdo manipulado com deepfake, né, que é aquela técnica que consegue manipular áudio, vídeo, foto e é uma foto falsa de Daniel Vorcaro junto com Flávio Bolsonaro. E aí na decisão, pedindo a retirada desse conteúdo do ar, o ministro André Mendonça disse que esse conteúdo, por exemplo, específico, promove desinformação eleitoral, diz que tem um potencial de induzir o eleitor ao erro sobre um fato politicamente relevante. E também fala o seguinte, que a liberdade de expressão não protege, em princípio, divulgação de conteúdo manipulado, exposto ao público. Agora, esse conteúdo específico foi um dos que o ministro André Mendonça determinou a retirada, viu? Atendendo pedidos do PL. Tiveram vários outros conteúdos, na verdade, relacionando Flávio Bolsonaro a milícias, a facções criminosas. Alguns desses conteúdos, por exemplo, de parlamentares do PT, tem um, por exemplo, que foi divulgado nas redes sociais do líder do PT lá na Câmara dos Deputados, deputado Lindbergh Farias, também de Rogério Correia, deputado federal pelo PT. É um conteúdo que está intitulado assim, Márcia, a seleção do crime organizado está escalada e Flávio Bolsonaro é o técnico. Tem outro conteúdo que também foi retirado, de André Janones, deputado federal pela rede, disse que também relacionando Flávio Bolsonaro a milícias e também ligando ele a fatos referentes ao assassinato de Marielle Franco. Enfim, o ministro disse o seguinte também nessas decisões dele, que isso acaba extrapolando os limites da crítica e também atribui ao pré-candidato à presidência da República, fatos gravíssimos, sem nenhuma prova. Mas...
1: Obrigada, Jana, pelas suas informações. Vamos chamar a Luana Tavares aqui para comentar. Luana, essa decisão é importante também num ano eleitoral para que essa prática não seja repetida, né, durante a campanha. Isso é muito perigoso.
3: É, a gente vai enfrentar, Márcia, esse ano uma eleição que ela vai trazer novos desafios para os candidatos e para quem vota, para nós eleitores de modo geral, porque é a primeira eleição onde a gente vai ter o amplo uso das inteligências artificiais, diversos formatos, né? Esse deepfake que nós falamos aqui, que é essa modificação de imagens de pessoas reais, não o uso de imagens de pessoas artificiais inventadas pela inteligência artificial, mas sim pessoas reais, os rostos, vídeos sendo utilizados. Na eleição de 2024, a gente já viu esse uso e várias candidatas e candidatos clamando por justiça e retirada desses conteúdos, e agora a gente já está vendo na pré-campanha esse uso, porque agora essas ferramentas, Márcia, elas estão muito mais populares. Então, naquele momento, em 2024, a gente estava começando a aprender como utilizar e ainda eram ali algumas plataformas que disponibilizavam. Agora a gente tem um uso muito massivo dessas tecnologias. Então, casos como esse, a gente vai ver diariamente, durante toda a cobertura aqui das eleições, durante todo o período eleitoral, porque realmente esse uso vai ser feito. E a gente sabe que dentro da internet, como a gente ainda tem regras que são muito, muito superficiais em relação a esse tema, elas têm se intensificado, principalmente crimes envolvendo mulheres, crianças, adolescentes, mas ainda é um ambiente onde não tem um controle total. É muito difícil, quase impossível, com as ferramentas que a gente tem hoje, ter um controle total. Então, induz muito as pessoas a acreditarem, a aceitarem as informações que estão recebendo como verdade. Então, o caso de Flávia agora e tantos outros vão passar, sim, por um pente fino muito grande da Justiça Eleitoral, até por conta das mudanças que foram declaradas agora, né, foram decretadas por conta do uso da inteligência artificial, em relação à manipulação de voz, de áudio, vídeos. Então, a população tem que ficar atenta e, com certeza, a Justiça vai ter que reforçar a sua atuação, a sua capacidade operacional também, né, Márcia? Porque imagina a quantidade de pedidos de exclusão de imagens, de processos que vão ser tramitados aí em relação a essa realidade, que é triste, mas que a gente vai ter que enfrentar.
1: E logo mais, às 9h30 da noite, você confere aqui na Jovem Pan o Direto ao Ponto com o ex-ministro da Fazenda e pré-candidato ao governo de São Paulo, Fernando Haddad. O Bruno Pinheiro está aqui, ele entrevistou Haddad mais cedo, né? Na verdade, o Haddad vai estar daqui a pouco, né, nessa entrevista. E quais os pontos que vão ser abordados, Bruno?
5: Repercussões sobre as eleições aqui em São Paulo, eleição nacional, envolvendo também a imagem de Lula, mas falamos de alguns pontos, inclusive sobre a repercussão, a taxa das blusinhas que foi inserida no governo Lula e agora foi retirada. A gente já tem, inclusive, alguns pontos dessa entrevista de hoje um pouco mais cedo com o ex-ministro da Fazenda aqui em São Paulo, uma entrevista exclusiva à Jovem Pan. Vamos ver o que disse um pouquinho o Fernando Haddad sobre a taxa das blusinhas.
6: Quem começou a cobrar a taxa das blusinhas foi o conjunto dos governadores. Os 27 governadores do país passaram a cobrar o ICMS sobre importações via correio. Todos eles, antes do governo federal. E nunca ninguém perguntou para o Tarcísio, e vou te falar uma coisa, nem vai perguntar para ele, por que que ele cobra a taxa das blusinhas até hoje. O presidente Lula não queria cobrar imposto de importação sobre isso.
5: Ainda durante a entrevista, também fiz um questionamento ao ex-ministro da Fazenda em relação aos aliados do governo, repercussão do caso Banco Master, o líder do governo no Senado, Jacques Wagner, que ainda não se afastou das suas funções como líder no governo, e qual o entendimento de Haddad. Ele fez as suas comparações, as suas críticas, inclusive a esta operação, que não chegou tão aprofundamente em relação a Flávio Bolsonaro na história do Banco Master. Vamos ver.
6: A lei, ela é impessoal, ela vale para todo mundo. Então, alguns questionamentos que são feitos é em relação, por exemplo, o que aconteceu com o filme lá. Por que que não foi feita nenhuma busca e apreensão em relação ao filme do Bolsonaro? Você há de convir comigo que 134 milhões para fazer um filme B, é um negócio assim, não, tá, não vai concorrer ao Oscar, não vai concorrer a nada, né? É um filme B. Vai contratar o Leonardo DiCaprio, vai contratar a Kate Winslet? Não, vai contratar o ator B. Então, do que nós estamos falando?
5: Ainda na mesma conversa, só para a gente finalizar, o ministro Fernando Haddad também analisou o cenário nacional e fez duras críticas a Flávio Bolsonaro, que deve disputar a presidência da República contra o atual presidente Luiz Inácio Lula da Silva. Vamos ver.
6: O Flávio é muito despreparado, ele não é uma pessoa estudiosa, ele é uma pessoa que nunca aprovou um projeto na vida, deve ter ciúme de quem aprovou, ou a quantidade de projetos que nós aprovamos, entendeu? Ele é muito despreparado, ele tem muitos anos de parlamento. Eu acho que ele estava mais preocupado com o gabinete dele e com as conversas com os servidores do gabinete, como lidar com os recursos do gabinete, do que propriamente com apresentar lei, apresentar projeto.
5: A entrevista completa hoje, 9:30 da noite, logo depois do Jornal Jovem Pan. Marcia.
1: Obrigada, Bruno.
5: Combinado, a gente se encontra.
1: Agora, após a aprovação na Câmara, a PEC que prevê o fim da escala 6x1 segue parada no Senado. A expectativa é que a proposta continue sem avançar nesta semana por causa do recesso parlamentar das festas juninas. Beatriz Souza chega ao vivo agora, direto de Brasília, com todos os detalhes. Existe uma previsão dessa PEC caminhar ou, na verdade, não tem vontade alguma do presidente do Senado, Davi Alcolumbre? Bia, boa noite.
7: Oi, Márcia, boa noite para você, para todos que estão aqui acompanhando a gente na Jovem Pan. Pois é, Márcia, a gente segue sem previsão do presidente do Senado, Davi Alcolumbre, dar andamento nessa PEC do fim da escala 6x1 para a Comissão de Constituição e Justiça. Lembrando que a PEC alternativa que foi enviada pela oposição, né, aos parlamentares da oposição, foi despachada pelo presidente do Senado no mesmo dia em que ela foi protocolada. E nessa semana, bem como você disse, a previsão é que seja mais uma semana esvaziada no Congresso Nacional, tanto na Câmara quanto no Senado, justamente por conta das festividades, né, das festas de São João, onde a maioria dos parlamentares permanecem em suas bases, justamente também por se tratar de um ano eleitoral. Lembrando que é uma semana de participação semipresencial, então a previsão é que seja pouca a presença dos parlamentares, tanto na Câmara quanto no Senado. A gente até relembra que foi marcada, né, uma reunião de líderes pelo presidente do Senado, com os líderes partidários, inclusive com o presidente da CCJ, que é o senador Otto Alencar. Ela foi desmarcada e até hoje segue sem uma nova data para que essa reunião aconteça. Nessa reunião, justamente, que o presidente Alcolumbre iria desenhar o caminho que a PEC do fim da escala 6x1 iria percorrer no Senado, mas a reunião foi cancelada e não tem previsão para que ela aconteça. Então, a gente fica sem saber se o presidente Davi Alcolumbre vai dar andamento e quando vai dar andamento da PEC do fim da escala 6x1. Lembrando que após essa semana das festividades juninas, já se aproxima então o recesso parlamentar que acontece no mês de junho. Alguns parlamentares da oposição acreditam, já falam, que Alcolumbre vai empurrar essa PEC para que ela seja analisada somente após as eleições no mês de outubro. A gente vai seguir acompanhando então se essa previsão dada pelos parlamentares da oposição vai acontecer ou se Alcolumbre vai acabar despachando a PEC do fim da escala 6x1 para a CCJ, para que ela possa, então, ter a tramitação no Senado e se pode ser, então, aprovada no Congresso, passando, então, a valer como deseja o governo do presidente Lula, comece a valer antes das eleições, viu, Márcia? Volto com você.
1: Bia, segura um pouquinho aí que eu já volto também com você, mas todos os detalhes sobre esse assunto você acompanha no nosso site, jovempan.com.br. Tenho mais uma pergunta para você, Bia, sobre Hugo Mota. Ele pretende colocar a votação no plenário o projeto que aumenta o limite de faturamento para enquadramento do microempreendedor individual. Nós comentamos isso aqui no jornal Jovem Pan.
7: Isso mesmo, Márcia. A gente falou sobre esse assunto na semana passada, essa que é considerada uma pauta bomba, né, para o governo, porque tem um impacto aí bilionário para as contas públicas, mas o presidente da Câmara dos Deputados, Hugo Mota, pretende sim, né, votar essa proposta, esse projeto de lei que aumenta o limite do teto do microempreendedor individual de 81 mil para 130 mil. Essa é uma prioridade do governo, mas como a gente falou na semana passada, existe um impasse, que é justamente a inclusão do Simples Nacional, que pode custar ainda mais para o governo federal. E a gente relembra também o que eu falei na semana passada, que o governo já vai também apresentar um projeto de lei, vai enviar para o Congresso Nacional, e aí o governo pretende aumentar novas alíquotas, ou seja, mais arrecadação, pretende também um aumento de 81 mil teto para 130 mil, a contratação de mais um empregado e também prevê um aumento gradual. Já a proposta que está na Câmara dos Deputados, na comissão especial, que ainda precisa inclusive ser aprovada e precisa também de um consenso com o governo para que ela seja aprovada tanto na comissão quanto no plenário, prevê um aumento de 81 mil, podendo chegar até 140 mil do teto do microempreendedor individual. A inclusão do Simples Nacional, que é justamente esse ponto que eu falei de impasse, que não tem um acordo até o momento, e pretendem também que esse aumento aconteça de forma imediata. Viu, Márcia? A gente vai seguir, então, acompanhando qual vai ser a negociação com o governo, tanto desse projeto de lei que já está na comissão especial e deve ir para o plenário, se for aprovado, e também dessa proposta que o governo vai enviar para a Câmara dos Deputados. Márcia, volto com você.
1: Obrigada, Beatriz Souza, pelas suas apurações. Vamos chamar a Denise Campos de Toledo. Denise, primeiro, com essa situação do MEI, pode aumentar, a linha de crédito vai aumentar para o microempreendedor, né? Vai ser um valor maior agora que ele pode declarar
0: ali, faturamento.
1: O faturamento, né? Mas isso atrapalha de algum jeito ou melhora a previsibilidade desse empreendedor?
0: Ora, para o empreendedor ele é melhor porque quando ele atinge o limite de faturamento que vem sem correção há muito tempo, ele tem que passar para o Simples. Sim. E no Simples ele tem uma contribuição maior. Então, por isso que tem essa
1: preocupação. Ele paga mais imposto, né?
0: Paga mais imposto. Então, sim, daí vem a preocupação do governo também com a arrecadação. Porque muitos empreendedores acabaram se desenquadrando do MEI. Eles ultrapassaram aquele limite de faturamento, tiveram de passar para o Simples. E em relação ao Simples, também há muita cobrança pela correção, porque houve desenquadramento, aí você passa para outro sistema de tributário que também paga mais impostos. Então, é isso. Há uma defesa do microempreendedorismo no país, o governo tem essa preocupação. Inclusive, antes das votações da jornada 6x1 na Câmara, houve uma conversa de Hugo Mota com o presidente Lula em relação a isso. Agora, falta o aval do Ministério da Fazenda, que está preocupado com as pautas bomba e não deixaria de estar incluído também nesse rol de pautas que podem comprometer mais a evolução das finanças públicas, que já vem causando muita apreensão no mercado financeiro. Então, há preocupações com relação a isso, porque na medida em que se avança com um projeto, outros podem ser aprovados também. Agora, estamos falando da Câmara. Vamos ver se segue depois o Senado, onde a gente está vendo muita dificuldade de seguir adiante a proposta de redução da jornada de trabalho.
1: E a Confederação Nacional das Indústrias preparou um pacote de medidas consideradas prioritárias pelo setor para ampliar a competitividade. O documento foi entregue no encontro de pré-candidatos à presidência em Brasília e quem acompanhou esse encontro foi a Beatriz Souza. Bia, conta pra gente as atualizações, os presidenciáveis, os candidatos conversaram com a imprensa, como é que foi?
7: Oi, Márcia, boa noite mais uma vez. Pois é, hoje a CNI, a Confederação Nacional da Indústria, fez aqui durante toda a tarde, é uma conversa mesmo entre os presidenciáveis, o pré-candidato senador Flávio Bolsonaro, também Romeu Zema e também Ronaldo Caiado. Mais de 1000 representantes do setor da indústria puderam ali fazer perguntas, né, sobre esse setor estratégico, sobre o setor produtivo, e também apresentaram as suas demandas, como, por exemplo, citaram a redução da carga tributária e o equilíbrio também fiscal, são as prioridades que eles apresentaram hoje aqui à tarde em Brasília. Defenderam também uma reforma de tributos para os empresários e um ajuste fiscal para poder reduzir os juros. Essas foram as principais reclamações e pontuações que, juntos, né, esses mais de 1000 representantes do setor produtivo fizeram aqui. O pré-candidato à presidência, Romeu Zema, defendeu, durante a sua fala, uma nova reforma da Previdência, uma reforma administrativa também para poder equilibrar a máquina pública, segundo ele, e fez também, falou que se for eleito presidente da República, vai fazer uma revisão nos programas sociais, citando aí, por exemplo, o programa o Bolsa Família, né, que é um programa social. E falou também em cortes de gastos. Já o senador Flávio Bolsonaro, também pré-candidato à presidência da República, falou que se for eleito, defende aí um equilíbrio fiscal, se comprometeu, inclusive, com esses representantes do setor produtivo a reduzir a carga tributária, os juros e também a diminuir a burocracia que existe hoje para todos esses empresários. Já o Ronaldo Caiado, né, ex-governador do estado de Goiás, criticou o patamar de juros, segundo ele, toda essa taxa elevada de juros aumenta o endividamento público e a insegurança jurídica, que, segundo ele, afastam os investimentos e reduzem também a capacidade da competitividade da indústria brasileira. Eles estiveram aqui, falaram com a imprensa, como eu disse, responderam perguntas por parte feitas, né, por esses representantes do setor da indústria, e a gente vai seguir acompanhando também a agenda deles agora no restante da semana, viu, Márcia?
1: Obrigada, Bia, pelas suas atualizações. Agora a gente vai falar com a Luana Tavares sobre esse tema. Luana, a quem interessa, na verdade, defender realmente essas pautas da CNI? São alas muito mais ligadas à direita aqui no nosso país. Por exemplo, nenhum candidato de esquerda foi a esse evento.
3: Exatamente, Márcia. Eu observava justamente esse fato. O porquê de não ter ali a participação do presidente Lula ou do vice-presidente Geraldo Alckmin ou algum representante à altura de um encontro como esse. Nós tivemos aí a participação de três grandes nomes que estão na disputa, um deles o segundo colocado, logo depois do atual presidente Lula. Então, chama a atenção, mas me leva justamente para essa análise. A CNI, tradicionalmente, né, a Confederação Nacional das Indústrias, tem uma pauta, obviamente, voltada para o setor produtivo, tem já um histórico de articulações e atuação muito forte nas negociações políticas, nas articulações políticas, para que haja, sim, uma atenção e um olhar para a indústria que faça com que haja prosperidade nesse setor e que, obviamente, desenvolva a economia do país como um todo para que se beneficie. Então, são pautas ligadas à economia, pautas ligadas a agendas relacionadas à infraestrutura, trabalho, legislação relacionada a impostos, a patentes, enfim, uma série de temas que acabam sendo mais tradicionalmente discutidos por atores da direita. Mas o que a gente tem visto cada vez mais é uma cobrança da população para que qualquer que seja o governo, haja responsabilidade fiscal. Não à toa, esse governo do presidente Lula já iniciou o seu mandato com uma revisão na lei fiscal, no teto fiscal. Quem se lembra que logo que o presidente assumiu, teve um compromisso em relação à lei fiscal, ao teto fiscal, às regras do teto fiscal, e depois um pacote de medidas para conter, fazer o ajuste das contas, que no final das contas acabou não sendo implementado na sua ampla maioria, né, ali das medidas que foram apresentadas em novembro de 2023 pelo ministro Fernando Haddad. Então, é muito choca, né, não ter a participação do atual presidente, que tem aí a preferência nas pesquisas para ser reeleito, numa pauta que diz respeito não só à direita, mas à esquerda e a todos os brasileiros. Um ponto importante também aqui, Márcia, é que diversos grupos têm feito esse movimento de trazer para a discussão os pré-candidatos. Isso já é tradicional no país, durante esse período de pré-campanha, já entrando aí num período muito próximo da campanha eleitoral, para discutir planos e sugerir medidas. Então, é muito saudável esse tipo de encontro, inclusive para que aqueles que estão ligados a grupos importantes como a CNI possam avaliar a qualidade das propostas, fazer uma comparação mais técnica entre as candidaturas, entre os planos de governo, os futuros planos de governo, e poder ali tomar a sua decisão, ter uma decisão um pouco mais qualificada. Então, a ausência do presidente Lula, de novo, é o ponto que mais me chamou a atenção. Eu tenho certeza que, dado o modelo que é feito desses encontros, o presidente deve ter sido convocado, e se não foi, seria importante saber o motivo, né, Márcia? Porque, dada a situação que a gente tem, o contexto atual, pelas pesquisas, ele tem muita chance de ser reeleito. Então, uma pauta como essa, que envolve boa parte da economia brasileira sem a participação dele, com certeza já nasce ali com uma defasagem de visões e sem ter essa participação efetiva de um nome que pode ser, de novo, o próximo presidente do país.
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1: Lionel Messi voltou a decidir para a Argentina. O camisa 10 foi o grande nome da vitória por 2-0 sobre a Áustria e entrou de vez para a história também das Copas do Mundo. Felipe Fassincani, boa noite. Olha, ele é o mais nesse momento, né?
9: Pois é, Márcia, ótima noite para você, para todo mundo ligado conosco aqui na Pan. Lionel Messi se torna o maior artilheiro da história das Copas do Mundo com 18 gols. Supera Miroslav Klose, atacante alemão, que foi campeão em 2014, o Messi campeão em 2022, só que agora com esse plus, né? O Messi ainda segue na disputa por mais um título de Copa do Mundo, o que seria um feito se a Argentina ganhar esta Copa, apenas igualado ao Brasil, que ganhou as Copas de 58 e 62, e a Itália, que ganhou as Copas de 34 e 38. Portanto, bicampeão em sequência, somente essas duas seleções, a Argentina em busca desse feito e o Messi voando baixo. Cinco gols da Argentina na Copa, cinco gols do Messi.
1: Meu Deus, e assim, ele pode ampliar essa vantagem, né? Porque atrás ainda tem o Mbappé e o Ronaldo, é isso?
9: Sim,
1: né?
9: Sim. É, o Ronaldo e o Klose não mais, né?
1: Sim.
9: Pararam. Agora
1: mas o Mbappé ainda tá.
9: Mbappé rolando, inclusive neste momento em campo ou na tentativa de voltar ao campo. O jogo da França está interrompido.
1: O que aconteceu?
9: Porque está um temporal na Filadélfia. A chuva para, volta, e nos Estados Unidos há o protocolo de que com ameaça de raios e trovões e principalmente chuvas pesadas, os espetáculos em público são interrompidos.
1: Tá 0-0 ainda.
9: 1-0 França, gol do Mbappé.
1: Olha, gol dele. Então sim, agora já. Ele fez quantos? No
9: 16, empatou.
1: Ai, meu Deus. Tá ali, hein?
9: Tá ali. Portanto, o Mbappé e o Messi estão numa disputa, podem se encontrar, inclusive, até numa eventual disputa.
1: Na verdade, ele está um pouquinho abaixo ainda. O Messi está com 18 agora. E aí, Mbappé, 16. E o Klose...
9: 16.
1: Então, ele está empatado com o Klose.
9: Exatamente. Boa. Então, é o que eu te falei. Existe, nesse exato momento, uma disputa para ver quem que vai sustentar a vantagem. Se o Messi ou o Mbappé pode ultrapassá-lo para manter. Então, até o final da Copa, teremos uma disputa individual, sem contar a disputa coletiva pelo título, que essas duas seleções, claro, são favoritas.
1: E o Brasil, hein? Você dá até uma risadinha. A gente perdeu... A Denise que tinha falado 3-0, não foi? Ou você falou 5-0, Denise? Último jogo da Haiti, 3-1. Eu errei, você errou.
9: Sim, eu coloquei 2-0.
1: Eu também.
9: Eu fui um pouco mais econômico.
1: Mas o que você achou da seleção?
9: A seleção jogou contra uma equipe muito frágil tecnicamente, se aproveitou de erros individuais. Teve bons momentos com o Vinícius Júnior, se aproveitando bem, já que o Brasil não tem coletivo, o individual tem que decidir. Então, ele por ele está fazendo a parte dele na Copa. Matheus Cunha entrou muito bem. E, de resto, um time com pouquíssimos recursos ainda para competir de igual para igual com esses grandões, né?
1: O que você espera para quarta-feira?
9: Quarta-feira espera um jogo duro contra a Escócia, que deve jogar muito retrancada, porque para ela um pontinho vale classificação para a próxima vaga. Então,
1: Mas você viu que o Neymar tá ali, tentando bater uma bolinha.
9: Neymar, segundo Ancelotti, está pronto para jogo.
1: Jura? Olha!
9: Então, vamos aguardar. Segundo ele, ou joga poucos minutos contra a Escócia, ou então será poupado contra a Escócia para estar pronto para o mata-mata. É uma faca e queijo na mão, Márcia, porque assim, tudo bem, não joga contra a Escócia, vai para o mata-mata. Você vai usar o Neymar em qual situação no mata-mata?
10: ele vai ser somente jogador para 20 minutos? Se o jogo tiver complicado, ele vai entrar para resolver sem ritmo?
0: Uhum.
10: Então, talvez não seja melhor colocar o cara
0: agora,
10: de início.
0: Agora, já para ir.
10: É, agora e para depois pegar um ritmo. Então, se ele não jogar contra a Escócia, você tem a chance de escalá-lo no mata-mata, contra a Holanda, contra o Japão ou sei lá qualquer outro adversário, se o Brasil ficar em terceiro. O Neymar vai iniciar o jogo sem ritmo como titular?
0: Sim.
10: Porque um cara desse especial, ele precisa de um tempo minimamente hábil em campo para se entrosar ou para poder decidir.
0: A gente tem uma entrevista agora? É do Martinelli, é isso?
10: O Martinelli falou hoje.
0: Ah, vamos ouvir,
10: Gabriel,
0: então?
10: vamos lá.
11: A gente correria 20, 30 a mais para poder potencializar ali o Ney ou o Vini, quem que seja. Eu, particularmente, sempre tento me doar ao máximo o que precisar fazer ali, se precisar defender linha de 5, eu defendendo com o lateral ali, eu vou estar disposto a fazer, não só eu, mas acho que toda a equipe, a gente está se doando bastante, a gente quer ganhar a Copa do Mundo, a gente sabe da capacidade que nós temos, então acho que a gente correria assim 10, 20, 30, 40 a mais para isso.
10: É, ele que inclusive pode ser escalado como titular contra a Escócia na vaga do Rafinha, que está machucado e não tem, sim, previsão de volta.
0: É, o Rafinha não deve mais jogar a Copa, pelo que tudo indica, né?
10: É, o Brasil trabalha com uma chance de voltar no mata-mata. Agora, qual fase do mata-mata? O Brasil pode cair já logo na próxima.
0: A lesão é séria, então, né?
10: É, uma lesão muscular, ele conviveu com esse problema ao longo da temporada no Barcelona. O Martinelli não é um ponta-direita, ele é um ponta-esquerda. Ele briga na vaga do Vinícius, como abriu o outro lado. E o Ancelotti me parece que não sente muita confiança no Luiz Henrique e no Rayan. Então, sim, o Martinelli vai improvisado, algo que ele já fez no Arsenal.
0: Obrigada, Fascincani.
10: Imagina, obrigado, Márcia.
0: Tchau, tchau.
10: Tchau, tchau.
0: A ex-primeira-dama Michele Bolsonaro criticou novamente Ciro Gomes nas redes sociais. E essa manifestação acontece após Ciro dizer em uma entrevista que Lula e os Bolsonaro são todos iguais. Foram essas as palavras dele. Misael Mainetti, boa noite, bem-vindo. O que é que Michele Bolsonaro disse?
12: Torta de climão, né? Climão. Muito boa noite para você, para todo mundo que acompanha o jornal Jovem Pan. Michele Bolsonaro, ex-primeira-dama, ela não está gostando nada dessa aproximação do Partido Liberal com o Ciro Gomes, e isso, é claro, gera atrito em toda a família Bolsonaro. Por isso, a gente tem algumas situações tensas acontecendo, e ela hoje fez uma postagem, ela colocou ali nas redes sociais uma postagem de uma entrevista que o Ciro Gomes deu à Veja, e um usuário do Instagram, que é apoiador da Michele Bolsonaro, ele republicou a postagem falando que ela estava certa. E aí ela colocou essa postagem, porque ela chama o Ciro Gomes de o maior candidato contra a direita que já existe. Então ela não gosta nada.
0: A gente não tem essa postagem para mostrar?
12: Não sei, não tenho certeza, mas eu sei que ela não gosta nada dessa aproximação do Ciro Gomes e do Partido Liberal. Só que isso já parece a parte 2 de um filme, Márcia, porque lá atrás isso já tinha esbarrado tanto no Flávio Bolsonaro quanto no Eduardo Bolsonaro, que fizeram críticas a ela, e também isso tinha esbarrado no presidente do PL Ceará, que é o deputado André Fernandes, e ela disse o seguinte, foi em novembro do ano passado, que ela adora o André, mas que não dá para ter nenhuma aproximação com o Ciro Gomes, justamente porque ele disse que não apoiaria Flávio Bolsonaro em outros momentos. Agora, o que a gente assiste é uma aproximação do partido de Valdemar Costa Neto, Partido Liberal, junto de Ciro Gomes, para que ele consiga certo apoio ao governo do Ceará. E o que chama atenção em toda essa história é que faz aparecer mais uma vez os casos de família. Por quê? Eduardo Bolsonaro não poupa críticas quando precisa fazer. Michele Bolsonaro também se posiciona. E na época, quando a gente teve esse problema em novembro, todo mundo se posicionou contra Michele Bolsonaro. Todo mundo fala Flávio e Eduardo. Então, Márcia, de alguma maneira, gera mais rusgas quando a gente tem aí o PL e Ciro Gomes, e Ciro Gomes de novo tentando essa aproximação. A gente vai seguir acompanhando esse andar da carruagem, porque até as eleições, até a data final, tudo muda, né?
0: Verdade, Misa. Obrigada pelas suas apurações. Eu quero chamar também a Luana Tavares, que vai comentar com a gente esse tema, porque, Luana, é bem complexo nessa situação, porque parte da família Bolsonaro apoia Ciro Gomes e, especificamente, a Michele não, né?
3: Exatamente, Márcia. Tem ali um conflito, né, natural. A gente tem que lembrar que política é vida, né? São relacionamentos, relações, e você não consegue 100%. 100% de coesão. Isso é natural, faz parte do jogo. Agora, quando a gente está falando de um núcleo político de influência que está prestes a buscar aí uma nova eleição, que é a eleição para presidente, esses conflitos ficam mais evidentes. E a gente lembra lá atrás, no ano passado, os diversos áudios que vazaram de manifestações relacionadas aos filhos do Bolsonaro, por Silas Malafaia. Naquela época, a gente já viu que o núcleo familiar ele não é coeso. E esse núcleo, falando em política, é muito importante que tenha coesão, apesar da gente entender que essas relações mudam e que cada um ali vai ter a sua opinião pessoal, mesmo que esteja no mesmo projeto. Então, a participação de Ciro Gomes na jornada política de Jair Bolsonaro sempre foi muito presente, sempre teve uma conexão muito grande entre o presidente Jair Bolsonaro e Ciro Gomes, ali como um grande conselheiro. Ele mesmo fala em diversas participações em grupos, em eventos, encontros, que Bolsonaro escuta muito. Então, é difícil ver do lado de fora como cidadão e nos cidadãos acompanhando o debate político, quando um grande conselheiro se envolve, é citado, inclusive, em diversos momentos no seu relacionamento com Daniel Vorkaro, agora critica a família, então, que mostra que há uma fragilidade muito grande nessas relações.
1: E a gente vai para um rápido intervalo agora e na volta tem muito mais Jornal Jovem Pan, não sai daí.
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1: E o ex-ministro Márcio França deve entrar na disputa pelo governo de São Paulo. A movimentação tem como objetivo garantir palanque duplo para o presidente Lula no maior colégio eleitoral do país. João Vitor Revedilho vai chegar com esse bastidor. Oi, João, tudo bem? Boa noite.
19: Tudo bem, Márcia. Boa noite para você, para quem está nos acompanhando aqui no Jornal Jovem Pan.
1: Seria um plot twist, é como a gente fala, né? É plot twist, né?
19: Exatamente. Mas, na verdade, isso
1: Mas
19: ainda...
1: isso pode acontecer mesmo?
19: Só especulação de bastidor, pelo menos por enquanto. Isso acontece porque a equipe de Márcio França tem colocado ali nos bastidores que dentro das possibilidades, agora com a desistência de Kim Kataguiri e Paulo Serra, a entrada de Márcio França nessa disputa poderia forçar um segundo turno entre Tarcísio de Freitas e Fernando Haddad. Qual que é a análise que eles estão fazendo nesse exato momento? Márcio França, ele tem apoio de grande parte dos prefeitos do interior paulista. Tarcísio de Freitas sofreu uma certa resistência, agora ele tem tentado consertar, ele conversou com alguns prefeitos.
1: Márcio e
19: alguns
1: França prefeitos seria apaziguou. Mais de centro ali?
19: Exatamente.
1: Por isso essa
19: e essa é a análise. Como Márcio França é mais de centro, ele conseguiria arrancar alguns votos importantes do Tarcísio de Freitas e, com isso, forçar o segundo turno. Ele também conseguiria herdar, pelo menos nas contas do PSB, conseguiria herdar os votos de Paulo Serra, que já deixou a candidatura no fim de semana e vai ser pré-candidato a deputado federal. Então, na análise do PSB, o Márcio França roubaria esses votos do Paulo Serra, roubaria votos importantes de Tarcísio de Freitas ainda no primeiro turno e, obrigatoriamente, ali no, nas contas, forçaria um segundo turno entre Tarcísio de Freitas e Fernando Haddad. Porque nas contas atuais, pelo menos da equipe do Tarcísio, essas duas desistências, tanto de Paulo Serra quanto de Kim Kataguiri, poderia dar a vitória em primeiro turno para Tarcísio de Freitas. A conta seria uma média de 55% a 45% em favor do atual governador. E aí poderia entrar Márcio França. Mas claro que isso ainda está só na fase das ideias. Márcio França pode se reunir ali com a cúpula do PT e também com o presidente Lula nas próximas semanas para bater o martelo sobre a candidatura. E a tendência é que ele ofereça isso, mas ali tem uma negociação também com a presidência do PSB Nacional, com a campanha de Fernando Haddad, para tentar alinhar os termos dessa proposta. Inclusive, Márcio França, a gente já trouxe até aqui, Márcia, que Márcio França está cotado para ser vice de Fernando Haddad. Isso é um pedido do presidente Luiz Inácio Lula da Silva, feito ao João Campos, que é presidente do PSB. E o Márcio França já disse, inclusive, nos bastidores, que não deve recusar se esse pedido partir diretamente do presidente Lula. Mas ainda não teve esse encontro, não teve essa reunião. Mas nas próximas semanas, mesmo em meio a toda essa crise do Banco Master com o líder do governo, Jax Wagner, pode ser que tenha um encontro aí e a chapa em São Paulo ande definitivamente. Inclusive, isso foi palco, Márcia, da conversa que nós tivemos agora, que nós vamos ter agora há pouco com o ex-ministro da Fazenda, Fernando Haddad, no Direto ao Ponto. Ele já falou sobre Márcio França e também a vice dele aqui no estado de São Paulo.
1: Tá tudo no site também?
19: Tudo no site, jovempan.com.br. Você vai poder acompanhar todas as informações, não só do governo do estado de São Paulo, mas, claro, do Brasil e do mundo, e os bastidores de toda a nossa equipe de reportagem.
1: Então, reforçando, para mais informações sobre esse assunto, acesse jovempan.com.br. Obrigada, João. Agora a gente vai para uma pesquisa. Ana, antes da pesquisa, eu vou chamar a Luana Tavares para comentar esse assunto também. Luana, eu queria saber de você. Você acredita que é uma boa estratégia essa que o João trouxe aí do bastidor, de colocar Márcio França para tentar pegar esses votos mais alinhados ao centro desses outros dois candidatos que desistiram?
3: Tem, Márcia, porque aqui, tradicionalmente, a gente tem essa disputa esquerda e direita muito clara, desde a época do PSDB, que era o principal partido que atuava na oposição ao PT e à esquerda nacionalmente, aqui em São Paulo, muito forte. Então, quando o nome de Tarcísio começa a crescer consistentemente numa reeleição praticamente garantida, e tendo em vista as últimas pesquisas eleitorais, a esquerda está buscando um caminho e uma estratégia para burlar um pouco essa divisão que claramente iria jogar a esquerda novamente para uma baixa colocação em São Paulo, para tentar atrair esse eleitor de centro com a participação de Márcio França e do PSB, que tem uma aliança forte aí pela participação de Geraldo Alckmin, que migrou do PSDB para o PSB e é vice-presidente. Então, tem sim uma lógica eleitoral envolvida. A questão é que, muito perto da eleição, e Márcio França já teve, né, atuou como vice-governador, teve uma participação aqui no estado, não tem uma grande rejeição, mas também não é um nome que tem um apelo tão grande como Geraldo Alckmin, por exemplo, aqui no estado. Então, o centro hoje ele está mais tendendo a votar em Tarcísio, que é um governador que já está eleito e tem feito um mandato razoável para a visão de quem não é da direita. Quem é direita com certeza já iria apoiá-lo, mas para o centro ele tem passado como um governador positivo, que não teve grandes crises, né? Teve ali uma situação com a segurança pública, que no, nacionalmente é um problema, então acaba dissipando também esse impacto aqui para o eleitor de São Paulo. Então, pode ser uma boa estratégia, mas acho difícil modificar o resultado da disputa, que até o momento parece ser mais cristalizada realmente para a reeleição de Tarcísio.
1: Uma pesquisa Ipsos IPEC que foi feita entre os dias 13 e 17 de junho aponta que o governo Lula é considerado ruim ou péssimo por 38% dos brasileiros. Vamos ver um comparativo com o levantamento de março? A gente coloca então as imagens aqui da arte no telão. Olha só, gente, de junho a março. Antes, ruim ou péssimo, em junho, agora é 38%. Para março, 40%, ou seja, diminuiu 2%. Agora, ótima ou boa, em junho e em março, praticamente os mesmos percentuais, 32% e 33%, não oscilou muito. Não sabem ou não responderam, 2% e 3%, também uma pouca oscilação. Irregular, o que mudou bastante, 4 pontos percentuais ali. Em junho, agora nesse mês regular, 28%, e em março, 24%, ou seja, então aumentou a quantidade de pessoas que acreditam que essa avaliação do governo Lula é regular. 28%. A gente tem uma margem de erro de 2 pontos percentuais para mais ou para menos. O levantamento ouviu 2 mil eleitores entre os dias 13 e 17 de junho e essa pesquisa está registrada na Justiça Eleitoral. E a Procuradoria-Geral Eleitoral defendeu

0: justiça eleitoral em pesquisas deve acontecer apenas em situações excepcionais. Por isso, o caso ainda vai ser analisado pelo plenário do TSE. Vamos conversar então com a Luana Tavares sobre esse tema? Primeiro eu queria entender a situação da avaliação do governo Lula. Como é que você vê essa oscilação muito pequena, por exemplo, do regular, agora até ganhou um pouquinho ali, né, de fôlego, 2 pontos percentuais a menos, Luana, mas mesmo assim não é nada que melhore de fato a avaliação em geral do povo brasileiro desse governo, até porque existe uma situação econômica delicada, juros muito altos. Então, realmente, nesse momento, eu acho que esses números do presidente Lula não tendem a melhorar até a eleição, né?
1: Não, Márcia, a situação econômica no geral, a percepção da população em relação à sua própria prosperidade econômica, prosperidade de modo geral, inclusive questões mais do dia a dia, segurança pública, que é muito sensível para a população no dia a dia, todos esses temas que são mais graves, eles não tiveram uma melhora sustentável, capaz de gerar um reflexo nessas avaliações. O que a gente viu foram algumas oscilações momentâneas no momento de aprovações importantes, que também não foram tão grandes, né, em relação ao que estava na lista ali no prato, no menu de medidas que o governo queria ter aprovado esse ano, ainda quer aprovar esse ano antes das eleições. Então a gente teve o Vale Gás, tivemos também o Desenrola, que tinha uma suspeita, né, uma ideia de se ter um impacto grande na população que mais depende do Estado, a população que tem uma carência de programas de transferência de renda ou que tem um alto endividamento, mas a gente não viu esse reflexo nas avaliações. E agora, Márcia, como o tempo até a eleição, daqui até a eleição, a gente tem um tempo muito curto, e agora o Congresso entra em férias, recesso, né? Agora está no São João, depois a gente tem o recesso e a gente já entra nas campanhas eleitorais. É difícil que essas medidas elas sejam aprovadas, implementadas e gerem o efeito que o governo estava esperando. Então, a avaliação ela continua e continuará seguindo essa tendência, e a ideia, né, que a gente tem até agora é que o governo Lula ele não conseguiu dar esse salto para mostrar realmente que pode ser uma reeleição menos disputada, menos dividida, como a que a gente teve em 2022. A tendência é que a gente vá pelo mesmo caminho, não sabemos exatamente o resultado, mas a tendência é essa.
0: Agora, Luana, sobre essa interferência da justiça em pesquisas eleitorais, como você avalia?
1: Márcia, as pesquisas elas têm uma tradição no Brasil de serem muito sensíveis, né? O brasileiro ele tende a decidir o voto, como a gente já falou aqui diversas vezes, muito perto da eleição. Porém, quando as pesquisas mostram um candidato mais à frente, outro mais atrás, ou se coloca o nome de um candidato, um pré-candidato ou de outro, essa decisão ela acaba sendo sempre muito questionada pelos próprios mandatários ou os próprios pré-candidatos que estão buscando a reeleição. Então, é natural que no momento onde a gente tenha maior exposição dessas pesquisas, porque nós estamos numa era digital, as pesquisas elas correm muito mais rápido e elas tendem a influenciar muito mais rápido também a decisão do eleitor, a opinião do eleitor. Então, esses pedidos de suspensão, eles refletem, na minha visão, essa modificação também na dinâmica das eleições, onde o eleitor ele está muito mais atento e sendo impactado, mesmo que ele não seja tão atento, essas pesquisas chegam ao conhecimento dele com muito mais velocidade e por isso as candidaturas, os partidos tendem a reivindicar ou a querer interferir de alguma forma nesses resultados. Então essa tendência também vai acabar sendo ampliada nos próximos anos, porque as redes sociais fizeram com que essa velocidade entre a publicação das pesquisas e o conhecimento da população se diminuísse. Então, a vontade dos partidos e daqueles que estão na disputa é que seus nomes estejam na lista dos candidatos da espontânea, por exemplo, ou que as perguntas não sejam tão tendenciosas. Então, essa busca por interferência é muito importante. Só que você vê que essa mesma pesquisa que foi cancelada, né, foi suspensa pela justiça, saiu

0: uma mesma pesquisa muito parecida 2 dias depois da Quest, né? Foi da Ipsos e depois da Quest, com a mesma, o mesmo contexto, com o mesmo conteúdo. Então, é inglório também para os partidos fazerem essa movimentação. Na minha visão, é só um desgaste partidário e de energia e de recurso para algo que não tem como controlar. A gente tem pesquisas acontecendo no Brasil inteiro com diversas instituições que são tradicionais, algumas menores, outras maiores, mas todas elas seguem aí esse mesmo roteiro.
1: E o PSDB Nacional colocou um freio nas articulações de tucanos paulistas para apoiarem a reeleição do governador Tarcísio de Freitas. Matheus Dias chega ao vivo agora. Matheus, a manifestação de Aécio Neves aconteceu após a decisão do Paulo Serra, por exemplo, desistir? Foi isso? Boa noite, bem-vindo.
2: É isso, Márcia. Boa noite para você, boa noite a quem nos acompanha. Essa decisão do ex-prefeito de Santo André, vice-presidente estadual do PSDB, Paulo Serra, parece ter até surpreendido o próprio presidente nacional do PSDB quando a gente fala de Aécio Neves. Ele que disse que respeita a decisão de Paulo Serra, mas lamenta. Ele via que o ex-prefeito de Santo André poderia ser um bom nome para disputar o governo. Nas palavras dele, disse que seria uma oportunidade do Partido Tucano se reafirmar em São Paulo, ainda mais nesse período de reestruturação em que a gente fala. Claro, lembrando que aqui em São Paulo, o presidente estadual do PSDB é o Alex Manente, e nesse momento, bastidores apontaram então que algumas lideranças do partido aqui em São Paulo chegaram a demonstrar que apoiariam Tarcísio de Freitas. Aécio de Neves então se posicionou e falou: calma. Pediram que eles esperassem qualquer posicionamento público, porque ainda conversaria com outras lideranças, não só do partido aqui em São Paulo. Claro, Aécio Neves vai se reunir com Alex Manente, mas também com lideranças em outros estados do país, para ver se esse apoio a Tarcísio aqui no estado de São Paulo é a estratégia mais benéfica ao partido como um todo. O cenário aqui em São Paulo, Márcia, que mudou bastante desde as principais pesquisas, ou pelo menos as primeiras pesquisas aqui no estado, já que agora os votos voltam a ser ou para lado A ou para lado B, né, Márcia? No momento, a gente tem duas pré-candidaturas, então, que já não se sustentaram. A gente falava de Kim Kataguiri, ele deputado federal, e que era até então pré-candidato pelo Partido Missão. Já no sábado, deu um depoimento num evento do Partido Missão aqui em São Paulo, recuando da pré-candidatura e desistindo. Ele vai tentar a reeleição à Câmara dos Deputados. E Paulo Serra também, que era o candidato do PSDB, cancelando a pré-candidatura. Então, volta-se a ter aquele cenário apenas de Tarcísio e Haddad aqui no estado de São Paulo. Se falava até então que as pré-candidaturas, tanto de Paulo Serra como de Kim Kataguiri, poderiam obrigar a eleição paulista a ir para o segundo turno, porque acabariam pulverizando votos e ambos os candidatos poderiam tirar alguns votos que seriam destinados a Tarcísio. Agora pode ser que tenhamos, então, um segundo turno já no primeiro, né, Márcia? Vamos ver como que as pesquisas se comportam a partir de agora.
1: Isso ainda tem o bastidor do João, né, dizendo que pode ter Márcio França também escalado aí para concorrer. Vamos ver o que vai dar. Obrigada, Matheus Dias, pelas suas apurações. Vamos falar agora de economia. As projeções para os principais indicadores da economia foram atualizadas no Boletim Focus, divulgado hoje pelo Banco Central. Denise Campos de Toledo traz os números para a gente.
3: É, exatamente, Márcia. Uma piora geral de novo das projeções para a inflação e para juros. E uma surpresa, o mercado contando com taxa básica em 14% só no final do ano. Nós temos os dados aí do relatório Focus. Foi a 15ª semana consecutiva de piora da projeção do IPCA. Teto da meta, lembrando, 4,5%. A projeção do mercado subiu para 5,33% a inflação deste ano. A gente vê que não adiantou a acomodação do petróleo. O mercado continua vendo outros fatores de pressão ao longo do tempo, porque houve piora também da projeção para 2027, subiu para 4,15%, 2028, 13,70%. Lembrando que o centro da meta é 3% e o teto da meta é 4,5%. Portanto, no ano que vem, a projeção já encostada no teto da meta. Para o PIB, houve elevação. Há 4 semanas estava em 1,89% a projeção, agora subiu para 1,98%. Isso tem muito a ver com resiliência de mercado de trabalho, os bons números, mas também estímulos dados pelo governo, os programas de transferência de renda. O governo acaba estimulando a atividade econômica, o consumo, na contramão do que o Banco Central espera, com a manutenção de juros elevados. E até por conta disso, o mercado agora só conta com mais um corte da Selic de 0,25 na reunião do Copom do mês de agosto. Então, fecharíamos o ano com 14% de taxa básica de juros. Muito acima do que se esperava. No início do ano, se trabalhava com a possibilidade de a taxa cair para 12,5%, então agora 14%. No ano que vem, 12%. E em 2028, 10,25%. Portanto, uma piora geral dessa evolução. Vamos ver se amanhã o Copom esclarece o que aconteceu de fato, porque houve influência do mercado financeiro desde a semana passada, quando o Copom já sinalizou essa piora do comportamento da inflação, do cenário inflacionário, e mesmo assim cortou os juros. Então, a gente vinha tendo uma pressão de mercado financeiro que hoje foi aliviada, em parte pela atuação do Banco Central, mas também pela atuação do Tesouro. Vamos conferir, então, os números de hoje do mercado financeiro. Houve uma reversão, o mercado começou o dia pressionado, aí o dólar fechou em queda de 0,46%, a cotação em R$ 5,14. Houve uma atuação do Banco Central. Ele vendeu 1 bilhão à vista no câmbio, dando maior liquidez de curto prazo, só que ele colocou também contratos de swap cambial, que são uma espécie de recompra da moeda para o mês de setembro, também de 1 bilhão. Então, ele dá uma liquidez de curto prazo, tirou aquela pressão que o dólar via registrando desde a semana passada, desde a reunião do Copom, também por saída de recursos do país. Então, ele mostrou que, além da política monetária, tem uma política cambial aí que tenta ajustar, porque o dólar mais alto pode pressionar mais a inflação. Bolsa de Valores reagiu favoravelmente à queda do petróleo, às boas notícias em relação ao acordo entre os Estados Unidos e o Irã. Bolsa subiu 1,21% e passou dos 170 mil pontos, não vinha conseguindo ultrapassar essa marca já há bastante tempo.
1: Fazia tempo também que o petróleo não atingia esse valor, né?
3: Exatamente, está chegando à faixa dos 70, abaixo dos 80, ele já estava na semana passada. Mas hoje, quedas acentuadas, 3,31% o Brent, normalização aparente do transporte pelo Estreito de Hormuz, pelo menos o mercado contando com essa possibilidade, abaixo dos 78 dólares o Brent, contrato para agosto que é mais negociado, e aqui 74,82 o WTI, que é referência para os Estados Unidos. Então, tem esse cenário mais favorável, e vamos ver amanhã a ata do Copom, que pode mexer com o humor do mercado.
1: Denise, você acredita que ainda cai mais esse valor ou não?
3: Depende da condição de oferta dos países que foram atingidos também nesse conflito, porque o Irã, ele atacou várias unidades de infraestrutura produtora na região, então não se sabe ao certo qual vai ser a normalização e a continuidade do acordo, que a gente sempre fica meio com o pé atrás.
1: É sensível,
3: então,
1: né?
3: Há dúvidas em relação a isso, a capacidade de se normalizar, mas o petróleo estava pouco a coisa acima dos 70.
1: Eu ia perguntar se você lembra quanto estava antes da guerra.
3: Isso, no começo, não, foi 28 de fevereiro, o início do ataque. Ele estava em 71, 72 dólares o barril. Então, agora, até a distância não está tão grande perto do que a gente já viu, né? Já bateu quase em 120.
1: É, eu lembro.
3: Exatamente.
1: Obrigada, Denise. Obrigada. Agora a gente continua no cenário internacional. Depois de muita especulação, o primeiro-ministro do Reino Unido confirmou que vai deixar o cargo nas próximas horas. O editor de Internacional, Fabrício Naitzki, chega ao vivo para trazer os detalhes. Eu vi, inclusive, parte do discurso dele, emocionadíssimo, né, Fabrício?
4: Bastante, Márcia.
1: Boa noite.
4: Boa noite para você, boa noite a todos que acompanham o jornal Jovem Pan. Olha, dá para a gente dizer que o principal problema de Keir Starmer, em quase 2 anos como primeiro-ministro britânico, foi a falta de carisma, porque os resultados na economia nem são tão ruins assim. Ele conseguiu estabilizar o PIB britânico, não cresceu tanto assim, porque a economia do Reino Unido não cresce tanto de maneira geral, mas ele conseguiu colocar um aumento trimestral atrás de outro aumento trimestral, conseguiu, de certa forma, manter a inflação sob controle, também reduziu o número de imigrantes entrando no Reino Unido, essa que era uma demanda muito grande da direita lá no país, mas ainda assim não foi o suficiente e agora o Reino Unido vai para a escolha do seu sétimo primeiro-ministro em 10 anos. É um
5: Já
4: número...
5: tem algum cotado, Fabrício?
4: Andy Burnham, que é ex-prefeito de Manchester. Ele foi eleito deputado parlamentar lá no Reino Unido recentemente, Márcia, numa eleição suplementar que teve. Então, ele deixou o cargo como prefeito de Manchester e agora faz parte do parlamento. Ele passa a integrar o parlamento. Até por isso que cresceu a pressão contra Keir Starmer para que ele renunciasse. Porque Andy Burnham é visto como uma figura muito popular dentro do Partido Trabalhista. Ele era prefeito de Manchester há muito tempo. Manchester é uma cidade grande para quem conhece futebol, por exemplo, Manchester City, Manchester United, dois times muito conhecidos do norte da Inglaterra, do noroeste da Inglaterra, para ser mais preciso. E aí a pressão vinha crescendo contra Keir Starmer. Ele não resistiu e entregou o cargo.
5: E Colômbia direita, rapidamente.
4: Colômbia direita. A gente tem os resultados aqui muito apertados, viu, para a gente trazer.
5: Acho que não vai dar tempo. Dá para a gente colocar rapidinho?
4: Dá, dá sim. Olha só, 49,6% a 48,7%, mas ainda tem a apuração oficial. Isso aqui é uma pré-contagem dos votos. Vamos ver o que, que diz a apuração oficial. A esquerda está contestando, mas parece que ficou com Abelardo de la Espriella.
5: Obrigada, Fabrício. E o governo federal anunciou uma nova frente de cerco às bets ilegais. Um decreto assinado pelo presidente Lula prevê o congelamento de recursos movimentados por essas plataformas. Por isso, a gente vai entender o que, que vai afetar, representar, né, essas mudanças agora com o advogado José Frederico Mansur. Doutor, muito obrigada pela entrevista aqui no Jornal Jovem Pan. O que, que muda literalmente nessas regras? São só bets ilegais, né? Explica, por favor, para a nossa audiência.
6: Boa noite, é prazer falar com vocês. Sim, estamos falando aqui do decreto do 13.033 de 2026, exclusivamente para o maior controle das bets ilegais, aquelas casas de apostas que não fizeram a regulamentação oficial no Banco Central. E a grande novidade, e eu entendo como uma medida positiva do governo, é justamente fechar esse cerco contra as empresas, as operadoras ilegais. E acompanhar a cadeia inteira, o ecossistema inteiro. Porque essas empresas ilegais, elas muitas vezes não estão no Brasil. Então, por esse decreto, você consegue chegar nas fintechs, nas instituições financeiras, declarando como se sociedade de fato, como se sócias de fato fossem dessas casas ilegais. E a grande questão, a grande novidade, chegando até influencers também, que por alguma razão fazem as propagandas, fazem a divulgação das casas de apostas. E com essa medida, com esse decreto, o governo pretende chegar a alcançar efetivamente esse dinheiro e proibir essas casas ilegais de continuarem operando no Brasil, no mercado regulado.
5: Agora, doutor, quem trabalha regularmente também vai se beneficiar desse decreto, né?
6: Não tenha dúvida. As empresas que contribuem com os impostos, que pagaram a taxa de fiscalização, certamente estão comemorando essa medida, porque a partir do momento que você restringe a atuação das empresas, das bets ilegais, você permite uma operação maior, com mais controle das bets legais. Esse é um grande, um grande pleito do mercado regulamentado, que o governo federal criasse os meios para bloquear o dinheiro, não só das empresas ilegais, que já estão trabalhando na ilegalidade, mas atingindo também fintechs, os operadores financeiros, os influenciadores, óbvio, tudo isso com o devido processo legal, através de procedimento administrativo. É uma declaração de solidariedade que, uma vez comprovada pelo fisco, pode atingir todo esse ecossistema que acaba fundamentando as bets ilegais e que, no final do dia, acabam utilizando esse dinheiro para lavar dinheiro de crime organizado, lavar dinheiro de facções. Então, as bets legais festejam essa medida do governo justamente por um maior controle desse mercado hoje altamente regulamentado.
5: Perfeita a sua explicação, doutor José Frederico Mansur. Obrigada pela participação aqui no Jornal Jovem Pan.
6: Obrigado. Boa noite, sempre à disposição.
5: Boa noite. Agora a gente tem no Jornal Jovem Pan também a participação de Roberto Nonato.
7: Está na hora do É da Sua Conta, iniciando mais uma semana aqui na programação da Jovem Pan. Sempre tratando de assuntos que afetam aí a sua saúde financeira, com ótimas dicas também. Renata Flores já está aqui com a gente. E, Renata, as férias estão aí se aproximando, essas férias de meio de ano, muita gente programando viagem, tem gente que vai para o exterior e sempre pinta aquela dúvida. Quanto que eu vou levar de dinheiro? Será que determinado valor é suficiente? Será que é um pouco menos? E a Renata está aqui exatamente para tentar nos dar uma luz em cima desse assunto, até porque férias é sempre coisa boa, né, Renata? Bem-vinda.
8: Oi, Nonato, olá para quem nos acompanha. 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
7: 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Dicas para quem vai viajar, para quem está planejando aí a viagem de férias nesse meio de ano. Renata Flores, obrigado. Amanhã tem mais aqui na programação. Até lá.
8: Um ótimo dia a todos. Tchau.
7: Valeu.
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10: Salve, seja bem-vindo. Olha, nós estamos aqui nos estúdios da Jovem Pan, no coração político do país, Brasília. É o Planalto Central do país. por aqui estão deputados, senadores, ministros e tal, mas por aqui não tem geração espontânea, não. Você que traz. E este é um ano eleitoral. Mas o motivo para você prestar muita atenção na política. Porque a política faz a sua vida, né? A escola do seu filho, o seu futuro, a casa que você mora e assim por diante. O deputado Ricardo Abrão veio aqui hoje para essa conversa sobre o que acontece aqui nos bastidores. Deputado, muito obrigado por estar aqui nos estúdios da Jovem Pan.
11: Eu te agradeço, Zé, de coração, a Jovem Pan, esse trabalho extraordinário, né, cobrindo aqui Brasília, todo o país. Então, é uma oportunidade que eu lhe agradeço estar aqui também, podendo falar um pouco da política brasileira.
10: O deputado, eu achei muito interessante que o PSDB está tentando se reerguer. Houve ali uma tentativa de fazer uma união e tal com outros partidos e tal, e o deputado Aécio Neves abraçou o partido e falou, não, vamos tentar recuperar o PSDB. O senhor está no PSDB, era do União Brasil, está no PSDB. O que que aconteceu? O senhor acha que tem chance de reerguer o PSDB?
11: Olha, o Zé, com toda certeza, né? O PSDB é um partido, um grande quadro, partido brasileiro. Eu mesmo já votei em vários presidenciáveis do PSDB, né? A história do PSDB foi quem criou o SUS, né? O ministro José Serra, na época. Uhum. O próprio Fundef, depois virou Fundeb também.
10: Na verdade, o SUS foi criado durante o processo constituinte, a Constituição de 88, né? Mas houve ali uma aceleração, a implementação do SUS, que não é médico, mas geriu muito bem
11: geriu
10: o Ministério
11: muito
10: da
11: bem,
10: Saúde.
11: Verdade. O próprio Fundef, né, que garantia as verbas para pagar os profissionais da educação, depois virou o Fundeb, que é o Fundo da Educação, né, quem criou foi o PSDB.
10: Genéricos.
11: Né, os genéricos. Então. Então, é um partido
10: genéricos
11: que
10: se barateou
11: tem tudo para...
10: os medicamentos aqui, né? Se não existisse genérico, a gente estava perdido.
11: Isso realmente foi um excelente programa, né, o genérico.
10: Foi,
11: Você vê o preço, a diferença realmente é muito grande. Então, é um partido que tem quadros qualificados, como o Marconi Perillo. Você tem ali várias... Agora, o JHC, né, que corre a governador, foi também para o PSDB. O PSDB, nessa janela, cresceu muito.
10: Vai enfrentar os Renans lá.
11: Não é? Nessa janela partidária, o PSDB deu uma crescida muito grande. Você vê que no Rio de Janeiro, o estado que eu moro, não tinha um deputado de mandato. Hoje tem 6. Né? A chapa foi bem construída. A chapa está em início, meio. Tem tudo para eleger 6 deputados do PSDB no Rio. Fazer uma boa bancada. As primeiras bancadas devem ser o PL e o PT, naturalmente, cada um aproximadamente 9, 10 deputados, na minha opinião. E o Aécio agora, né? Ontem nós tivemos uma reunião muito boa com o Aécio, né? Devido a essa polarização que está o país. Ele, na verdade, atendeu o pedido dos quadros do partido para colocar o nome dele, né, na disputa presidenciável, como presidente. E ele deve se pronunciar, ontem se pronunciou ontem, depois da nossa reunião, para a imprensa local aqui de Brasília. E parece que vai ter uma pesquisa até sexta-feira, o próprio partido vai fazer uma pesquisa, para ver como é que seria recebido essa nova situação, né?
10: Uhum.
11: E aí ele vai levar aí 1, 2 meses para definir se mantém a candidatura ou não.
10: Tem experiência política, né? Ele sabe.
11: Tem muita experiência,
10: medir,
11: né?
10: O deputado, o senhor falou aí de polarização. Eu vejo isso em todos os estados, né? Aqui veio o deputado José Silva falando exatamente sobre essa situação em Minas, né? Que há uma polarização entre PT e o PL e sobram poucas vagas para quem pensa política, para quem administra política. Quer dizer, o senhor já foi deputado estadual e agora deputado federal. É um desvirtuamento da política ou é assim mesmo?
11: É, não era assim, né? Se transformou...
10: Sempre teve divergência, mas
11: sempre
10: essa
11: teve
10: polarização...
11: A divergência é normal na política, como em qualquer outra área. Agora, esse radicalismo, né, que se criou, tem a esquerda radical e tem a esquerda que não é radical. Né? Isso tem também a direita radical, que é o bolsonarismo, e você tem a direita que não é radical, tem ali o centro-direita. Né, que é quem realmente faz política nas pontas de verdade nos municípios. Né? Os deputados atuantes que estão ali, estão colocando emenda, estão olhando o problema, estão ali tentando realmente transformar a vida das pessoas. E eu não me enquadro nenhum dos dois. Né? Eu sou de centro, prevaleço sempre pelo meu bom senso, eu procuro pautar minhas decisões dentro do bom senso. Né? O radicalismo não é bom para ninguém. Nunca foi bom. Né? Meu ponto, meu modo de entender. Uhum. Eu vejo ali, às vezes, pautas no Congresso aqui, um brigando com o outro. Mas você vê que é simplesmente pro holofote. Né? E depois estão se abraçando, estão conversando. É assim, né?
12: É uma situação complexa que todo mundo reclama, mas não adianta, né? Uhum. Já me falaram, ah, vai acabar, mas está aí a fotografia, né? De novo vem a polarização. O senhor apresentou recentemente um projeto que me chamou muita atenção. É sobre o jovem aprendiz. A legislação brasileira impede, né, o trabalho para menores. O projeto Jovem Aprendiz, ele abre uma janela para quem... Para quem quer ocupar, para quem pretende aprender uma profissão, e ali é cheio de cuidados, né? Horário de estudo, né? Não é um trabalhador normal. E o senhor pretende levar esse tipo de, trabalho para a área pública, né?
11: É isso, Zé. Esse projeto ele nasceu na necessidade de criar mais oportunidade, né, de trabalho para a juventude, principalmente, porque tem muito jovem que quer trabalhar. E aí esbarra onde? Justamente na falta de experiência para inserir no mercado de trabalho. E esse projeto, se ele se tornar lei, né, as prefeituras passariam a ter uma cota para contratar jovens aprendizes. E dali, com certeza, você vai estar abrindo uma porta, você vai estar qualificando a vida daquele jovem com mais responsabilidade, tirando da rua, principalmente, o jovem mais humilde, né, que muitas das vezes não tem o que fazer, fica na rua e acaba se envolvendo com crime. Né? Isso é um projeto que eu reputo muito importante. E, paralelamente a isso, tem que ter os cursos de qualificações para que ele possa também ter uma carreira de trabalho, de crescimento na vida. Né? Eu tenho isso, uma convicção. E você falou bem, tem que estar matriculado, tem que estar com frequência nas aulas, estudando, porque é o trabalho junto com a educação, né, que são os dois pilares mais fortes de uma sociedade e que possa desenvolver cada vez mais um país.
12: Certo. E nessa relação assim, de trabalho com o menor aprendiz, há debates na Câmara e outros projetos para acabar com esse veto ao trabalho. O senhor chega a dizer que é possível mudar a legislação e permitir o trabalho de jovens?
11: Eu acredito que sim, né, José?
12: Trabalho não mata ninguém, não.
11: O trabalho só faz bem, né? Maior dignidade.
12: Você começou a trabalhar, né, com quantos anos?
11: Eu comecei a trabalhar com 18 anos, né? O trabalho é a maior dignidade que um ser humano pode ter, né? Possa ter na vida, né? Você anda de cabeça erguida.
12: É que dá.
11: Paga suas contas, né? Com certeza. Uhum.
12: Mas o senhor admite, então, trabalhar com... A partir de que idade, mais ou menos?
11: Olha, está se debatendo, eu estava olhando, né? Parece que passou para 14 a 24 anos o jovem aprendiz. Uhum. Né? E tudo tem que ser bem estudado, né, Zé? Nós temos que... Agora, eu acredito que quem quer trabalhar, né, um jovem de 15 anos, 16 anos, eu não faz mal nenhum. Só faz bem.
12: O senhor é empresário, contrata...
11: Se for um trabalho digno, só faz bem. É. Né?
12: O senhor é empresário, contrata muito, e eu tenho críticas à legislação trabalhista no Brasil, que engessa muito, né? Engessa o funcionário e o empregador, é caro contratar no Brasil, e agora a gente vê mais um engessamento, que é esse projeto do fim da semana 6x1, né? Estabelecendo aí 2 dias de descanso e 40 horas semanais. Vários setores vão pastar.
11: Não, eu votei a favor, né, na comissão da escala 5x2, como você explicou, e eu acredito, né, que possa funcionar. Foi o que eu tenho conversado muito com os pares deputados, amigos meus, que eu até fiz uma pergunta uma vez na CFT, quando estava aumentando a carga tributária, e eu perguntei quem ali gerava emprego, né, a não ser doméstico. Né? É. E a maioria ficou quieta. Então, realmente, quem na política, né, se todo político também fosse empresário...
12: Quem entende de empresa tem que ter um...
11: Né, e gerar empregos, nós estamos gerando aí o grupo de trabalho que eu pertenço, quase 500 empregos, carteira assinada. Quer dizer, isso é um orgulho muito grande para mim, mas também nós sabemos a dificuldade que é. Né? Muitas das vezes o imóvel é alugado, você paga aluguel, depois paga folha, paga impostos. Mas voltando para a escala, eu acho que é justo, Zé. Sendo que no Rio, por exemplo, quando chove,
13: nosso transporte público vira um caos. O trabalhador tem que sair 4, 5 horas da manhã e chega meia-noite em casa. Né? Você vê como é que é cansativo. Agora, eu tenho convicção que o governo tem que parar e analisar cada setor, cada cadeia produtiva, para ver e diminuir os impostos.
12: É, isso poderia ser resolvido através dos acordos coletivos de trabalho.
13: Com certeza.
12: E sindicato de patrão com sindicato de
13: diminuir ali a carga tributária.
12: Cada setor é diferente.
13: Não.
12: Hoje já tem muitos setores aí que adotam
13: com certeza.
12: A semana 5x2.
13: Quando o setor é mais complicado, tem que olhar e ali diminuir aquela carga tributária para que esse custo não passe para a sociedade, para o consumidor e para o próprio trabalhador, porque o trabalhador também é consumidor. Você imagina se for no supermercado, tem que ter mais 10 funcionários e passar, né, esse custo na comida, na ponta. Todos nós vamos pagar. Mas quem tem condição de pagar, tudo bem agora. E o trabalhador, que já ganha salário mínimo, que já não consegue hoje ter o básico na casa, quer dizer, vai ter mais dificuldade financeira ainda.
12: E sem contar o espaço de adaptação, né, deputado?
13: Não, com certeza. Tem que ter uma escala, um espaço de adaptação. De repente. Verdade, muito rápido.
12: Vai ter que contratar alguns setores, vai ter que contratar, né?
13: Vai ter que contratar. Né? E depois que eles vão acabar, né, daqui a um tempo, tendo que rever mesmo a carga tributária, porque vai pesar para a economia, né?
12: Deputado, o senhor tem uma atividade empresarial, né, também. O senhor veio da área empresarial e é muito bom que o Congresso tenha representantes de vários setores, professores, enfim, motoristas, tem tudo no Congresso Nacional. O maior número que eu acho que é de advogados, e muitos empresários, é bom a contribuição e tal. Né? O senhor acha que a legislação trabalhista no Brasil colabora para o desenvolvimento e para mais empregos?
13: Ô Zé, eu tenho restrições na legislação nossa trabalhista. Eu acredito que poderia ter menos encargos trabalhistas e, de fato, o trabalhador ganhar mais, né, na ponta, como é feito nos outros países de primeiro mundo. Você hoje, você tem vários advogados que se especializaram nisso.
12: Aqui no Brasil?
13: No Brasil. Só em causa trabalhista. Porque você, depois que o funcionário é demitido, você tem 2 anos para entrar com a ação. Né? Muitas das vezes o empresário pagou tudo, no final ainda faz um acordo para não ter uma multa maior. Os valores que pede são valores, né, que não são compatíveis com a realidade. Você vê que tem várias empresas que já pediram falência por causa de questões trabalhistas.
12: Eu vi no debate da reforma trabalhista em um dono de uma padaria de São Paulo perdeu uma causa na Justiça do Trabalho e ele decidiu doar a padaria para pagar a causa trabalhista. E o empregado falou, não quero.
13: Quer o dinheiro, né? Mole no bolso para gastar. Administrar não quer, né? É complicado.
12: Isso senhor. Foi no debate da reforma trabalhista no governo Temer, né? Que deu uma melhorada, né?
13: Deu, melhorou sim. Flexibilizou, melhorou. Né? Para quem realmente trabalha e gera emprego, foi um avanço. Mas eu acredito que ainda pode ter mais avanço. Mais avanços a vir. Como eu disse, é fortalecer, acho que tem certos encargos ali que você tem condições de tirar e poderia passar isso para pagar o salário, aumentar o salário de cada categoria. Né? E aí a pessoa tem uma vida mais digna.
12: Eles tentaram, mas o governo não cedeu, reduzir os encargos, né? Desonerar a folha de pagamento como contrapartida, né? Desse corte nas horas trabalhadas, de 44 para 40 horas. O governo não engoliu a isca, não.
13: Não, o governo manteve a posição dele, né? O governo pautou essa questão da redução da carga horária, né? E eu acredito que vai ter que ter essa contrapartida. Com o tempo, vai ter que ter a contrapartida do governo para poder realmente as coisas ficarem dentro de um consenso. Que todos possam realmente trabalhar dentro dessa escala sem que tenha esse crescimento no consumo final.
12: O deputado, a legislação brasileira é tão complexa e tão engessante que às vezes eu falo sobre isso e as pessoas assustam, mas no Brasil foi aprovada uma lei que proíbe um posto de gasolina ter autosserviço. Em vários países, nos Estados Unidos, em vários países, você chega no posto, passa seu cartão de crédito ou Pix, né, com QR Code, e lá não tem o Pix, mas aqui seria aqui. E você abastece seu próprio carro, né? Aqui é proibido. Foi uma lei do Aldo Rebelo, ele era presidente da Câmara, ele aprovou essa lei. Isso é inexplicável, quer dizer, poderia existir um posto sem o frentista? E aí seria talvez mais barato, mas eu gosto de um posto que tem o frentista, eu vou num posto que tem frentista. Ah,
13: com certeza, né? Se você coloca um posto que você mesmo vai abastecer o seu carro, que é o autosserviço, com certeza iria...
12: Um funcionário só resolve toda a situação
13: do posto. Com certeza o custo do combustível ia cair.
12: Isso.
13: Né? Porque você, num posto de gasolina, você tem de 20 a 30 funcionários.
12: Em cada posto.
13: É, dependendo do volume que vende, né? Uhum. Eu acho que um posto que vende menos, no mínimo, você vai ter 12 funcionários. 12. Mas um posto, realmente, de uma venda de 200 a 300 mil litros, você vai ter aí de 20 a 28, 30 funcionários. Né? Foi o que você falou, Zé. Se realmente você pudesse ter o autosserviço, você não teria essa despesa e repassaria, né, no produto, no combustível mais barato. Ficaria mais barato, né, gasolina, álcool, diesel, enfim. Agora, eu penso igual você, né? Eu acho que tinha que ter as duas opções. Né? Uhum. E o consumidor vai escolher onde ele vai.
12: Eu gosto do posto que alguém abastece, né?
13: Não é isso?
12: Uma mulher ou alguém que não quer colocar a mão
13: exatamente.
12: Na bomba.
13: Né? Você teria as duas opções, né?
12: Exatamente. Olha, deputado, eu tenho feito uma análise muito importante sobre a atual situação, que é a seguinte: o maior restaurante do mundo, ele não tem nenhuma panela, não tem nenhum chefe, que é o iFood. A maior empresa de táxi do mundo não tem nenhum carro, nenhum motorista, né? Que é o Uber. E tem também um hotel, o maior hotel do mundo não tem uma camareira, não tem nenhuma cama, que é o Airbnb. Então, assim, é um novo momento da economia, né? Eu acompanhei lá o deputado Augusto Coutinho, ele era de Pernambuco, e ele tentou, de todas as formas, discutiu e tal, fazer um projeto para regulamentar os aplicativos de transporte. Descobri que tem mais de 600 aplicativos no Brasil, né? Uber, 99 e outros, mais de 600. E não conseguiu. Não conseguiu porque foi divergência para todo lado. Mas haverá um momento que é preciso regulamentar. Na verdade, já está regulamentado, mas pelas empresas.
13: Com certeza, eu defendo a regulamentação. Né? Você vê... tem que ter uma regulamentação, por exemplo, o Uber, que você deu o exemplo. Os taxistas têm regulamentação. Por que o Uber não vai ter?
12: Né? Obrigações.
13: Obrigações a cumprir, né? O estatuto, tudo isso tem que realmente ser cumprido, sim. E você falou bem, os aplicativos vêm crescendo de uma maneira, né, sem a regulamentação, sem devidas fiscalizações, e vem tirando, né, a concorrência que não é justa para quem tem que ter ali o espaço físico, toda a engrenagem de virar o seu comércio. Quer dizer, aí fica difícil, né? Porque você, nos aplicativos, a despesa são bem menores do que você numa loja física, numa realidade, trabalhando no dia a dia. Realmente vai ter que buscar, eu acredito, tem que buscar, sim, que possa fazer essa regulamentação, sim, porque vai ser importante para o país.
12: É muito interessante que um dos pontos lá do projeto de lei define ali uma transparência e limite de ganho das plataformas. Hoje ninguém sabe, uma corrida, quem ganhou o que na corrida, né? Depende da corrida e tal. E não tem limites. Ou seja, os aplicativos que não têm nenhuma responsabilidade, não tem carro, não tem que consertar carro, não tem que contratar motorista, que fica com a maior parte. Quer dizer, é uma regulamentação deles. Eles cismaram, fizeram as próprias leis. E o que mais constrange é porque eles podem descredenciar qualquer motorista a qualquer momento. Quer dizer, isso tudo precisa de nome. Nós vivemos um mundo capitalista, liberal, mas com ordem, com uma certa lógica, né?
13: É verdade. Fica unilateral, né, o contrato, né? Eles podem, como você, demitir.
12: A lei dele.
13: E sem precisar justificar, sem ter uma regra a cumprir.
12: Já ouviu muita reclamação? Sim.
13: Ah, tem muitas reclamações, né? Os taxistas, então, reclamam muito do Uber. Tudo que é lugar que você vai... é uma reclamação danada. Para onde quer. Atrapalha o trânsito. Táxi não, tem um ponto de táxi. Né? Então, realmente, isso é uma outra regra, né, que teria que ter, né? O ponto, o aplicativo do Uber. Aí bagunça o trânsito, né? É complicado mesmo, tem que ter essa regulamentação em vários sentidos, porque se parar para olhar, tem muita coisa para fazer nisso aí.
12: E o Congresso tem evitado muito esses assuntos polêmicos e eu não concordo. Eu acho que o Congresso tinha que entrar e enfrentar, votar, né? Quem discorda de um artigo ou de outro, emenda e tenta definir maioria, mas o Congresso foge dos debates, o Supremo vai acabar regulamentando isso.
13: É, porque acaba que deixa brecha para o Supremo, né? Sim. Supremo entra, o Congresso não faz a parte, o Supremo vem e vai regulamentar de uma maneira que eles entenderem. Agora, eu vejo o Brasil, né, o nosso país é um país enorme, né, um potencial gigante, agora gigantesco. Agora, tem certas pautas que eu vejo que o Brasil tem que enfrentar, como você disse, mas enfrentar na hora certa, com o tempo certo. Aí, às vezes, fica anos e anos sem, né, sem enfrentar e quer fazer em 6 meses, por exemplo. Uns problemas que são muito mais complicados. Aí acaba que faz de maneira precipitada, deixa de avaliar certos setores, certos pontos específicos daquele setor e não atende, né, devidamente a categoria. E não consegue resolver, de fato, o problema que aquele segmento gera. Você vê como é que foi, com todo o respeito aqui, como é que foi regulamentada as bets. Porra, de uma hora para outra, você vê o problema que está dando, né? As bets hoje...
12: Eu tenho a impressão que o Congresso vai ter que mexer nisso de novo.
13: Tem que mexer, não tem jeito. Né? O problema que está dando na economia do país, nas famílias. Outra coisa, a carga tributária, né? Se você procurar ver, parece que é uma das menores...
12: Caiu até venda em supermercado e estão atribuindo exatamente a gasto de dinheiro em bets, né? Que está arrecadando mais de 300 bilhões de reais de movimentação nas bets, que deixam de ir para o supermercado, para o consumo, lazer, né? E assim por diante.
13: E tem que ter um instituto que faça uma campanha educativa.
12: Uhum. Nós estamos no ano eleitoral e haverá um debate muito profundo aí sobre vários temas, segurança e tal, tudo através de candidatura à presidência da República, né? O PSDB deve lançar Aécio Neves. O senhor vai seguir ali ou vai ficar entre Lula e Bolsonaro?
13: Não, o PSDB lançando o Aécio Neves, eu com toda certeza vou contribuir com a candidatura do Aécio, se ele for candidato a presidente. Primeiro que eu acredito, né, nas propostas de governo do PSDB, como eu já disse a você, eu votei em vários presidenciáveis do PSDB. Sempre foi um partido muito atuante na política brasileira. Antes era PT e PSDB, né?
12: Era só conviveu com o Flávio lá, né, na Assembleia Legislativa, e conviveu aqui no Congresso Nacional. Você ficou surpreso com a revelação daqueles áudios?
13: Olha, o Zé, surpreso a gente fica, né? Sempre, né? Eu convivi mais com o Flávio 2 mandatos na Assembleia Legislativa do Estado do Rio de Janeiro. Né, aqui no Congresso eu tive poucas vezes com o Flávio, né? E tá ali, explica praticamente ele pedindo ali o patrocínio, que ele fala que é pro filme do pai dele. É um momento delicado, porque é um momento que eu analisei, né, o Vorkar já estava com algum tipo de problema.
12: Já tinha tornozeleira. Né?
13: Já tinha tornozeleira.
12: Já tinha sido preso e libertado.
13: Né? E eu agiria de forma diferente. Né? Não estou falando que tem algum tipo de crime nisso, porque se ele provar realmente de fato que o dinheiro foi para fazer o filme, né, vai estar lá comprovado, e aí não teria crime nisso. Mas eu teria agido de forma diferente, né? Mesmo que se tivesse já alguma parte do patrocínio efetuado, eu acho que seria mais prudente ter cancelado o resto do patrocínio depois que o Vorkar começou a ter problema, né?
12: É, mas é um filme sensível, né, político. E o senhor está vendo que isso vai desgastar a imagem dele, da candidatura?
13: Olha, eu acho que tem que esperar aí 1 mês, 2 meses, né? A princípio desgastou, caiu 6 pontos na pesquisa, né? Uhum. Pelo menos foi a pesquisa que publicaram, se não me engano, a Atlas.
12: É, foi.
13: Né? Publicou uma queda de 6 pontos.
12: Eu vi que o desgaste foi maior aqui entre os políticos do que na população, nos eleitores.
13: Não. Aí então, eu acho que tem que esperar, esperar de 1 a 2 meses para medir, não sei se pode aparecer fatos novos. Né? Ou se realmente vai ser só esse episódio, né? Acho que tem que aguardar, porque... E eu acho que isso também deve ter motivado o próprio PSDB em lançar uma alternativa. Uhum. Né? Um quadro que é compatível para o cargo de presidente da República é o Aécio Neves.
12: É.
13: Aécio correu a eleição em 2014, é um cara super preparado, né, Zé?
12: É, ele está fazendo um trabalho muito corajoso. Deputado, muito obrigado por vir aqui aos estúdios da PAN, exatamente para o ponto final. É muito bom conversar aqui.
13: Eu que te agradeço, Zé, mais uma vez, o ponto final, esse programa extraordinário que vem dando espaço para os políticos, né, para a classe política poder estar aqui se expressando, falando. E sempre que possível, se me convidar, eu volto. Tá bom, querido? Obrigado.
12: Pois é, a história é essa. Conhecer as conversas e o que pensa cada um parlamentar sobre vários pontos, né? Muito obrigado. Continue aqui na PAN.
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23: Olá, tudo bem com você? Seja bem-vindo, começando mais uma edição do programa Os Pingos nos Is, reunindo os assuntos importantes e trazendo para análise os comentaristas aqui da Jovem Pan. Para começar, o relatório federal aponta que Jacques Wagner atuava como um possível intermediário entre Daniel Vorcaro e o governo Lula. Mensagens encontradas no celular do fundador do Master mostram ele dando uma ordem para enviar um recado sobre o banco para o petista e para a base aliada. Jacques Wagner é investigado pelo possível recebimento de vantagens indevidas do Master. Em nota enviada ao portal Poder 360, o senador negou ter relação com Daniel Vorcaro e negou também ter feito qualquer tipo de intermediação de negócios com a instituição financeira. Bem, vamos chamar os nossos comentaristas para analisar as novas informações que vieram à tona, que conectam Jacques Wagner a Daniel Vorcaro. Vamos ao Rio de Janeiro, o Roberto Mota está ao vivo com a gente. Mota, seja bem-vindo, uma ótima noite a você. Mais uma informação que aponta a ligação entre o senador eleito pelo Partido dos Trabalhadores pelo Estado da Bahia, Jacques Wagner, político experiente, figura muito próxima do presidente da República, e a Polícia Federal conseguindo identificar conversas em que demonstram essa conexão entre os dois. Bem-vindo.
24: Mais um vazamento, mais um pedacinho desse quebra-cabeça.
0: que cabe a nós tentar juntar. Boa noite, Caniato. Boa noite, meus colegas de bancada. Boa noite à nossa audiência. Não há nada demais em ser intermediário, a menos que a finalidade da intermediação seja ilícita. A menos que o intermediário ocupe um cargo público incompatível com essa intermediação. O escândalo do Master agora chegou no líder do governo no Senado. A gente precisa lembrar que o escândalo do INSS já tinha chegado em dezembro do ano passado, segundo investigações da Polícia Federal, no vice-líder do governo no Senado. Então, a liderança toda agora está com problema. Mas é tudo coincidência, claro. Eu fico aqui imaginando como devem se sentir os policiais que investigam escândalos como esse. Chega uma hora que deve bater um desânimo muito grande.
23: As investigações que verificam a possibilidade de fraude financeira no Banco Master e a conexão de Daniel Vorcaro com políticos. Vamos chamar o Luiz Felipe Dávila. Dávila de volta. Dávila, seja bem-vindo. Uma ótima noite a você. Semana passada nos debruçamos e trouxemos muitas informações referentes a essa conexão de Jacques Wagner com o caso do Banco Master, especialmente Daniel Vorcaro. Há, inclusive, muitos apontamentos que sugerem e indicam a necessidade de saída dele da liderança do governo na Casa Legislativa. Enfim, vou fazer um combo, já que você não participou dos debates na semana passada. Como está vendo essas investigações que agora chegam em uma parte importante do Partido dos Trabalhadores, já que Jacques Wagner é uma figura muito próxima ao presidente da República. Bem-vindo de volta.
2: Muito obrigado, Caniato. Boa noite a você, boa noite aos meus colegas e boa noite à nossa querida audiência. Bom, primeiramente é bom lembrar que eu disse desde o primeiro dia deste vazamento do Banco Master que tudo isso começou na Bahia. Na Bahia com o Credit Sesta, aquele famoso esquema do Banco Master com tanto o líder do governo como outro ministro, que até agora não respingou nele, mas que foi governador da Bahia. Tudo começou ali. Ali é que é a gênese dessa operação chamada Banco Master, que acabou se tornando um case a ser estudado pelas ciências políticas, porque a mistura de tal do bico doce com dinheiro parece irresistível em Brasília. Leva todo mundo de todos os partidos. E com uma curiosidade, Caniato, essa operação inicial na Bahia, o tal do Credit Sesta, começou exatamente ali o software que foi reproduzido em outros lugares, em outros esquemas. Então, Caniato, é preciso notar que esta ligação de Jacques Wagner e do ex-governador, que ainda hoje é ministro de Estado, mostra uma longa relação com Vorcaro. Não dá para desmentir. O fato é que este é mais um escândalo, mais um vazamento. E como bem lembrou o Mota, não é só o desânimo da polícia. O desânimo da Polícia Federal está levando a vazamentos, porque não é possível tanto escândalo, tanta imoralidade, tanta indecência e tentar mais uma vez varrer para debaixo do tapete e não seguir com as investigações. O Banco Master mostra uma outra coisa, como acabou a total compostura dos homens públicos nesse país. Em Brasília, todo mundo acha natural andar de jatinho de banqueiro, receber dinheiro, ter contratos milionários, tudo isso ninguém vê nenhuma imoralidade. Mas é imoral qualquer pessoa sentada num cargo público que obtém alguma forma de favor, fica difícil explicar que continua sendo um político honesto. Como já dizia Júlio César, não basta ser mulher de César, é preciso parecer honesta. E esse parecer honesto nada mais cola em Brasília. E por último, Caniato, mostra como isso é suprapartidário, porque na Bahia o próprio ACM Neto, que é o concorrente do PT, também parece que tem um voto de silêncio. Ou seja, a República do Rabo Preso tenta manter os esquemas e fugir dos holofotes.
23: Pois é, daqui a pouco a gente volta a tratar do caso do Banco Master, o avanço das investigações, as repercussões e, naturalmente, o que a gente pode trazer de informação quando a gente olha para a elucidação desses casos. Deixa eu agora trazer uma outra informação. O pré-candidato à presidência, Flávio Bolsonaro, apresentou o Plano de Segurança Pública Brasil Sem Medo, que, entre várias propostas, está a adoção da castração química para condenados por estupro e abuso sexual de crianças. Esse plano também prevê a construção de 5 novos presídios federais voltados ao isolamento de chefes de facções e também detentos de alta periculosidade. Em paralelo, o Congresso também avançou na pauta da redução da maioridade penal. A segurança pública tem sido a principal preocupação dos brasileiros, segundo muitas pesquisas que vêm sendo realizadas. Então, para falarmos sobre isso, vamos conversar a partir de agora com o deputado federal Guilherme Derriti, que está aqui ao vivo nos estúdios da Jovem Pan em São Paulo, a quem agradeço demais pela participação. Deputado, seja sempre bem-vindo aqui à Jovem Pan. Obrigado pela gentileza.
1: Eu que agradeço. É um prazer estar aqui com vocês de novo.
23: Pois é, deputado, a gente tem tratado de questões que envolvem segurança pública.

0: Eu participei da elaboração do plano de segurança, estou participando como um dos coordenadores do plano de segurança pública do pré-candidato senador Flávio Bolsonaro. Esses são os 12 pontos emergenciais que foram tratados e apresentados no Brasil Sem Medo, na semana passada aqui em São Paulo. Além da castração química, é cortar o mal pela raiz, é o item que fala da castração química para estupradores e abusadores de crianças e de mulheres. Tem vários outros pontos, são 11, são 12 no total, mas eu traria como destaque, não todos de extrema importância, mas o principal ponto ali é um combate estrutural ao crime organizado. A gente abre esse plano Brasil Sem Medo dizendo que fronteira não é peneira e que nós vamos criar um sistema nacional de fronteiras para combater essa porteira aberta que existe no nosso país para os mercados ilícitos, em especial para a cocaína. A gente até chamou a cocaína made in Brasil, porque infelizmente, por conta da ineficiência e da negligência do Estado em ter o controle de fronteiras, o Brasil tem um sistema nacional de fronteiras ridículo, irrisório. Nós temos que colocar, na nossa visão, as Forças Armadas para atuar, Exército, Marinha, Aeronáutica, colocar as polícias estaduais com boas iniciativas, como existe no Mato Grosso do Sul, o DOF, o Departamento Operacional de Fronteiras, como existe no Paraná, o BPFRON, convênios do governo federal com governos estaduais, para evitar que a droga, os mercados ilícitos de forma geral, mas que a droga entre com tanta facilidade como entra nos países e saia também com tanta facilidade. Lembrando vocês que a principal fonte de receita, por exemplo, do PCC, é o tráfico internacional de drogas, da cocaína. E essa droga vem da Bolívia, entra no Mato Grosso do Sul, Paraná, São Paulo e o Porto de Santos, que é competência da União, lamentavelmente se tornou o segundo maior exportador de cocaína do mundo, só perdendo para o Porto de Guayaquil, no Equador. Então, não existe, por parte do atual governo federal, e nunca existiu, nos sucessivos governos do PT, uma política pública robusta no sentido de inviabilizar e proteger as nossas fronteiras para atacar a principal fonte de receita do crime organizado, que é o tráfico internacional de drogas. Esse é um ponto de destaque também. Claro, tem outros como redução da maioridade penal já aprovada, já pautada na Câmara dos Deputados, mas uma redução é mais enérgica, 16 anos para todos os crimes e crimes hediondos equiparados como estupro, como sequestro, como homicídio qualificado e até mesmo tráfico de drogas, a partir dos 14 anos já devem ser responsabilizados. 16 anos é o mínimo que a gente pode exigir. Estamos falando de um país que permite que um indivíduo com 16 anos possa decidir o futuro da nação por meio do voto, mas não pode ser responsabilizado sobre os seus atos. Eu gosto de dar alguns exemplos. Um especial, na cidade de Aracruz, no Espírito Santo. Um criminoso de 17 anos, por esse é o termo correto, que deveria ser correto, entrou numa escola, matou quatro pessoas, feriu outras 12, foi preso. Na verdade, o termo correto é apreendido. E o que que aconteceu com ele 3 anos depois? Foi posto em liberdade, porque, segundo o Estatuto da Criança e do Adolescente, nenhum adolescente infrator que tem entre 16 e 18 anos de idade pode ficar mais do que 3 anos apreendido. Isso não é razoável, isso não é o que a sociedade espera, e esse é um outro ponto que a gente vai defender de forma veemente nesse plano Brasil Sem Medo.
1: Pois é, os desafios do Brasil, os desafios da segurança pública em destaque nessa entrevista especial com Guilherme Derriti. Deixa eu chamar os nossos comentaristas que farão perguntas. Eu vou começar com o Bruno Musa, que está com a gente também. Musa, seja bem-vindo, ótima noite a você. Sua pergunta, por favor.
2: Muito boa noite, grande prazer estarmos juntos aqui. Muito obrigado pela presença. Bom, vamos lá. A minha pergunta é: eu queria, primeiro de tudo, enaltecer realmente esse direcionamento das políticas concretas ao combate ao crime organizado, que está simplesmente impossível aqui. O meu grande ponto é: como podemos trabalhar, tá, daqui para frente em, ok, combatemos o crime, para a justiça fazer o trabalho dela e não colocar nas ruas quem deveria para sempre ficar preso lá dentro?
0: Excelente pergunta, Bruno, porque esse é um ponto que ele é transversal. Ele passa por todos os 12 pontos emergenciais do Plano Brasil Sem Medo, que é acabar, combater e acabar com a impunidade. O grande problema do nosso país é que ninguém fica preso. Então, a recuperação do Instituto da Pena de Prisão no Brasil, ela é urgente, é emergencial. Então, nós temos vários e vários casos em que criminosos que, quando são condenados a 12 anos de prisão, a 15 anos de prisão, sequer ficam 1 ou 2 anos presos. E o Brasil acabou se tornando o sistema penitenciário uma porta giratória, que o criminoso é preso.

0: mas já tenho a certeza que rapidamente vai voltar para o convívio social e gera um índice de reincidência criminal no Brasil que passa dos 70%. Então, nós precisamos acabar com os privilégios, com os benefícios. É o custo do crime, como já elencou Gary Stanley Becker. Nós temos que encarecer o custo do crime para que o crime não seja uma atividade economicamente favorável para o criminoso. E só uma reforma ampla na legislação é que vai permitir que isso aconteça, porque nós temos que lembrar também que nós devemos retirar o máximo de subjetividade da interpretação da lei. Eu estou falando aqui das famigeradas audiências de custódia. Ó, o desafio do Brasil na segurança pública é gigantesco. Nós tínhamos há pouco tempo o ministro da Justiça e Segurança Pública que comemorava o índice de soltura que passava de 54% das audiências de custódia. Isso é um absurdo. Nós não podemos permitir liberação e audiência de custódia para quem comete crime hediondo, equiparado ou mediante violência e grave ameaça. Então são vários pontos, mas o que vai permear de forma transversal todos os pontos é recuperar o Instituto da Pena de Prisão. O indivíduo foi condenado a 12, 15, 20 anos, vai ficar 20 anos preso, sem direito a esse câncer maligno chamado progressão do regime do cumprimento de pena. Tem que cumprir a 100% da pena. Ah, mas o STF declarou inconstitucional. Então cumpra 95%. Temos que rever a questão do trabalho dentro do sistema prisional, que infelizmente a gente não pode obrigar o detento, o preso a trabalhar. Mas para acessar o mínimo aí dessa progressão, que tem que ser mínima, tem que cumprir a maior parte da pena, a gente tem que só ter acesso a quem realmente trabalhar para primeiro se autossustentar e depois para voltar para a sociedade melhor do que ele entrou no sistema prisional. Então a impunidade acaba sendo uma certeza que o criminoso tem no país, e a reincidência criminal é uma realidade em todo tipo de crime.
1: Deputado federal do PP aqui de São Paulo, Guilherme De Ritchie, conversando ao vivo aqui com a gente. Ele que foi também secretário de Segurança Pública por um bom tempo durante a gestão de Tarcísio de Freitas. Deixa eu chamar o Cristiano Beraldo. O Beraldo também está preparado, está ao vivo aqui com a gente. Beraldo, seja bem-vindo. Ótima noite a você. Sua pergunta, por favor.
2: Boa noite, Kenyatto. Boa noite, deputado De Ritchie. Sempre um prazer recebê-lo aqui na bancada dos Pingos nos Is. E, deputado, o senhor falou desse problema gravíssimo que são as fronteiras brasileiras, que não tem, ao que parece, absolutamente nenhum tipo de controle, e acredito isso, a falta de investimento às instituições e órgãos responsáveis por esse monitoramento. Mas, nesse final de semana, houve uma apreensão recorde, se não me engano, de um volume grande que vinha da Bolívia no meio de caminhões com madeira. E segundo as informações que foram divulgadas, essa apreensão aconteceu a partir de uma contribuição, uma parceria com os Estados Unidos, que forneceu informações que foram fundamentais nessa operação. Eu queria aproveitar esse episódio para dizer, primeiro perguntar ao senhor como responder a essas alegações de que os Estados Unidos colocar PCC e Comando Vermelho como instituições terroristas, como é que isso muda na prática a relação entre Estados Unidos e Brasil, e o que já existe de concreto desta contribuição, desta cooperação entre os dois países? Os Estados Unidos é uma ameaça ou é um parceiro do Brasil no combate ao crime?
0: Uma excelente pergunta, porque ela vai depender de quem está conduzindo a nossa nação, o atual governo federal. Então, primeiro eu queria desmistificar, Beraldo, uma falsa afirmação que fizeram quando os Estados Unidos classificou o PCC e Comando Vermelho corretamente como organizações terroristas, porque criaram ilações dizendo que o governo americano vai começar a realizar operações militares no território brasileiro. Só vai acontecer isso se for em parceria e cooperação com o governo brasileiro. Então é falsa essa afirmação de que os Estados Unidos promoveriam operações de guerra aqui no território brasileiro porque estariam ferindo tratados internacionais. Agora, nós temos um ativo na mão muito grande. A partir do momento que PCC e Comando Vermelho são classificados como terroristas para o governo americano, permite que as organizações governamentais americanas, em especial os órgãos de inteligência, os órgãos que fazem ali o monitoramento, a asfixia financeira de organizações criminosas e terroristas do mundo inteiro, que tem especialidade, tem os melhores softwares de inteligência, tem um serviço de inteligência, um dos mais avançados, se não mais avançado do mundo, possa realizar cooperação internacional na área de inteligência para ajudar o governo brasileiro a combater o crime organizado. Agora, a pergunta que eu faço é, será que realmente esse governo, o atual governo do Brasil, está interessado realmente em combater o crime organizado? Se estivesse, nós não teríamos visto, lamentavelmente, o PCC e o Comando Vermelho terem crescido tanto ao longo dos sucessivos governos do PT. Foram nos governos do PT que o PCC e o Comando Vermelho se transformaram em organizações criminosas transnacionais e agora organizações terroristas. Então, essa operação da Polícia Federal, que tem um papel extremamente relevante, preponderante, que é uma excelente instituição, que é uma instituição de Estado e não de governo, e eu conheço vários policiais federais extremamente preparados e que querem realmente realizar esse trabalho, mas que dependem ali de quem está liderando esse processo do atual governo. E nós sabemos que o atual governo tem muita dificuldade no tema da segurança pública porque não tem interesse nenhum em combater. E nós estamos falando de um cenário eleitoral há pouco mais de 3 meses, 4 meses do primeiro turno das eleições. Então, a negação do governo brasileiro, do governo federal brasileiro, em querer aceitar essa classificação foi única e exclusivamente eleitoral e também uma questão ideológica. Para a esquerda, para o PT, o criminoso, o bandido, é um coitadinho, vítima da sociedade. Nós sabemos que não é. E falava-se sobre soberania nacional. Levava em pauta, né? Colocava na mesa a questão da soberania nacional. Qual soberania nacional? Que soberania nacional existe em territórios dominados pelo Comando Vermelho no Rio de Janeiro, que já ultrajaram a nossa soberania, que criam territórios paralelos? Quase 60 milhões de brasileiros reconhecem a presença do crime organizado nos bairros onde vivem. As meninas de 15, 16 anos, quando um traficante quer namorar com essa menina e ela não aceita, essa menina é morta. A família é expulsa da comunidade. Existe soberania nacional nesse território? Para mim, entendo que não. Então, o PT tem muita dificuldade em combater o crime, em combater o crime organizado. Não quis reconhecer por uma questão eleitoral e por uma questão ideológica. Porque, para eles, bandido é um coitadinho, vítima da sociedade. Nós sabemos que não são.
1: O tema é segurança pública, enfrentamento ao crime organizado. Mais uma pergunta agora do Roberto Mota para Guilherme Derrite. Mota, bem-vindo.
3: Deputado, existe um poderoso lobby que é formado principalmente por ONGs, né? ONGs de defesa de direitos humanos, que na verdade defendem a instituição do crime. E esse lobby trabalha contra o endurecimento da legislação penal, trabalha noite e dia influenciando todo o sistema de justiça criminal. Como enfrentar esse desafio?
0: Esse é um grande desafio, Mota, prazer falar contigo. Que existe no nosso país, né? Porque não sei o que aconteceu na área da segurança pública com o nosso país, que surgiram muitos especialistas que acabaram ocupando um espaço, mas que, na verdade, não conhece a realidade que vive um policial. E eu não estou dizendo aqui que eu sou melhor ou pior do que ninguém, não, mas a minha experiência vivida ao longo de quase 2 décadas combatendo o crime organizado na ponta da linha, como policial militar, como tenente, como capitão, atuando na rota, a principal tropa de elite que combate o PCC há muitos anos. A minha posição, com 2 mandatos de deputado federal, como legislador e como gestor da principal e maior Secretaria de Segurança Pública do Brasil, do Estado de São Paulo, em 3 anos que fiquei à frente da Secretaria de Segurança Pública, realizando, diga-se de passagem, as maiores operações de combate ao crime organizado, Operação Escudo, Operação Verão, colocando fim a uma chaga que parecia impossível, que foi o fim da Cracolândia, com muita estratégia e inteligência. E aí a gente vê algumas ONGs defendendo medidas enviesadas, como eu mencionei anteriormente, dizendo que, olha, nós temos que tratar o criminoso da oportunidade, porque o meio onde ele vive é que vai formar, ele vai conduzir ele para a vida delituosa. E países desenvolvidos que adotaram a teoria econômica do crime de Gary Becker, que comprovou num estudo econômico que o crime é uma opção racional daquele que pretende delinquir baseado em custo-benefício, a gente deixou de lado e pouca gente falava sobre isso aqui no Brasil. Hoje existe mais pessoas falando e a população entende, inclusive eleitores da esquerda que já não aceitam mais essa teoria de que bandido é fruto do meio, de onde ele nasce. Não, muito pelo contrário, toma uma decisão racional. Acontece que existe a balança está desproporcional. Um país que existe audiência de custódia, visita íntima, auxílio reclusão, existia saída temporária de presos que nós conseguimos acabar e progressão do cumprimento da pena, progressão do regime de cumprimento da pena, tem muito mais incentivos para a vida delituosa do que meios para dissuadi-la.
1: Mais uma pergunta agora do Luiz Felipe Dávila. Sua vez, Dávila.
4: Boa noite, deputado Derrite. Um prazer tê-lo aqui no programa conosco. Deputado, duas medidas que foram tomadas em vários países para combater o crime organizado são contempladas no programa, mas o que o senhor vai fazer, principalmente se eleito senador, para fazer com que elas saiam do papel? A primeira coisa é criar presídios de segurança máxima para separar a prisão de facciosos de criminosos comuns. Isso é a primeira medida fundamental que o senhor sabe muito bem para não continuar recrutando mais pessoas para o crime organizado dentro das cadeias como acontece hoje. E o segundo é combater a lavagem de dinheiro. O senhor bem tocou aí no ponto desse acordo de organizações terroristas com os Estados Unidos, que vai aumentar a exigência dos bancos e instituições financeiras, porque senão elas serão retalhadas nos Estados Unidos. E nós vimos uma proliferação de criação de fintechs e mesmo os grandes bancos que aceitam qualquer um abrir uma conta que não tem histórico do dinheiro, que mostra onde é a origem do dinheiro. Como é que o senhor vai fazer para atacar esses dois problemas, tanto no programa apresentado de Flávio Bolsonaro, como na sua atuação ao Senado? Porque se a gente não fechar essas duas portas, né deputado Derrite, nós não vai conseguir combater o crime organizado.
0: Perfeito, você está extremamente correto, professor Luiz Felipe Dávila. Um prazer falar contigo. Tem toda a razão. Primeiro, está expressamente previsto no plano Brasil Sem Medo, primeiro a classificação como terroristas, da nossa parte, não esperando apenas que o governo americano reconheça, é o item 1 do Brasil Sem Medo, e um dos itens é, além de criar 5 novos presídios federais de segurança máxima, para que a gente possa isolar membros de facções criminosas, em especial os líderes dessas organizações criminosas, sem direito à visita íntima, sem direito ao auxílio-reclusão e com todo e qualquer contato sendo monitorado. Eu estou falando, inclusive, das conversas com os advogados. Esse é um primeiro ponto. Segundo ponto, no mesmo item que fala dos 5 novos presídios de segurança máxima, que hoje o Brasil tem 5, nós vamos dobrar a capacidade, nós estamos falando de oferecer para o sistema prisional como um todo, fortalecendo os estados, 500 mil novas vagas, 500 mil de vagas, no sistema carcerário brasileiro, ajudando os estados, inclusive com financiamento. Um dos itens fala mais verba e menos verbo, ou seja, ajudar os estados a custearem também o custo da segurança pública, o custo do sistema prisional. Os dados do Ministério da Fazenda do atual governo mostram que o investimento em segurança pública é 0,4% da fatia do orçamento. Como que esse governo vai convencer alguém de que prioriza a segurança pública investindo só isso? E um outro ponto extremamente importante que você trouxe é a questão do combate à corrupção e da lavagem do dinheiro. Eu quero relembrar aqui um item. Nós incorporamos na lei antifacção, da qual fui o relator, um avanço muito grande na descapitalização de bens, o perdimento de bens e a lavagem de dinheiro. Em dois pontos. Primeiro, uma ação civil do Ministério Público, imprescritível e independente. O que isso significa? Eu não preciso esperar a ação penal transitar em julgado, e vocês sabem que, por vezes, isso demora muito. São várias instâncias, tem escritórios de advocacia especializados em protelar cada vez mais essa condenação, para depois tão somente atacar a descapitalização de bens, ou seja, a lavagem de dinheiro por parte de muitas empresas que usam o CNPJ para lavar o dinheiro. São ações independentes que acontecem simultaneamente. Isso foi um grande avanço na lei antifacção. E uma outra questão é as medidas assecuratórias do Poder Judiciário. Permite intervenção nas empresas que foram apontadas nas investigações por fazerem lavagem de dinheiro do crime organizado, até mesmo a extinção e a liquidação de CNPJs que fazem isso. Então, e quem nos ajudou bastante nessa parte do Plano Brasil Sem Medo, na parte de combate à corrupção e lavagem de dinheiros, foi o senador Sérgio Moro, um ícone aí, a maior figura que representa a Operação Lava Jato. Então, a gente está muito bem assessorado e é uma equipe bem robusta aí, ajudando o senador Flávio Bolsonaro, tanto com a expertise do senador Sérgio Moro em lavagem de dinheiro e branqueamento de capitais, e a nossa parte aí no combate mais operacional ao crime organizado e também legislativo. Então, eu estou bem confiante que são 12 pontos emergenciais urgentes que, se colocados em prática, eu tenho certeza que o senador Flávio Bolsonaro tem capacidade e coragem para isso, vão tirar o nosso país desse triste cenário aí de domínio territorial e do avanço não só da criminalidade organizada, mas do crime comum também. Por isso chama Brasil Sem Medo. A gente quer fazer com que o brasileiro não tenha mais medo de andar nas ruas, que as crianças possam, como era na nossa época, podiam brincar na rua à vontade sem ter medo de sofrer qualquer tipo de interferência ou de medo da criminalidade.
1: Entrevista especial com Guilherme Derriti, deputado federal do PP de São Paulo. Deputado, obrigado pela gentileza da entrevista. Boa sorte para o senhor e volte mais vezes.
0: Eu que agradeço. Um abraço a todos.
1: A gente está analisando essa notícia, que nós abrimos, inclusive, o programa. Deixa eu trazer o Bruno Musa, porque o Musa também não trouxe seus apontamentos a partir dessa notícia que foi divulgada. Inclusive, viu, Musa, daqui a pouco eu vou trazer uma atualização, que parece que o senador Jacques Wagner, por intermédio de seus advogados, inclusive questiona essa operação da Polícia Federal. Fez uma manifestação junto ao STF. Daqui a pouco a gente vai trazer os detalhes. Mas você, Musa, quais aspectos dessa informação a gente precisa considerar quando cada vez surge uma informação adicional que reforça essa ligação entre o senador e Daniel Vorcaro?
5: Pois é, está cada vez mais claro, né? Caniato, boa noite. Dávila, é um prazer estar contigo novamente. Beraldo, Mota e todos que nos assistem no Brasil. A coisa começa a escalar. E cada vez mais, como nós tínhamos comentado aqui, que havia uma probabilidade bastante alta disso acontecer, ela está se espalhando por grande parte do governo. Me parece que a grande desculpa, ou a grande justificativa, melhor dizendo, será dada da seguinte forma, que a Polícia Federal, nesse governo, como sempre comandada, nos governos comandados pelo PT, há independência que, portanto, deva ser a pessoa, deva ser investigada, etc. Tal. Aquela mesma narrativa de sempre. Só que dessa vez, nós estamos vendo, por exemplo, e comentamos na semana passada, que o líder da Polícia Federal também esteve naquele fatídico encontro lá em Londres, com vinho, com uísque, com outras personalidades importantes também citada no fato. Claro que todos eles deverão ter o seu processo, se a justiça brasileira assim for, ter o seu processo conduzido de maneira como manda a Constituição, e aí sim os fatos apurados, veremos se de fato há total conexão. Os indícios, eles não cheiram bem. Então, dessa vez, se eles disserem que nesse caso houve total independência da Polícia Federal e por isso chegou numa figura importante do Partido dos Trabalhadores que comanda o Brasil há 20 anos, será que a mesma coisa de sempre de que há independência, só que a cúpula dessa instituição também é próxima ao poder e próxima às pessoas que todas estão sendo comentadas ali nas mensagens que estão se tornando público? A coisa começa a ficar mais fechada e difícil de sair. Isso está me parecendo igual ao governo atual, que tenta cada vez mais estrangular quem quer achar fórmulas, mesmo dentro da legalidade de não pagar impostos. Estão fazendo com que os tentáculos cheguem por todas as partes e aí fica difícil esconder. Jacques Wagner, mais uma vez, parece que bate na tecla que não vai sair do governo, mas a realidade sempre se impõe, Caniato. Aquelas falas de que nunca sairá, de que é próximo ao governo, de que é próximo ao executivo, basta sair uma faísca a mais de novas conversas ou pressão interna do próprio PT, em que ele já começa a mudar aquela dureza do primeiro ponto de dizer, daqui eu não saio. Agora começa, terei que sair? Será que a pressão começa a ficar maior? E é aí que a gente começa a ver que a coisa realmente está escalando. Mas o Brasil tem uma altíssima capacidade de conseguir abafar esses fatos. Esperemos que em algum momento esse não seja o caso, que ele continue escalando.
1: Pois é, inclusive há informações que indicam que Jacques Wagner, como disse o Bruno Musa, né, estaria flexibilizando aquele posicionamento da semana passada e estaria conversando com pessoas próximas para verificar a possibilidade de deixar a liderança do governo na Casa Legislativa. Deixa eu passar para o Mota, porque eu tenho visto algumas análises, Mota, que indicam que, ok, eu me lembro muito bem, até você mencionou isso hoje, sobre esses capítulos, né? As partes da história que acabam sendo divulgadas nessas notícias que surgem. Ah, um arquivo foi divulgado, ou a Polícia Federal identificou tais informações naquele celular. E aí a imprensa, por uma semana, se debruça sobre aquelas informações daquele celular ou daquela pessoa. Difícil a gente ter uma panorâmica, né? Uma fotografia com todos os atores para entender exatamente o que está acontecendo. Mas você desconfia, Mota, que informações adicionais nos levem a identificar que figuras tão importantes quanto Jacques Wagner, ou inclusive mais importantes que Jacques Wagner, também tenham algum tipo de conexão com o caso Macro? Caso Master, o caso de Daniel Vorcaro?
3: Você matou a charada, Caniato. Essa é a chave da minha desconfiança. Eu não consigo olhar para o que está acontecendo e achar que esse caso está caminhando para uma solução onde os envolvidos sejam punidos. O que nós estamos vendo no caso do senador é o que nós já vimos muitas vezes antes. Vazamento fragmentado de uma série de informações que pegam mal, que são comprometedoras, que podem até ser consideradas imorais. Mas nós já vimos coisas muito, muito, muito mais graves do que isso. Comprovadas com delação, com provas, e que não deram em nada. Então, eu não consigo ter esperança de que isso vai dar em alguma coisa. E duas coisas me passam pela cabeça. A primeira é que isso talvez seja cortina de fumaça para coisas ainda muito mais graves que estão sendo escondidas, né? Porque isso não existe nenhuma novidade nisso que está acontecendo. Os personagens são os mesmos, o roteiro é o mesmo. E o segundo, aquilo que nós já discutimos aqui muitas vezes, que toda esta repercussão que está acontecendo em cima desses vazamentos fragmentados possam ser usados no futuro como argumento para que tudo isso seja considerado inválido e nulo.
1: Pois é, deixa eu passar para o Dávila, só para a gente fechar essa notícia. Daqui a pouco a gente vai trazer, inclusive, uma informação adicional, porque Jacques Wagner foi ao STF, viu? Na tentativa de sustar, anular a decisão que autorizou a operação de busca e apreensão. Daqui a pouco a gente vai trazer os detalhes disso. Deixa eu só fechar com o Dávila, porque tem um elemento que o Dávila não comentou, mas nós trouxemos na semana passada, em relação a uma manifestação do ministro André Mendonça. Em dado momento, ele revela, sem dizer exatamente quem foi, mas que teriam sugerido a ele uma delação seletiva. E aí, nesse fim de semana, um veículo de comunicação traz uma informação de bastidor, dizendo que um advogado, sim, fez a proposta a André Mendonça de que Daniel Vorcaro fizesse uma delação seletiva, poupando integrantes do judiciário. Dávila, da maneira como a banda tem sido tocada, o que a gente pode esperar no avanço das investigações e também no tratamento que será dado pelo judiciário a esse caso?
4: É, Caniato, o maior problema no Brasil hoje, como nós fizemos na entrevista com o Derrite, é o PCC que tira o sono do brasileiro. Mas tem o PCC da política, aquele do patrimonialismo, do corporativismo e do clientelismo. E esse PCC da política acaba inibindo pessoas sérias de fazer o seu trabalho na gestão pública. Porque, na verdade, acaba mostrando como é que os esquemas funcionam dessa república do rabo preso. Veja só, na mesma turma na qual André Mendonça é relator, existe um outro juiz que acha que o que está acontecendo é uma arbitrariedade absoluta, uma reprodução do que aconteceu nos abusos da Lava Jato, e que esse negócio precisa acabar rapidamente, inclusive soltar o Vorcaro. Ou seja, é inacreditável como tem gente com poder na caneta e na sua votação, mostrando claramente que este processo já está viciado. Por isso, o ceticismo do Mota tem muita razão de existir. Afinal de contas, o PCC da política quer enterrar esse caso, porque se este caso for levado a sério, como vem tentando fazer o relator André Mendonça, pode colocar em risco muita gente importante.
1: Deixa eu trazer a informação que eu mencionei há pouco. A defesa do senador do PT da Bahia, Jacques Wagner, apresentou ao Supremo, há pouco, um recurso para anular a decisão que autorizou a busca e apreensão em sua residência na nona etapa da Operação Compliance Zero. Essa medida foi cumprida pela Polícia Federal na última quinta-feira. A fase da investigação que mira o senador e apura uma suposta relação ilícita entre o congressista Daniel Vorkaro e Augusto Lima, que é o CEO e é sócio do Banco Master. Deixa eu começar essa com o Cristiano Beraldo. Jacques Wagner e os seus advogados vão ao STF para anular a decisão que autorizou a operação de busca e apreensão. E segundo a nota que foi enviada há pouco pela assessoria de imprensa de Jacques Wagner, diz que o recurso apresentado para anular essa decisão justifica que erros graves foram cometidos e que comprometem a medida. A defesa sustenta que a medida está equivocada pelos seguintes motivos. O senador jamais atuou para favorecer o Banco Master, disse que a única emenda que foi apresentada propunha limitar juros e proteger consumidores, o contrário dos interesses do banco. E aí ele discorre também a respeito dos recursos, né? O dinheiro em espécie que foi encontrado nos endereços ligados a ele, enfim. E aí ele finaliza, o Pablo Domingues, que é um dos advogados, diz que a defesa confia que o Supremo vai corrigir os equívocos e reafirma a tranquilidade do senador quanto à sua conduta. Esse posicionamento da defesa de Jacques Wagner, Beraldo?
2: Está fazendo o papel que lhe cabe, né? Como defesa do senador. Agora começam aí os instrumentos, né? O uso dos instrumentos jurídicos necessários para que a defesa faça o seu papel. E o importante é como, em algum momento, na medida que isso for submetido aos demais ministros, com quem o senador tem uma excelente relação, como é que isso será avaliado? Porque, infelizmente, quando a gente olha para esses casos, a gente fica muito desesperançoso que prevalecerá a lei, prevalecerá aquilo que está escrito. As relações pessoais e os interesses políticos, infelizmente, conforme a gente constata nesses últimos tempos aí, no Supremo Tribunal Federal, eles têm prevalecido, né? Isso, obviamente, vai acontecer também no caso do senador Jacques Wagner. Eu faço aqui uma ressalva, entretanto, Caniato. O brasileiro, ele se acostumou com o espetáculo, né? Então, todos os dias, quando tem uma operação, as pessoas se apressam a ler, a ver aquelas fotos, né? A própria Polícia Federal, no caso do senador Jacques Wagner, né? Tem, sei lá, acho que $49 mil, ao invés de fazer não é pegar lá um monte de 49, não, separa em 49 notas espalhadas, né, que são montinhos de $1,000, para parecer, né, uma coisa assim que chame atenção do ponto de vista visual e tal. Só que a gente não pode se deixar levar para uma dinâmica que acaba funcionando contra a própria sociedade brasileira. Porque não se pode ter investigação, e eu tenho falado isso aqui, eu reforço, investigação é investigação. Quando a gente olha para os Estados Unidos, por exemplo, a gente vê que os órgãos que fazem o trabalho de investigação, eles vão esmiuçando, eles vão buscando informação, muitas vezes eles fazem algum tipo de interação com a pessoa. Então, por exemplo, a pessoa está ali vendendo algo falso ou está dando um golpe onde ela quer investimentos, então vai ali um policial disfarçado, entra em contato como se fosse um cliente, eles vão gravando, vão filmando, vão tudo, e depois, quando eles têm a prova cabal, é que eles vão até o juiz e pedem as medidas necessárias para que essa pessoa seja responsabilizada pelos crimes que cometeu. No Brasil, muitas vezes, a gente vê que, com base em indícios, às vezes até tem pedidos de operação, que são assim, ó, conforme a reportagem da revista tal, pô, me desculpa, a revista, seja ela qual for, ou o veículo de imprensa, seja ele qual for, não tem a responsabilidade que as forças policiais, que as forças investigativas do Brasil têm que ter para que, quando acessem a justiça com elementos que comprovem a má conduta.
6: Então, o que a gente está vendo de forma muito repetida, especialmente nessas operações que alcançaram os opositores do governo, é o seguinte: ó, tem aqui uma suspeita qualquer, vai lá, toma o celular do sujeito, faz a varredura na casa dele, pega tudo quanto é documento, e depois é que eles vão ver como é que eles conseguem montar ali um caso para fazer uma acusação concreta. Isso é uma dinâmica que, no meu entender, não é digno de quem faz investigação. Investigação não é isso. Eu tenho cobrado muito. Precisa apontar como os cargos de senador, de governador, de ministro foi utilizado para favorecer o Banco Master e Daniel Vorkaro. Não é possível que até agora ninguém venha de forma muito clara, evidente, direta, dizer: olha, o senador Jacques Wagner, o ex-governador Rui Costa fizeram isso aqui que favoreceu Daniel Vorkaro, porque eles têm acesso a tudo. E aí vem dizer: não, mas teve a emenda Master. Me desculpa, o Daniel Vorkaro não gastou dezenas de milhões de reais com jantares, viagens, festas, compras, etc., para uma emenda que não foi aprovada. Então, essa não foi aprovada. Teve alguma que você... A investigação agora nos mostra, como sociedade brasileira, a comprovação do crime, porque senão o que vai acabar acontecendo são esses espetáculos das operações, mas que, do ponto de vista técnico e jurídico, vão abrindo brechas enormes para que tudo isso que a gente está assistindo não dê em nada. E me desculpa, não venha me falar que, gastando dinheiro do jeito que Daniel Vorkaro estava gastando com essas pessoas do poder, que ele não foi beneficiado de forma muito direta por decisões, por acessos, por intervenções dessas figuras, especialmente do Palácio do Planalto, que é a referência máxima de poder no Brasil hoje, que ele não foi beneficiado pelo lado dessas pessoas. Então, eu quero ver essa investigação nos revelar coisas concretas, porque de espetáculo a gente já está cheio.
1: Pois é, não, interessante esses apontamentos do Beraldo. Deixa eu só passar para o Bruno Musa, porque o Musa também, em vários dias em que nós trouxemos informações, também fazia apontamentos em relação a essa atuação nos bastidores de Daniel Vorkaro. De fato, a tal emenda Master, ou a proposta que foi apresentada, não foi aprovada. Não me parece que todo o dinheiro gasto por Daniel Vorkaro mirava somente a aprovação disso, né, Bruno Musa? É preciso considerar que vários fundos de pensão, vários estados ou vários entes federativos conseguiram levar os recursos de seus servidores e aposentados e pensionistas para o Banco Master. Então, em alguma medida, essa articulação de bastidor deu certo, né, Musa?
5: Se nós olharmos, Caniato, o momento que essa emenda Master estava para ser aprovada, ou que foi pautada, ou que houve algum tipo de adesão por parte de determinadas figuras importantes da burocracia brasileira, nós já estávamos num momento onde a coisa já tinha escalado. Talvez não para o público, não para a grande mídia, não da forma como está sendo colocado, mas nos bastidores já se sabia que o banco estava praticamente sem nenhum tipo de liquidez para fazer frente aos seus passivos, ou seja, aos seus depósitos, que ele precisaria honrar esse dinheiro sendo pedido pelos clientes, pelos correntistas, daqueles produtos que estavam vencendo, especificamente os CDBs. Então, claramente deu certo. Essa emenda Master, Caniato, ela daria um fôlego maior, uma vez que diminuiria a quantidade de caixa que o banco precisaria fazer para eventualmente honrar os seus passivos. Só que ele não tinha dinheiro para isso. Então, ele estava afogando o Fundo Garantidor de Crédito, que, como nós já explicamos aqui milhões de vezes, é dinheiro dos outros bancos, especificamente ou especialmente dos maiores bancos. Uma vez que quanto maior o montante que você tem em depósito elegível para o Fundo Garantidor de Crédito, mais o banco precisa aportar nesse fundo privado. Consequentemente, os maiores bancos são os maiores contribuintes do Fundo Garantidor de Crédito. Então, ele jogava bomba para os outros bancos. E aí, ele diminuiria o montante de prejuízo que essas pessoas, investidores do varejo, teriam aportado no seu banco. Mas, desde sempre, os outros produtos que foram vendidos, como você muito bem colocou, para os fundos de previdência, Caniato, esses ativos, em nenhum momento, eles eram honrados pelo Fundo Garantidor de Crédito. E não por nada, porque o produto especificamente não é contemplado pelas regras do Fundo Garantidor de Crédito. Portanto, esses ativos já não teriam nenhum tipo de respaldo, mesmo se a emenda master tivesse sido aprovada. E mais, todas aquelas outras empresas em que agora descobriu-se que ele fazia os aportes, ele precisava dar vazão àquela quantidade bilionária de capital. Também nunca teve nenhum tipo de garantia por parte disso. Então, isso seria uma pequena parte dentre o total de compra de uma república, basicamente, que foi feita por Daniel Vorkaro. De novo, isso seria jogado nas costas dos bancos, que em última instância é dinheiro do contribuinte, e mais uma vez, a população que não conhece esse processo pagaria essa conta, porque o dinheiro não é do banco, não é da tesouraria do banco, e sim dos correntistas dos bancos maiores, e ele usa esse dinheiro para aportar no Fundo Garantidor de Crédito. Um rombo tão grande seria a menor disponibilidade de dinheiro, por exemplo, para emprestar, ou seja, taxas maiores, a um prazo mais curto, e tudo aquilo que a população brasileira já paga. De todas as obscenidades que a gente está vendo no Brasil, mas essa recairia sobre os ombros dos brasileiros, especialmente dos mais pobres. Portanto, mais uma vez, uma narrativa facilmente derrubável. Seria uma emenda para apoiar, mais uma vez, o amigo Daniel Vorkaro, que vinha comprando toda a República Brasileira.
1: Pois é, deixa eu trazer o Dávila, Luiz Felipe Dávila, para analisar essa manifestação da defesa de Jacques Wagner, que pede ao STF a anulação da autorização que permitiu a operação de busca e apreensão. Dávila, Jacques Wagner é senador, mas ele está no final de uma legislatura. Então, ele já é pré-candidato à reeleição ao Senado. Então, deve disputar uma cadeira no Senado Federal. De que maneira a operação mexe com a dinâmica da pré-campanha? A anulação da busca e apreensão suaviza alguma coisa nessa estratégia? Passa por isso?
4: Caniato, nesse mundo da polarização, as pessoas não ignoram os fatos por quando vão votar em Jacques Wagner. Os petistas não querem nem saber, acham que isso é manipulação, que é um jeito para enfraquecer o PT, o presidente Lula. Eles encaram isso como uma fantasia e, portanto, vão votar no senador. Agora, veja só que se o Senado fosse sério, só agora, caso master, senadores mencionados nas investigações, nós temos o presidente do Senado, o líder do governo, tá certo? Que vai disputar a reeleição do Senado, e o presidente do PP. Nós temos três senadores, tudo cacique de alta plumagem, envolvidos nessa investigação, e nada acontece. É isso aí, aciona o STF para tentar anular a investigação ou não levar em consideração essas evidências que estão sendo apontadas pela Polícia Federal. Ou seja, Caniato, é o sistema da República de rabo preso se mobilizando para tentar calar, varrer para debaixo do tapete e não se tornar um problema político. Mas eu queria falar um outro comentário importante, complementando o que o Musa bem colocou aí, que é o seguinte: a gente não pode ficar só de olho nessa história dos produtos financeiros, CDB, nós temos que ficar de olho numa outra coisa, que isso respinga diretamente nesses senadores, que foram os contratos do Banco Master com o dinheiro da Previdência Social, dos fundos de pensão estaduais. Foi aí que a intermediação de senadores foi tão importante para enriquecer o Banco Master e receber em troca viagens, uísques, presentes e festinhas internacionais.
1: Agora eu preciso me despedir de parte da rede, porque algumas emissoras ficarão a partir de agora com suas programações, com seus telejornais e programas locais. Muito obrigado pela audiência e pela parceria. Continue com a gente.
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6: Sinceramente, Caniato, o que você comentou antes de que a defesa de Jacques Wagner entrou no STF pedindo anulação de busca e apreensão, isso para mim já é sinalização de uma culpa. Afinal de contas, o primeiro discurso é sempre o mesmo, aquele político com aquela entonação de voz sempre dizendo assim: eu? Comigo? Eu não, eu sou inocente, nada disso é verdadeiro, até que as coisas começam a andar. Não estou dizendo que é esse caso, o tempo dirá, ou melhor, os fatos começam a mostrar e cada um vai chegar à sua própria conclusão. Então eu acho que esse primeiro fato, recorrer ao STF, se você já foi enfático no começo dizendo que nada disso é verdadeiro, para que você vai recorrer à Suprema Corte mais uma vez, a sempre o STF protagonista aqui em determinadas ações onde não talvez lhe caberia. Agora, o outro ponto é, quando ele fala essa frase, abre aspas, já teve problemas piores que o meu, infelizmente no Brasil, o que nós vemos é uma disputa por discursos dentro da política de quem está mais enrolado, de quem já teve maiores problemas. Imagina ao contrário se nós tivéssemos uma discussão de burocratas dizendo quem foi o melhor na execução de determinadas tarefas, por exemplo, do orçamento, quem foi o mais íntegro, quem foi o mais honesto, quem mais cumpriu com os seus deveres com relação aos cidadãos, a servir a população, como o próprio nome diz, servidor público. Mas aqui no Brasil isso não existe. É um tal de discurso público mostrando que o outro lado também está ou já esteve mais enrolado para dizer algo como assim: ora, eu estive do seu lado no momento que você estava pior. O que você vai fazer comigo agora? Então me parece que esses dois fatos, recorrer ao STF e também essa frase, já dá uma sensação de tem coisa estranha por aí. Cuidado, cuidem de mim, porque a coisa pode complicar.
5: Agora, me parece também bastante estranho recorrer ao STF, como nós falamos, depois de terem achado dinheiro em dólar, em euro. Mais uma vez, tudo que é feito, tudo que é encontrado, as conversas, se a defesa consegue anular no STF, o que acontece? As provas, mais uma vez, simplesmente somem e aquilo que você encontrou não vale mais de nada? Talvez num país sério isso fosse absurdo alguém pensar, mas aqui no Brasil não. Isso já aconteceu e segue acontecendo. A grande questão é, isso escalou demais e será diferente dos outros ou será mais um que simplesmente perde em meio a tamanha crise que acontece? Eu acho, para mim, que a coisa começa a escalar no momento que há uma possibilidade maior das campanhas talvez terem algumas mudanças que ninguém está prevendo. A coisa está ficando complicada.
1: Pois é, e é interessante essa frase, né, Cristiano Beraldo? Wagner, Jacques Wagner, sobre o presidente da República, abre aspas, ele já teve problemas piores do que o meu, parece uma das falas do filme Eu Sei O Que Vocês Fizeram no Verão Passado, né? Ele está se referindo naturalmente aos episódios que envolvem a Lava Jato e a detenção do presidente da República naquela ocasião, mas por conta disso que ele espera que o presidente da República seja condescendente com ele?
6: Olha, Caniato, Clodovil gostava de falar uma frase que eu acho que se aplica nesse momento. Clodovil dizia que boi preto reconhece boi preto. E agora nós estamos diante dessa situação que é usada por alguém que está sendo... Aliás, sendo acusado, não. Ele tinha envolvimento com Daniel Vorcaro. Está sendo acusado de que este envolvimento com Daniel Vorcaro passava do limite da relação, que a conexão do ex-governador e senador Jacques Wagner com Augusto Lima, que era um dos sócios principais de Daniel Vorcaro, que isso gerou benefícios pessoais ao senador em troca de alguma coisa concreta que ele usou o seu cargo, o seu poder, a sua influência, as suas relações políticas para entregar de benefício, tanto para Augusto Lima, quanto para Daniel Vorcaro, quanto para o Banco Master. E aí, diante dessa situação, ele chama o presidente Lula, seu amigo de 40 anos, para a dança, para o salão. E aí lembra a sociedade brasileira, lembra aqueles que estão ali pedindo para que ele saia da liderança do governo, que o presidente Lula... Ele foi, durante o processo que julgou a Lava Jato, né, as descobertas da investigação Lava Jato, que Lula foi colocado como uma pessoa que sabia de toda a corrupção que estava acontecendo e foi beneficiário direto desses esquemas de corrupção. E isso lhe rendeu quase 2 anos na cadeia na Polícia Federal de Curitiba. Então, é como se essas pessoas envolvidas diretamente nesses rolos brasileiros que as pessoas com poder misturam interesse público com interesse privado e nisso vão trazendo para si benefícios dessas relações, eles falam a mesma língua, eles se reconhecem, eles atuam da mesma forma. Eles conhecem a dor e os constrangimentos um do outro. Então, na cabeça do senador Jacques Wagner, isso é absolutamente comum, aceitável, natural. Mas na cabeça e nos olhos do povo brasileiro, que ainda se ilude, achando, esperando uma atuação proba, reta, firme, daqueles que exercem o poder no Brasil em defesa do interesse público e não em defesa dos seus interesses pessoais, isso soa como um absurdo, uma coisa bizarra. Alguém que fala nesses termos sobre o presidente da República não devia ter condição de ser eleito senador por nenhum estado. Mas tendo sido eleito senador pelo estado da Bahia, ele... No mínimo, não tem mais condição alguma de se manter na liderança do governo. Só que para eles, tanto faz quanto tanto fez. Eles estão sempre colocando seus interesses pessoais à frente de qualquer sentimento que possa despertar na população brasileira. Eles também têm essa mentalidade que o voto não se conquista. Não é você ser correto, transparente, direto, enérgico, mostrando para o eleitor que você tem uma atuação firme em defesa dos interesses do eleitorado, que você é eleito. Para eles, a eleição se constrói, né? Para não usar um termo que pode dar problema depois, se constrói com muitas emendas parlamentares, muitas parcerias com os prefeitos. E assim eles vão se mantendo no poder, legislatura após legislatura, cargo após cargo. E olha para a Bahia. A Bahia é o paraíso da bandidagem. Olha para o governador da Bahia, o que, que ele entregou de conquistas efetivas para a sua população. Não entregou nada. Mas é lá parceiro do senador Jacques Wagner, parceiro do Rui Costa. Estão lá os dois fazendo campanha para a reeleição de Jerônimo Rodrigues. Então, quando você está nesse patamar de desqualificação de alguém para exercer a função pública, o que a gente pode esperar é esse tipo de declaração, esse tipo de normalização do absurdo que nós vimos a partir de Jacques Wagner.
1: Deixa eu passar para o Mota, porque o Mota sempre gosta de fazer uma comparação entre expectativa e realidade, e muitas vezes o que acontece no Brasil também acontece em outros países, né, Mota? Mas assim, se nós não olhássemos as pessoas e nem as agremiações, os partidos, e apresentássemos o que aconteceu para uma figura de qualquer outro país, o que se espera de um presidente da República após as denúncias ou as evidências apontarem para atitudes suspeitas de um senador em um caso de fraude financeira com um gestor que acabou fraudando o sistema bancário por meio dessa estratégia feita por Daniel Vorkar. Se nós apresentássemos isso, o que se esperaria de um presidente da República? Porque Jacques Wagner mencionou que Lula se solidarizou e não pediu nada. Ó, deixa a liderança que nesse momento você será investigado, você não é a pessoa adequada para liderar o governo nesse momento. O que a gente precisa apontar? Qual seria a atitude correta?
3: Se o senador resolver sair do cargo de líder do governo, é preciso dar os parabéns para ele, porque ele vai demonstrar que tem mais bom senso do que muitas outras autoridades que foram envolvidas no escândalo do Master, mas continuam em seus cargos, como se nada tivesse acontecido. Parece que o senador teria dito que o grande líder do PT teve problemas muito piores do que o dele e chegou até a ser preso. Essa é uma informação relevante, que durante algum tempo chegou quase a ser proibida aqui no Brasil. E agora ela volta à tona pela boca do líder do governo do Senado. Então, os brasileiros devem prestar o dobro da atenção nesse caso.
1: Pois é. Deixa eu só fechar com o Dávila. Dávila, o que faz o líder do governo em uma casa legislativa? Ele faz a ponte entre o Executivo e o Congresso Nacional, como se fosse um representante do governo ali na Casa Legislativa, uma figura importante para fazer essa interlocução, creio eu.
14: Muito importante, não só faz interlocução, aliás, inclusive fez a interlocução de Vorkaro, né, com o presidente Lula, o líder do governo, foi um dos que ajudou ali a costurar essa ponte que acabou levando Vorkaro a se reunir com o presidente Lula, o presidente do Banco Central, o próprio ministro Rui Costa e tantas outras personalidades. Isso mostra, Caniato, que em Brasília ter bons contatos é fundamental para chegar ao poder, influenciar a agenda legislativa, influenciar decisões do Poder Executivo e até mesmo do Supremo Tribunal Federal. Mostra que esta combinação de dinheiro com conversas e festas, tudo que vai criando um enorme entrelaçado de favores, lobby, jeito e promiscuidade que faz com que todos estejam no mesmo barco. É isso que cria a tal da blindagem,

0: e o favoritismo de Keiko Fujimori no Peru consolidam uma guinada política da direita conservadora na América do Sul. O cenário na região mudou drasticamente desde o início da gestão Lula, que tem se isolado cada vez mais e visto seus aliados perderem espaço. Em 2023, a esquerda dominava a América do Sul com 8 presidentes, mas com as eleições recentes, esse número caiu para 5. Especialistas apontam que o eleitor está menos focado em ideologias e cansado do aumento de violência, do custo de vida e se preocupado mais com resultados práticos. Chamar os nossos comentaristas para analisar esse mapa político na América do Sul. Tem inclusive vários veículos que fizeram mapas colocando a cor azul para candidatos de centro-direita e de direita e vermelho para aqueles de esquerda. Se nós compararmos, viu, Mota, de 2015 para cá, houve uma mudança substancial, viu?
1: Houve. Em 2024, Caniato, eu almocei com o ex-ministro Paulo Guedes. E no meio do almoço ele me disse: vem aí uma onda de direita que vai varrer a América. E aí em 2025 o Equador elegeu Daniel Noboa, de direita. Em 2025 a Bolívia elegeu Rodrigo Paz, de direita. O Chile elegeu José Antônio Kast, de direita. Honduras elegeu Najri Asfura, de direita. Em 2026 foi a vez da Costa Rica eleger Laura Fernandes Delgado, de direita. Depois veio a Colômbia com o Abelardo Espriella, de direita. E agora o Peru com Keiko Fujimori, de direita. Desde janeiro de 2025, não houve nenhuma eleição presidencial na América Latina que tenha sido vencida pela esquerda. Paulo Guedes tinha razão.
0: Dávila também por diversas vezes fez apontamentos interessantes a respeito desse posicionamento pendular da população. Claro que muitos defendem essa alternância de poder, mas eu não sei se o eleitor faz essa análise. Ah, já tem um de esquerda, vamos colocar um de direita. Você entende? Eu acho que ele sente no bolso, né? É no dia a dia. Quais são os elementos que ajudam a explicar esse fenômeno, Dávila?
2: Três coisas, Caniato. Fundamental. Primeiro, deterioração tremenda da segurança pública. Em todos esses lugares, a segurança pública piorou, o crime organizado avançou, as guerrilhas voltaram a ter um papel preponderante. O segundo é o desarranjo fiscal total, esse descalabro comum na esquerda. Gastar mais do que tem, endividar o governo, pressiona a inflação, pressiona a taxa de juros e deixam as pessoas com o pires na mão, tentando buscar alguma outra forma de sobreviver. Então vem essa decepção econômica. Então, e o terceiro ponto, é óbvio que vem um governo envolvido em corrupção. Então, corrupção, insegurança pública e descrédito total desses governos em liderar as finanças de um país afetam o bolso, a vida e a percepção de que é preciso mudar. Agora, é preciso levar um outro ponto em consideração, seguindo a teoria do Paulo Guedes aí do Mota. As vitórias da direita em todas essas eleições foram muito apertadas. E isto significa que, se não tomarmos cuidado, qualquer derrapada, esse 1%, 2%, que foi para um lado ou para o outro, pode ser fatal nas eleições de 2026.
0: Deixa eu chamar o Cristiano Beraldo. Inclusive, é o tema da nossa enquete, viu? A pergunta: por que você acha que países da América do Sul têm escolhido líderes de direita? Tem três caminhos possíveis para as respostas de vocês. Se puderem, votem no final, a gente traz a resposta. Você, Beraldo. Beraldo sempre com uma lupa analisando esses movimentos na América do Sul. O que virá pela frente? Uma coloração azul em toda a América do Sul? Seria possível isso?
3: Renato, eu tenho a visão de que a gente não pode analisar o que está acontecendo hoje na América do Sul

0: com uma ótica do passado, né? Quer dizer, eu não acho que é uma compreensão de que a esquerda não está apresentando as soluções, então a direita, como se a gente tivesse ainda na década, sei lá, de 70. Né? O que está acontecendo, o fenômeno hoje é um fenômeno diferente, porque ele é um fenômeno que tem uma participação fundamental das redes sociais e da facilidade de divulgação de conteúdos que fazem, que faz de determinadas figuras, até então desconhecidas do grande público, passarem a ter uma relevância imensa no debate. Então, nesse caso específico, você vê que aquelas figuras tradicionais, né? A esquerda assistencialista, aquela conversa fiada, cansada de querer colocar medo nas pessoas, de que o candidato da esquerda é o candidato da continuidade, da defesa da democracia, da garantia dos direitos. Isso tudo está caindo por terra, porque hoje você tem, especialmente na faixa etária mais jovem, que influencia os mais velhos no seu entorno, eles estão sendo abastecidos com um discurso que está muito mais alinhado com o vigor, com a vontade de mudança do jovem, do que essa conversa fiada dos velhacos da política. Esse fenômeno aconteceu em diversos países. Acho que o mais simbólico dele talvez tenha sido na Argentina. Né? O Milei não é um cara criativo da dinâmica antiga de se fazer política, não. Ele é uma novidade em todos os aspectos. Ele soube apelar com muita autenticidade, com muita vontade de falar aquilo que precisava ser dito. Ele foi conquistando o apoio e conquistou a maioria dos eleitores da Argentina. E esse é um fenômeno que vai se repetindo em diversos países. No Brasil, nós estamos nesse caminho. Porque se nós olharmos as pesquisas eleitorais, Lula perdeu a condição de dialogar com os mais jovens. Ele tentou fazer um esforço que quebrou de vez as contas públicas brasileiras, mas porque ele queria fazer o tal pé de meia. O que é o pé de meia? Já que ele não conseguiu conquistar, ele resolveu comprar o apoio dos jovens. Olha, vai à escola que você vai receber um dinheirinho. O governo vai te mandar um chequinho. Você vai fazer o pé de meia para que você, quando saia da escola, você tenha uma grana que você vai investir, começar o seu negócio. Quer dizer, o discurso, até o discurso, ignora a realidade. As pessoas estão recebendo Bolsa Família para jogar na bet. E o presidente vem com essa lorota de que, ah, não, o jovem não, é muito responsável. O jovem brasileiro é muito responsável. Ele vai pegar o seu dinheiro e ele vai guardar, ele vai fazer uma poupança, e depois ele vai investir com muita sabedoria esse dinheiro, sendo que o jovem brasileiro sequer tem educação financeira na escola. O jovem brasileiro está fumando maconha e ouvindo Oruan. Essa é a realidade de uma parcela assustadora da juventude brasileira. E aqueles que têm consciência da sua responsabilidade, conforme se transformam em adultos, esses não embarcam, não. Esses aí estão observando tudo o que está acontecendo e as pesquisas revelam que esse jovem, até 24 anos, esse jovem vai votar no Renan Santos. Não vai votar no Lula, nem no Flávio, ele vai votar no Renan Santos, que é quem está entregando no seu discurso essa sinceridade, essa objetividade, mostrando caminhos, falando o que vai fazer, passa confiabilidade. Então, esse desafio é um desafio que está aí permeando todos esses países que sofreram com as políticas equivocadas da esquerda, e a gente vai ver isso no Brasil. Só para terminar, eu falo dessa preferência desse jovem por Renan Santos, porque as pesquisas mostram isso. Renan Santos tem mais de 30% de intenção de voto até 24 anos, e tá crescendo, ele não está estagnado, ele não está diminuindo, está crescendo. Então a gente vai ver isso no Brasil. Agora, a dinâmica, um país tão complexo como o Brasil, obviamente, tem uma dinâmica eleitoral bastante diferente, mas será uma eleição que passará vários recados para o universo político brasileiro.
1: Pois é, pessoas aqui mencionando se a América do Norte passará por situação parecida, alguns lembram que talvez a vitória de Donald Trump seja também um indicativo do que poderá acontecer no México, porque atualmente o México tem uma presidente de esquerda. Deixa eu chamar o Bruno Musa para trazer também suas reflexões e avaliações. Musa, você teve experiências muito interessantes, né? Pesquisas de campo, quando a gente olha para a América do Sul, principalmente Venezuela e Argentina, mas porque você fez produção de documentário, também do seu livro, né? Um livro que conta suas experiências lá na Venezuela. Como você tem visto esses movimentos na América do Sul? São movimentos independentes? Ah, o que acontece em um país não se conecta com o que acontece em um outro país, apesar do resultado ser parecido, mas são movimentos parecidos, a gente consegue costurar, tem uma intersecção entre eles ou não?
2: Eu acho que sim, Caniato. Eu estive também na Argentina, onde tive a oportunidade de estar com o Milei, que estudou com o mesmo professor que eu na Espanha. Eu, Salvador, que eu conheci ali por dentro o governo, as famílias ali que passaram por todo aquele processo, já depois da implantação ali do sistema todo colocado por Bukele, além de Cuba, Venezuela. Então foram pontos relevantes ali, estudando o dia a dia do local e pegando depoimentos, que é a coisa mais fascinante que tem, né? Então eu consigo enxergar algum tipo de padrão. Mas esse padrão não é necessariamente porque a Argentina virou, agora a Colômbia virou. É que há um processo da realidade se impondo. Na verdade, o que a esquerda faz ao longo dos anos é perceber ou diagnosticar o problema de forma errada. Claro que, na minha opinião, eles fazem de maneira proposital, para que esse problema sendo diagnosticado de maneira errada, o remédio proposto é errado. E qual é o remédio que eles propõem? Mais Estado. E quem é o Estado quando há um governo de esquerda? Eles são o Estado. Então eles precisam justificar um Estado maior com mais impostos, centralizando na mão deles toda essa arrecadação, que no caso do Brasil ela é trilionária. Poucas pessoas, centralizando a distribuição trilionária de impostos. Consequentemente, Caniato, quem detém o orçamento, o poder de manusear o orçamento, detém o poder sobre as pessoas. E aí você controla toda a população. Eu lembro muito bem, ali na Venezuela que você citou, onde uma pessoa lá no alto de Petare, a maior favela da América Latina, comentou comigo ali, me viu olhando lá para baixo. É uma cena até do documentário muito legal que me pegou ali de surpresa. E ele vem até mim e fala: esse é o retrato do socialismo. Ele destrói a educação, ele destrói a família e depois destrói a propriedade privada. Então, isso começa a entrar na vida do brasileiro e na vida dos países da América Latina, e onde a esquerda se impõe de uma maneira muito mais autoritária. Então, esse mecanismo de mudança que vem acontecendo na Europa, que aconteceu nos Estados Unidos e agora toma conta da América Latina, como de fato o Mota comentou, que o Paulo Guedes sempre falava a respeito disso, ele é algo que vem acontecendo porque a realidade vem se impondo nesses países. Eles percebem que aquela narrativa, através desse ciclo maior político, econômico, que dura seus 20 anos, ela não se justifica mais. Não há justificativa para sustentar tamanha saga arrecadatória que esses governos têm. Querem arrecadar cada vez mais, e as pessoas começam a perceber que, ora, quanto eu pago para sustentar meu filho numa escola pública? Não faz mais sentido. Há alguém ali empreendendo com uma escola que custa mais barato. Ou tem um plano de saúde me ligando aqui, me oferecendo determinado produto, que talvez faz mais sentido do que eu ter ali o SUS, onde eu fico 3 meses numa fila. Enfim, você começa a fazer questionamentos através de uma realidade que ela começa a se impor dentro da tua casa. Você percebe que esses governos não apenas param na parte econômica, mas eles vão entrando em tudo, querem inclusive determinar o que você pode e o que você não pode fazer dentro das suas casas, com seus costumes, com a sua família. Então há um autoritarismo na forma de pensar e, ao mesmo tempo, na minha visão, a economia ela acaba ditando muita coisa. Se mesmo assim ele fizesse tudo isso, mas a qualidade de vida das pessoas estivessem crescendo, passaria batido. O problema é que o ciclo econômico se encerra. Não há mais espaço dentro do orçamento para distribuir um dinheiro e fingir que há um pensamento olhando o desenvolvimento das pessoas mais pobres. Vale lembrar que o governo da Alemanha, o trem da locomotiva europeia falou que não se sustenta mais o estado de bem-estar social da Alemanha. Imagina, de países pobres, como aqui na América Latina, que querem dividir sem nunca ter criado.
1: Pois é, deixa eu fazer mais um giro com os nossos comentaristas. Acho que tem comentários adicionais que certamente eles farão. Mota, quais foram os principais erros cometidos pelas administrações de esquerda? Naturalmente, nós poderíamos elencar aqui questões que envolvem corrupção, né? Figuras que deveriam atuar em prol da sociedade e acabaram metendo a mão no dinheiro público. Para além dos casos de corrupção, que são terríveis, são crimes que foram cometidos, por que não deu certo e por que a população já não vê as propostas com bons olhos?
3: As administrações de esquerda, socialistas, comunistas, não dão certo sempre pelos mesmos motivos, porque a mentalidade de esquerda ataca os fundamentos da economia, do funcionamento da economia, né? Eu sempre explico, as duas ideias básicas da mentalidade esquerdista são, número um, a demonização da propriedade privada. Então, para o esquerdista, ninguém deveria ter nada, tudo deveria ser de todos, exceto, claro, a propriedade do próprio esquerdista. Como vocês podem facilmente constatar, todo grande líder esquerdista é milionário. Eles podem ser, você não pode. Então, se você tiver mais de uma televisão em casa, o grande líder esquerdista vai reclamar, olha que absurdo, vamos colocar aí um imposto sobre televisão. E a segunda ideia que todo esquerdista tem, está na cabeça de todo socialista e comunista, é que o Estado tem que controlar tudo. Então, tudo tem que ter uma regulamentação detalhada, tudo tem que ter uma agência nacional para fiscalizar, tudo tem que ter um imposto específico, tudo tem que ter a interferência maravilhosa do Estado. As nações que se desenvolveram e ficaram ricas não usaram essa receita. Essa é a receita do atraso e do subdesenvolvimento, que ainda cola, principalmente em cima das gerações novas, que gente que não entende ainda como é que as coisas funcionam, cai nessa conversa populista, né? A conversa do pé de meia. Então, no mundo inteiro, o que a gente sempre vê é a administração de esquerda é eleita fazendo essas promessas sem pé nem cabeça, prometendo fantasias, prometendo utopias, destrói a economia. Aí a população elege uma administração de direita que entra, propõe austeridade, arruma a casa e aí daqui a pouco o ciclo se repete, volta um político de esquerda.
1: Pois é, deixa eu passar para o Dávila também discorrer a respeito dessas discussões. O Bruno Musa há pouco disse que é um modelo que não se sustenta, né? Ele reproduziu manifestações de lideranças alemãs que criticam o modelo de bem-estar social. De que maneira isso deve ser aprimorado também aqui no Brasil, na eventualidade de uma gestão liberal, Dávila?
4: Bom, ela já está inviabilizando o governo federal a partir de 2027. 100% do dinheiro arrecadado em 2027 vai ser gasto com despesas com funcionalismo público, benefícios sociais e gasto com previdência. Vai estar aí 100% do dinheiro, vai para essas coisas, gastos obrigatórios. Então, Caniato, já mostra o caminho da falência do Estado. Não existe nenhum Estado que se tornou rico com política socialista. Todo Estado, país, se tornou rico com política de mercado. Livre mercado, economia aberta, inovação, dinamismo econômico. E os governos de esquerda, principalmente no Brasil, têm essa mentalidade anti-mercado. Por isso, tudo precisa ser tutelado pelo Estado, regulado, intervenção, proteção de mercado. O resultado está aí. Nós temos enorme insegurança jurídica e insegurança pública. Nós temos um descalabro das contas fiscais do país, que faz com que o Brasil tenha a taxa de juros mais alta do mundo entre os mercados emergentes e faz com que a corrupção exploda na cara do brasileiro todos os dias com um escândalo atrás do outro, que a gente até perde a noção de quantos são, né? Nós só recentemente nós tivemos mais de 90 bilhões de reais do roubo do INSS e agora mais esse escândalo do Vorcaro, que já passou dos 60 bilhões de reais, fora o rombo das estatais. Então, esse descalabro fica evidente para as pessoas. Por isso que a eleição de 2026 é um referendo ao governo, se ele deve permanecer ou não no poder. Dificilmente vai permanecer com essas três manchas da corrupção, do descalabro fiscal e da insegurança. Por isso, Caniato, entendo que a vitória da direita no Brasil está no bom caminho, mas todo cuidado é pouco, como mostraram as eleições recentes do Peru e Colômbia. A vitória é no olho mecânico e, por isso, qualquer descuido pode ser fatal.
1: Agora, Cristiano Beraldo, o discurso de quem defende o modelo de Estado de bem-estar social, ele é muito sedutor, né? Principalmente quando a gente olha para um país com um bom percentual de pessoas pobres. Qual é a melhor adoção de você explicar qual é a situação, porque o Dávila mencionou o endividamento e a impossibilidade de investir em novos projetos em razão dessa dívida que só cresce, que deve atingir 100% do PIB em 27. Mas parece, para o cidadão médio, isso está muito distante, né? Não sei se ele percebe que isso vai atingi-lo em algum momento. Como jogar limpo com a população? Como traduzir isso para o dia a dia dele?
0: Ele é até interessante, porque o propósito da ciência econômica é chegar ao bem-estar das pessoas, né? O propósito de uma economia baseada no liberalismo econômico é que as pessoas vivam bem, que as pessoas progridam, que as pessoas tenham a oportunidade de avançar na vida, de se desenvolverem, de terem uma vida decente, de viverem de forma segura, de não terem o Estado no seu pé, te atrapalhando, criando uma série de obstáculos para que você consiga conquistar as suas coisas. Esse é o propósito. Então, quando se coloca dessa forma, fica parecendo que a ideia do liberalismo econômico é contra a população mais pobre. Não é. É o oposto disso. A assistência governamental àqueles que passam por um momento de dificuldade é uma ideia dos liberais econômicos. Então, quando nós observamos o discurso da esquerda, aí a gente começa a observar as diferenças. Porque enquanto que convencionou chamar da direita, né? Mas a direita efetiva, aquelas pessoas que compreendem o papel do Estado como um papel reduzido que ajuda, que estimula, que fomenta o crescimento e que as pessoas, por iniciativa própria, é que vão fazer um determinado país dar certo, avançar, evoluir, esse pensamento da direita é sempre baseado na livre iniciativa das pessoas. O pensamento da esquerda é o oposto disso, é dizer para as pessoas, olha, você é um pobre coitado, você não tem competência, você não tem condição, não, o mundo não permite que você melhore de vida, o mundo quer te esmagar, quer te atropelar, então você precisa do Estado para te proteger, conta comigo que eu sou o caminho para você ficar protegido. Só que esse discurso, ele é transformado numa estratégia para manter o pobre na pobreza. O próprio presidente Lula disse que conforme as pessoas vão melhorando a sua renda, elas param de votar no PT. Então, a lógica ela é completamente equivocada, porque a lógica da esquerda é escravizar o eleitor. É o eleitor ser mantido na ignorância e no medo. Por isso que você tem hoje... O Brasil, é só a gente pegar o exemplo brasileiro. Nas últimas duas décadas, o mesmo grupo político de esquerda presidiu o Brasil e diversos estados brasileiros conforme esses pensamentos, essa ideologia. O Brasil só piorou. A vida das pessoas só piorou. O número de inadimplentes explodiu. A taxa de juros não reduziu, ao contrário. A gente tem hoje uma das taxas de juros reais maiores do mundo. E quando você tem este tipo de realidade, não há como um país avançar. Então, todas as políticas que foram aplicadas foram políticas que visavam a manutenção do poder e não a prosperidade e autonomia das pessoas. O Brasil vai enfrentar essa realidade? E aí tem um fato importante, que é a inexistência de sucessão nessa liderança da esquerda para Lula. Lula sai da vida pública a partir desta eleição, é a última eleição que ele disputa, e ele sai da vida pública sem deixar verdadeiras lideranças para substituí-lo, e isso, obviamente, gera uma fraqueza nas estratégias da esquerda, que envelheceu muito mal no Brasil. Então, a verdadeira direita terá a oportunidade de transformar o país. Só que essas transformações exigirão medidas impopulares. Não tem como fazer diferente. Haverá um desgaste, haverá um momento em que a população vai ter uma percepção negativa, mas é fundamental que se aplique os remédios corretos. Tem efeito colateral de curto e médio prazo, mas no longo prazo apenas isso vai garantir que o Brasil se mantenha no caminho certo para se desenvolver, para progredir e ser o país rico e respeitado que o Brasil tem total vocação e condição de ser.
1: O Bruno Musa fará sua análise em relação à política na América do Sul, à onda conservadora e as vitórias sucessivas de candidatos de centro-direita e de direita nos embates com políticos de esquerda, né, Musa?
2: Exato, eu acho que o seu preâmbulo, sua entrada, ela foi perfeita, Caniato, até para a colocação que eu pedi a palavra aqui, que eu já agradeço a todos, para complementar exatamente o que o Beraldo falou, e só que apenas num outro ponto, e vai em linha com o que você comentou. Talvez as pessoas não percebam o motivo nos bastidores disso que eu vou falar, mas a resposta é uma mudança. Em 2022, nós tínhamos 10 países da esquerda na América Latina contra 3 da direita. Agora nós temos 7 da direita contra 6 da esquerda e algumas possíveis mudanças em breve, dentre eles Brasil e México. Veremos. Mas o ponto que eu queria comentar, que muito bem colocou o Beraldo a respeito do liberalismo, que vai na linha do que você comentou do Estado menor e as pessoas não mais acreditando nisso, a primeira resposta à tua pergunta é: por que é mais sedutor? Porque a mentira é sedutora, Caniato. A mentira promete coisas fáceis no curto prazo, só que elas não existem. Só que quando você recorrentemente por anos mente, você deixa de acreditar nas pessoas, porque a realidade se impõe. E aqui é um ponto importante, complementando, o outro lado é do que o Beraldo falou a respeito do liberalismo, que é exatamente essa diminuição da pobreza quando permite que o mercado seja livre de fato. Veja, há um diagnóstico completamente errado sobre o que é o mercado. O mercado, na grande parte das pessoas, ou principalmente aqueles que pregam o Estado maior, acreditam, Caniato, que o Estado é um mecanismo de distribuição. E ele nunca foi isso. O mercado é um mecanismo de cooperação. Todos nós, voluntariamente, negociamos, internegociamos, intranegociamos qualquer ativo, produto, serviço de maneira voluntária e dispersa. Eu compro, você vende, você atribui um valor, eu também. E isso, inclusive, uma pessoa que mora na rua, ele é um agente econômico. Não estamos falando de grandes investidores. Portanto, são milhões de compras e vendas de maneira dispersa e voluntária que ninguém comanda. Então, é impossível você dizer que a distribuição do mercado é injusta, porque o mercado não distribui, ele coopera entre todo mundo. Primeiro que quando você fala que algo é injusto, você precisa que alguém diga o que é justo e o que é injusto. E isso é um burocrata. E isso não tem nada a ver com as relações do mercado, que, repito, entre nós são milhões de decisões, infinitas decisões, entre um número infinito de pessoas que se correlacionam e negociam ao longo da história humana. Consequentemente, quando você atribui que o mercado é injusto, é a mesma coisa que você dizer que a chuva é injusta. Não tem nada a ver isso, porque não há ninguém que controla a chuva, assim como ninguém controla as pessoas. Só que quando você erroneamente atribui ao mercado o mecanismo de distribuição, sempre aparecerão burocratas para dizer: se a distribuição está ruim, deixa que eu distribuo melhor. E aí você começa controles de preços, controles de renda e fazer todas essas artimanhas que o Estado vai crescendo para você controlar as pessoas. Sempre dá errado e aparecem os ciclos econômicos que nós estamos falando aqui, que agora o pêndulo começa a mudar da direita para a esquerda. Então a grande compreensão é: o mercado é um mecanismo de cooperação. Como as relações são dispersas entre todos nós e ninguém controla o que a gente vai decidir, o que a gente quer demandar, isso significa que a resposta aleatória dos mercados, os preços, a distribuição de renda, ela é uma resposta a essas negociações infinitas. Então, enquanto definirmos o mercado de maneira errada, a solução que será dada é errada. E essa solução, aí sim, ela é imoral. Porque justamente as pessoas começam a recorrer aos impostos, tirar o que é teu para distribuir da maneira que eles querem. Só que, de novo, o mercado é um mecanismo de cooperação e não de distribuição.
1: Deixa eu trazer uma outra informação. O atual presidente da Colômbia, Gustavo Petro, ele usou a rede social X para declarar que nenhum resultado da eleição deve ser considerado oficial até a conclusão dos votos. Pelas redes sociais, ele disse, vou abrir aspas, não se pode proclamar nenhum presidente. É o escrutínio que determina quem é o presidente. Obedeço aos juízes. Tranquilidade aos cidadãos. Por favor, a realidade nos mostra um país partido ao meio e ingerência estrangeira nos tira a liberdade. Impõe-se um acordo nacional se queremos manter a pátria e a paz nos anos que estão por vir. Fecho aspas, essa é a manifestação do presidente da República da Colômbia. Deixa eu passar para o Luiz Felipe Dávila trazer as impressões a respeito dessa manifestação de Petro. Ele tranquiliza ou joga gasolina na situação, Dávila?
4: É comum isso na Colômbia. O Musa sabe muito bem, quando termina a eleição, um contesta porque tem mais uma semana ali para que o resultado oficial saia. E como é uma eleição muito apertada, uma margem de 1,5%, mas o importante é que o candidato derrotado já reconheceu a vitória de Abelardo Espreria. E isso já mostra que, na verdade, é assim que se tem que fazer numa democracia. Você tem que saber ganhar e saber perder. E ao saber perder, este reconhecimento público do derrotado, do Cepeda, é muito importante, porque mostra a legitimidade e a confiança no processo democrático. Por isso, é do jogo contestar, mas também é do jogo saber reconhecer a vitória do adversário. E foi isso que já aconteceu. Por isso, Caniato, isso não vai alterar em nada o fato de que a maioria dos colombianos escolheu um presidente de direita para tirar o país do buraco que a esquerda jogou esse país. Voltou a violência, voltou a ter uma economia comprometida, voltou a insegurança pública e, portanto, agora é preciso de alguém que lidere não só a Colômbia na retomada do crescimento econômico, mas que tenha esse duro combate ao crime que vem tirando o sono e os negócios de muitos países, inclusive da Colômbia.
1: Pois é, os colombianos tomaram a decisão e optaram em retomar a caminhada com administrações de direita. Você, Mota, inclusive a Sônia escreveu aqui, Mota, o choro é livre, fazendo comentário em relação a essa manifestação de Gustavo Petro. Mas o mais interessante é que o derrotado não se manifestou dessa forma, ao contrário, reconheceu a derrota.
3: O Gustavo Petro parece a caricatura de um político latino-americano. É o Odorico Paraguaçu. Ele já disse que cocaína faz menos mal do que uísque. Ele já participou de um comício em Nova York e pediu aos soldados americanos que desobedecessem ao presidente Donald Trump. E agora ele questiona o resultado das eleições. E aí eu pergunto a vocês, já imaginou se essa moda pega?
1: Você, Musa, Gustavo Petro contestando o resultado, mas parece que a Colômbia tomou a sua decisão e a população entende que o melhor caminho agora é seguir com um político de direita.
2: Exato. Existe um processo logo depois que chama escrutínio por lá, em que eles fazem a recontagem do que foi contado ali das cédulas. É como uma dupla checagem, mais ou menos. Quando analisamos a diferença entre o que deu no escrutínio nas eleições de 2022 e no primeiro turno desse ano, foi de 0,07, ou seja, é irrisória a diferença. Vale lembrar que Gustavo Petro, sequer reconheceu o primeiro turno ainda dessas eleições. Então, se mantiver o mesmo escrutínio das últimas eleições, pode continuar chorando à toa. A margem de erro é simplesmente irrisória.
1: Análise do Beraldo em relação à situação na Colômbia. Vai lá.
0: Só falta dizer que é o candidato do fascista Donald Trump, né? E essa classificação de ultradireita é uma classificação compatível com os problemas ultracomplexos que a esquerda plantou, semeou, cultivou na América Latina. Então, está tudo certo. Agora, a realidade em relação à Colômbia é que essa mudança ela vai acontecer. A Colômbia é um país bastante complexo, tem um histórico complexo, e essa questão do tráfico de drogas, né, da produção de cocaína, é um problema que precisa ser resolvido na Colômbia. A Colômbia não será um país efetivamente levado a sério e capaz de desenvolver todas as suas capacidades e competências se continuar convivendo com essa realidade, que é o problema de Petro. O presidente Petro é alguém que milita a favor da produção de cocaína, o que é um negócio assim assustador. E essa manifestação que ele fez seria uma manifestação válida, feita por qualquer pessoa, mas apenas um presidente da República muito medíocre e mal intencionado é que é capaz de fazer uma manifestação dessa, colocando uma vírgula, uma dúvida em relação ao processo eleitoral em que ele sai derrotado.
1: É claro que a gente vai seguir acompanhando essas manifestações, mas o Bruno Musa trouxe uma explicação muito oportuna em relação a esse processo na Colômbia, essa dupla checagem. Musa, a experiência que você tem, ou pelo menos nas últimas eleições, apesar dessa dupla checagem, geralmente não há diferenças a ponto de você atribuir a vitória àquele que foi derrotado na primeira contagem. Parece pouco provável. 30 segundos.
2: Nenhuma delas. Veja, em 2002 a diferença, em 2022 a diferença foi de 0,07, menos de 0,1. No primeiro turno a mesma coisa, 0,07. Nas eleições legislativas de 2022 essa diferença foi de 0,2. Mesmo se fosse 0,2, que é um patamar bem fora da curva das últimas eleições com esse escrutínio, mesmo assim não faria diferença nenhuma essa diferença de votos. Portanto, Gustavo Petro, ele perdeu.
1: Vamos colocar o resultado da enquete do dia, pergunta que nós publicamos no nosso YouTube. Por que você acha que países da América do Sul têm escolhido líderes de direita? A maior parte das pessoas, 73%, disseram porque as propostas da esquerda não deram certo ou não funcionam. Já para 12% entendem que para promover a alternância de poder. E 15% entendem que a escolha é determinante por questões econômicas. Quero agradecer a todos que entraram no nosso YouTube e votaram. Amanhã um novo tema, uma nova enquete. Um abraço aos nossos comentaristas, um forte abraço, uma saudação especial a você, uma excelente semana. Fique agora com o Jornal Jovem Pan e os principais destaques do dia. Até amanhã. Tchau, tchau. Boa noite.
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6: Olá, aqui é Paulo Edson Fiore e estas são as principais notícias de hoje. Jacques Wagner pede a André Mendonça anulação de busca e apreensão autorizada contra ele e afirma nunca ter atuado no Congresso Nacional para favorecer o Banco Master. A defesa argumenta que existem erros graves que comprometem a medida e tenta anular provas obtidas com a operação em endereços do senador. Caso o ministro negue o pedido, os advogados devem recorrer à segunda turma do Supremo Tribunal Federal. Após manifestação da PGR, Edson Fachin vai decidir se pedido de investigação no STF sobre financiamento do filme Dark Horse ficará com Alexandre de Moraes ou André Mendonça. O requerimento foi apresentado pelo deputado Lindbergh Farias, do PT, no inquérito relatado por Moraes, que levou à condenação de Eduardo Bolsonaro por coação à justiça, por entender que houve uma atuação internacional do ex-parlamentar pelo financiamento do filme. O ministro pediu a avaliação da Procuradoria-Geral da República, que entendeu haver conexão entre os fatos apontados e as apurações do caso Master, avaliando que o pedido deva ficar sob a relatoria de Mendonça. Romeu Zema diz que país está criando geração de imprestáveis e que, caso seja eleito, exigirá a conclusão de estudos de beneficiários do Bolsa Família, mas só para homens, porque mulher tem outras atribuições em casa. O ex-governador de Minas e presidenciável deu as declarações durante palestra a empresários em evento da Confederação Nacional da Indústria em Brasília. Segundo Zema, os homens são convidados a trabalhar e não vão, por um motivo bem simples: tem a segurança de receber um benefício. Jair Bolsonaro presta depoimento hoje à Polícia Civil sobre arma apreendida com militar em blitz no Distrito Federal. E Alexandre de Moraes deve decidir até a quinta-feira se prorroga ou não a prisão domiciliar. A oitiva será presencial no condomínio onde o ex-presidente cumpre a pena por determinação do próprio ministro do STF, uma vez que comunicações por meios eletrônicos estão proibidas no local. No Roda Viva, Gilmar Mendes diz que André Mendonça cometeu erro crasso em tratativa sobre delação de Daniel Vorcaro e faz crítica a Edson Fachin por proposta de código de conduta para ministros do STF. O decano da corte comentou declaração do relator do caso Master, afirmando que havia recebido um advogado com proposta de delação seletiva e lembrou que os acordos devem ser negociados pelo Ministério Público ou a Polícia Federal. A lei não permite que o relator participe das tratativas, ressaltou o magistrado. Receita Federal libera nesta manhã a consulta ao segundo lote de restituição do imposto de renda, o maior da história em número de contemplados, com 9.585.000 contribuintes e 16 bilhões de reais em créditos. A lista poderá ser consultada a partir das 9 horas pelo site da Receita Federal, na opção Meu Imposto de Renda, e depois consultar Minha Restituição. Também é possível ter acesso por meio do aplicativo da Receita em tablets e smartphones. Keir Starmer renuncia ao cargo de primeiro-ministro no Reino Unido e ex-prefeito de Manchester, Andy Burnham, caminha para ser o próximo chefe de governo, o sétimo em 10 anos. O atual premier anunciou nesta segunda-feira, em um breve pronunciamento em frente à sede do governo, na Downing Street, em Londres, ter apresentado sua renúncia ao rei Charles III pela manhã. Na Copa, Lionel Messi vira artilheiro dos mundiais com 2 gols da vitória argentina sobre a Áustria. A França faz 3-0 no Iraque e a Noruega bate o Senegal por 3-2. Hoje, Portugal joga contra o Uzbequistão e a Inglaterra enfrenta Gana. 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

0: Agora 4h59, olá, bom dia para você, ótima terça-feira. Hoje é dia 23 de junho de 2026. Seja bem-vindo, bem-vinda aqui à programação da Jovem Pan. Nós estamos iniciando o Jornal da Manhã com os principais assuntos que movimentam o Brasil e o mundo na manhã de hoje. Vamos então aos principais destaques. Jax Wagner pede a André Mendonça anulação de busca e apreensão autorizada contra ele e afirma nunca ter atuado no Congresso Nacional para favorecer o Banco Master. Após manifestação da PGR, ministro Edson Fachin vai decidir se pedido de investigação no STF sobre financiamento do filme Dark Horse ficará com Alexandre de Moraes ou André Mendonça. A Procuradoria-Geral Eleitoral defende que o TSE derrube decisão de Nunes Marques, determinando suspensão de pesquisa Atlas Intel com queda de intenção de votos em Flávio Bolsonaro. Romeu Zema diz que país está criando geração de imprestáveis e que, caso seja eleito, exigirá a conclusão de estudos de beneficiários do Bolsa Família, mas só para homens, porque mulher tem outras atribuições em casa. Jair Bolsonaro presta depoimento hoje à Polícia Civil sobre arma apreendida com militar em Blitz, no Distrito Federal. E Alexandre de Moraes deve decidir até a quinta-feira se prorroga ou não a prisão domiciliar. A Receita Federal libera nesta manhã a consulta ao segundo lote de restituição do Imposto de Renda, o maior da história em número de contemplados, com 9.585.000 contribuintes e 16 bilhões de reais em créditos. Agora são 5 horas e 1 minuto. A gente começa a edição de hoje aqui do Jornal da Manhã, destacando para você que durante o programa Direto ao Ponto aqui da Jovem Pan, o ex-ministro da Fazenda, Fernando Haddad, projetou a disputa pelo governo de São Paulo e comentou também sobre a operação da PF que atingiu o líder do governo no Senado, Jax Wagner. Acompanhe com Pedro Trito.
1: O pré-candidato ao governo de São Paulo, Fernando Haddad, durante o programa Direto ao Ponto, comentou sobre as desistências de Kim Kataguiri e de Paulo Serra da disputa pelo Palácio dos Bandeirantes. O cenário pode ampliar ainda mais a polarização na eleição local e caminhar para uma decisão entre Haddad e Tarcísio de Freitas, já no primeiro turno. O ex-ministro da Fazenda revelou torcer para que o PSDB consiga emplacar um candidato.
2: Pega o Cláudio Castro, o Zema, o próprio Tarcísio, eu não vejo neles a mesma base de formação do PSDB. O PSDB era um partido que eu discordava, em alguma medida, de várias questões importantes, questão das privatizações, eu discordava, mas havia um solo comum, uma base comum, né? Que era a luta contra a ditadura militar, a luta contra truculência, a luta contra a arma, a luta contra a violência.
1: Apesar da possibilidade de São Paulo ter apenas dois candidatos na disputa pelo Palácio dos Bandeirantes, Haddad disse que não está preocupado.
2: Isso me preocupa, não. Desde que haja debate, eu não vejo problema nenhum. Eu tenho receio da população, por isso que eu torci um pouco para o PSDB ressurgir. Eu vou te dizer por quê. Porque eu prefiro o PSDB à direita do que o que está aí. Eu já fui oposição ao PSDB. Eu sei o que é o PSDB, o que foi o PSDB. E eu lamento que a gente está convivendo agora com uma força política que eu não acredito que mereça a recondução.
1: O petista também fez fortes críticas ao atual governador Tarcísio de Freitas, principalmente em relação à discussão da taxa das blusinhas.
2: Quem começou a cobrar a taxa das blusinhas foi o conjunto dos governadores. Os 27 governadores do país passaram a cobrar o ICMS sobre importações via correio. Todos eles, antes do governo federal. E nunca ninguém perguntou para o Tarcísio, e vou te falar uma coisa, nem vai perguntar para ele, por que que ele cobra a taxa das blusinhas até hoje. O presidente Lula não queria cobrar imposto de importação sobre isso.
1: Sobre a operação da Polícia Federal, que atingiu o líder do governo, Jax Wagner, Haddad evitou polemizar, mas reiterou ser a favor das investigações.
2: Então o presidente Lula manteve todo mundo no cargo e pediu para todo mundo, inclusive para mim, para o presidente do Banco Central, para o delegado-geral da Polícia Federal, para ministros do Supremo Tribunal Federal e para o procurador-geral da República passar o país a limpo. É isso que foi pedido. Então, é isso que está sendo feito. Se há uma dúvida sobre a conduta de qualquer pessoa, a polícia tem a obrigação de esclarecer essa dúvida. E o investigado ou não tem que a obrigação de esclarecer a dúvida.
3: O senhor defende ele continuar como líder do governo?
2: Isso é uma questão dele com o presidente Lula. Não é uma questão que... já que tem uma longa vida pública...
1: Haddad também fez fortes críticas ao senador Flávio Bolsonaro. Durante a entrevista, chamou o filho do ex-presidente de despreparado para concorrer à presidência da República.
2: O Flávio é muito despreparado, ele não é uma pessoa estudiosa, ele é uma pessoa que nunca aprovou um projeto na vida. Deve ter ciúme de quem aprovou, ou a quantidade de projetos que nós aprovamos, entendeu? Ele é muito despreparado, ele tem muitos anos de parlamento. Eu acho que ele estava mais preocupado com o gabinete dele e com as conversas com os servidores do gabinete, como lidar com os recursos do gabinete, do que propriamente com apresentar lei, apresentar projeto, aprovar projeto.
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0: Ainda falando de São Paulo, as pré-campanhas de Tarcísio de Freitas e Fernando Haddad esperam conseguir votos após o recuo de outras candidaturas nesse fim de semana. Quem conta pra gente mais detalhes a respeito desse cenário é a Beatriz Manfredini.
4: As pré-campanhas do governador de São Paulo, Tarcísio de Freitas, e do ex-ministro da Fazenda, Fernando Haddad, já começaram a fazer as contas para sugar os votos de Kim Kataguiri e Paulo Serra após as desistências das candidaturas ao Palácio dos Bandeirantes. A previsão dos levantamentos internos nos bastidores é a mesma. A expectativa é de transferência integral dos votos de Kim Kataguiri para Tarcísio. Já no caso de Paulo Serra, cujo recuo foi antecipado pela coluna, a projeção é de que cerca de metade do eleitorado acompanha o movimento com a reeleição do atual governador e a outra siga para Haddad. As movimentações reforçam a esperança da pré-campanha de Tarcísio para a possibilidade de vitória em primeiro turno, algo que já vem sendo monitorado em levantamentos internos, mesmo sem esse recuo. Pesquisas recentes da Quest e do Datafolha indicavam que Kim e Paulo somavam cerca de 10% das intenções de voto, com aproximadamente 5% para cada um. Já os trackings da campanha de Tarcísio apontavam percentuais menores, próximos de 3% para cada candidatura. Com base nesses números, integrantes da pré-campanha do governador calculam um ganho de cerca de 4,5 pontos percentuais para Tarcísio de Freitas. A conta considera a transferência do total dos cerca de 3% atribuídos a Kim e de menos da metade dos votos de Paulo Serra. Na última pesquisa da Quest, o chefe do Executivo paulista aparecia com 38% das intenções de voto. A avaliação entre aliados é que as desistências podem contribuir para que ele ultrapasse a marca dos 40% nos próximos levantamentos.
0: Ainda na política, o Partido dos Trabalhadores corre contra o tempo para definir se vai ter um candidato próprio ou vai apoiar algum nome para o governo de Minas Gerais. Os detalhes na participação aqui do Rodrigo Costa.
5: O presidente nacional do PT, Edinho Silva, afirmou que o partido deve definir em até uma semana a sua posição na eleição ao governo aqui do estado de Minas Gerais, com a possibilidade de lançar uma candidatura própria ou então apoiar um nome de outra sigla. O presidente Luiz Inácio Lula da Silva ainda está sem palanque aqui no estado de Minas Gerais, considerado um dos mais importantes para as eleições presidenciais. Desde a desistência do senador Rodrigo Pacheco, do PSB, que era o nome preferido do petista, o partido vive um impasse. De acordo com Edinho Silva, o PT aprovou uma resolução defendendo a candidatura própria porque, de acordo com ele, não é possível entrar em um processo de negociação com outros partidos sem uma posição. Mas, de acordo com ele, está muito claro para todos no PT, aqui de Minas Gerais, que a prioridade é a reeleição.

0: aqui em Minas. De Minas Gerais, Rodrigo Costa.
1: E tem mais um assunto em destaque no noticiários, porque termina o prazo da prisão domiciliar temporária do ex-presidente Jair Bolsonaro já na próxima quinta-feira. E a manutenção do benefício agora depende de uma nova decisão do ministro Alexandre de Moraes. A repórter Janaína Camelo tem os detalhes.
2: O ministro Alexandre de Moraes deve publicar entre hoje e amanhã a decisão de prorrogar ou não a prisão domiciliar temporária de Jair Bolsonaro. Completam nesta quarta-feira os 90 dias concedidos por Moraes para que Bolsonaro se recupere em casa de uma pneumonia bacteriana. Ele chegou a ficar 15 dias internado na UTI e recebeu alta no dia 27 de março. Bolsonaro foi condenado pelo STF a mais de 27 anos de prisão por tentativa de golpe e, antes de ser internado, estava cumprindo a pena na Papudinha, unidade prisional próxima ao complexo da Papuda, supervisionado pela Polícia Militar. Na decisão que autorizou a domiciliar temporária, Moraes justificou que 90 dias é o tempo máximo recomendado pela medicina para a recuperação de uma pneumonia dupla, no caso de um idoso, e que o ambiente domiciliar é o mais indicado. Mas reiterou que a Papudinha tem condições para manter o ex-presidente preso. Na mesma decisão, determinou medidas restritivas, como o uso de tornozeleira eletrônica, proibição de usar celular e redes sociais, visitas apenas dos filhos, médicos e advogados, e impôs vigilância constante de quem entra e quem sai da casa e ao redor da residência de Bolsonaro, o que é feito pela Polícia Militar do DF. Em maio, Bolsonaro foi internado mais uma vez e passou por cirurgia no ombro direito. O último relatório médico enviado a Moraes na semana passada relata que nos dias 9 e 10 deste mês, Bolsonaro teve piora considerável nas crises de soluço, mas que do ponto de vista cardiológico, ele está estável, queixando apenas de cansaço e fadiga ao se esforçar, e com pressão arterial controlada, que mantém oscilações no equilíbrio corporal e que houve redução do som detectado do pulmão em exame de estetoscópio. Também na semana passada, a defesa pediu autorização para que Bolsonaro realizasse exames no hospital, mas não obteve resposta de Moraes. Para decidir se prorroga a domiciliar ou se Bolsonaro deve voltar a cumprir pena na Papudinha, Moraes vai levar em consideração principalmente a condição de saúde do ex-presidente e se ele cumpriu todas as medidas restritivas. Além disso, o ministro do STF também deve levar em conta o que Bolsonaro vai responder em depoimento à Polícia Civil nesta terça-feira sobre a arma de fogo no nome dele, que foi apreendida com segurança parado em uma blitz da PM. A Polícia Civil decidiu abrir um inquérito. A oitiva está marcada para as 15h na casa de Bolsonaro. Ontem, Moraes autorizou a defesa a participar da audiência e reunião preparatória com Bolsonaro por uma hora antes de iniciar o depoimento. Na delegacia, o segurança parado na fiscalização disse que a arma, uma pistola, estava sendo levada para conserto. O militar, um sargento do Exército, faz parte dos seguranças que Bolsonaro tem por direito por ser ex-presidente da República. Ele mesmo faz a nomeação. Ao prestar esclarecimento a Moraes, a defesa informou que recentemente Bolsonaro manuseou a pistola, identificou que ela não estava funcionando e que por isso entregou ao segurança para conserto. Disse ainda que sem o conhecimento de Bolsonaro, a equipe de segurança retirou o percussor da arma, deixando ela inoperante para evitar riscos ao ex-presidente em razão dos medicamentos psiquiátricos que Bolsonaro usa. E reforçou que Moraes, depois que Bolsonaro foi condenado, não pediu apreensão de arma de fogo.
1: As denúncias de violência digital contra mulheres no Ligue 180 avançam quase 190% de janeiro a maio. A reportagem é de Luísa Câmara.
3: As denúncias de violência contra mulheres no ambiente digital dispararam este ano. Dados do Ligue 180 mostram que nos 5 primeiros meses de 2026 foram registradas mais de 16.700 ocorrências, um aumento de quase 190% em relação ao mesmo período de 2025, quando houve cerca de 5.800 denúncias. Diante desse cenário, o Ministério das Mulheres lançou a campanha O Digital é Nosso Lugar, com o objetivo de tornar a internet um espaço mais seguro e livre para as mulheres. O perfil das vítimas revela que a maioria das denúncias é feita por mulheres negras, com idade entre 35

0: 5 e 44 anos. Os dados também mostram que muitas delas concluíram o ensino médio e estão sem renda ou recebem até um salário mínimo. A subsecretária de Comunicação do Ministério das Mulheres, Marina Pita, afirma que o decreto assinado pelo presidente Luiz Inácio Lula da Silva amplia a responsabilidade das plataformas digitais sobre os conteúdos publicados na internet.
1: Ele vai desdobrar o artigo 21 do Marco Civil da Internet, que fala da indisponibilização célere de conteúdo que seja, que é aquilo comumente chamado de imagem de nudez não consentida, né, ou de pornografia de vingança, que é o nome mais popular, em obrigação de rechado de conteúdo em 2 horas, e equipara de PNUD a uma imagem de nudez não consentida real, porque de fato o efeito sobre a vida dessa mulher não é diferente.
0: A nova regulamentação estabelece medidas como a remoção rápida de conteúdos íntimos divulgados sem autorização, ações para combater ataques coordenados nas redes e mecanismos para enfrentar o uso da inteligência artificial na manipulação de imagens. A ministra das Mulheres, Márcia Lopes, lembrou que há na Câmara dos Deputados um projeto de lei que trata especificamente da violência digital. Ela também comentou as expectativas em torno da votação de propostas que criminalizam a misoginia.
2: A gente não tem dúvida que, além de todas as violências inscritas aqui na Lei Maria da Penha, que a gente tem, né, divulgado sempre, nós temos aí violência política de gênero, violência digital, né, como novos cenários, e que obviamente interfere muito no contexto da violência, no contexto de todos a exclusão do mundo, né, das mulheres em todas as suas diversidades, né, há que se dizer isso também.
0: A campanha reúne informações sobre os direitos das mulheres no ambiente digital. As cartilhas lançadas pelo Ministério das Mulheres explicam os diferentes tipos de violência na internet e orientam as vítimas sobre como buscar ajuda e denunciar os casos. A coordenadora-geral do Ligue 180, Helen Costa, destaca a importância de um atendimento qualificado e humanizado para acolher as mulheres que procuram serviço.
3: Tem a forma de atender, tem que ser humanizada, tem que ser acolhedora, para que essa mulher entenda que existe lei, né, que tem um arcabouço jurídico que vai protegê-la, que existem protocolos de atendimento, que existe uma rede especializada funcionando. E o Pacto Brasil de Tratamento ao Feminicídio traz muito isso, que é essa integração dos poderes também, dos estados, né, interfederativos, para a gente avançar nesse combate, nesse enfrentamento à violência.
0: Segundo a coordenadora, as equipes do Ligue 180 também estão se preparando para atender um possível aumento de denúncias de violência política de gênero durante o período eleitoral de outubro. As denúncias de violência contra a mulher podem ser feitas gratuitamente pelo telefone 180, que funciona 24 horas por dia em todo o país.
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4: Jornal da Manhã, 5 horas e 21 minutos. O BNDES e a Petrobras vão atuar juntos na pesquisa de minerais críticos e de terras raras no Brasil. A reportagem é de Rodrigo Figa.
16: Mais 140 bilhões de reais em recursos para o setor produtivo brasileiro, para a indústria nacional. O anúncio foi feito nesta segunda-feira pelo presidente do BNDES, Aloysio Mercadante. Foi durante uma cerimônia aqui na sede do banco, para comemorar os 74 anos do Banco Nacional de Desenvolvimento Econômico e Social. Esses recursos vêm majoritariamente do BNDES. Há uma fatia ainda de 37 bilhões oriundos da FINEP e um NACO menor, uma fatia bem menor, da Embrapi. Segundo Aloysio Mercadante, esses recursos fazem parte da chamada Nova Indústria Brasil. Na sua primeira etapa, já disponibilizou, viabilizou 300 bilhões de reais ao setor produtivo brasileiro. Agora, são mais 140 bilhões de reais até o final desse ano de 2026. Alguns setores são considerados prioritários para que os investimentos sejam feitos. Novas tecnologias, inteligência artificial, fertilizantes, segmentos voltados para o desenvolvimento sustentável e, principalmente, terras raras e minerais estratégicos.
17: Quero também agradecer o Congresso Nacional, a gente critica tanto, mas o Congresso foi fundamental para a gente colocar subsídios aonde é estratégico, aonde é fundamental para o desenvolvimento. E não ter subsídio onde não precisa ter subsídio ou não é tão essencial. Tem uma discussão de fundo que nós precisamos fazer, quando a gente vê o FMI dizendo que tem que ter política industrial, a OCDE dizendo que tem que ter política industrial, Banco Mundial dizendo que tem que ter política industrial, e o mundo inteiro está fazendo política industrial, está aqui o Roncalha que está lá acompanhando esses estudos, o BNDES sempre foi isso. E nós perdemos uma coisa essencial, porque quando o BNDES nasceu e naqueles 30 anos posteriores, nós fomos um dos países, o país que mais cresceu no mundo. A indústria brasileira era mais que China e Coreia juntos. O que é que aconteceu? Nós perdemos essa relação criativa entre Estado e economia, entre a indução ao crescimento, entre subsídios em áreas estratégicas, entre fomento à inovação. E eu acho que o Ocidente não se deu conta do tempo que perdeu nesses 40 anos por uma ortodoxia neoliberal que só tem levado ao declínio econômico. Então, nós precisamos recuperar com qualidade para colocar os recursos nos lugares certos.
16: No evento desta segunda-feira aqui na sede do BNDES, foi firmado um acordo entre o Banco de Fomento e o SEMPES, que é o Centro de Pesquisas da Petrobras, com o objetivo de desenvolver projetos de pesquisa e também de exploração de terras raras e minerais estratégicos no território brasileiro. Segundo a presidente da Petrobras, Magda Chambriard, o Brasil pretende, no futuro, liderar esse mercado global de terras raras.
12: Eu acho que a gente tem que celebrar o esforço das instituições nacionais que vem trabalhando ao longo dessas mais de 7 décadas em benefício do desenvolvimento do Brasil. E é por isso e por elas que nós estamos aqui hoje, onde nós estamos, com o Brasil progredindo, com recursos disponíveis para a expansão da indústria e com o menor índice histórico de desemprego do país, né?
16: O presidente do BNDES, Aloysio Mercadante, revelou que recebeu mais uma vez um pedido do presidente da República, Luiz Inácio Lula da Silva, para que o banco recicle o mais rapidamente possível a sua carteira de participações societárias, destinando mais recursos para novas tecnologias, empresas de descarbonização, voltadas para a sustentabilidade, inteligência artificial e também para terras raras e minerais estratégicos. Do Rio, Rodrigo Viega.
4: E a nossa comentarista Denise Campos de Toledo analisa que a decisão do Copom de cortar a Selic, mesmo com a inflação em alta, aumentou incertezas do mercado sobre os próximos passos dos juros aqui no Brasil. Acompanhe.
18: O Copom acabou intensificando as incertezas do mercado quanto à política de juros desde a semana passada, quando pintou um quadro bem mais preocupante para a inflação, mas apesar disso promoveu o corte de 0,25 ponto na taxa básica de juros. Passou a ideia de uma certa leniência, até por ter ampliado o horizonte de referência para que a inflação caminhe para o ponto central da meta, os 3%. O mercado vinha com um comportamento mais desfavorável desde a reunião, até porque não para de elevar as projeções para IPCA deste e dos próximos anos. Para 2026, a previsão média já chegou a 5,33%. O teto da meta, o limite de tolerância, é 4,5%. E agora, pelo menos no relatório Focus, o mercado só conta com mais um corte de 0,25 ponto da Selic neste ano, no mês de agosto. A taxa fecharia o ano, portanto, em 14%. Antes da guerra, de toda a pressão do petróleo, de outros insumos, a virada no comportamento da inflação, a expectativa era 12,5%. Além da bolsa andando de lado, o dólar vinha em alta, aumentou a pressão na curva de juros, nas taxas do mercado. E nesta segunda-feira, o BC acabou atuando para esfriar o câmbio ou mostrar que há uma gerência da política monetária com atenção aos preços dos ativos que também podem afetar a inflação, como é o caso do dólar. Vendeu US$ 1 bilhão à vista, mas colocou US$ 1 bilhão em contratos de swap, que equivale à compra futura para 1º de setembro. Assegurou, portanto, liquidez no curto prazo, fator que ajudou o dólar a abrir a semana em queda. Por outro lado, o Tesouro suspendeu o leilão de NTNB para não sancionar os juros mais elevados que vinham sendo cobrados pelo mercado. É ver agora se a ata da reunião do Copom da semana passada, divulgada hoje, consegue acomodar um pouco as expectativas. Sem esquecer que todo o contexto externo relacionado ao acordo referente à guerra, a queda do petróleo, alta das cotações de tecnologia nas bolsas americanas, a possibilidade de alta dos juros nos Estados Unidos, tem colaborado para a alta do dólar e desvio de investimentos que vinham sendo direcionados para os países emergentes, incluindo o Brasil, condição que também pode reforçar, como já vem ocorrendo, a volatilidade do mercado doméstico.
4: A avaliação do governo do presidente Luiz Inácio Lula da Silva permanece estável em junho, segundo pesquisas ou a pesquisa Ipsos IPEC. Acompanhe os detalhes da pesquisa com o André Anelli.
19: A desaprovação ao governo do presidente Lula alcançou 50% dos brasileiros, enquanto 44% aprovam a forma como o chefe do executivo conduz o país, segundo pesquisa Ipsos IPEC. Outros 6% dos entrevistados não souberam responder ou preferiram não opinar sobre a atuação do governo federal. A pesquisa Ipsos IPEC ouviu 2 mil eleitores em 130 municípios presencialmente de 13 a 17 de junho. O nível de confiança é de 95% e a margem de erro é de 2 pontos percentuais para mais ou para menos. O resultado indica um cenário de estabilidade em relação ao levantamento anterior, realizado em março deste ano. Na pesquisa passada, a aprovação da gestão Lula era de 43%, enquanto a desaprovação chegava a 51%. Segundo a Ipsos IPEC, as oscilações registradas entre os dois levantamentos estão dentro da margem de erro, o que impede a caracterização de uma mudança significativa no quadro de avaliação do governo. Além de medir os índices de aprovação e desaprovação, o estudo também investigou a avaliação qualitativa da administração federal. Nesse indicador, 32% dos entrevistados classificaram o governo como ótimo ou bom, uma queda de um ponto percentual em relação ao levantamento de março. De Brasília, André Anelli.
4: Agora são 5 horas e 29 minutos. Você acompanha aqui o Jornal da Manhã da Jovem Pan. E olha, será lançada nesta semana uma plataforma do IBGE para a prevenção de desastres e enfrentamento dos impactos das mudanças climáticas também. A repórter Camila Yunes tem as informações.
20: Exatamente, esse sistema do IBGE será lançado nesta terça-feira, mas ele só começa a ser implementado a partir do dia 1º de julho. O objetivo do Instituto Brasileiro de Geografia e Estatística é fazer justamente uma preparação de gestores públicos e privados para o enfrentamento das mudanças climáticas. Para isso, o IBGE vai usar dados geocientíficos não apenas para o monitoramento e a notificação das ocorrências, mas, sobretudo, para mapear e também fazer uma atuação preventiva sobre esses eventos climáticos. O que muitos especialistas em mudanças climáticas dizem é que é justamente esse passo crucial, ter ali toda uma preparação para enfrentar essas alterações climáticas. O IBGE diz que reorganiza sua agenda de pesquisas e estudos geocientíficos, ampliando a missão institucional para incorporar de forma mais estruturada a produção de informações voltadas à prevenção e à mitigação de desastres. Expectativa também para que nesta terça-feira sejam divulgados os primeiros resultados da pesquisa especial sobre as enchentes de 2024 lá no Rio Grande do Sul. E aí existe um paralelo com o El Niño, porque o IBGE lança essa plataforma em um contexto de El Niño. A tendência é de que esse fenômeno vá ficando cada vez mais intenso a partir da primavera e lá em 2024, durante as enchentes no Rio Grande do Sul, nós tivemos também a atuação do fenômeno.
4: Agora a gente fala de saúde aqui no Jornal da Manhã. No quadro Viva Bem de hoje, o Márcio Atala nos conta quais os benefícios de pular corda e o que isso pode trazer para a nossa saúde. Acompanhe.
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22: Olá, ouvintes e espectadores da Jovem Pan News. Hoje eu quero falar com vocês sobre uma atividade física que é muito barata, muito eficiente e que você pode fazer em casa, que é pular corda. Pular corda vai trazer enormes benefícios para a sua saúde. Vai fortalecer a musculatura de membros inferiores, a musculatura do seu ombro e do seu braço, alto gasto calórico, ajudando você não só a emagrecer, mas melhorar a sua saúde cardiovascular. Tudo isso com baixo custo, sendo feito em casa. Agora, alguns cuidados são importantes. Ter um bom calçado é fundamental, mas ter uma boa técnica vai ajudar muito. Então, se você está iniciando nesse processo de pular corda, não pense em treinos muito intensos e muito longos. O mais importante é você investir na técnica, pular cada vez menos para que essa atividade física seja prazerosa e benéfica para você. Combinado? Gostou? Vai lá no meu Instagram, @marciotala, deixe sua sugestão e eu volto aqui para bater um papo com você.
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4: Hora da gente falar de futebol, de Copa do Mundo aqui no Jornal da Manhã. Messi, Mbappé e Haaland voltaram a brilhar na Copa do Mundo. Cada um deles fez 2 gols que garantiram a vitória e classificação de Argentina, França e Noruega para a próxima fase do Mundial. Acompanhe então o show do trio com o Guilherme Silva.
23: A segunda-feira foi histórica pelo Grupo J da Copa do Mundo. A Argentina venceu a Áustria por 2-0 e garantiu classificação para o mata-mata.

Lionel Messi, mais uma vez, foi o grande destaque da partida. O camisa 10 fez os dois gols para os argentinos. Chegou aos 5 nesse Mundial e aos 18 na história das Copas, superando o alemão Klose e se tornando o maior artilheiro da competição. Na sequência, pelo grupo I, a França venceu o Iraque por 3 a 0 e também avançou à segunda fase. Mbappé duas vezes.

e Dembélé marcaram para os franceses. O camisa 10 francês colou em Messi e se tornou o vice-artilheiro das Copas, com 16 gols, mesmo número de close e 2 a menos que o argentino. Ronaldo Fenômeno, com 15, fecha o top 3 do ranking. Ainda pelo grupo I, Noruega e Senegal entregaram um jogão no fim da noite. Pedersen abriu o placar para a Noruega no primeiro tempo.

Haaland ampliou para 2 a 0 no início da etapa final. Enquanto Ismail Assar descontou logo na sequência. Porém, o artilheiro norueguês tratou de fazer o 3 a 1, chegando ao seu quarto gol no torneio.

0: nos acréscimos, Ismail Assar fez outro, mas já era tarde. E ficou assim: Noruega 3, Senegal 2, com 2 gols de Haaland. Com isso, a seleção norueguesa está confirmada para a fase 16avos de final.
1: Tivemos ainda Argélia e Jordânia, né, com vitória da Argélia por 2-1. O maior artilheiro da história das Copas, Lionel Messi, tenta manter a tranquilidade e diz que está vivendo todas as emoções em campo de uma forma muito especial. Acompanhe com o Kaká Martins.
2: Lionel Messi manteve a simplicidade na entrevista após se tornar o maior artilheiro da história das Copas, com 18 gols.
3: Não, felicidade, obviamente, muita felicidade, especialmente pela vitória. Sabíamos que seria um jogo de alta intensidade e que não podíamos baixar a guarda nem um pouco. Mas, enfim, estou feliz com o resultado e com a classificação. Era importante conquistarmos esses 6 pontos para termos uma semana mais tranquila. Então, sim, estou feliz.
4: Para ter uma semana mais tranquila ou... E nada, assim que contento.
2: Sobre o recorde pessoal, Messi afirmou viver tudo isso de forma especial.
4: Lo vivo especial como...
3: É uma sensação especial, como sempre foi. Como eu disse antes, gosto de jogar e de me divertir em campo. Houve um momento hoje que gerou muita frustração por causa do pênalti, mas felizmente conseguimos reverter a situação, assumir a liderança e garantir os 3 pontos, que é o mais importante.
4: Por sorte, pudimos revertir toda essa situação, pudimos sacar a vantagem e ficarmos com os 3 pontos, que é o mais importante.
2: O jogador eleito 8 vezes o melhor do mundo fez questão de destacar o ambiente criado em torno da seleção.
4: Eu creio que todos o vimos dessa maneira.
3: Acredito que sempre que esse grupo se reúne, gostamos de estar juntos, de competir e do dia a dia de treinos. Também gostamos de ver a torcida assim e de poder proporcionar a ela esse tipo de alegria. Graças a Deus, já conseguimos oferecer vários momentos como esse. Vamos tentar manter esse embalo e continuar em sintonia com a torcida. Mas, como disse e repito, um passo de cada vez. É um caminho longo e difícil, por isso precisamos nos preparar para cada partida da maneira de sempre, independentemente do adversário ou das circunstâncias.
4: Como está a gente também, ilusionada, mas como eu disse recém, não vou repetir, é passito a passito, não? Isto é largo, é difícil, e preparar-nos como nos preparamos cada partido, seja qual seja... El rival, el momento.
2: Messi e os companheiros da seleção argentina seguem em busca do tetra contra a Jordânia no sábado, pela última rodada da fase de grupos.
1: A gente segue com mais informações da Copa, porque o técnico Carlo Ancelotti deve definir hoje a seleção brasileira para a partida contra a Escócia nesta quarta-feira. A reportagem é de Raí Monteiro.
5: A seleção brasileira entra em campo nessa quarta-feira aqui em Miami para garantir a liderança do grupo contra a Escócia. O Brasil tem esse grande objetivo por uma questão logística. Se o Brasil for o primeiro, ele segue jogando aqui nos Estados Unidos, vai para Houston, 2 horas e meia ali de Nova Jersey, onde é a base da seleção, para o jogo da fase de 16avos de final, que é uma novidade nessa Copa do Mundo com 48 seleções, uma fase antes da já conhecida 8avas de final. Se o Brasil for o segundo, ele vai jogar em Monterrey, no México, o que significa um deslocamento maior, mais horas de viagem, uma preparação mais reduzida e uma recuperação para a sequência da Copa do Mundo, caso o Brasil avance, é claro, menor também. Então, logisticamente, para o Brasil é muito importante passar com a primeira colocação. E o que o Brasil precisa fazer para passar em primeiro? Ganhar o seu jogo e fazer uma boa diferença de gols. Por quê? Marrocos vai enfrentar a seleção do Haiti. Hoje, a seleção brasileira e a seleção marroquina têm 4 pontos cada e a diferença de saldo de gols é de 2 gols apenas. O Brasil tem 2 gols de vantagem. Se Marrocos descontar essa diferença e conseguir ter um número maior de gols, ele, Marrocos, passa em primeiro e o Brasil, com isso, vai para a segunda posição. Então, você aí do outro lado precisa torcer para que o Brasil vença por um bom placar nesse jogo contra os escoceses, para não correr o risco de passar em segundo. Na preparação para o jogo dessa quarta-feira, o Ancelotti teve 25 dos 26 convocados à disposição, só o Rafinha não está disponível, não vai para o jogo, tem uma lesão na coxa, vai seguir de fora desse duelo e do primeiro do mata-mata da Copa do Mundo. No mínimo, também há uma projeção otimista que o Rafinha possa voltar nas quartas de final, se o Brasil, é claro, estiver nessa fase. Então, sem esse jogador, o Brasil tem uma dúvida no seu ataque para o duelo desta quarta-feira contra os escoceses. E quem falou em entrevista coletiva na antivéspera do jogo foi o Martinelli, que analisou os desafios de enfrentar os escoceses e o que esperar da seleção brasileira nesse duelo.
6: Lá em Miami, ganhar o jogo para nos classificarmos em primeiro, como você citou, para continuar aqui na... No hotel aqui, com todas as facilidades que a gente tem aqui, é muito melhor. A gente está preparado, a gente tem uma equipe de muita qualidade. Primeiramente, a gente tem que focar em classificar em primeiro, depois a gente pensa no próximo adversário.
5: Se o Rafinha está de fora para esse difícil jogo contra os escoceses, o Neymar está de volta. O camisa 10 está disponível, está à disposição do Carlo Ancelotti para esse duelo e vai poder jogar. Uma minutagem reduzida, é claro, cerca de 25, 30 minutos no máximo o Neymar deve ter em campo, mas já significa algo, sem dúvida, do ponto de vista técnico, muito importante para a seleção brasileira. E o Martinelli, nessa entrevista coletiva, também foi provocado sobre isso. Se os jogadores do Brasil podiam correr para o Neymar para que ele pudesse ficar mais confortável em campo, já que ele volta de um período de inatividade, tem uma questão física, não vai poder jogar a 100%. Mas para o Martinelli, os outros 10 podem se doar muito para o Neymar seguir em campo.
6: A gente correria 20, 30 a mais para poder potencializar ali o Ney ou o Vini, quem que seja. Eu, particularmente, sempre tento me doar ao máximo, o que precisar fazer ali, se precisar defender linha de 5, eu defendendo com o lateral ali. Com certeza, ele está num nível muito alto, a gente fez um treinamento, a gente pode ver a qualidade dele, sem palavras, todo mundo sabe da qualidade que ele tem, mas a intensidade também, do jeito que ele voltou, a gente vê que ele está querendo muito e a gente fica muito feliz de ter um jogador como ele ali ao nosso lado e disponível com a vontade que ele está tendo.
5: Então, nessa quarta-feira, tem Brasil e Escócia aqui em Miami, valendo a liderança do grupo. Jogo, é claro, com cobertura total e completa. O microfone da Jovem Pan está aqui em Miami e vai mostrar para o Brasil inteiro esse duelo contra os escoceses, valendo a primeira colocação do grupo. Direto de Miami, com informações, Raí Monteiro para a Jovem Pan.
1: Agora são 5 horas e 43 minutos no Jornal da Manhã. A gente muda de assunto porque o presidente Lula e o governador em exercício do Rio de Janeiro, o desembargador Ricardo Couto, assinaram a adesão do Estado ao PROPAG. O Rodrigo Viga acompanha.
7: O governo do Rio de Janeiro está oficialmente no PROPAG, um programa de refinanciamento das dívidas dos estados com a União. A assinatura da adesão aconteceu nesta segunda-feira aqui no Palácio Guanabara, sede do governo do estado do Rio de Janeiro. Contou com a presença do presidente da República, Luiz Inácio Lula da Silva. Lula é próximo ao governador interino do estado do Rio de Janeiro, presidente do Tribunal de Justiça, desembargador Ricardo Couto de Castro. A autorização para que o Rio de Janeiro pudesse aderir ao PROPAG veio do governo federal no mês passado, no mês de maio, quando o Rio pulou fora, saiu do regime de recuperação fiscal. O Rio estava nesse regime especial fiscal desde o ano de 2017. Mas o governo anterior, de Cláudio Castro, foi quem construiu toda essa ponte para que se chegasse a essa segunda-feira. A adesão ao PROPAG, junto com o COSUD, Cláudio Castro trabalhou intensamente junto à bancada fluminense e de outros estados do sul e do sudeste do país para a aprovação desse programa no Congresso Nacional, que traz condições bem mais favoráveis para o pagamento das dívidas dos entes federativos com o governo federal. Atualmente, até então, essa dívida era corrigida anualmente por IPCA, inflação oficial do país, mais 4%. A partir de agora, se os estados fizerem investimentos em educação e tecnologia, essa taxa pode ser 0, 1, no máximo 2%. A dívida do estado do Rio de Janeiro com a União é de 210, aproximadamente, bilhões de reais. Paga-se mensalmente ao governo federal por aqui cerca de 450 milhões de reais, mas com a adesão ao PROPAG, esse montante baixa para algo como aproximadamente 120 milhões de reais. Lembrando que o estado do Rio de Janeiro tem um déficit orçamentário aprovado para esse ano de 2026 da ordem de quase 19 bilhões de reais. Muito desse orçamento negativo vinha justamente do passivo com o governo federal, mais de 5 bilhões de reais. Agora, o governador em exercício do Rio de Janeiro, desembargador Ricardo Couto de Castro, já fala até na possibilidade de transformar o déficit orçamentário em um superávit, graças à adesão ao Propag e também às condições do barril do petróleo no mercado internacional. Rio de Janeiro aumentando receitas com royalties e participações especiais. Do Rio, Rodrigo Viega.
1: Na política, aliados do ex-ministro Márcio França defendem que ele lance a candidatura ao governo de São Paulo em uma estratégia de palanque duplo no estado. Quem tem os detalhes para a gente é o João Vitor Revedilho.
8: Aliados de Márcio França querem usar a candidatura para forçar um segundo turno na disputa pelo Palácio dos Bandeirantes. A análise é que a retirada das pré-candidaturas de Kim Kataguiri e Paulo Serra favorecem o governador de São Paulo, Tarcísio de Freitas, que pode vencer ainda no primeiro turno. Nos bastidores, aliados de França acreditam que o lançamento da candidatura dividiria os votos com Haddad, mas arrancaria votos importantes de Tarcísio, principalmente no interior. Outro ponto citado é que não há uma candidatura de centro ao Palácio dos Bandeirantes e que França poderia atrair o voto daqueles que querem fugir da polarização política. Apesar da ideia circular nos corredores do PSB, aliados afirmam que a decisão passará pelo crivo do presidente Lula, que defende que o ex-ministro entre como vice na chapa de Fernando Haddad ao governo do estado. Márcio França tem o desejo pelo Senado ou por encabeçar a chapa ao Palácio dos Bandeirantes, mas admite que aceitaria ser vice do petista em caso de um pedido direto de Lula, o que ainda não aconteceu. Em entrevista ao Direto ao Ponto, Fernando Haddad disse que a definição depende apenas do PSB e reforçou a qualidade dos nomes cotados.
9: Todo mundo tem o direito de desenhar o cenário que bem entender, mas assim... Se você levar em consideração o fato de que são quatro ex-ministros do presidente que estão em São Paulo se colocando à disposição de um projeto, é uma coisa que eu não sei como é que o eleitor receberia, entendeu? Mas, enfim, a hora que eu tiver a oportunidade de conversar com o Márcio sobre isso, eu vou saber a verdade de onde surgiu, se é que surgiu essa ideia.
8: A cúpula do PSB quer definir logo o futuro de França na chapa. Aliados têm apontado que o atraso na escolha tem prejudicado as agendas de pré-candidatos ao Senado e deputados. A tendência é que o martelo seja batido até o fim deste mês.
1: O ministro Alexandre de Moraes pede para o presidente do STF para decidir quem será o relator da investigação sobre o filme Dark Horse, de Jair Bolsonaro. Quem tem os detalhes para a gente é o Misael Mainetti.
10: A discussão surgiu após o ministro Alexandre de Moraes encaminhar à presidência do Supremo Tribunal Federal uma notícia-crime apresentada pelo deputado Lindenberg Farias, do PT. O parlamentar pede a apuração de supostas irregularidades envolvendo o financiamento do filme Dark Horse e cita o ex-presidente Jair Bolsonaro, do PL, e o senador Flávio Bolsonaro, do mesmo partido. O petista defende que o caso seja incluído na investigação contra Eduardo Bolsonaro, por coação ao Supremo no caso da trama golpista. Eduardo acabou condenado no processo sob relatoria de Moraes.
11: A Procuradoria-Geral da República, PGR, argumentou que os fatos relatados já possuem relação com uma investigação em andamento no Supremo sob relatoria de Mendonça, motivo pelo qual defendeu a redistribuição do caso para o ministro.
10: Caberá agora a Fachin decidir se há conexão suficiente para manter o assunto com Alexandre de Moraes ou deixar a cargo de Mendonça. A investigação sobre o filme ganhou força após a revelação de que Flávio Bolsonaro pediu dinheiro a Daniel Vorcaro, então dono do Master, para bancar o filme que conta a história do pai. As conversas levantaram suspeitas sobre a busca de recursos para viabilizar a produção e possíveis tratativas envolvendo financiadores e agentes públicos. A apuração procura esclarecer se houve uso indevido de verbas públicas, desvio de finalidade de emendas parlamentares ou outras irregularidades na captação de recursos destinados ao projeto cinematográfico.
1: E a defesa do senador Jacques Wagner, alvo daquela operação da Polícia Federal no âmbito das investigações sobre o caso Banco Master, recorreu ao Supremo Tribunal Federal nesta segunda-feira. Os advogados pedem a anulação da decisão que autorizou a busca e apreensão realizada na semana passada. Quem conta mais dessa história é o André Anelli.
12: Ao decidir recorrer ao Supremo Tribunal Federal para anular a nona fase da Operação Compliance Zero, o senador Jacques Wagner afirmou que a operação da Polícia Federal contra ele apresenta erros e não se sustenta em relação à suspeita de favorecimento ao Banco Master. A defesa do senador afirma que ele jamais atuou no Congresso Nacional em benefício do banqueiro Daniel Vorcaro e que uma das provas é ter sido o autor de uma emenda que propunha limitar juros e proteger os consumidores, justamente o contrário dos interesses do banco. Além disso, o senador disse ter se posicionado contra a chamada Emenda Master, que previa aumentar o limite do Fundo Garantidor de Crédito, o FGC, de 250 mil para 1 milhão de reais. Em relação aos valores em espécie encontrados nos endereços ligados ao senador, a defesa aponta que todos têm origem lícita e comprovada. Parte é proveniente de diárias publicamente declaradas pagas pelo Senado para missões no exterior e outra parte foi adquirida por meio de operações oficiais com registro regular. Apesar dessas explicações, Jacques Wagner continua sendo apontado pela Polícia Federal como beneficiário de vantagens vindas do núcleo de Daniel Vorcaro. Entre as vantagens listadas pelos investigadores estão o uso gratuito de aeronaves vinculadas ao Banco Master, o recebimento de ingressos para shows no exterior, além da aquisição de um apartamento de R$2.400.000 em Salvador. A nota que justifica o pedido de anulação da operação da Polícia Federal ao Supremo Tribunal Federal não cita esses elementos apontados nas investigações. Por conta das justificativas apresentadas pela PF, juntamente com o desgaste provocado pelas investigações, Lula e Jacques Wagner devem se reunir para discutir a possibilidade da permanência ou não do senador na liderança do governo. O encontro ainda não tem data certa para acontecer, mas a expectativa é que seja até quarta-feira. Na semana passada, Lula evitou falar sobre o assunto, mas, quando foi perguntado, fez negativa com a cabeça sobre o afastamento do líder do Senado. O próprio Jacques Wagner também já afastou essa possibilidade. Mesmo assim, ministros de partidos considerados aliados, mas que não fazem parte do núcleo principal do governo, defendem uma troca na liderança do Senado para evitar que qualquer polêmica respingue na disputa pelo Palácio do Planalto. De Brasília, André Anelli.
1: E a gente tem falado muito das mudanças climáticas, né, de um modo geral, e do aquecimento global. Pois a onda de calor na Europa já deixou pelo menos 18 mortos na França, onde os termômetros registraram máximas históricas. O Fabrício Knight que tem mais detalhes para a gente.
13: Entre as vítimas estão dois irmãos de 2 e 4 anos de idade. As crianças foram encontradas pela própria mãe dentro do carro, do lado de fora da casa da família, na cidade de Carpentras, no sul da França, no início da tarde de segunda-feira. No domingo, três idosos entre 80 e 95 anos também foram encontrados mortos nas próprias residências. Os casos foram registrados em Bordeaux, onde as temperaturas chegaram a 41,9 graus Celsius, o maior índice já registrado na cidade. Outras 13 pessoas morreram afogadas ao longo do fim de semana em todo o país. O porta-voz da Defesa Civil pediu que a população não nade em locais sem supervisão, um ano após as mortes por afogamento aumentarem em 172% durante o verão. Em meio à onda de calor, mais de 1.300 escolas fecharam as portas na segunda-feira e outras 4 mil ajustaram os horários das aulas. Desde a última semana, centros educacionais têm sugerido aos pais e responsáveis que deixem as crianças em casa ou que busquem os alunos antes do meio-dia. O alerta vermelho para os termômetros deve permanecer ativo para mais de 50% da população pelos próximos 4 dias, enquanto outros 40% devem ficar em alerta laranja, o segundo maior da categoria. Em Paris, o fenômeno climático intenso deve provocar cancelamentos e lentidão no sistema de trens e metrôs da capital. A estimativa dos meteorologistas é de que a onda de calor seja similar à de agosto de 2003, quando cerca de 70 mil pessoas morreram em toda a Europa, com 15 mil vítimas só na França. Mas os especialistas apontam as mudanças climáticas como a grande vilã da vez. De acordo com estudos, as temperaturas atuais deveriam estar entre 2 a 4 graus Celsius mais baixas. Uma outra pesquisa divulgada nesta semana na revista científica Nature Climate Change aponta que aproximadamente 1 bilhão de pessoas a mais enfrentam um dia de calor extremo por ano em comparação com a década de 1970. Os números indicam que a população mundial exposta ao clima intenso passou de 16 para 22%. Na Europa, a atual onda de calor também tem atingido outros países. A Prefeitura de Madrid cancelou eventos públicos, como a transmissão em um telão do jogo entre Espanha e Arábia Saudita pela Copa do Mundo no centro da capital. O governo do Reino Unido também emitiu alertas para a população. O Centro de Meteorologia Britânico disse se preparar para o mês de junho mais quente da história, superando o recorde de 1976. Já na Itália, 12 cidades entraram em alerta vermelho na segunda, com problemas no fornecimento de energia elétrica em Turim, no norte do país. As temperaturas também afetaram a vida selvagem. Cientistas observaram pássaros deixando de fazer ninhos nos telhados das casas, onde a sensação térmica pode passar dos 60 graus Celsius. E centros de acolhimento veterinário têm relatado alta na entrada de animais.
1: Jornal da Manhã, 5 horas e 57 minutos.
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1: Jornal da Manhã, 6 horas e 1 minuto. Um ótimo dia para você que nos acompanha. Seja bem-vindo, bem-vinda aqui à programação da Jovem Pan. Nós estamos iniciando a segunda hora do Jornal da Manhã. Hoje, dia 23 de junho de 2026, uma terça-feira. Um ótimo dia para você que nos acompanha. A Polícia Federal vai ganhar uma nova sede em São Paulo. E o objetivo é ampliar o atendimento nos próximos anos. Quem tem as informações é o Marcelo Matos.
0: A Polícia Federal e a Prefeitura de São Paulo formalizam a concessão de terreno para o novo complexo da PF na Lapa. O projeto terá 10 mil metros quadrados em 7 andares. O prefeito da capital, Ricardo Nunes, participou da cerimônia de assinatura do termo e apresentação do projeto conceitual, que será executado na Zona Oeste.
2: A importância que é esse trabalho da ampliação dos serviços da Polícia Federal, que tem aqui a parceria da Prefeitura na concessão desse terreno de 5.500 metros quadrados. A gestão do delegado Dr. Rodrigo Sanfurgo é uma gestão visionária, que não está satisfeito com o bom atendimento que já tem, mas de fazer a sua ampliação. Com a ampliação dessa área, você vai poder melhorar o ambiente de trabalho dos colaboradores da Polícia Federal e prestar o melhor serviço para a sociedade.
0: A superintendência da Polícia Federal aqui na Lapa chega a receber mais de 1.000 pessoas por dia que querem fazer a sua regularização aqui no país. A ideia com esse novo prédio é triplicar a possibilidade do serviço. O superintendente regional da Polícia Federal em São Paulo, Rodrigo Sanfurgo, explica que o serviço de passaportes está presente em 10 pontos na capital, mas a legalização de estrangeiros concentrada apenas na Lapa.
3: Para que a gente possa prestar não só o melhor serviço para o cidadão, mas também atuar na segurança pública do jeito que a cidade merece. A cidade de São Paulo, como uma cidade gigantesca, uma megalópole, ela tem que ter uma estrutura condizente. A Polícia Federal ela está presente justamente para isso, para atuar juntamente com a Prefeitura e com os demais parceiros, não só no combate ao crime organizado, como também atender todo o munícipe da forma que eles merecem, né? Com muita atenção e com muito cuidado. Então esse evento ele é uma das maiores parcerias da Polícia Federal, né? Uma parceria gigantesca entre a Polícia Federal de São Paulo e a Prefeitura, que possibilita então a entrega de um projeto tão importante para a cidade de São Paulo.
0: Além de 1.000 registros em média para regularização de estrangeiros no Brasil, a Polícia Federal chega a receber 3.500 pedidos de passaporte diariamente na capital. O cronograma das obras não foi divulgado, bem como a expectativa de valores envolvidos.
1: E durante o programa Direto ao Ponto, aqui da Jovem Pan, o ex-ministro da Fazenda, Fernando Haddad, projetou a disputa pelo governo de São Paulo e comentou sobre a operação da PF que atingiu o líder do governo no Senado, Jacques Wagner. Acompanhe com Pedro Trito.
4: O pré-candidato ao governo de São Paulo, Fernando Haddad, durante o programa Direto ao Ponto, comentou sobre as desistências de Kim Kataguiri e de Paulo Serra da disputa pelo Palácio dos Bandeirantes. O cenário pode ampliar ainda mais a polarização na eleição local e caminhar para uma decisão entre Haddad e Tarcísio de Freitas, já no primeiro turno. O ex-ministro da Fazenda revelou torcer para que o PSDB consiga emplacar um candidato.
5: Pega o Cláudio Castro, o Zema, o próprio Tarcísio, eu não vejo neles a mesma base de formação do PSDB. O PSDB era um partido que eu discordava, em alguma medida, de várias questões importantes, questão das privatizações, eu discordava, mas havia um solo comum, uma base comum, né? Que era a luta contra a ditadura militar, a luta contra a truculência, a luta contra a arma, a luta contra a violência.
4: Apesar da possibilidade de São Paulo ter apenas 2 candidatos na disputa pelo Palácio dos Bandeirantes, Haddad disse que não está preocupado.
5: Isso me preocupa, não. Desde que haja debate, eu não vejo problema nenhum. Eu tenho receio da população, por isso que eu torci um pouco para o PSDB ressurgir. Eu vou te dizer por quê. Porque eu prefiro o PSDB à direita do que o que está aí. Eu já fui oposição ao PSDB. Eu sei o que é o PSDB, o que foi o PSDB. E eu lamento que a gente está convivendo agora com uma força política que eu não acredito que mereça a recondução.
4: O petista também fez fortes críticas ao atual governador Tarcísio de Freitas, principalmente em relação à discussão da taxa das blusinhas.
5: Quem começou a cobrar a taxa das blusinhas foi o conjunto dos governadores. Os 27 governadores do país passaram a cobrar o ICMS sobre importações via correio. Todos eles, antes do governo federal. E nunca ninguém perguntou para o Tarcísio, e vou te falar uma coisa, nem vai perguntar para ele, por que que ele cobra a taxa das blusinhas até hoje. O presidente Lula não queria cobrar imposto de importação sobre isso.
4: Sobre a operação da Polícia Federal, que atingiu o líder do governo, Jax Wagner, Haddad evitou polemizar, mas reiterou ser a favor das investigações.
5: Então, o presidente Lula manteve todo mundo no cargo e pediu para todo mundo, inclusive para mim, para o presidente do Banco Central, para o delegado-geral da Polícia Federal, para ministros do Supremo Tribunal Federal e para o procurador-geral da República, passar o país a limpo. É isso que foi pedido. Então, é isso que está sendo feito. Se há uma dúvida sobre a conduta de qualquer pessoa, a polícia tem a obrigação de esclarecer essa dúvida. E o investigado ou não tem que a obrigação de esclarecer a dúvida.
6: O senhor defende ele continuar como líder do governo?
5: Isso é uma questão dele com o presidente Lula. Não é uma questão que... já que tem uma longa vida pública...
4: Haddad também fez fortes críticas ao senador Flávio Bolsonaro. Durante a entrevista, chamou o filho do ex-presidente de despreparado para concorrer à presidência da República.
5: O Flávio é muito despreparado, ele não é uma pessoa estudiosa, ele é uma pessoa que nunca aprovou um projeto na vida. Deve ter ciúme de quem aprovou, ou a quantidade de projetos que nós aprovamos, entendeu? Ele é muito despreparado, ele tem muitos anos de parlamento. Eu acho que ele estava mais preocupado com o gabinete dele e com as conversas com os servidores do gabinete, como lidar com os recursos do gabinete, do que propriamente com apresentar lei, apresentar projeto, aprovar projeto.
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1: É assunto para a gente trazer aqui a primeira rodada de comentários do Mano Ferreira, que está com a gente nesta manhã de terça-feira. Mano, a gente acompanhando aí o ex-ministro e pré-candidato ao governo de São Paulo pelo PT, Fernando Haddad, ao governo de São Paulo. E pelo que a gente percebe, né, da conversa dele com os jornalistas e até também pelo lado da campanha do Tarcísio,

0: na eleição nacional, a primeira missão de Haddad é garantir segundo turno na eleição de São Paulo para que o presidente Lula tenha palanque no principal estado, maior colégio eleitoral do país, no segundo turno da campanha presidencial. E hoje, com a redução do número de candidatos, a tarefa de Haddad está cada vez mais difícil.
1: O Mano vai seguir com a gente porque a gente vai continuar tratando desse tema. As pré-campanhas de Tarcísio de Freitas e Fernando Haddad esperam conseguir votos após o recuo de outras candidaturas nesse fim de semana. Quem conta pra gente como fica esse tabuleiro político em São Paulo é a Beatriz Manfredini.
2: As pré-campanhas do governador de São Paulo, Tarcísio de Freitas, e do ex-ministro da Fazenda, Fernando Haddad, já começaram a fazer as contas para sugar os votos de Kim Kataguiri e Paulo Serra após as desistências das candidaturas ao Palácio dos Bandeirantes. A previsão dos levantamentos internos nos bastidores é a mesma. A expectativa é de transferência integral dos votos de Kim Kataguiri para Tarcísio. Já no caso de Paulo Serra, cujo recuo foi antecipado pela coluna, a projeção é de que cerca de metade do eleitorado acompanha o movimento com a reeleição do atual governador e a outra siga para Haddad. As movimentações reforçam a esperança da pré-campanha de Tarcísio para a possibilidade de vitória em primeiro turno, algo que já vem sendo monitorado em levantamentos internos, mesmo sem esse recuo. Pesquisas recentes da Quest e do Datafolha indicavam que Kim e Paulo somavam cerca de 10% das intenções de voto, com aproximadamente 5% para cada um. Já os trackings da campanha de Tarcísio apontavam percentuais menores, próximos de 3% para cada candidatura. Com base nesses números, integrantes da pré-campanha do governador calculam um ganho de cerca de 4,5 pontos percentuais para Tarcísio de Freitas. A conta considera a transferência do total dos cerca de 3% atribuídos a Kim e de menos da metade dos votos de Paulo Serra. Na última pesquisa da Quest, o chefe do Executivo paulista aparecia com 38% das intenções de voto. A avaliação entre aliados é que as desistências podem contribuir para que ele ultrapasse a marca dos 40% nos próximos levantamentos.
1: Mano Ferreira, quem é que pode herdar esses votos aí de Kim Kataguiri e também do pré-candidato do PSDB, que acaba desistindo também? Por outro lado, a gente já informou aqui hoje que alguns aliados de Márcio França defendem que ele até possa entrar na corrida para tentar fazer um palanque duplo em São Paulo para o espectro mais à esquerda, no caso de Fernando Haddad e Márcio França juntos. Isso até tentaria evitar também, né, Mano, uma possibilidade de uma final antecipada, vamos dizer assim, um segundo turno antecipado entre Haddad e Tarcísio de Freitas, não? Tem alguma perspectiva de quem vai herdar isso?
0: Exatamente. Esse é um grande risco da campanha, de um ponto de vista do governador, do ex-ministro Fernando Haddad e do presidente Lula, porque o desafio é conseguir garantir um palanque presidencial em São Paulo durante o segundo turno. No cenário de hoje, eu concordo com a avaliação que trouxe a Bia Manfredini na matéria, ou seja, o eleitor de Kim Kataguiri, que é um eleitor mais à direita, ele provavelmente será transferido sem grande dificuldade para o governador Tarcísio. Já Paulo Serra, que representa uma candidatura tucana, mas ao centro, pode ter uma divisão quase a metade do seu eleitor entre Tarcísio e Haddad. E isso pode dificultar a missão de Haddad de garantir o segundo turno e facilitar a missão de Tarcísio de garantir a reeleição ainda no primeiro turno. Nesse cenário, cresce a pressão por uma terceira candidatura que tente garantir, pelo menos, que se chegue no segundo turno. E o nome para isso seria Márcio França, também ex-ministro pelo PSB, de centro-esquerda, que pode atrair um pouco do eleitorado de Paulo Serra e tem também vida própria, podendo garantir uma parcela do eleitorado, mas também cresce sobre Fernando Haddad. Então é curioso, porque pode ser que uma estratégia mais interessante para a centro-esquerda seja dividir o palanque, com isso diminuir o potencial de voto de Haddad no primeiro turno, mas assim garantir palanques para o presidente Lula no segundo turno em São Paulo.
1: É isso, seguiremos acompanhando de perto essa movimentação. São 6 horas e 15 minutos, agora a gente muda de assunto para falar aqui da economia. O mercado financeiro elevou pela 15ª semana consecutiva a projeção para a inflação em 2026.

0: E a previsão também é que a taxa básica de juros terá menos cortes. A reportagem é de Rodrigo Viga.
1: O mercado financeiro continua cada vez mais pessimista. O ambiente macroeconômico brasileiro está projetando taxas maiores de inflação para esse ano e ainda para a taxa básica de juros, a Selic. Pela 15ª semana consecutiva, o Boletim Focus do Banco Central aumentou a projeção para o Índice Nacional de Preço ao Consumidor Amplo, IPCA do IBGE, que é a inflação oficial do país. Agora está estimando que o IPCA vai encerrar 2026 em 5,33%. Até a semana passada, 5,30%. E houve aumento também nas projeções para a inflação de 2027. A meta de inflação para esse ano é de 3%. Esse é o centro da meta. A margem de tolerância de 1,5 para cima ou para baixo. Ou seja, no limite, a inflação brasileira poderia alcançar 4,50%. O IPCA já está para além de 4,70%. E o mercado financeiro, através do Boletim Focus, está projetando agora uma inflação no fechamento de 26 em 5,33%. Gustavo Sung, economista-chefe da Suno Research, analisa aqui na Jovem Pan essas novas projeções pessimistas para a macroeconomia brasileira.
2: O mercado segue revisando para cima as estimativas do IPCA de 26, 27 e 28, muito por conta da incorporação de dados menos benignos, resiliência dos preços de serviços e leve deterioração dos núcleos de inflação. Além disso, temos riscos para o segundo semestre, como a formação do El Niño forte ou super forte, que tende a impactar preços de alimentos e custos de energia, continuidade da transmissão do choque do conflito do Oriente Médio para os preços domésticos e estímulos à demanda, como, por exemplo, pacotes parafiscais que devem sustentar a atividade econômica e retardar o processo de desinflação.
1: Para o ano que vem, o mercado está projetando um IPCA de 4,15%, antes a estimativa era de 4,10%. Inflação mais alta, remédio costuma ser política monetária mais apertada. Taxa Selic esse ano não será mais de 13,75% no mês de dezembro. Segundo o mercado, ela vai fechar em 14%. Letícia Moschione, sócia da Finscale, analisa aqui na Jovem Pan essas novas projeções do mercado financeiro.
3: O custo do dinheiro continua sendo um dos principais desafios para as empresas. E isso aparece com muita clareza nos três indicadores que mais importam para quem está na ponta tomando decisão. O cenário continua apontando para crescimento moderado, crédito caro e mais pressão sobre as margens das companhias. E esse ambiente, ele exige uma leitura muito mais estratégica da própria operação financeira. Ou seja, as empresas que já têm base de clientes, de fornecedores, recorrência e dados transacionais conseguem estruturar soluções como crédito, como pagamentos, contas digitais e antecipação de recebíveis.
1: As projeções para a taxa de câmbio no fechamento desse ano ficaram mantidas em R$5,20. A única boa notícia veio da estimativa para o crescimento do PIB agora em 2026. O mercado financeiro, através do Boletim Focus, está projetando uma atividade econômica de 1,98% agora, contra 1,96% na semana passada. Mas mesmo assim, crescimento abaixo de 2% é considerado bem modesto. Do Rio, Rodrigo Viga.
0: Jornal da Manhã. Agora são 6h19.
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0: Jornal da Manhã. Agora são 6 horas e 23 minutos. A Confederação Nacional da Indústria reuniu presidenciáveis para discutir, durante evento, os rumos do setor no país. Acompanhe mais detalhes na reportagem de Beatriz Souza.
18: A Confederação Nacional da Indústria reuniu mais de 1.000 representantes do setor produtivo e pré-candidatos à presidência da República para discutir os desafios e as perspectivas da indústria brasileira nos próximos 4 anos. Durante o encontro, a entidade apresentou aos presidenciáveis Flávio Bolsonaro, Romeu Zema e Ronaldo Caiado o plano Construindo o Brasil 2050, com as propostas para as áreas estratégicas, como inovação, infraestrutura, energia, sustentabilidade, segurança jurídica e sistema tributário. Segundo pesquisa realizada pela CNI, a redução da carga tributária e o equilíbrio fiscal são as prioridades para 29% dos empresários do setor. Outros 22% apontam o equilíbrio das contas públicas e a melhoria da gestão governamental como os desafios mais urgentes. Para a indústria, o corte de gastos e a redução da dívida pública são medidas essenciais para permitir uma queda sustentável dos juros e impulsionar o crescimento econômico. O presidente da Confederação Nacional da Indústria, Ricardo Alban, chamou a atenção para a perda de competitividade da produção nacional.
19: O presidente da República, que for democraticamente eleito em outubro ou novembro, não atenderá a um setor econômico específico. Ele vai liderar um projeto de país rumo a 2050. Nessa jornada, a adoção de medidas em favor do desenvolvimento econômico e social serão tão importantes quanto as ações destinadas a evitar retrocessos. Nesse sentido, a CNI reforça que a reforma tributária do consumo e a modernização trabalhista são indispensáveis para a redução do custo do Brasil e para o aumento da competitividade da economia nacional.
18: O ex-governador de Minas Gerais, Romeu Zema, defendeu uma nova reforma da Previdência, uma reforma administrativa para reduzir os gastos da máquina pública e a revisão de programas sociais, como o Bolsa Família. Segundo Zema, caso seja eleito, será necessário reestruturar as despesas do governo federal para garantir maior equilíbrio das contas.
15: O que o PT faz com o Brasil é uma economia anabolizada. É igual o sujeito que tem preguiça de malhar direito e começa a tomar bomba anabolizante. Durante uns tempos ele até vai ficar parecido com o Hulk, aquele homem verde. Mas depois vai vir problema cardíaco, problema renal, problema de toda a natureza e detonar com o organismo dele. O Brasil tem vivido isso constantemente com esse governo PT. O que nós precisamos é de responsabilidade fiscal. Aí sim, esse país vai para frente.
18: Já o pré-candidato Flávio Bolsonaro afirmou que pretende perseguir o equilíbrio fiscal e se comprometeu a reduzir a carga tributária, os juros e a burocracia.
20: Temos que acelerar o equilíbrio fiscal. Eu, durante a discussão da reforma, lá no Congresso Nacional, votei contra a reforma, não por ser contra uma reforma do sistema tributário, mas por entender que ela trouxe e trará o maior imposto de valor agregado do mundo, próximo de 30%.
18: Ele também prometeu promover um tesouraço para revogar regras e licenças que, segundo ele, prejudicam a competitividade do país.
20: Vai ter tesouraço padrão motosserra, sim. Porque hoje o Brasil virou um país de correntistas.
18: Ronaldo Caiado destacou que pretende encaminhar reformas ao Congresso Nacional. O governador também criticou o atual patamar dos juros e afirmou que o elevado endividamento público e a insegurança jurídica afastam investimentos e reduzem a competitividade da indústria brasileira.
21: Uma taxa de juros real como essa, é impossível as pessoas continuarem, porque não tem como ser competitivos internacionalmente. A partir daí, vocês têm todo um processo de burocratização, um avanço cada vez mais de tributos e cada hora aparecendo mais regras punitivas ao setor, desde uma licença ambiental até um custo de energia, vai na parte hoje que a CNI levantou para o país todo, mostrando que 83% das indústrias brasileiras já foram vítimas de assalto, ou de carga, ou se não de roubo. Enfim, tudo aquilo que compromete e aumenta o custo do Brasil, que eu muitas vezes tomo a liberdade de chamar custo PT no Brasil. Esse custo PT ele tem levado vocês a um grau de estrangulamento que é algo impossível. E nós precisamos de ter uma política industrial.
22: A indústria defende reformas estruturais para poder aumentar a competitividade do país, com foco em infraestrutura, energia e ambiente de negócios. O presidente Luiz Inácio Lula da Silva foi convidado, mas não participou do encontro.
0: Jornal da Manhã, 6 horas 28 minutos.
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0: 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Jornal da Manhã, 6 horas e 32 minutos agora. Termina o prazo da prisão domiciliar temporária do ex-presidente Jair Bolsonaro já na próxima quinta-feira. A manutenção do benefício agora depende de nova decisão do ministro Alexandre de Moraes. A Janaína Camelo tem mais informações.
1: O ministro Alexandre de Moraes deve publicar entre hoje e amanhã a decisão de prorrogar ou não a prisão domiciliar temporária de Jair Bolsonaro. Completam nesta quarta-feira os 90 dias concedidos por Moraes para que Bolsonaro se recupere em casa de uma pneumonia bacteriana. Ele chegou a ficar 15 dias internado na UTI e recebeu alta no dia 27 de março. Bolsonaro foi condenado pelo STF a mais de 27 anos de prisão por tentativa de golpe e, antes de ser internado, estava cumprindo a pena na Papudinha, unidade prisional próxima ao complexo da Papuda, supervisionado pela Polícia Militar. Na decisão que autorizou a domiciliar temporária, Moraes justificou que 90 dias é o tempo máximo recomendado pela medicina para a recuperação de uma pneumonia dupla, no caso de um idoso, e que o ambiente domiciliar é o mais indicado. Mas reiterou que a Papudinha tem condições para manter o ex-presidente preso. Na mesma decisão, determinou medidas restritivas, como o uso de tornozeleira eletrônica, proibição de usar celular e redes sociais, visitas apenas dos filhos, médicos e advogados, e impôs vigilância constante de quem entra e quem sai da casa e ao redor da residência de Bolsonaro, o que é feito pela Polícia Militar do DF. Em maio, Bolsonaro foi internado mais uma vez e passou por cirurgia no ombro direito. O último relatório médico enviado a Moraes na semana passada relata que nos dias 9 e 10 deste mês, Bolsonaro teve piora considerável nas crises de soluço, mas que do ponto de vista cardiológico ele está estável, queixando apenas de cansaço e fadiga ao se esforçar, e com pressão arterial controlada, que mantém oscilações no equilíbrio corporal e que houve redução do som detectado do pulmão em exame de estetoscópio. Também na semana passada, a defesa pediu autorização para que Bolsonaro realizasse exames no hospital, mas não obteve resposta de Moraes. Para decidir se prorroga a domiciliar ou se Bolsonaro deve voltar a cumprir pena na Papudinha, Moraes vai levar em consideração principalmente a condição de saúde do ex-presidente e se ele cumpriu todas as medidas restritivas. Além disso, o ministro do STF também deve levar em conta o que Bolsonaro vai responder em depoimento à Polícia Civil nesta terça-feira sobre a arma de fogo no nome dele, que foi apreendida com segurança parado em uma blitz da PM. A Polícia Civil decidiu abrir um inquérito. A oitiva está marcada para as 15h na casa de Bolsonaro. Ontem, Moraes autorizou a defesa a participar da audiência e reunião preparatória com Bolsonaro por uma hora antes de iniciar o depoimento. Na delegacia, o segurança parado na fiscalização disse que a arma, uma pistola, estava sendo levada para conserto. O militar, um sargento do Exército, faz parte dos seguranças que Bolsonaro tem por direito por ser ex-presidente da República. Ele mesmo faz a nomeação. Ao prestar esclarecimento a Moraes, a defesa informou que recentemente Bolsonaro manuseou a pistola, identificou que ela não estava funcionando e que por isso entregou ao segurança para conserto. Disse ainda que sem o conhecimento de Bolsonaro, a equipe de segurança retirou o percussor da arma, deixando ela inoperante para evitar riscos ao ex-presidente em razão dos medicamentos psiquiátricos que Bolsonaro usa. E reforçou que Moraes, depois que Bolsonaro foi condenado, não pediu apreensão de arma de fogo.
0: E a Procuradoria-Geral Eleitoral se manifestou nesta segunda-feira sobre a decisão do presidente do TSE, Cássio Nunes Marques, que determinou a retirada do conteúdo e a suspensão da divulgação de uma pesquisa realizada pelo Instituto Atlas Intel. A reportagem é do Matheus Dias.
2: A Procuradoria-Geral Eleitoral se manifestou contra a decisão do presidente do Tribunal Superior Eleitoral, ministro Cássio Nunes Marques, que determinou a suspensão da divulgação de uma pesquisa do Instituto Atlas Intel sobre a corrida eleitoral. A pesquisa questionada havia sido divulgada em maio e apontou uma queda de 5 pontos nas intenções de voto do senador Flávio Bolsonaro, pré-candidato para a presidência. O levantamento também mediu a percepção dos eleitores depois da divulgação dos áudios entre Flávio e Daniel Vorcaro.
3: Ao votar no julgamento, Nunes Marques avaliou que há suspeita de indução ao eleitor na pesquisa. Para o presidente do TSE, embora as instituições de pesquisa tenham autonomia para definir a metodologia usada, essa prerrogativa não afasta do judiciário a atuação em casos de desvirtuamento nas pesquisas.
2: No parecer encaminhado ao Tribunal Superior Eleitoral, o vice-procurador-geral eleitoral, Alexandre Espinosa, afirma que não há elementos suficientes para manter a suspensão da pesquisa. Segundo ele, a atuação da Justiça Eleitoral nesse tipo de situação deve ser restrita a casos excepcionais e baseada em provas objetivas de irregularidade. A Procuradoria também concluiu que não ficou comprovada qualquer manipulação da pesquisa ou direcionamento indevido do eleitorado. Na avaliação do procurador, os questionamentos apresentados pela defesa de Flávio Bolsonaro dizem respeito principalmente à metodologia adotada pelo Instituto, que, segundo o parecer, não apresenta incompatibilidade com a legislação eleitoral nem com as normas estabelecidas pelo próprio TSE. Espinosa afirmou que a sequência das perguntas iniciais contestadas por Flávio não tem potencial de induzir os entrevistados. Isso porque as questões anteriores àquelas sobre o caso Master tratam de intenção de voto, confiança no senador e em Lula e preocupação com a possível vitória de um ou de outro. A decisão final ficará a cargo do plenário do Tribunal Superior Eleitoral. O julgamento foi paralisado após pedido de vista e não tem data para ser retomado.
0: Mano Ferreira aqui com a gente comentando os principais temas. Mano, que tipo de influência que essa sugestão da PGE pode ter no julgamento final? Como o Matheus destacou, não tem data ainda para ser retomado. E por outro lado, tem gente que diz, peraí, mas a pesquisa já rolou, por que suspendê-la agora? Porque também você, de algum modo, cria uma espécie de jurisprudência, entre aspas, para futuras pesquisas mais ou menos no mesmo tom. Mas, de qualquer modo, que tipo de influência que isso pode ter, essa sugestão da PGE, para o julgamento, Manu?
4: Pode ter bastante influência, Nonato, porque o caso vai ser avaliado pelo plenário do TSE e isso pode indicar uma mudança do entendimento em relação ao relator Cássio Nunes Marques, que, a propósito, nessa decisão, contrariou a expectativa sobre a sua conduta. Havia uma ideia de que Cássio, até por declarações dele, teria uma postura mais liberal, ou seja, menos intervencionista no que diz respeito ao funcionamento das eleições de modo geral. E uma decisão como essa, mesmo em caráter liminar, de interferir na ordem de perguntas numa pesquisa, é realmente uma postura intervencionista e que, na prática, no longo prazo, pode aumentar a demanda por outras intervenções do judiciário e, com isso, transformar, né, aumentar a percepção de que o judiciário é parte do jogo onde ele deveria ser juiz. E aí vale a velha máxima do futebol: o juiz bom não aparece mais do que o jogo. O judiciário deveria buscar uma autocontenção e não um aumento do intervencionismo no processo eleitoral.
0: Faltando agora 20 minutos para as 7. Em uma sessão marcada por discussões, a defesa dos três PMs acusados de executar o delator do PCC, Vinícius Gritzbach, abandonou o julgamento ao discordar do promotor do caso. Com isso, o júri foi anulado e uma nova data será então marcada. Acompanhe com Paulo Edson Fiore.
5: Os embates entre defesa e acusação começaram logo cedo. Estavam no banco dos réus ontem o tenente Fernando Genauro da Silva, o cabo Denis Antônio Martins e o soldado Juan Silva Rodrigues, acusados de serem os executores do delator do PCC, Vinícius Gritzbach, e do motorista Celso Novaes, ferido no ataque no aeroporto de Guarulhos em 8 de novembro de 2024. Ainda no início do julgamento, o advogado Cláudio D'Aledone, que defende os três PMs, acusou o promotor do caso de tentar tumultuar o júri por falta de provas contra os clientes.
6: Nós contestamos a questão do mando e a quem interessava e quem interessa a morte de Vinícius Gritzbach, e nós vamos mostrar. E esse é o desespero do promotor de justiça, que de toda forma ali, deselegante, está tentando fazer com que haja um confronto físico no plenário, para ele dissolver o conselho, porque a prova não socorre.
5: O defensor também criticou a relação da promotoria com o perito do caso, Leandro Santos Lopes, que teve acesso prévio ao parecer apresentado pela defesa e que se encontrou com o promotor antes do julgamento.
6: Isso é algo absolutamente imoral. Isso mostra a qualidade do perito. É um perito que fez várias reuniões com o promotor. E nitidamente você percebe ali que era um jogo, era um jogral, né? Pergunta e resposta, nada mais do que isso. E isso o jurado está assistindo, isso o jurado está vendo, entendeu? Isso não é uma produção livre do elemento de convicção. Isso a defesa tem que contestar e vai mostrar para o cidadão jurado. Quando a defesa começa perguntando, o que que acontece? Ele não sabe de nada, ele é hostil, ele investe contra quem está perguntando da defesa, e a gente tem que colocar ponto nisso e mostrar para o cidadão jurado. Esse é um dos casos, assim, 31 anos da minha advocacia no Tribunal do Júri, um dos casos assim, mais escabrosos que eu estou enxergando, sabe? Escandaloso, escabroso, envolvendo autoridades.
5: O advogado chegou a pedir a anulação do depoimento do perito, o que foi negado pelo juiz. Para o promotor Rodrigo Merli Antunes, a defesa já dava sinais de que poderia abandonar o julgamento.
7: Bom, na verdade, quem tencionou abandonar o plenário para dissolver o julgamento foi a defesa. Aliás, começou a provocar esse promotor de justiça e quem retorquiu, creio eu, à altura, fui eu. Mas isso já demonstra que eles pretendem, na verdade, não levar esse julgamento adiante. Qualquer incidente, eles vão tentar se utilizar para se vitimizarem e saírem do plenário. Mas aquela velha história, eu vejo esses advogados, essa banca de advogados bastante conhecidos, que advogam para muitos casos conhecidos, e nas redes sociais, na imprensa, eles parecem, na verdade, verdadeiros leões. Mas quando vêm efetivamente para o Tribunal do Júri, deu para perceber que não passam de gatinhos.
5: O promotor também rebateu a acusação de que havia algo combinado com o perito.
7: É o que sobra para a defesa argumentar, mas nós, como membros do Ministério Público, evidentemente nós conversamos com policiais, com peritos, com agentes de segurança pública. Assim como os advogados conversam com as testemunhas de defesa, conversam com os pareceristas contratados por eles e conversam com os réus, nós também podemos e devemos conversar com as vítimas, com os delegados e com os peritos. Em especial quando eles juntam no processo um parecer, repito, encomendado a 14 dias do julgamento. Então, sim, este promotor de justiça conversou sim com os peritos oficiais para saber se aquelas conclusões da parecerista tinham algum fundamento. E hoje ficou muito bem claro, durante o depoimento do perito doutor Leandro, que a parecerista contratada comete erros crassos no seu parecer.
5: Na volta ao plenário, o promotor afirmou que um dos advogados dos réus teria sido vítima de um suposto atentado, gerando uma nova discussão. A defesa considerou a fala inadequada e abandonou o plenário, levando à anulação do júri, que não poderia prosseguir sem os defensores. Com isso, todos os depoimentos perdem a validade e um novo julgamento será marcado.
0: Agora o cenário internacional. O líder norte-coreano Kim Jong-un afirmou que exercer a posição do país como Estado nuclear, ou que quer exercer. Esse é um assunto aqui para o nosso correspondente internacional, o Luca Bassani, que participa ao vivo com a gente, acompanhando esse tema também. Essa questão nuclear da Coreia do Norte, né, Lucas? Sempre foi assim uma espécie de artifício que o regime tem para dissuadir qualquer tentativa de invasão ou de interceptação da sua política interna e por aí vai. Bom dia para você e bem-vindo, meu caro.
8: Bom dia a você também, querido Nonato, e a todos que nos acompanham. De fato, essa problemática ela se estende desde os anos 90, quando a Coreia do Norte se transformou em uma das potências nucleares, né? A nona potência nuclear do mundo. O país disse que, através, obviamente, da sua liderança e publicado pela agência KCNA, agência estatal norte-coreana, que vai exercer, sim, a sua posição de Estado nuclear, exatamente para dissuadir qualquer tipo de invasão ou qualquer tipo de ameaça militar contra o seu país. Isso acontece em um contexto onde o presidente sul-coreano, que esteve no G7, né, na cúpula do G7 na semana passada, conversou com o presidente Donald Trump pedindo um auxílio para resolver essa questão, principalmente com o aumento de vários exercícios militares na Península Coreana. os norte-coreanos deixaram claro que não vão se desarmar, não vão abandonar as suas armas nucleares, disseram que há uma possibilidade da redução do seu arsenal em troca da diminuição das sanções e um diálogo construtivo com o Ocidente, mas que não vai abandonar a posição que foi construída ao longo dos últimos anos. E muito pelo contrário, vai continuar investindo no seu arsenal, seja convencional, seja militar, caso não haja nenhum tipo de diálogo construtivo. Isso acontece em um momento em que, de fato, se discute muito as questões nucleares voltadas para o Irã. Muitos apontam que o fato do Irã não ter armas nucleares foi o que conseguiu servir para que Israel e Estados Unidos atacassem o país sem uma resposta veemente por parte do regime. E, de fato, a Coreia do Norte aparece aí como um desses exemplos sempre citados pelos analistas, né? O presidente sul-coreano, ele se diz preocupado com o aumento dessas tensões e também vê a posição dos Estados Unidos mais distante desse conflito como algo preocupante, já que a Coreia do Sul depende do guarda-chuva nuclear, da proteção dos Estados Unidos para enfrentar a Coreia do Norte, que é um país deficitário em vários aspectos, mas no ponto militar, no ponto do seu arsenal próprio, é bastante desenvolvido, mesmo tendo só metade da população dos seus vizinhos ao sul. Uma questão extremamente complexa. A Coreia do Norte tem 45 ogivas nucleares, de acordo com vários levantamentos de agências de inteligência. É o menor arsenal dentre todas as potências nucleares, mas já o suficiente para intimidar vários países da região, sobretudo o Japão e a Coreia do Sul, que sempre observam esses treinamentos, esse aumento de investimento como algo bastante preocupante, principalmente após essas falas. Por hora, não temos uma resposta dos Estados Unidos e nem oficialmente da Coreia do Sul a essas declarações, mas com certeza ficaremos de olho ao longo desta terça-feira.
0: Luca Bassani atualizando para a gente essas informações sobre a Coreia do Norte. Agora são 6h49. Está na hora da gente conversar aqui com Renata Flores, porque chegou o É da Sua Conta, parceria da Jovem Pan com o PicPay. E hoje, Renata, vamos falar de saúde, né? Trouxe até um dado aqui para a gente trazer para o nosso ouvinte, para o nosso telespectador, que é o seguinte, ó, no final de maio, a Agência Nacional de Saúde Suplementar, a ANS, definiu um reajuste máximo de 5,11% para os planos de saúde individuais e também familiares. E a gente sabe, né, Renata, esse é um item que tem impacto, sem dúvida nenhuma, no orçamento das famílias, não? Bem-vinda.
9: Oi, Nonato, olá para quem nos acompanha. 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
0: 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Renata Flores, obrigado e até amanhã.
9: Até amanhã, ótimo dia.
0: Valeu. Agora temos 6 horas e 52 minutos no Jornal da Manhã. O deputado federal Guilherme Derriti, do Partido Progressistas, voltou a criticar o PT e o candidato ao governo de São Paulo, Fernando Haddad. Entenda essa história toda na reportagem do Misael Mainetti.
10: Questionado sobre a declaração do pré-candidato ao governo de São Paulo, Fernando Haddad, do PT, sobre querer ser lembrado como o governador da segurança pública, o deputado federal Guilherme Derriti, do PP, que já exerceu a função à frente da pasta em São Paulo, diz que a fala de Haddad é incompatível com o partido do petista e com as atitudes anteriores dele.
11: PT, esquerda e segurança pública não combinam, né? Eles defendem que o bandido é um coitadinho, é vítima da sociedade. Vale lembrar que em 2018, o Haddad, quando era candidato à presidência da República, a política pública que ele defendia era o desencarceramento em massa. Vale lembrar que Haddad foi prefeito de São Paulo e as políticas públicas adotadas por ele na região da Cracolândia tiveram zero prioridade no combate à criminalidade, aos traficantes. Ou seja, ele já foi testado. E já foi reprovado.
12: Guilherme Derriti acredita que os votos que iriam para Kim Kataguiri, do Partido Missão, e Paulo Serra, do PSDB, seguem possivelmente para o governador de São Paulo, Tarcísio de Freitas, do Republicanos, que tenta a reeleição nas eleições deste ano. Os dois candidatos, Kim Kataguiri e Paulo Serra, desistiram de tentar o Palácio dos Bandeirantes.
11: Eu estou integralmente apoiando o governador Tarcísio de Freitas, participando. Estarei com ele amanhã, inclusive em Presidente Prudente, junto com o senador Flávio Bolsonaro. E creio muito que a direita possa fazer essas duas cadeiras do Senado. E além disso, a retirada da candidatura do Kim Kataguiri e do Paulo Serra, eu estou muito confiante que o governador Tarcísio de Freitas vai vencer a eleição no primeiro turno. Porque, naturalmente, quem tinha intenção em votar em Kim Kataguiri ou Paulo Serra, a chance de transferir esse voto para Haddad é mínima, é irrisória. Então, esses percentuais, mesmo que não representem muito, mas podem representar, sim, o resultado da eleição no primeiro turno para o governador Tarcísio de Freitas, que eu tenho certeza absoluta tem que dar continuidade ao excelente trabalho que ele vem fazendo no Estado de São Paulo.
10: O ex-secretário de Segurança Pública também enfatizou que está alinhado com o governador Tarcísio de Freitas e com o pré-candidato à presidência da República, Flávio Bolsonaro, do PL.
11: Olha, a pré-candidatura está indo muito bem. Estivemos sábado agora num evento de lançamento da pré-candidatura do deputado André do Prado e nesse evento o governador Tarcísio de Freitas rasgou elogios, fazendo um reconhecimento ao nosso trabalho na Secretaria de Segurança Pública, um reconhecimento da minha legitimidade por quem atuou quase 2 décadas no combate ao crime organizado aqui no Estado de São Paulo, como policial militar, como tenente, capitão, e também reconheceu o meu papel como legislador nesses 2 mandatos, conseguindo aprovar pautas importantes, não só ficando no discurso, ou seja, o fim da saída temporária de preso, a lei antifacção, são exemplos aí concretos que a gente conseguiu implementar e transformar em leis aquilo que é o anseio de milhões de brasileiros. Fora isso, ele defendeu a minha pré-candidatura também ao Senado, justamente por esses pontos que eu elenquei.
10: Guilherme Derriti é pré-candidato ao Senado por São Paulo. Ele tenta uma das 2 cadeiras disponíveis em uma disputa acirrada, com nomes como Simone Tebet, do PSB, e Marina Silva, da Rede.
0: 6h56, vamos conferir algumas capas dos jornais nesta manhã de terça-feira. O Estado de São Paulo, a manchete principal. Polícia Federal aponta engajamento de Wagner com o Master. QG de Lula vê prejuízo. Essa é a manchete de hoje, tem foto do Messi, o maior em gols. Com 18 gols em 6 edições, Messi é o maior artilheiro das Copas. Agora a Folha de São Paulo, a manchete principal da Folha para hoje. Otimismo com a economia cresce de 30 para 36%, é o que aponta o Datafolha. Para os analistas, o cenário se deve a estímulos do governo. O Messi também é destaque na foto de capa da Folha de São Paulo no dia de hoje, entre outros assuntos também. Jacques Wagner resiste a se afastar de liderança e Lula deve pedir o cargo. E da Folha, vamos para o jornal O Globo, editado no Rio de Janeiro. Está aqui a manchete principal. Ó. Outro acordo, dívida do Rio com a União terá parcela menor e prazo mais longo. É a manchete do jornal O Globo para hoje. Foto de capa, óbvio. Messi também. Guinness Messi, o craque dos recordes. É o principal destaque, a manchete do esporte do Globo para o dia de hoje. Assim você conferiu os assuntos de capa dos principais jornais do país nesta manhã. Agora são 6 horas e 57 minutos.
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16: O custo do transporte rodoviário deu um pequeno alívio para o setor produtivo em maio. Levantamento do índice de frete rodoviário da Enderred mostrou queda de 0,81% no valor médio do frete por quilômetro rodado no Brasil.
17: O principal motivo foi a redução nos preços do diesel, um dos componentes mais importantes da planilha de custo do transporte. Mesmo com essa retração, o agronegócio continua sustentando uma demanda forte por caminhões e logística, impulsionado pelo ritmo das exportações brasileiras de grãos e outras commodities agrícolas.
16: E a colheita da segunda safra de milho avança pelo país e Mato Grosso e volta a chamar a atenção pelos resultados obtidos nas lavouras. O Instituto Mato Grossense de Economia Agropecuária elevou as estimativas de produtividade para mais de 120 sacas por hectare, uma das maiores já registradas no estado.
17: Com isso, a produção mato-grossense pode superar 53 milhões de toneladas de milho nessa temporada. O bom desempenho é atribuído às condições climáticas favoráveis e ao manejo adotado pelos produtores, reforçando a expectativa de uma grande oferta de milho no mercado brasileiro nos próximos meses.
16: E o milho brasileiro segue ampliando espaço no mercado internacional. As exportações do cereal cresceram em 2026 e chegaram a compradores de 69 países. Entre os destaques está o Vietnã, que ampliou significativamente suas compras do produto brasileiro, enquanto o Egito permanece entre os principais destinos.
17: O avanço das exportações reforça a importância estratégica da safrinha brasileira, que abastece o mercado mundial, justamente no período em que outros grandes produtores ainda não possuem oferta disponível. O resultado fortalece a presença do Brasil como um dos principais fornecedores mundiais de milho.
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2: 2:02, 7:02, muito bom dia Paraná, eu sou Rafaela Moron, esta é a Rede Jovem Pan. Nós vamos juntos até as 8 horas da manhã com as principais informações pelas ondas das FMs do Grupo RIC espalhadas pelos quatro cantos do Paraná. Você segue muito bem informado pela Jovem Pan e Jovem Pan News em Curitiba, Ponta Grossa, Maringá, Londrina, Cascavel e Foz do Iguaçu, na maior rede de rádios do estado. 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É a rádio que virou TV, então vem junto e tem mais, tem espaço para a sua interação. 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Lembrando ainda que nós queremos sim a sua opinião também através do WhatsApp. Para você que está no carro aí, nas principais cidades do Paraná, manda sua mensagem. Ao fim dessa edição, a gente registra a participação da audiência no 41-984-18-1071. 41-984-18-1071. Carlos Kobach, muito bom dia para você.
3: Muito bom dia a você, Rafaela Moron. Bom dia já aos muitos ouvintes aqui que estão participando aqui da nossa live. Acabei de entrar, já deixei um bom dia aqui para todo mundo, já deixei o like, né? Convido vocês que estão no FM para quem puder também fazer parte dessa comunidade aqui no nosso chat, que é muito animado, tem opiniões divergentes. Tem gente que concorda, tem gente que discorda, mas o importante é esse diálogo, essa discussão aqui respeitosa e construtiva. Então, quero desejar uma excelente terça-feira a todos vocês, uma ótima semana, semana de frio, hein? Daqui a pouco a Rafa vem com mais previsão, detalhes aí da previsão do tempo. E, claro, não tem como, na época de Copa do Mundo, não fazer referência ao jogo histórico ontem da Argentina, onde o Lionel Messi se tornou o jogador com mais gols numa Copa do Mundo. E aí, o bom de Copa do Mundo é o seguinte, né, Laerte? Você, de manhã, no início da tarde, vem o Messi e faz dois gols. Logo depois, o Mbappé faz mais dois. Depois vem o norueguês, o Haaland, com mais dois. Então, a artilharia da Copa está muito animada. Vamos ver se o Brasil desencanta amanhã com a Escócia. Uma excelente terça-feira a todos nós.
2: E hoje, como é que você está vendo aí a Copa do Mundo? Tem um jogo interessante?
3: Hoje tem Portugal, hoje tem Inglaterra. Vamos ver também se Portugal deslancha, não estreou, entre aspas, na Copa ainda. E tem o inglês Harry Kane também, que está fazendo muito gol. Hoje os destaques são a participação aí tanto de Portugal quanto da Inglaterra.
2: E você sabe que tem cobertura especial da Jovem Pan News.
3: Especialíssima.
2: E Jovem Pan também da Copa do Mundo, certo? Dito isso, vamos embora para os destaques de hoje. Terça-feira, 23 de junho de 2026, essas são as principais notícias até agora. Depois de duas sessões suspensas, o Conselho de Ética da Câmara de Curitiba conseguiu finalmente fazer uma reunião com os vereadores para avaliar representações contra os parlamentares que estavam travadas. Tem mais, o presidente em exercício da Câmara de Vereadores de Fazenda Rio Grande suspendeu a sessão sem votar a abertura do processo contra o prefeito afastado. A justiça concedeu o mandado de segurança para que o caso fosse analisado. Tem mais ainda, a esposa do deputado Ricardo Arruda, do PL, três ex-funcionários ligados ao deputado, viraram réus por crime de lavagem de dinheiro e concussão. E o assunto repercutiu na Assembleia Legislativa, com alfinetadas, inclusive, aí do deputado petista Renato Freitas. Para fechar a conta, representantes do empresariado do setor produtivo aqui do Paraná cobram celeridade na Assembleia Legislativa para o projeto que pretende adequar a cobrança do ICMS às regras da reforma tributária. Vários integrantes do setor produtivo, aí, do agro e outras representações alertam para um risco de bitributação se a coisa ficar como está, por isso que pedem aí a celeridade o empresariado do Paraná em relação a esse processo. Tudo isso e muito mais é a partir de agora. Vem junto, chegamos. Que frio, 10 graus em Curitiba, máxima daquele jeito, que a gente só chama de máxima porque tem que chamar 15 graus a máxima
3: a Dani,
2: hoje.
3: A Dani Amorim disse no chat aqui que o frio é psicológico.
2: Uhum.
3: Pra mim não é, pra mim é físico mesmo, porque tá frio hoje.
2: Pra mim não é psicológico também, transcende a psicologia. Vale dizer o seguinte, ó, Ponta Grossa, também máxima de 14 graus. A máxima de Ponta Grossa hoje, menor que a de Curitiba. Maringá, 15 de máxima. Londrina, máxima de 17 graus. Lá em Foz do Iguaçu, máxima de 15 graus. E Cascavel, ai que frio, máxima de 12 aqui no estado.
3: Jesus.
2: Jesus, tempo fechado, tempo encoberto em todo o Paraná. O inverno chegou com tudo, 7
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2: Atualizando em tempo real informações do aeroporto Afonso Pena, chegadas e partidas até o momento conforme o previsto. 7:08.
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2: Após duas sessões suspensas, uma porque ninguém apareceu para trabalhar e a outra porque os vereadores de Curitiba, que fazem parte ali do Conselho de Ética, se declararam suspeitos, não tinha quem pudesse votar, né, as representações que estão lá contra políticos da casa, finalmente conseguiram fazer uma reunião que caminhou ali avaliando as representações, ou seja, reclamações contra vereadores aqui de Curitiba. O grupo se reuniu e admitiu duas representações contra o vereador Éder Borges, do Novo. Com a decisão, o caso segue agora para a fase de instrução sob relatoria da vereadora Laís Leão, do PDT. A definição aconteceu depois dessas duas reuniões, que a gente comentou aqui, não conseguiam trabalhar, né? Iam lá, se reuniam ou não apareceram, ou então, quando apareceram, se disseram em maioria que não podiam avaliar. E aí, em razão disso, foram convocados, então, Jasson Goulart, do Republicanos, e professor Euler, do MDB, para recompor ali o conselho depois dessa série de suspeições que foram apresentadas por vereadores do PL e do Novo. Dessa forma, então, conseguiram avaliar o caso do Éder Borges. O processo agora segue o trâmite e se refere aí a um episódio que aconteceu lá em 1º de abril. O vereador foi fazer uma foto no plenário da Câmara, fez lá aquele gesto da arminha, né, arminha de fogo durante a fotografia institucional, foi alvo de uma representação. A gente vai acompanhar agora o momento que o Conselho escolheu a relatoria para que a representação pudesse tramitar.
4: Então, como relatora, a vereadora Laís Leão, como vota favorável ou contra?

0: um ar de vitória aí, né? Porque desde que assumiu ali, o vereador Hernani conseguiu fazer foi nada com o Conselho de Ética até aqui. Aí também avaliaram lá uma representação do Éder Borges contra as vereadoras da esquerda. Essa representação acabou arquivada com um empate de 3 a 3 nos votos. Mas olha que esforço tem que fazer um Conselho de Ética para conseguir
1: que
0: trabalhar.
1: Que dificuldade, né?
0: Que dificuldade, né? Você conseguir reunir o pessoal, porque ou então não querem votar, porque aí se dizem suspeitos, né? Ou seja, é um vereador amigo, não queremos votar, ou temos alguma relação com ele, não queremos votar. Ou então o pessoal não aparece para trabalhar. Lembrando que o presidente do Conselho de Ética, que ocupava o cargo anteriormente, é aquele do vídeo, suspeito de rachadinha, o Lorenz Nogueira, né, do PP. Esse é o vereador que era o presidente do Conselho de Ética até então. Vamos ver, prometeram com essa mudança, esse ajuste, que a gente ia ver um Conselho de Ética da Câmara de Vereadores trabalhando. Isso vai ser possível, né?
1: Pois é, parece um ar até de alívio ali, né, do presidente Hernani, que, como a Rafa bem lembrou, caiu ali de paraquedas. Depois do caso envolvendo ali, a operação do GAECO envolvendo o Lorenz Nogueira do PP, que até então era o presidente do Conselho. E aí a gente viu ali uma sessão, um sentimento de vitória, né? Uma sessão simples do Conselho de Ética, que era para indicar um relator numa representação feita contra o vereador Éder Borges, hoje no Novo. Agora, se nós formos aguardar toda vez que entrar uma representação na Câmara, duas sessões, porque isso aí é uma por semana, né? Nós estamos falando disso há 15 dias. Olha quanto tempo esse processo já deveria estar andando e ficou parado à espera de um relator, por conta de inúmeras situações. Ora era falta de quórum, ora era um pedido de suspeição de praticamente todo o colegiado. Enfim, a coisa vai andar, e é assim que tem que ser. E a gente espera agora, e claro, vamos acompanhar aqui o desdobramento dessa representação feita aí no Conselho de Ética da Câmara de Vereadores contra o Éder Borges.
0: 7h13, 7h13, falando ainda, né, sobre confusão em Câmara de Vereadores. Uma Câmara aqui da região metropolitana de Fazenda Rio Grande suspendeu uma sessão sem votar uma abertura de um processo contra o prefeito que está afastado. A justiça concedeu um mandado de segurança para que o caso fosse analisado. Novo pedido de cassação contra o prefeito afastado, Marco Marcondes, do PSD, foi protocolado no dia 17 de junho. Expectativa era de que na sessão de ontem fosse analisada, portanto, a admissibilidade, em razão, inclusive, desse mandado de segurança expedido pela Justiça, determinando que o caso fosse, sim, votado na Câmara de Vereadores. Mas o pedido de abertura do processo contra o prefeito não foi colocado na pauta, mesmo com ordem da Justiça. O presidente da Câmara Municipal, vereador Andréa Teodoro Pinto, do Republicanos, não apareceu, meteu lá um atestado. E por isso, quem assumiu o comando dos trabalhos foi o vereador professor Fabiano Fubá, do PSD, que é líder do governo na Casa de Vereadores, na Câmara de Vereadores. Então, a sessão estava ocorrendo, até que chegou lá um oficial de justiça que reforçou a determinação de justiça. Ó, pessoal aqui da Câmara, tem uma ordem, vocês têm que pautar, certo? Não é porque há um atestado de saúde para presidente, tem alguém presidindo a sessão, tem que pautar. E aí, o vereador fez o quê? O vereador, que é do mesmo partido do prefeito, suspendeu a sessão de 24 horas por 24 horas, alegando que o pedido de análise contra o prefeito não estava na ordem do dia e que ele tinha que consultar o departamento jurídico da casa. A decisão irritou os outros vereadores, que reforçaram que o presidente em exercício estava descumprindo uma decisão da justiça. Vamos acompanhar aí um trecho do que foi que aconteceu em Fazenda Rio Grande.
2: Presidente, só questão de ordem. Qual que é o fundamento do regimento para suspensão por 24 horas?
3: O princípio da publicidade ali, novo vereador. A gente sempre publica a pauta 24 horas antes para que a gente consiga saber o que tem dentro da pauta. Então, e assim, não me sinto seguro juridicamente, preciso consultar o corpo jurídico da Câmara para que a gente faça realmente com que o rito aconteça certo. Então,
4: Só uma questão de ordem também, presidente.
3: suspendi a
4: Questão de
3: sessão
4: ordem, senhor
3: e por 24 horas.
4: Questão de ordem, senhor presidente. Questão de ordem,
5: senhor presidente.
2: Presidente. É ordem judicial, presidente. Está sendo descumprida. Está descumprindo uma ordem judicial, presidente. Isso é muito sério. E a tramitação da questão de ordem, presidente, a continuidade da pauta, não vamos continuar?
4: Senhor presidente, senhor presidente.

0: Questão de ordem, você vai deixar aqui a população e nós assim, desse jeito? Não. Seguinte, vamos discutir o porquê então, senhor presidente. O senhor não conversou com a mesa? O senhor não consultou nem a mesa? Então suspenda por 40 minutos, uma hora e discuta com a mesa. Ou o senhor não vai respeitar nós aqui?
1: Descumprimento de ordem
0: Isso é
1: judicial,
0: ser arbitrário.
2: Eu acho o seguinte,
1: presidente.
2: um
1: O presidente pediu para
2: desrespeito
1: colocar
2: com
1: na
2: essa
1: pauta
2: casa, um
1: direto.
2: desrespeito com os vereadores, um
1: A
2: desrespeito com a
1: juíza pediu
2: população
1: para
2: de
1: colocar
2: Fazenda
1: na pauta.
2: Rio Grande.
3: Bom, tá aí o momento, ó. Aí começou uma confusão por lá, uma discussão. Só lembrando, né, que o prefeito chegou a ser preso, inclusive, durante uma operação do Ministério Público que apurava lá um esquema de corrupção e desvio de dinheiro público, exatamente na área da saúde. E aí, com essa confusão, o Marco Marcondes segue afastado da prefeitura desde a operação Fake Care, é essa que a gente está trazendo para você. Em fevereiro, a Câmara rejeitou já duas denúncias contra o prefeito. E agora vamos entender, Carlos Copa, que até onde a gente sabe, decisão da justiça, né? Pelo menos é isso que se diz aí, é para ser cumprida.
4: Pois é, eu sou dessa época, né? De que decisão se cumpre. Né?
3: Não depois, se discute.
4: Não se discute.
3: Depois, no segundo momento, talvez.
4: É, depois, né? Você recorre e você vai ao Poder Judiciário, mas primeiro tem que cumprir a decisão judicial. E o que a gente viu foi a sessão da Câmara de Vereadores de Fazenda Rio Grande terminar num caso de polícia. Até BO, boletim de ocorrência, foi feito, porque a Polícia Militar foi chamada ao local para que pudesse dar ali sentido à ordem judicial, para que fosse cumprida a ordem judicial. O vereador ali tem que saber que o regimento interno da Câmara não está acima da lei. Se há uma determinação judicial para que se colocasse em pauta o processo de cassação do prefeito afastado Marcos Marcondes, ele deveria se colocar em pauta. Não tem essa questão de o regimento interno fala em 24 horas antes. É uma determinação judicial. Nós estamos aguardando para hoje. Talvez até o Poder Judiciário seja novamente provocado, tomando ciência de que houve um descumprimento de uma lei, de uma determinação judicial. Isso está sendo aguardada para hoje, na Câmara Municipal de Fazenda Rio Grande, o julgamento de um pedido de cassação do mandato do Marcos Marcondes, que está afastado do cargo, por ordem judicial, desde outubro do ano passado. 8 meses já que ele foi afastado por determinação da Justiça, quando foi alvo de uma operação do GAECO, uma suspeita de um esquema aí que teria desviado 10 milhões de reais da Secretaria de Saúde. Então, vamos ver se hoje os vereadores, a presidência da Câmara, seja quem for, porque ali, independentemente da pessoa, o cargo da presidência pode ser um vereador A, B ou C, mas tem que dar cumprimento à ordem judicial, né? Pode depois recorrer, o time jurídico ali da Câmara e tentar reverter essa decisão, seja no primeiro grau, no Tribunal de Justiça, enfim. Mas tem que dar cumprimento à ordem judicial. Ontem, por pouco, o vereador não sai preso de lá pela Polícia Militar, que foi chamado ao local. Repito, boletim de ocorrência, tudo por conta de um descumprimento de uma ordem judicial. Vamos ver se hoje esse processo vai ser colocado em pauta e se os vereadores votam essa cassação do mandato do Marco Marcondes ou não. Nós vamos, claro, acompanhar aqui e a gente traz, claro, as novidades desse caso envolvendo a Câmara de Vereadores de Fazenda Rio Grande.
3: Muito bem, 7h19, a gente vai para um rápido intervalo, tem conversa exclusiva no YouTube. Na volta, a gente fala aí sobre bate-boca entre deputados aqui do Paraná, depois de uma operação que envolveu aí um deputado estadual com discussão no plenário da Assembleia. O intervalo é rapidinho, você pode vir junto lá em Jovem Pan News Paraná, ou então, espera que a gente chega já já de volta na FM, não sai daí.
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7: E o atacante Neymar será novidade do Brasil diante da Escócia nesta quarta-feira. Tudo indica que ele vai começar no banco de reservas, entrando na segunda etapa. O atacante, vem fazendo trabalhos intensos. Inclusive, não viajou para Pensilvânia, Filadélfia, trabalhando bastante na quinta, na sexta e também no sábado. Ontem, ele já esteve em campo com os demais companheiros, intensificando a parte tática e técnica, depois de ficar um mês parado. De Nova Jersey, Wellington Campos na Jovem Pan News.
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3: Agora 7:25, 7:25, estamos de volta no seu rádio e no YouTube para te contar que a Justiça aceitou denúncia contra a esposa do deputado estadual Ricardo Arruda, do PL, e também três ex-funcionários ligados ao deputado aqui do Paraná, envolvendo suspeita de crimes de lavagem de dinheiro e concussão. A denúncia foi proposta pelo GAECO, braço do Ministério Público, Grupo de Atuação Especial de Combate ao Crime Organizado, e foi aceita pelo juiz Peterson Santos, da 2ª Vara Criminal de Curitiba. Além de tornar réus a esposa do deputado, Patrícia Miranda Arruda Nunes, e três ex-funcionários do político, o juiz também determinou o afastamento do funcionário Bruno Palazzo da Silva da função da Assembleia Legislativa. Conforme o Ministério Público, ele seguiria exercendo cargo em comissão na Casa, na Comissão de Fiscalização e Assuntos, que tem como um dos principais integrantes o deputado Ricardo Arruda, do PL. A denúncia feita pelo GAECO aponta a existência de um suposto esquema de exigência de repasse de parte dos salários dos servidores comissionados do gabinete do parlamentar. Tem um nome, Carlos, como é que chama isso? Que eu esqueci aqui. Rachadinha. A gente não ouve falar muito, por isso que eu acho que eu esqueci. Pois é. Rachadinha, essa é a denúncia que aponta lá o Ministério Público. Acusações envolvem crimes de lavagem de dinheiro e concussão que teriam sido praticados, segundo a investigação, entre 2018 e 2023, e envolveriam aí valores de cerca de R$133 mil. Segundo a denúncia, o deputado estadual Ricardo Arruda, que não integra a ação penal, porque ele já teria sido denunciado em 2024, o que acontece é que o Ministério Público afirma que ele exigiu ali dos servidores comissionados repasse dos seus pagamentos, né, dos seus, aspas, salários, e os valores eram recebidos de forma indireta para ocultar a origem e destino de recursos. Promotor de Justiça Felipe Lamarão de Paula Soares falou sobre as investigações feitas contra o deputado e também sobre a denúncia. Vamos ouvir o que ele disse.
17: Foi feita uma investigação relacionada ao que se chama corriqueiramente de rachadinha, vinculada a uma pessoa que possui prerrogativa de foro perante o Tribunal de Justiça. A denúncia foi recebida pelo tribunal e foi mandado para o GAECO documentos para apurar eventual concorrência de outras pessoas que não têm foro para eventual análise para primeiro grau. Foi feita a análise dessa documentação, foram feitas outras diligências e recentemente foi oferecida a denúncia, agora recebida pela Justiça Paranaense de primeiro grau, pela prática dos crimes de lavagem de dinheiro e concussão, que é o que se chama de rachadinha, em face de quatro pessoas. Agora o processo segue perante a vara criminal, com abertura de contraditório ampla defesa para os investigados.
3: Bom, por meio de nota, o deputado Ricardo Arruda disse que as acusações são inverídicas, que ele tem confiança no trabalho da Justiça do Paraná, que vai reconhecer a verdade e absolver todos os envolvidos nas acusações que ele chama de injustas por parte do GAECO. Patrícia Arruda e Bruno Silva não se manifestaram publicamente sobre o caso. A gente reforça, inclusive, que os microfones da Jovem Pan e Jovem Pan News estão abertos para os citados. Se quiserem se manifestar, nossa produção naturalmente tenta contato aí com eles e aguarda, portanto, se haverá uma manifestação. Agora, esse episódio acabou desdobrando num bate-boca geral na Assembleia Legislativa. A ação do Ministério Público repercutiu amplamente e teve, sim, bate-boca em plenário, né? A Assembleia teve ontem quatro sessões plenárias, sendo uma ordinária, outra extraordinária e mais duas antecipadas dessa terça e também quarta-feira. Que beleza, hein, Carlos?
4: Ah, já fizeram num dia só, já mataram a semana, né? Acho que foi a do Jogo do Brasil. Não, mas parece que tinha um evento, pelo que me contaram, teria um evento grande aí do PT aí nessa semana, por isso fizeram essa readequação, mas também tem o Jogo do Brasil. Tem o Jogo do Brasil nessa conta aí também.
3: Quatro sessões plenárias num dia, aí liquidou a semana.
4: Imagina, coisa boa, vim trabalhar um dia só e já falo aqui 5 horas.
3: Vamos fazer 5 jornais, a gente não aparece mais até sexta.
4: Aí, ó,
3: resolveu.
4: Coisa boa. Viaja e vambora, volta semana que vem.
3: Vambora. Porém, as votações dos projetos ficaram em segundo plano, que tinham várias votações ali. O que chamou a atenção? Foi o quê? Baixaria, né? Bate-boca, discussão acalorada, envolvendo aí a história da suspeita contra a esposa do deputado e três assessores no caso de suposta rachadinha. Primeiro a tocar no assunto, adivinha quem foi? Deputado Renato Freitas, do PT, subiu na bancada, falou lá, inclusive, Deus, pátria, família, né? Usam aí esse lema para falar em moralidade. Ele até chegou a fazer uma ironia, falando, né? Família, nesse caso, cabe bem, fazendo uma referência à esposa ali do deputado do PL. Vamos ouvir um trechinho aí do que disse o Renato Freitas.
18: E eu pergunto ao deputado da Arruda, que aqui está, se ele está sendo perseguido, por que que os assessores dele pagaram hotéis, custas de viagem para Veneza, Pisa, Paris, para a Inglaterra, uma Eurotrip paga com o dinheiro público, com o dinheiro de vocês que estão assistindo, independente se esquerda ou se direita. Porque o saque, nesse caso, não tem lado. O dinheiro de um e de outro tem o mesmo valor na hora de pagar o hotel 5 estrelas na Europa. E nós, o que fazemos? Nos afundamos num discurso raso.
3: É, porque o que ele está dizendo ali, na verdade, né? Segundo as investigações, a maneira como essa remuneração seria supostamente devolvida não era em cash, né? Você tinha ali pagamentos. E há essa história das viagens ao exterior que teriam supostamente sido bancadas com essa questão do recurso da suposta rachadinha envolvendo o deputado. Agora, depois dessa fala, que o deputado Renato Freitas fez uma fala longa, né? Ele e o deputado Ricardo Arruda, aliás, já protagonizaram, né? Eu nem tenho dedos para contar, como não. Diria o Lu Santos aqui. Não tenho dedos para contar quantas vezes se enfrentaram. Você lembra, Carlos?
19: Ah, assim, não, isso aí ninguém sabe, pelo amor. Nem eles sabem.
3: Cada vez que... Nem eles sabem, exatamente. Que vai lá, eles brigam muito, né? Porque aí faz essa história de oposição de direita e esquerda. Em vários temas, naturalmente, discordam radicalmente. Então, já se enfrentaram por diversas vezes. E aí, o deputado Renato Freitas já aproveitou a oportunidade, né, do dia em que houve, portanto, aí essa questão do aceite da denúncia e foi à tribuna fazer ali essa pontuação. Foi uma fala do deputado até que extensa. E ele levou lá uma seca, aqueles que gostam de apontar o dedo para os outros, foi mais ou menos nessa linha. Agora, o deputado Ricardo Arruda não deixou barato, usou o tempo das suas explicações pessoais ali previsto em um artigo de regimento interno da casa para se manifestar. Mas aí começou uma confusão, porque a deputada petista Ana Júlia questionou ali, né, a questão de ataques que foram feitos ao seu colega de partido durante a fala do deputado Arruda. E aí o pedido da deputada foi negado pela presidente em exercício da casa, Flávia Francischini, do PL, que manteve a palavra para o deputado Ricardo Arruda rebater o Renato Freitas. Vamos acompanhar aí como foi esse momento.
20: Como mais uma vez, o deputado que já deveria ter sido caçado há tempo nessa casa, volta a usar o seu palavreado chulo, mentiroso e ordinário para me acusar. Como ele não tem trabalho, não tem o que fazer, não sei se usou drogas hoje ou não, mas tudo bem, vamos em frente.
21: Presidente,
20: vou continuar,
21: isso não faz parte de explicação
20: aqui,
21: pessoal. Ele está atacando outro deputado, isso não faz parte de explicação pessoal.
20: Ele pode depois se defender. Vamos continuar? Posso continuar, presidente? Vamos lá.
18: Então,
20: mais
18: já
20: uma vez, por favor,
21: presidente, Júlia, ele falou que outro deputado usou drogas hoje. Isso não faz parte de explicação pessoal. Ele tem que se atentar ao ponto dele.
20: Tá bom, deixa eu falar. Posso falar, não?
22: Deputado Arruda, tem a palavra agora.
21: Isso é um absurdo, esse tipo de
22: deputada
21: tratamento
22: Júlia,
21: desse deputado.
22: Ele agora tem a palavra.
18: Eu me inscrevo para as...
21: E, ó, esse que é o problema dessa casa. Esse tipo de coisa para ficar aí todo mundo se estendendo, todo mundo...
22: Deputada Ana Júlia, agora ele vai ter a palavra.
3: Bom, então é isso, né? Tá ali, sentiu o clima já, né? Disse o deputado, não sei se ele usou drogas, A deputada do PT reclamando que estavam falando ali do colega dele. O Renato Freitas parecia até, não, depois eu peço meu tempo ali para conseguir fazer a parte. Mas o deputado Ricardo Arruda retomou o discurso depois dessa confusão, negou irregularidades e criticou aí o Ministério Público. Vamos acompanhar.
20: Eu tenho um histórico de trabalho na minha vida. Tenho currículo, não tenho capivara. Currículo, ok? De trabalho. Contei aqui a minha formação, que eu iniciei como assistente de gerente. Cheguei a presidente de banco com apenas 29 anos de idade, com alto salário executivo. Montei minha empresa, fiz contratos milionários, todos corretos, todos declarados. Eu tenho origem do meu dinheiro. Viagens internacionais eu faço desde lá, coisa de 30 anos atrás, não é agora não. Eu nunca precisei de dinheiro de ninguém. Eu nunca precisei de um real de nenhum funcionário meu. Ah, nunca, nunca nenhum funcionário meu me acusou de alguma coisa. A perseguição leviana do Ministério Público na minha vida, que tem anos e anos, como eles abrem uma investigação? Não acho nada, tem que arquivar e puxar outra investigação. Essa é a diferença. Não tenho, e essa última denúncia que fizeram aqui, não em mim, em funcionários meus, isso em poucos dias cairá por terra.
3: Bom, então é o seguinte, né? A gente tinha uma tarde de votações, aliás, 4 sessões, né? Uma semana inteira comprimida em um dia de trabalho para fazer votações, mas o que aconteceu foi que boa parte da tarde foi tomada aí por esse clima. Clima gostoso, né? De trabalho gostoso, agradável, né? Na Assembleia Legislativa, com ataques, críticas. Aí o deputado Luiz Cláudio Romanelli, do PSD, também entrou na conversa, criticando os constantes ataques que vem acontecendo em plenário. E sugeriu até revogar a brecha que existe para as chamadas explicações pessoais, que foi o que aconteceu ali, né? Cada um subiu para dar suas explicações. Até falou, ó, chega dessa história, tanta baixaria, por que a gente não revoga, então? E aí o presidente da Assembleia, Alexandre Cury, também se manifestou. Vamos conferir aí o que os dois falaram.
0: Senhor presidente, já fiz um entendimento com outros líderes partidários aqui. Nós vamos apresentar um projeto de lei.
2: Projeto de resolução está
0: suspendendo o projeto, ou suspendendo até o final dessa legislatura, ou revogando explicações pessoais. Porque olhar as explicações pessoais dessa casa vira horário de ataques pessoais. Isso não tem o menor cabimento, excelência.
2: Senhor presidente.
0: Vossa excelência deveria, quando há essa desordem do plenário, suspender
2: deputado
0: a sessão.
2: Romanelli,
0: não é possível.
2: Deputado Romanelli, nós já estamos com o projeto pronto para fazer a alteração, para diminuir o tempo das explicações.
0: Não adianta, senhor presidente, nós queremos...
20: Vamos respeitar o presidente, Romano.
2: Nós vamos respeitar a vontade dos líderes. Em conversa com os líderes, nós vamos protocolar semana que vem. Antes, eu quero conversar com todos os líderes.
3: Bom, então tá aí, né, a situação, o clima diz que vai retomar a Assembleia as sessões com debates e votações na próxima semana e vão ajustar ali um caminho, né? O deputado Romanelli está defendendo que não exista mais espaço para as explicações pessoais e ali o presidente diz que vai respeitar a vontade dos líderes e que a proposta é que você reduza o tempo para que as discussões de projetos aconteçam, né? Quem tem que se explicar junto ao Ministério Público que vá se explicar na Justiça, no Ministério Público, se quiser fazer uma pontuação. Mas o que acontece é que é isso, fica uma guerra durante a sessão de argumentos pessoais que ultrapassa até o debate político. A gente fica vendo ataques pessoais, né? Divergência sobre um tema é uma divergência normal. Olha, eu acho que o melhor projeto seria esse. Não, seu projeto é péssimo, acho que não. Ok. Mas quando fica nesse campo, né? Você fez seus funcionários sustentarem tua viagem e você tá drogado ou não tá drogado e você aí tá fazendo um mimimi e fica tomando tempo da sessão, a gente se pergunta se essa é a representação parlamentar de fato, né? Claro que enquanto jornalistas, óbvio que nós queremos as explicações dadas em relação a qualquer suspeita, investigação, manifestação, é rachadinha, é briga na rua, o que que é? Tem que trazer a público, claro, as informações. Mas é uma discussão que está no campo da justiça. E mais uma vez a gente percebe que a própria remodelação do Código de Ética da Assembleia foi feita exatamente para conter aí esse momento, que vira uma disputa de lacração. É isso que você tem num tempo de discussão de projetos. E aí as propostas mesmo, que ontem estavam sendo colocadas para votação, quanto tempo tomaram de debate, de discussão? Quanto tempo se desdobraram a buscar soluções para as pessoas que não envolvam questões pessoais, que merecem sim apuração rigorosa, merecem sim esclarecimentos no campo e na instância onde ocorrem, né? Mas o parlamento fica nessa. Eu não gosto de você, você não gosta de mim, a gente fica aqui num embate, num ringue, quem se ofende mais, o resto fica assistindo, os 50 e poucos ficam vendo dois se degladiarem como um ringue, né? Ficam ali de arquibancada, basicamente. Então agora vamos ver se a Assembleia vem com uma resposta em relação a isso e que resposta trará para esse tipo de situação. Porque é isso, você está drogado, você tá bêbado e você foi fazer uma Eurotrip com o dinheiro da rachadinha dos teus funcionários... É isso que a gente ficou assistindo ontem durante a sessão plenária, Carlos.
19: Pois é. E aí, o problema é que a explicação, na verdade, é um tempo de acusação, né? O deputado não vai lá se explicar, ele vai lá acusar o outro. Ah, você está falando de mim, você fez isso, você fez aquilo, e aí abre para essa discussão que não leva a nada, né? Uma perda de tempo que a gente vê ali, um show de horrores, uma troca de ofensas ali, como se fossem moleques de rua. São deputados estaduais eleitos pelo povo.
4: Né? O que a gente viu ali foi isso, a troca de ofensas banal. Né? Ao invés de explicar, acusa o outro. E aí um responde, outro responde, e a discussão não tem fim. Então, talvez a gente tenha que mudar aí esse termo das explicações, né? Do tempo de explicação, para o tempo de acusações. Aí põe lá, de manhã, né? De 8 às 9 da manhã, quem quer fazer da Assembleia um ringue, tem aqui o horário. Fiquem discutindo aí vocês à vontade. Tira os microfones, tira as câmeras e fica lá discutindo. Porque não leva a nada. É engraçado até ontem, quando o deputado Ricardo Arruda foi até a tribuna, um deputado diz assim, isso vaza no som, né? No sistema de som da Assembleia, diz assim, não hoje, Arruda, não, hoje não, Arruda, por favor, vá alongar a sessão, né? Porque eram 4 sessões previstas, e aí sabia que ia dar em bate-boca. Agora, vamos ao cerne da questão, que é o que importa para a gente aqui, né? Essa discussão aí a gente deixa para lá, porque não leva nada a lugar nenhum. O Ministério Público apresentou uma nova denúncia contra agora a esposa do deputado Ricardo Arruda e também 3 funcionários ligados a ele. Inclusive, essa ação foi já recebida, ou seja, a esposa do deputado Ricardo Arruda já se tornou ré, né? E os outros funcionários vão responder agora na justiça pelo crime de concussão e também pelo crime de lavagem de dinheiro. E nessa ação, o Ministério Público chega a pedir o afastamento de um servidor da Assembleia. E a justiça concedeu. Ontem, esse servidor teve que ser exonerado por determinação judicial. Porque o Ministério Público entendeu que ele fazia parte desse esquema, dessa suspeita de esquema de desvio de dinheiro na Assembleia, e ele continuava num cargo em comissão e aí determinou o afastamento dele das funções. Agora, chama atenção porque esse caso, envolvendo agora a esposa do deputado Arruda, é um caso lá de 2024, uma denúncia feita pelo GAECO também, pelo Ministério Público, contra o deputado Ricardo Arruda por rachadinha. Né? Fala ali de um esquema sofisticado em que basicamente é o seguinte, o deputado usava cartões adicionais de funcionários para gastos pessoais. Então, por exemplo, a denúncia narra o seguinte, foi comprada em 2019 uma televisão de 55 polegadas com cartão de funcionário. Essa TV foi entregue no endereço na casa do deputado Ricardo Arruda. Então, como assim? Se eu compro uma TV para minha casa, tem que ir no meu cartão, ou tem que pagar no Pix, ou enfim. Por que que um servidor do gabinete passa o cartão numa loja para comprar uma televisão e essa TV é entregue na casa do deputado? Pode ser que o deputado não tivesse, sei lá, explicações, tem um monte, né? Mas tem que dar essa explicação ao GAECO e agora dentro dessa ação judicial. Qual que é o problema aqui? Essa denúncia é de 2024 contra o deputado Ricardo Arruda. Inclusive, na época, o Ministério Público pediu o afastamento do deputado Ricardo Arruda do mandato. Hoje, nós estamos em junho de 2026. Mais de 2 anos depois, o Tribunal de Justiça, por enquanto, pelo menos a informação que eu tenho, e ontem eu fui atrás do tribunal para saber em que pé anda essa ação, e me disseram o seguinte, está em segredo de justiça, não comenta-se nada. A informação que eu tenho é a seguinte, o pedido de afastamento do deputado Arruda sequer foi analisado ainda, 2 anos depois. Esse caso está no gabinete do desembargador Jorge Vargas. Tentei ontem, via assessoria de imprensa do Tribunal de Justiça, falar com o desembargador para que pelo menos explicasse, está em sigilo, tudo bem, mas você pode me responder 2 coisas. 1, o pedido de afastamento do GAECO, do mandato do deputado Ricardo Arruda, foi analisado? Sim ou não? 2, a denúncia contra Ricardo Arruda foi recebida? Sim ou não? Eram 2 respostas simples e rápidas. O TJ disse que não pode comentar. Desembargador Jorge Vargas disse que não pode comentar. E aí a gente fica sem informação. O que nós temos é o seguinte, 2 anos depois, o Tribunal de Justiça ainda senta em cima, nada faz nesse processo, nessa ação, por rachadinha contra o deputado Ricardo Arruda. E aí contrasta, porque essa denúncia contra a esposa dele foi feita no dia 1º de junho. 10 dias depois, o juiz de primeiro grau, da segunda vara criminal, aceitou já a denúncia, já deu andamento a ela, inclusive determinou o afastamento do servidor. Enquanto isso, o desembargador Jorge Vargas, que parece ter mais estrutura de gabinete do que um juiz de primeiro grau, senta em cima do processo e nada faz.
19: ainda não julgou sequer o pedido feito pelo Ministério Público há 2 anos. E aí depois a gente vem aqui falar e ler aqui no chat quando as pessoas falam de impunidade no país. Porque o Ministério Público disse em 2024 que era temerário o deputado Ricardo Arruda continuar no mandato porque havia suspeita de prática de rachadinha. Se o Ministério Público estava correto em 2024, nós temos 2 anos de esquema rodando aí. E o Tribunal de Justiça, por enquanto, nada fez. Poderia, pelo menos, dizer, não vou afastar por causa disso, disso, disso, e ponto final, não tem problema nenhum. É o entendimento do desembargador. O que não pode é a gente ficar sem resposta. Uma ação de 2 anos atrás, que a gente ainda não sabe nada do que foi feito, porque o Tribunal de Justiça nada fez com relação a essa ação.
3: Agora, 7:46, 7:46, a gente segue contando, inclusive, mais sobre a Assembleia Legislativa, isso porque representantes do empresariado aqui do Paraná estão pedindo agilidade para a votação de um projeto que pretende adequar a cobrança do ICMS às regras da reforma tributária. Qual é a questão aqui, né? Os empresários de vários setores do Paraná estão receosos de uma bitributação sobre o ICMS. Então, enviaram um projeto de lei via deputado Fábio Oliveira, ele que apresentou essa ideia, fazendo a defesa de você garantir segurança jurídica nesse período de transição ligado à reforma tributária, para que não tenha ali um aumento indireto de impostos do ICMS. Proposta sugere mudar a lei orgânica do ICMS para deixar expresso que a contribuição sobre bens e serviços, o CBS e também o IBS, que é o Imposto sobre Bens e Serviços, né, o Imposto Seletivo, não vão poder entrar na base de cálculo do imposto aqui do Estado, porque o risco é esse, que você perca a competitividade diferencial e tenha, assim, uma bitributação. Então, o deputado Fábio Oliveira atendeu uma demanda do setor produtivo, das entidades representativas do agro, né, do comércio, de várias instituições, e apresentou esta medida. Integrantes do G7 Paraná e também da OAB, inclusive, participaram de uma reunião ontem com o presidente da Assembleia, deputado Alexandre Cury, do Republicanos, exatamente para fazer esse pedido, né, de rapidez para que a proposta seja avaliada. Vamos ver o que disse o deputado Fábio Oliveira sobre a questão.
1: Esse projeto ele tem o objetivo corrigir uma possível cobrança de tributação, ou seja, o ICMS cobrando sobre um tributo que seria um imposto ou IBS ou CBS, ou imposto seletivo. O objetivo desse projeto é corrigir essa inconstitucionalidade de uma bitributação, onde poderia incidir ICMS sobre tributos federais. A conversa foi muito boa, onde nós temos a intenção que esse projeto seja pautado com bastante celeridade e a gente possa atender o setor produtivo, que não pode mais ser penalizado, como ele já está sendo penalizado, com tantos impostos que fazem encarecer o produto final na prateleira para o consumidor.
3: Coordenador do G7 do Paraná, que representa aí os principais grupos empresariais do Estado, Ágio Eduardo Meneghetti, também esteve nessa reunião na Assembleia e comentou ali o valor desse projeto.
5: É um projeto de lei que, inclusive, foi estimulado por nós, setor produtivo. Nessa nova mudança da reforma tributária do CBS e IBS, verificamos que teria uma bitributação no Estado do Paraná relacionada ao ICMS. Sendo assim, nós estamos trabalhando que não haja essa bitributação, não haverá perda não haverá renúncia fiscal, na verdade, né? Sendo assim, vai continuar tendo essa arrecadação, mas a gente está tentando evitar que seja uma bitributação dentro da nossa cidade como um todo. Então, a gente vê com muito bons olhos e viemos aqui na Casa Legislativa falar com o presidente da Assembleia Legislativa junto com o deputado Fábio Oliveira para a gente ver se conseguimos conduzir isso internamente dentro da Assembleia e fazer a sensibilização ao governo da importância desse projeto para toda a sociedade paranaense.
3: Bom, a gerente de Relações Institucionais e Governamentais da Federação das Associações Comerciais e Empresariais do Paraná, Helena Rioli Esperandil, ressaltou aí a importância de fazer a discussão para evitar a bitributação.
7: É muito importante por causa da questão de segurança jurídica no ano que vai entrar a reforma tributária. Ainda é um muito incerto cenário por causa que não sabemos como vai acontecer na prática, né? Na teoria sabemos como vai funcionar, mas no dia a dia ainda é um cenário muito incerto. Agora aguardamos a tramitação na casa, esperamos que seja célere, porque estamos a 6 meses da vigência da reforma tributária no ano de 2027.
3: Bom, além disso, o assessor da presidência da Federação das Empresas de Transportes do Paraná, Fetranspar, Manuel Jorge dos Santos Neto, foi mais um dos representantes que também esteve presente aí nessa discussão.
9: Principalmente para que nós, do setor produtivo, não tenhamos uma bitributação. Esse é o grande fator, né? Não haverá perda de arrecadação, não haverá, o Estado não irá perder nada, apenas nós, do setor produtivo, não iremos arcar duas vezes com o mesmo imposto. Essa é a nossa questão, essa é a nossa luta agora.
3: Bom, o ex-governador, aliás, né, de Minas Gerais e pré-candidato à presidência, como a ideia, claro, veio ali de um deputado do Novo também, se manifestou aí elogiando o projeto. Vamos ouvir o que disse o pré-candidato à presidência, Romeu Zema.
10: Esse projeto tão importante que visa a evitar uma bitributação, ou seja, imposto sobre imposto, o que pode acontecer à medida que a reforma tributária for implementada.
3: Bom, tá aí, portanto, a pressão, né, em relação a esse tema. Antes de chegar ao plenário, tem que passar pela Comissão de Constituição e Justiça, também por outros colegiados. Assim, de off-bastidor, né, qual era o temor, por exemplo, em relação a isso? Que existisse ali uma trava, né, em relação ao deputado Fábio Oliveira, por divergências políticas, em relação ao caminhar do projeto dentro da Comissão de Constituição e Justiça. Essa é a real, né? Lá foram fazer um apelo para que a mesa diretora da Assembleia garanta que a questão tramite. Qual é o risco da bitributação do ICMS? Por que que tem tantos setores aí preocupados com isso? É um assunto bastante sério, porque no fim das contas, se fica esse erro e você é tributado duas vezes, quem você acha que vai pagar essa conta? Primeiro o setor produtivo e depois todos os consumidores. Vai falar em competitividade, geração de empregos, desenvolvimento, vivendo ali com uma questão talvez de insegurança jurídica, carga tributária do Brasil que já é absolutamente pesada e o risco de você pagar duas vezes pela mesma questão vai sufocar o caixa. Então, tem lá trava de investimentos, uma série de consequências e um ambiente em que produzir fica assim cada vez mais caro. Por isso que você vê desde o pessoal do transporte ao agro, passando também pelo comércio, todos os departamentos ali mobilizados para pedir exatamente essa questão da avaliação, é impacto econômico, né? Que faz em cadeia, claro que uma escalada até o seu bolso também. Não pense que se for uma bitributação, simplesmente isso é absorvido com margem aí pela ala que produz. Não, né? Então, claro que existe uma questão da reforma tributária, vai ter ali um período de transição, mas é importante, porque aí não é a questão só de um detalhe contábil, né? Você tem ali muito em jogo, perda de competitividade e risco direto para o bolso de todos nós. Qual foi o compromisso apresentado pelo presidente da Assembleia nesse encontro? De pautar prontamente. Pautar e garantir que vá tocar de maneira célere a questão, que a gente deve ver, então, muito em breve aí a discussão caminhando para impedir que o Paraná tenha aí essa situação bizarra, né, de tributação. Aliás, a reforma tributária foi feita e tem muita gente que ainda não entendeu, né? O que vai acontecer ali com a reforma tributária, se ela realmente simplificou ou não. Parece que a gente só vai ver no fim da história, né, quando tiver na prática e após o período de transição, se realmente todo aquele debate, discussão que a gente acompanhou veio para melhorar, se não para diminuir, pelo menos para simplificar a conta. Agora, às 7 horas e 54 minutos, a gente vai com o nosso quadro de economia.
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3: Bitcoin, R$319.686,91. Ethereum, a R$8.475,42. Dólar comercial, agora R$5,14. Atualizando para você também o euro, a R$5,86. Saca da soja, R$132,81. E o índice Bovespa fechou em 1,21%. 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Se você não conseguir, espera só um pouquinho que a gente já volta aqui para FM.
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11: Jovem Pan. 59, final de jornal aqui. Hoje nós não vamos ter o Pan News Opinião em razão do quê?
12: Copa do Mundo.
11: Copa do Mundo. Não teremos aí razão da Copa do Mundo. Muito bem. E aí, eu estarei de folga à tarde, então, Carlos
12: Copa. Que beleza.
11: Obrigada, Copa.
12: Aí,
11: adorei. Jovem Pan vai estar passando o jogo. Você pode acompanhar, inclusive, é o que eu estarei fazendo. Acompanhando a melhor transmissão da Copa do país em Jovem Pan e Jovem Pan News. Claro, tem que ir lá na News para mim para acompanhar. E amanhã a gente está de volta com as principais informações do Paraná, já às 7 horas da manhã. Combinado, Carlos?
12: Combinadíssimo. Ó, hoje tem Inglaterra, começa com Portugal. 2 da tarde, Portugal e Uzbequistão.
11: Isso aí.
12: Inglaterra e Gana às 5. Depois tem Panamá e Croácia às 8. E às 11, Colômbia e Congo. Essa é a programação da Copa do Mundo para esta terça-feira,
11: você
12: dia 23.
11: Poderia fazer um comentário para mim sobre o futebol do Uzbequistão?
12: Olha, eu até falaria sobre, mas como nós já estamos às 8 horas e aqui esse horário
11: não
12: é mais conhecido, como não tem
11: comentário?
12: Mais tempo para mais
11: o
12: nada.
11: O time do Uzbequistão não.
12: Eu até faria, dissertaria sobre o tema. Mas nós já estamos em cima do laço aqui, temos que encerrar o Jornal
11: Puxa,
12: da Manhã.
11: Puxa, pessoal, vamos ficar sem essa crônica do time do Uzbequistão.
12: Uma dessa, vamos ver se... Se classificar para as oitavas, eu faço uma crônica sobre isso.
11: Sobre o Uzbequistão? Isso. Tá ótimo, muito
12: combinado.
11: Bem. Então é isso, pessoal. Amanhã, quem sabe, a gente consiga trazer aí mais comentários sobre o time do Uzbequistão, Gana e também o Congo, né?
12: É,
11: o Congo também, a seleção do Congo. O que, que você acha, Carlos?
12: Mas aí você tá me complicando, né? Você não quer que eu faça sobre Inglaterra, Portugal, agora Congo?
11: O Congo, que
12: daqui
11: você acha?
12: Daqui a pouco você quer Curaçao. Curaçao, Cabo Verde. Esses times que estreiam na Copa, a gente sabe muito pouco ainda, né?
11: Bom, muito bem. Tá, é o seguinte, amanhã a gente tá de volta. Não esquece que o Grupo RIC é jornalismo de resultados. Muito obrigada a você de todo o Paraná que faz esse jornal líder de audiência. Uma excelente terça para todos nós.
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15: E o atacante Neymar será novidade do Brasil diante da Escócia nesta quarta-feira. Tudo indica que ele vai começar no banco de reservas, entrando na segunda etapa. O atacante vem fazendo trabalhos intensos, inclusive não viajou para Pensilvânia, Filadélfia, trabalhando bastante. Neymar vai estrear na Copa do Mundo nesta quarta-feira em Miami, diante da seleção da Escócia. O Brasil precisa desta vitória. De Nova Jersey, Wellington Campos, na Jovem Pan News.
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9: O candidato de esquerda, Roberto Sanches, pediu aí a anulação de todos os votos emitidos no exterior, uma medida que poderia afetar aí algo em torno de 300 mil sufrágios num momento, no exato momento em que a apuração oficial indica uma vantagem, ainda que pequena, para a candidata de direita, Keiko Fujimori, com 99,70% das atas apuradas.

0: Jovem Pan. Segundo Sanches, em um post no X, abre aspas, apresentamos o pedido de nulidade do ofício para que o Júri Nacional de Eleições declare a nulidade das eleições realizadas pelas 119 repartições consulares, fecha aspas. Ainda segundo ele, o procedimento eleitoral foi gravemente afetado pelas modificações introduzidas a pedido do Poder Executivo via a chancelaria do país, via a diplomacia do país, especificamente no segundo turno presidencial. Ele afirmou todas essas coisas, mas não apresentou nenhum tipo de evidência até o momento. Sanches, aliás, segue alegando aí supostas irregularidades administrativas e também até de custódia do organismo eleitoral durante a votação no exterior, que representa quase 300 mil votos e que favoreceu Keiko Fujimori em grande parte. O candidato de esquerda afirma ainda que, excluindo os votos emitidos fora do país, ele mantém uma vantagem de quase 25 mil sufrágios sobre a rival. A Aliança à Força Popular Europeia afirmou que o segundo turno transcorreu de maneira tranquila e também ordenada, no contexto, obviamente, de uma campanha ali polarizada. A Aliança Popular de Fujimori também afirmou que vai aguardar o anúncio de 100% da apuração para proclamar a vencedora. O segundo turno foi disputado entre a filha do falecido ex-presidente Alberto Fujimori e Sanches, que é herdeiro político do ex-mandatário Pedro Castillo, preso após uma tentativa fracassada de alto golpe de Estado em 2022. Essa é a quarta vez que Keiko Fujimori disputa a presidência, enquanto Sanches está em sua primeira campanha presidencial. Para finalizar, o vencedor vai substituir, no próximo dia 28 de julho, o presidente interino José Maria Balcazar para o mandato de 5 anos. Volto com vocês.
1: Ah, não, Eliseu, fica por aqui, porque além do Peru, na Colômbia também tem embate envolvendo o processo eleitoral. O que está acontecendo por lá?
0: A gente segue de olho em tudo aquilo que acontece na América Latina, né? As notícias do Brasil e do mundo estão aqui no Jornal da Manhã e a gente segue nessa toada de eleições, nessa toada de América Latina, porque Gustavo Petro pediu investigações sobre possíveis irregularidades eleitorais. E assim como o Sanches também colocou o sistema de votação sob pressão, só que ao invés de ser no Peru, agora é na Colômbia, viu? O presidente voltou a pedir uma investigação formal sobre supostas irregularidades no processo eleitoral no país. O caso reacendeu hoje aí a discussão sobre o sistema de apuração de votos em um ambiente também marcado por forte polarização. O que a gente está vendo na América Latina é uma virada da esquerda para a direita, uma mudança dos rumos escolhidos pela população desses países. E por isso, a solicitação de Pedro se concentra principalmente no questionamento sobre o sistema de pré-conteio, que é uma etapa de divulgação preliminar dos resultados eleitorais, e também sobre possíveis falhas no software eleitoral utilizado para a transmissão e também para a consolidação dos votos. Segundo as declarações dele, Petro defende que o processo de apuração precisa ser investigado e com mais profundidade, especialmente em relação ao funcionamento desse sistema eletrônico e também como a forma de como esses dados são processados antes da divulgação oficial. O presidente também reforçou a necessidade de uma maior transparência e auditoria independente, levantando ainda mais dúvidas sobre possíveis inconsistências técnicas aí no processo da contagem preliminar dos votos.
2: Valeu, Eliseu. Olha, eu quero falar agora da operação que acontece nessa manhã. A Polícia Civil deflagrou uma mega operação no Morro Dona Marta, em Botafogo, na Zona Sul ali do Rio de Janeiro. Pois é, né, seu Rodrigo Viga? Isso que dá, né? Paulista querendo falar de operação em localizações do Rio de Janeiro. Agora sim tá correto, meu amigo. Morro Dona Marta. Conta aí, seu Rodrigo Viga. Bem-vindo, bom dia.
3: Sem problema algum, você tem passe livre por aqui. A geografia do Rio de Janeiro realmente é complicada, ainda mais com mais de 1.100 comunidades na capital e 1.800 favelas em todo o território fluminense. É difícil para a gente lembrar e também para conhecer alguns nomes. Agora, meu caro Cine, o clima é muito tenso nessa terça-feira na comunidade Dona Marta, que fica

0: Aqui em Botafogo, zona sul do Rio de Janeiro, uma área nobre aqui do Rio de Janeiro. Pois bem, a polícia foi até lá para conter o avanço do Comando Vermelho, a principal facção criminosa aqui do estado do Rio de Janeiro, que em 24, na cara da sociedade, deu um tapa e disse o seguinte, nas redes sociais, publicamente, vamos expandir nossos negócios e os nossos territórios no Rio de Janeiro e também em nível nacional. São 44 mandados de prisão que estão sendo cumpridos nesta terça-feira e diversos de busca e apreensão. Alguns alvos estão presos, 8 alvos estão presos, já houve pelo menos 3 prisões, mas esse número vai ser atualizado já, mas com a chegada da polícia já pode imaginar, né, que no Dona Marta, os traficantes do Comando Vermelho, eles literalmente resistiram e atacaram a polícia fluminense, gerando um clima de guerra, um clima de confronto, como eu disse, na área nobre, Zona Sul, Botafogo. Muita gente acordou assustada nesta terça-feira, inclusive um passageiro de um ônibus que estava passando bem perto do Dona Marta acabou sendo atingido por uma bala perdida. Cine, ouvinte, espectadores e internautas da Jovem Pan, você sabe que tem um tal de turismo aqui em favelas no Rio de Janeiro que volta e meia é questionável, ele sobe naqueles carros de safari. Eu e o nosso cinegrafista Rodrigo Tessari, a gente sempre se questiona sobre isso e na madrugada desta terça-feira, quem estava lá no Dona Marta, justamente diversos turistas que queriam ver o nascer do sol. Realmente tem um mirante maravilhoso no Dona Marta. Ali, por exemplo, quem já gravou clipe, já frequentou, foi o saudoso cantor e dançarino Michael Jackson, mas é sempre uma zona de risco, de perigo. E esses visitantes, esses turistas, ficaram literalmente presos, entre aspas, né? Ficaram ilhados por conta desse intenso confronto, desse intenso tiroteio que atingiu a comunidade Dona Marta, na zona sul da cidade do Rio de Janeiro. Mais uma etapa da Operação Contenção, aquela operação permanente das Forças de Segurança do Rio de Janeiro, para conter, como diz o nome, o crime organizado, mais especificamente o Comando Vermelho. Tem um número aqui que chama bastante atenção. Desde que a Operação Contenção ela foi deflagrada, 360 criminosos do Comando Vermelho já foram capturados e 137 neutralizados. A maioria morreu naquela mega operação na Penha do Alemão, na zona norte do Rio de Janeiro, no ano passado. Foram apreendidas até então, desde o início da contenção, 480 armas de fogo, 190 fuzis e mais de 51 mil munições. Agora, só para fechar, viu, Cine, você sabe por que o Dona Marta chama Dona Marta? Foi uma homenagem de um padre que lá no século XVII era dono de terras ali naquela região, não tinha morro, não tinha favela, não tinha nada, e ele, em homenagem à mãe dele, Dona Marta Matos, chamou a região de Santa Marta ou Dona Marta, mas depois virou uma favela, virou uma comunidade e quem toca o barco por lá é justamente o Comando Vermelho, nada samaritano, né, meu caro Cine?
1: Exatamente, interessante você trazer um pouquinho dessa história, né, da origem de algo que agora está completamente diferente, mas também é um pouco intrigante perceber a quantidade de vezes de locais que são turísticos no Rio de Janeiro, né, Rodrigo Viga, que muitas vezes servem de cenários para os nasceres e pôres do sol, mas que em momentos de operação deixam as pessoas daquele jeito que nós acompanhamos na imagem, completamente amedrontadas e apreensivas, né?
0: Verdade. Verdade. Tem o mirante do Vidigal também, que é muito frequentado.
1: Exato.
0: Aí tem festas que também são promovidas dentro das comunidades, onde as pessoas vão até lá. Há tempos atrás, muito tempo atrás, eu ouvia, não conheci também ali, né, a Cidade de Deus e regiões, tinha um baile funk que era frequentado, inclusive, por pessoas de classe média, da elite do Rio de Janeiro. Nós temos na Rocinha também um mirante que é frequentado com restaurantes renomados, enfim. Há essa convivência. É claro que a favela, a comunidade, tem uma pujança, tem uma potência gigantesca. Sim. Mas é sempre uma questão bastante a se pensar sobre esse safari de turistas dentro dessas comunidades, viu, meu caro Cine?
1: Valeu, Viga. Bom trabalho para você aí no Rio, meu amigo.
2: Até já, Rodrigo. Viga. Jacques Wagner continua sendo uma preocupação para as pretensões políticas petistas para esse ano. Quem traz as informações é o Marco Viana, direto de Brasília, até porque o senador foi alvo de investigação e dentro do PT alguns saíram em defesa, mas o próprio presidente está em silêncio, né, Marco?
3: Isso mesmo, permanece em silêncio e essa preocupação se deve especialmente pelo peso que ele tem nessa articulação da base governista no Senado, essa relação direta com o presidente Lula. Esse cenário tem levado a cúpula petista a intensificar movimentos de contenção de danos e reorganização da comunicação política. O objetivo é evitar que o desgaste em torno do nome do senador se amplifique e acabe atingindo diretamente a governabilidade em Brasília e não somente a governabilidade. Outros parlamentares do Partido dos Trabalhadores, pré-candidatos que disputarão a eleição este ano. É justamente esse o objetivo, fazer com que essa crise envolvendo o Jacques Wagner não atinja, pelo menos não de forma direta, outros parlamentares pré-candidatos do PT. A leitura entre aliados é que Wagner continua sendo uma peça central nas negociações entre Planalto e o Congresso, o que aumenta essa sensibilidade de qualquer crise envolvendo o seu nome. Por isso, há uma tentativa de blindagem, uma certa blindagem política, de coordenação interna, tudo com o objetivo de manter a estabilidade da base aliada e, ao mesmo tempo, em que o governo busca reduzir ruídos e preservar a relação com o Senado. Paralelamente, o ambiente político é de bastante cautela, temos notado isso até pelo próprio posicionamento do presidente Lula, com essas movimentações muito bem planejadas para evitar que o caso ganhe ainda mais dimensão e comprometa articulações estratégicas do governo neste momento. O tema segue repercutindo nos bastidores aqui em Brasília, aumenta a pressão sobre a condução política do PT no Congresso, e não somente no Congresso, mas toda a base governista que tem acompanhado de perto com preocupação Jacques Wagner, como alvo da nona fase da Operação Compliance Zero.
2: Para a gente também, enquanto eleitor, né? Obrigada, Marco Viana, pelas informações. Observar que as duas opções, as principais declarações de voto da população, têm direta ou indiretamente alguma mancha dessa tinta do caso Master, Beraldo. Desde a semana passada, quando a operação foi deflagrada, e o senador, que é líder do PT na Casa Alta, foi alvo dessas investigações, surgiu uma grande pressão para que ele deixasse esse cargo, renunciasse à liderança, e que isso aconteceria até no máximo segunda-feira. Passou segunda, hoje é terça. E aí, Jacques Wagner sai, fica? Isso demanda estratégia dentro do PT?
4: Olha, Bia, a gente observa a partir desse caso como as coisas acontecem no Brasil. Porque esse caso já tinha chegado ao PT. Há relatos de que o Daniel Vorcaro foi recebido pelo presidente da República no Palácio do Planalto por 4 vezes fora da agenda. Há relatos de que o presidente deu orientações diretas para quem o Daniel Vorcaro deveria vender o seu banco. Reuniões com participação de Gabriel Galípolo e outras figuras importantes do governo federal. Essa relação com o Jacques Wagner, da mesma forma que tem a relação com Rui Costa, isso tudo era sabido. Só que, apesar das revelações, veja que ninguém se mexe a partir das revelações que já geram constrangimento, que já deveriam ser suficientes para que pessoas em postos-chave do governo saíssem, mesmo que seja para se defender, para provar a sua inocência. Não estou dizendo aqui que ninguém é culpado, mas essas informações estão aí. O próprio ministro de Minas e Energia do atual governo, que segue no posto, foi relatado que recebeu 20 milhões de reais de caixa 2 na campanha de 2022. Faz sentido ele permanecer num país que tivesse referências morais sólidas para o exercício da função pública? Todos esses teriam voluntariamente se afastado para se defender. Mas no Brasil, não. No Brasil, que segundo o ministro Jacques Wagner é presidido por alguém enrolado com a justiça, que inclusive já foi preso por corrupção, tudo é aceito. Não há mais essa preocupação. E só para terminar, quanto a essa questão da população, né, os dois, a população votando majoritariamente hoje, segundo as pesquisas, em duas figuras enroladas com esse caso do Banco Master, é porque essa eleição também, as pessoas não amam mais o Lula como amavam antigamente, e as pessoas não amam o Flávio Bolsonaro. As pessoas estão votando ou para homenagear o Jair Bolsonaro, no caso do Flávio, contra o PT, ou as pessoas estão votando para rechaçar a direita no Brasil. É disso que se trata essa eleição. Portanto, a dinâmica passa por cima desses envolvimentos aí muito estranhos com essa história do Banco Master.
1: Ô, Lucas Merreiro, esses casos envolvendo o Banco Master e Daniel Vorcaro têm sido um teste de fidelidade para aliados daqueles que aparecem em operação da Polícia Federal. Você acha que os que até aqui caminharam ao lado de Jacques Wagner vão passar nesse teste de fidelidade?
5: Isso que vai ser interessante de ver, né? Quando essas coisas acontecem, operações da Polícia Federal, muitas vezes acaba virando um salve-se quem puder. E veja só, seria importante agora para o PT se desvencilhar um pouco do Jacques Wagner, talvez afastá-lo daquele cargo de liderança, porque o Jacques Wagner representa uma pedra muito dura no sapato do PT. Eles estavam até agora muito confortáveis em ficar acusando o bolsonarismo, né? Como se o bolsonarismo fosse culpado pelo Banco Master, o que é claro, a gente sabe que é uma bobagem, a gente já vinha falando aqui há vários meses que o escândalo do Banco Master não tem nenhuma preferência ideológica, ele vai pela esquerda, passa pelo centro e vai até a direita também, mas eles estavam tentando atrelar essa figura de Bolso Master, né? Eles tentaram usar esse nome aí como se aquele escândalo tivesse vinculado único e exclusivamente a políticos da direita bolsonarista. Não é mais o caso, agora que nós tivemos uma busca e apreensão e, assim, acusações muito sérias por parte da Polícia Federal, né, da suposta participação do Jacques Wagner enquanto governador da Bahia, e lembrando, o escândalo do Banco Master, ele começa no governo da Bahia, com o Credit Cesta, que foi muito favorecido pelo governo naquela época, né, não estou dizendo que teve ilicitude ou não, isso as investigações vão dizer, mas o fato é esse. Então, frente a essas acusações que são muito graves, muito sérias, fica difícil agora para o PT dizer que o Master é o escândalo da direita, que eles não tiveram nada a ver com isso. Não, o escândalo começou num estado cujo governo era comandado pelo PT, né? No caso, o Jacques Wagner na Bahia. Então, essa é a pedra no sapato que ele representa. Agora, vamos ver se o PT vai querer ser leal com o Jacques Wagner e segurar essa bucha até o final, dizer, não, ele é inocente, ele está sendo perseguido, é um golpe, como eles gostam sempre de dizer, né? E vamos ficar juntos com ele até o final, ou se não, ou se ele será descartado numa tentativa de tornar... permanente, não permanente, mas de continuar, de dar uma continuidade ao governo Lula, né? De aumentar a chance dele ser reeleito. Isso é o que o futuro vai nos dizer.
1: E a Ordem dos Advogados do Brasil, a OAB e a defesa da advogada e influenciadora Deolane Bezerra vão atuar juntas para tentar garantir que ela cumpra uma eventual prisão preventiva em sala especial. E por que que esse movimento acontece agora, hein, David de Tarso? Bom dia.
6: Muito bom dia, exatamente. Então, a OAB e a defesa da advogada Deolane, representada pelo Dr. Aury Lopes, se uniram nesse pedido porque, de acordo com a OAB, ela está numa sala especial, mas, na verdade, não segue ali as delimitações. A penitenciária de Tupi Paulista, por meio da Secretaria de Administração Penitenciária, garante que ela está isolada das outras detentas, tem horários diferenciados para o banho de sol e as outras questões também que ela faz, como, por exemplo, a alimentação. Só que, de acordo com a OAB, por exemplo, a alimentação está sendo servida na sala onde ela está, mas ao lado do vaso sanitário. Esse é um dos pontos. Ela está num local com 9 metros quadrados, divide essa sala com uma outra advogada também, porque os advogados têm garantido pela Constituição esse direito de estar numa sala especial e não numa cela. Mas essas prerrogativas não estão sendo respeitadas de acordo com a AB. Eles tinham até entrado com habeas corpus de maneira solitária, né? Ou seja, a AB estava sozinha nessa ação, mas aí resolveu se unir à defesa, retirou esse habeas corpus e agora está solicitando para que essa determinação seja cumprida. Eu até apurei junto às fontes, né, ligadas à Secretaria de Administração Penitenciária, que me relataram que, com frequência, quase todos os dias, a Deolane tem recebido a visita dos advogados e ela está ali, né, sendo acusada de organização criminosa e também lavagem de dinheiro. A gente seguirá acompanhando, todos os detalhes também estão na minha coluna, como a gente adiantou já essa informação, mas fato é que a defesa da Deolane e também a OAB estão fazendo essa solicitação para que ela vá para uma sala especial, seguindo as condições mínimas de humanidade, porque esse direito é garantido pela Constituição, segundo a OAB, e a defesa da influenciadora, que também é advogada.
2: Obrigada, David. Então é só acessar lá jovempan.com.br na aba colunistas. Vai para o nome do David Tarso, você encontra mais informações sobre essa e também outras apurações dele. Agora vamos falar da entrevista exclusiva do ex-ministro da Economia, pré-candidato ao governo de São Paulo, Fernando Haddad, ao Direto ao Ponto, aqui da Jovem Pan. E ele repercutiu pontos aí que estão surgindo nos bastidores desse cenário político. Em São Paulo, está contente com uma possível entrada de Márcio França na disputa também, Bia Manfredini. Como é que foi essa conversa, você que participou de toda a entrevista também?
7: Olha, Bia, o Partido dos Trabalhadores, de maneira geral, tem torcido um pouco o nariz para essa ideia de Márcio França também se lançar como um candidato. A ideia surgiu, né, para evitar um término aqui da eleição em São Paulo em primeiro turno, depois da desistência de outros pré-candidatos, como Paulo Serra, do PSDB, que a gente tinha antecipado, e também Kim Kataguiri, do Missão. Mas Fernando Haddad falou um pouquinho sobre essa possibilidade em entrevista exclusiva, então, para a gente no Direto ao Ponto. Ele disse que era conversa de bastidor ainda, rumor, que não teve oportunidade de conversar com Márcio França ainda sobre o assunto, mas declarou o seguinte, que isso pode causar um estranhamento para o público, uma vez que tanto ele, quanto Márcio França, quanto outros ex-ministros que estão no páreo para disputar vagas ao Senado, Simone Tebet e Marina Silva, estavam todos juntos no governo Lula e que não faz muito sentido, talvez, agora que eles se separem no pleito ao Palácio dos Bandeirantes. A gente tem um trechinho dessa fala, vamos acompanhar.
8: Eu especulo sobre rumores de bastidor, nem sei quem falou, mas é difícil. Todo mundo tem o direito de desenhar o cenário que bem entender. Mas, assim, se você levar em consideração o fato de que são quatro ex-ministros do presidente que estão em São Paulo se colocando à disposição de um projeto, é uma coisa que eu não sei como é que o eleitor receberia, entendeu? Mas, enfim, a hora que eu tiver a oportunidade de conversar com o Márcio sobre isso, eu vou saber a verdade de onde surgiu, se é que surgiu essa ideia.
7: Apesar dessa fala, então, de Fernando Haddad, internamente, alguns aliados, o entorno dele no Partido dos Trabalhadores, têm criticado essa possibilidade. Não tem nada definido ainda. O que a gente sabe é que Lula, o presidente Lula, já tinha indicado que gostaria de Márcio França como vice de Fernando Haddad. Também nessa entrevista ao Direto ao Ponto, Haddad confirmou que a chapa dele parou as tratativas para tentar encontrar alguma outra pessoa para ser vice. Eles estão, então, buscando um vice dentro mesmo desse quadro de ex-ministros, então entre Simone Tebet, Marina Silva e Márcio França, mas em reuniões com o presidente Lula, Lula já indicou que prefere Márcio França para esse cargo, que colocaria Simone Tebet e Marina Silva, então, como pessoas para disputar o Senado. Fato é que até pouco tempo atrás faltava, então, só um convencimento ali de Márcio França por parte do presidente Lula. Muita gente no entorno diz que faltava apenas uma última conversa. Agora o jogo muda um pouco, então, porque o próximo está se colocando aí como possível pré-candidato. A ver, o presidente Lula estará em São Paulo hoje. Há uma expectativa ali de alguma conversa. A gente acompanha por aqui. Bia e Evandro.
2: Sem dúvida, vamos avaliando. Obrigada, Beatriz Manfredini. Merreiro, ele não foi enfático sobre não gostar ou rejeitar diretamente essa possível candidatura do Márcio França, mas deixou a entender ali que isso gerou, sim, um certo desconforto, apesar de Haddad falar que não está sabendo dos bastidores. Acontece que essa candidatura do França, ela deixaria muito claro a fragilidade da própria candidatura do Haddad, que precisa de um aliado entrando na disputa para enxugar votos do Tarcísio, para empurrar a jogada toda para o segundo turno.
5: E outra coisa, eles precisam ser a única alternativa da esquerda, né? Porque se tem um outro candidato mais à esquerda que possa dividir esses votos, há o risco que o PT nem fique em segundo lugar. O Márcio França, por mais que ele não seja aquele político super popular, né? Que nós vemos várias pessoas apoiando até a morte o Márcio França. Não, ele não é isso. Mas ele foi muito bem votado no passado. Vamos lembrar que em 2018, né, quando ele concorreu com o João Dória, ele foi para o segundo segundo turno e teve ali 48% dos votos válidos, né? Foi uma disputa acirrada. Então, o Márcio França, ele não é fraco nem um pouco, né? Não é uma força política fraca. Ele também representaria um outro perigo, que é o seguinte: ele poderia pegar votos da esquerda e não teria aquela rejeição gigantesca que o PT tem no estado de São Paulo. Então, para o Haddad é importante que ele seja, ou que o PT, o candidato do PT, que no caso é o Fernando Haddad, seja a única alternativa da esquerda para o estado de São Paulo. Por isso que talvez para ele seria melhor, quem sabe, colocar o Márcio França como vice ali, né? Seria interessante estrategicamente falando. Agora, o fato é que a esquerda tem uma eleição muito complicada aqui no estado de São Paulo. O governador Tarcísio de Freitas, por mais que ele não seja visto como um homem revolucionário, né? Alguém que mudou toda a lógica do governo do estado de São Paulo, não, ele fez um governo positivo, até parecido com o que outros governos tucanos já fizeram em São Paulo, mas tem uma boa avaliação por conta disso. E também, apesar de não ser um político extremamente ovacionado, é alguém que a população de São Paulo aparentemente confia, é o que mostram as pesquisas, e tem chances até mesmo de ganhar no primeiro turno. A estratégia do Haddad, vejam só, ao meu ver, não é ganhar as eleições do governo de São Paulo, porque ele sabe que isso é extremamente improvável. A estratégia é justamente fazer mexer as peças para que pelo menos possa haver um segundo turno, e aí ele pode utilizar São Paulo como um palanque eleitoral para a disputa de segundo turno da presidência da República também, que provavelmente haverá.
1: O que a gente percebe também, né, Beraldo, é que a partir da possibilidade dessa candidatura do Márcio França, há uma fragmentação daquilo que parecia uma união dentro do governo Lula. Então, estes que são ministros, ao deixarem os cargos, mesmo ocupando o mesmo espectro político, vão cada um para o seu lado na tentativa de obter algum tipo de ganho político aqui no estado de São Paulo.
4: Pois é, e aí a gente lembra da arrogância que é comum aos petistas, em especial do ex-ministro Fernando Haddad. Alguém que fala, né, se coloca como um vestal, uma pessoa que está ali dando aula para todo mundo, deixou o Ministério da Fazenda com 80 milhões de brasileiros inadimplentes. Ele continua sendo um dos prefeitos mais mal avaliados da história da cidade de São Paulo, não conseguindo sequer se reeleger, perdendo para o novato João Dória naquela oportunidade. E falando em João Dória, isso une o ex-ministro Fernando Haddad com o ex-governador e ex-ministro Márcio França, porque o Márcio França também perdeu para João Dória quando ele assumiu o governo de São Paulo, porque era vice de Geraldo Alckmin, que em 2018 saiu para disputar a presidência. Então, o Márcio França, ele tem uma plataforma política eleitoral em São Paulo mais robusta até do que o próprio Fernando Haddad, porque o Márcio França é um trabalhador da política. Agora, ele já mostrou que isso não foi suficiente para vencer na eleição passada. E se ele sai como candidato agora, dividindo esses votos da esquerda, obviamente, Tarcísio de Freitas vai levar essa eleição no primeiro turno. E isso fica mostrando que Márcio França quer é que o PSB seja mais respeitado, tenha mais espaço, tanto na estratégia de Fernando Haddad e, eventualmente, também na campanha de reeleição de Lula.
1: E a Receita Federal abre nesta terça-feira a consulta ao segundo lote de restituição do Imposto de Renda de 2026. Vamos então com o Marcelo Matos, que vai trazer as informações para a gente agora e para você que está esperando. Conte para a gente, Marcelo Matos, como é que vai funcionar, quando que o pagamento vai estar disponível?
9: Não deixa de ser uma boa notícia, né, Evandro? Bom dia a você, a Bia, a todos que nos acompanham na Jovem Pan. O paulistano vai enfrentando a chuva hoje, nessa manhã, portanto, aí de quarta-feira. E nós vamos dar sequência aqui, portanto, na terça-feira, melhor dizendo, como você bem disse, hoje haverá liberação para 9,6 milhões de brasileiros contribuintes nesse segundo lote. Nesta manhã, então, você entra no site da Receita Federal e pode fazer a consulta com o seu CPF. Então, segundo lote, 16 bilhões de reais que serão injetados na economia brasileira. Portanto, na terça-feira que vem, você pode ver a partir de hoje se o seu nome está lá, seu CPF. E na terça-feira que vem, então, o pagamento será realizado. E com isso, nesse primeiro e segundo lote, são 80% das restituições que serão pagas aqui pela Receita Federal. Mais dois lotes, 31 de julho e 28 de agosto. Se não aparecer em nenhum, você caiu na malha fina e precisa fazer, evidentemente, a sua restituição. Então, essa é a questão, é muito simples, coloca lá seu CPF, o site da Receita Federal e, portanto, você vai saber se está nesse lote. O pagamento é na próxima terça-feira. Daqui a pouco voltamos com mais informações. Volto com vocês.
2: Obrigada, Marcelo, pelas informações. Agora a gente vem com previsão do tempo aqui no Jornal da Manhã. Afinal de contas, a terça-feira amanheceu chuvosa em várias regiões do país. Uma outra metade com tempo seco há muito tempo, principalmente
10: muito
2: no interior.
10: Isso.
2: Mas onde está chovendo, vem coladinho aí uma massa de ar frio bem intensa, né?
10: Exatamente. Onde está chovendo é a frente fria que vai passando e na retaguarda dessa frente fria vem o ar polar, a massa de ar frio de origem polar que vai derrubando as temperaturas também a partir de hoje. Essa onda de frio começou ontem. Esse ar frio começou a se espalhar, mas é a partir de hoje e amanhã que a gente vai sentir os efeitos dessa onda de frio que vai até a sexta-feira, que vai abranger boa parte da região sul do Brasil, região centro-oeste também, pegando Mato Grosso do Sul, Mato Grosso, boa parte do estado de São Paulo também, sul de Minas, atinge o Rio de Janeiro e vai até a região norte do Brasil, provocando o fenômeno da friagem. Acre e Rondônia também vão sentir temperaturas mais baixas, especialmente nas primeiras horas do dia. Porto Alegre já está registrando temperatura muito baixa, a temperatura já está abaixo do zero grau na manhã de hoje. Ontem, boa parte do estado gaúcho, Porto Alegre ontem já registrou a menor temperatura do ano até agora, a menor temperatura máxima e a tendência de temperatura baixa também nos próximos dias. Tem alerta da Defesa Civil para esse frio e também para as temperaturas mais baixas, para chuva nos próximos dias. Olha o alerta que eu trago para vocês, postado agora há pouco, entre os dias 22 e 24 de junho, possibilidade de chuva em diversas regiões, rajadas de vento, descargas elétricas e temperaturas baixas durante todo o dia. Alerta da defesa dado. Temos o nosso mapa de chuva. As áreas de tempo firme, elas crescem no interior do Brasil. Então, boa parte da Bahia, boa parte do interior do Piauí, do Maranhão, Pará também, no norte do país, Tocantins, até o norte de Minas Gerais e Espírito Santo não tem chuva nessas áreas. E assim como a Bia bem disse, não chove nessas áreas há muitos dias. Quando vai chover, por enquanto, sem expectativa.
2: Nossa.
10: A chuva vai se concentrar nos extremos do país. Isso na região sul do Brasil com a frente fria, que ainda passa por lá, então ainda deixa resquício de chuva no norte gaúcho, Santa Catarina e Paraná. Chuva com menor intensidade e chove também no Amazonas, Rondônia, Acre e Roraima hoje. Lembrando, essa chuva vai pegar hoje também Mato Grosso e boa parte de Mato Grosso do Sul, onde também nessas áreas a temperatura deve cair nos próximos dias. Temperaturas para hoje, as máximas ficam elevadas no centro e norte do Brasil, com 32 graus para você que está em Palmas e 23, olha só, cai um pouco mais em Cuiabá, 23 graus em Cuiabá. 19 graus para você que está em Campo Grande e aí Porto Alegre, máxima de 13 graus apenas e na capital paulista, 21 graus de máxima para você que está em São Paulo.
2: 23 já é frio para os cuiabanos, vai ter sopa por lá.
10: Pois é, bem por aí.
2: Obrigada, Paula.
10: Tchau para vocês dois.
2: Tchau, tchau.
1: Tchau, tchau. E aliados de Ronaldo Caiado pressionam o PSD para tentar uma aliança com outros partidos para tentar alavancar a candidatura do ex-governador de Goiás. O João Vitor Revedilho chega com os bastidores.
11: A cúpula da campanha de Ronaldo Caiado quer formar uma coligação pensando no tempo de rádio e TV durante as eleições. Atualmente, o PSD conta com apenas 59 segundos de propaganda partidária, que começará em agosto. A ideia de aliados é ter mais um minuto para fazer frente às campanhas de Lula e Flávio Bolsonaro, que contam com cerca de 2 minutos cada. Mesmo com a pressão, o PSD pode enfrentar algumas resistências. Partidos do Centrão têm evitado se posicionar em meio à polarização entre Flávio e Lula, ao mesmo tempo em que o escândalo do Banco Master tem atingido a alta cúpula de partidos como União Brasil e Progressistas. Apesar das dificuldades, Caiado quer tentar forçar as conversas com os partidos, incluindo MDB e Republicanos. Até então, o ex-governador de Goiás se colocou à disposição para conversar apenas com Renan Santos, do Missão, mas a cúpula do PSD avalia que as chances de aliança entre os dois partidos são nulas.
1: Tá aí, Lucas Merreiro. Pessoal pedindo para Caiado fazer articulações e costuras para tentar alavancar, para ver se a candidatura cresce. Agora, diante da pulverização que a gente tem acompanhado agora, com muitos nomes que, em vez de se aliarem, preferem seguir com as próprias candidaturas, esse se torna um desafio meio complicado para Caiado?
5: É um baita desafio, Evandro. E eu digo isso com o maior respeito pelo Ronaldo Caiado, tá? Eu sempre faço esse aviso aqui. Acho que o Caiado foi um bom governador, governador bem avaliado, ofereceu bons índices ali, né? Índices de segurança pública, de educação, de várias questões no estado do Goiás que foram muito positivas. Só que por que, que a candidatura dele não alavanca, não ganha tração? Porque o Caiado, apesar de ter sido um bom governador, ele não é uma liderança forte, não é uma liderança positiva, né? Nós podemos ver pelo fato de que ele não consegue apoio do próprio partido integralmente. Então, se ele está nessa missão de buscar novas alianças, ele deveria primeiro conseguir o apoio integral do próprio partido. E isso acaba sendo uma mancha muito grande para um candidato à presidência da República. Como que você quer ser candidato se o seu próprio partido não te apoia no Brasil todo? O PSD tem alguns estados no Nordeste, a gente pegar Bahia, Sergipe e outros, eles vão apoiar o Lula. Então, é muito interessante. Você imagina, você ser candidato de um partido e tem gente do seu próprio partido que apoia o seu principal opositor. Então, é por esse tipo de situação que o Caiado não se mostra uma liderança muito forte, não consegue emplacar nas pesquisas, apesar de, repito, ter boas avaliações, né? Ter sido um bom governador. Isso e também o outro fato que eu cito aqui, que é o Ronaldo Caiado tentar buscar sempre um discurso muito bolsonarista, né? E pro eleitor que é muito bolsonarista, ele olha para esse discurso e fala: ah, ok, obrigado, Caiado, adorei o que você falou, mas já que é para ser bolsonarista, então eu vou votar no Flávio Bolsonaro, né? Ele tem o sobrenome Bolsonaro. Então, também são essas estratégias que não fazem muito sentido. O que um político no lugar do Caiado deveria fazer? Apontar um caminho alternativo ao bolsonarismo dentro da direita, mas ele não faz isso, ele tenta ser mais bolsonarista que o próprio Bolsonaro, isso não tem como fazer. Enfim, são vários motivos que fazem com que o Caiado, apesar de ter um amplo conhecimento também, ele continua ali na faixa dos 2, 3%, dependendo da pesquisa, sem nenhuma perspectiva de crescimento.
2: Ô, Beraldo, entre eleições, passa eleições, é sempre a mesma cena que a gente vê na chamada terceira via, que nunca existiu. São muitos bons nomes, eu não falo aqui uma preferência por um nome ou outro, mas pela popularidade, engajamento que esses nomes conseguem alcançar, como é o caso do Caiado, mas que não decolam porque não existe essa união. Afinal de contas, o que pode parecer ser um bom problema, ainda é um problema.
4: Pois é, não, sem dúvida alguma, há uma dificuldade histórica no Brasil, né? A gente acompanha as eleições, talvez a partir de 89, onde a gente teve uma safra, um número de candidatos bastante expressivos, não se sabia exatamente o que a população brasileira gostaria de ver de cada um desses candidatos. O próprio Ronaldo Caiado foi candidato a presidente naquela oportunidade, mas de lá para cá a gente viu essa construção, né, do que se convencionou chamar de polarização, mas que, na verdade, no caso brasileiro, é uma tendência ao populismo, é uma tendência ao discurso fácil de prometer coisas impossíveis, de seduzir por uma expectativa que nunca se concretiza. Se nós observarmos o discurso do próprio Lula, ele promete as mesmas coisas desde a sua primeira campanha, tendo tido tantos anos de oportunidade na presidência da República para conseguir entregar essas coisas que ele promete. Agora, voltando para a terceira via, nessa eleição de hoje, o problema é que Ronaldo Caiado ele não consegue demonstrar que ele tem elementos novos que justifiquem um eleitor do Flávio Bolsonaro votar nele, optar por ele ao invés do Flávio Bolsonaro. Porque, para esse eleitor, o objetivo principal é tirar o Lula da presidência, é vencer a esquerda brasileira. O único candidato que não está ali dentro dessa dinâmica de Lula versus Flávio Bolsonaro, que está conseguindo trazer uma atenção além desse debate comum, é Renan Santos, que já tem mais de 30% de intenção de voto na faixa até 24 anos do eleitor.
2: Agora 7h51.
1: Repita.
2: 8 horas e 51 minutos. Não, vamos voltar no relógio, vamos avançar no dia.
1: Eu falei repita ainda.
2: 8h51.
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1: Agora 8 horas e 54 minutos.
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1: Já estamos aqui com o nosso querido Flávio Prado, bem-vindo, bom dia para você.
8: Bom dia, sempre
1: bom
8: estar com vocês.
1: Que bom recebê-lo no nosso Jornal da Manhã. Obrigado. Prado. Agora, eu quero falar um pouquinho de Messi, desse dia de Argentina, de Messi, que ali no nervosismo parece que não ia entregar o que era esperado, mas deu uma baita de uma volta por cima, se tornando um dos maiores do mundo nas Copas do Mundo. Conta pra gente um pouquinho.
8: Pois é, o Messi me pareceu nervoso na hora que ele foi bater o pênalti. Você vai dizer, pô, o Messi que é nervoso?
1: Foi esquisito, né?
8: O Pelé me falou uma vez que no dia do milésimo gol ele estava nervoso. Pô, se o Pelé ficou nervoso...
1: Pois é, né?
8: Porque é uma coisa muito grandiosa.
1: Os craques também vivem esse nervosismo.
8: Eles são humanos, a gente pensa que não. São, né, gênios e tal, mas quando ele ia quebrar, realmente, ele estava empatado com o Close, e me pareceu, ele bateu muito mal o pênalti, não é normal.
1: É, deu aquela parada, depois foi devagar para a bola e acabou batendo fora.
8: Bateu.
1: Se não tivesse saído, provavelmente o goleiro tivesse pegado também, porque foi na direção,
8: foi muito fácil,
1: né?
8: É.
20: Mas depois, bom, acabou o nervosismo e tal, agora aí, meu Deus do céu, fez dois golaços, foi saudado pelo Jürgen Klopp, que estava por lá, depois o Klopp até ganhou uma camisa do McAllister e tal. Sim. Enfim, o Messi cumprindo muito aquilo que dele se espera, né? Já é o artilheiro da competição com 5 gols e a gente está vendo, né, uma Argentina muito forte, realmente um time que está, a gente está vendo que é um time que está bem postado, está tranquilo. E tá jogando bola, né?
1: A impressão que dá é que é um time que sabe exatamente o que fazer e muito alinhado também sobre o protagonismo de Messi em campo, inclusive, né, Flávio?
20: Jogando para ele.
1: É, exatamente.
20: É muito consciente isso, né? Tá, trabalhar, jogar para ele. E ele faz coisas, né? No segundo gol, ele recebe a bola na direita, ele mete o Álvares perde a jogada, ele recupera. Sim. E chuta 2 vezes até fazer o gol.
1: Tá tudo muito bem combinado. Os outros jogos de ontem, Prado, o que você destaca pra gente?
20: Bom, a gente se assusta porque você vê lá a França, 3-0 no Iraque, 2 gols do Mbappé. Aí você vê 3-2 na Noruega com o Senegal, 2 gols do Haaland. Os caras estão em outro jogo, né? Jordânia e Argélia, 2-1 para Argélia. É um jogo mais periférico, se bem que aí pode garantir vaga para a próxima fase. Então a gente está vendo Messi, Haaland, Mbappé, os caras fazendo gol, os caras estão, né, ligados.
1: Isso começa a baixar um pouco da expectativa sobre a nossa seleção brasileira, né?
20: Pois é, hoje tem o Kane em campo, vamos ver como é que vai ser contra a Gana, jogo complicado. Tem Portugal também, que também decepcionou na primeira rodada. Mas assim, a gente tem que esperar que alguém do Brasil comece a fazer gol, porque, né, o Vini está jogando muito bem, mas a gente não vê, pelo menos até agora, não viu um time do Brasil. Time, a gente vê individualidade, você não vê um time, você não vê esse, não, poxa, o Brasil vai jogar. Como você falou, a gente ainda sabe o que faz, o Brasil meio que depende de uma ou outra individualidade, está acertando o time dentro da Copa, às vezes acontece, mas não é muito normal. A Argentina está pronta, a França está pronta. A Noruega está pronta, né? Uhum. E a gente não vê isso na seleção brasileira. Então, vamos esperar. Amanhã tem o jogo com a Escócia. De repente, tem um pouquinho de Neymar em campo aí. Vamos ver se a coisa pega. Mas tá esquisito. Tá
1: a ruim. Questão é que, ao passar, aí ele teria 2 seleções e uma delas que tem sido bastante desafiadora, que é a seleção da Holanda. E aí isso traz um desafio gigantesco para a seleção brasileira, né?
20: Se o Brasil passar em segundo, e corre esse risco, porque Marrocos vai jogar contra o Haiti, que já deve estar, né? O Brasil fez 3-0, Marrocos é 4. O Brasil ganha de 1-0 da Escócia, por exemplo, o Brasil é segundo. Uhum. Se ele for segundo, ele pega a Holanda. E aí a gente nota a seleção holandesa, neste momento, bem melhor que o Brasil. Na verdade, até a seleção japonesa está melhor que o Brasil. Ela está consciente do que ela faz. E o Brasil não, né, o Brasil não tem mostrado isso. Aí, bom, vai perder do Japão? Não é isso. Eu estou dizendo o seguinte, seleção do Japão, o time japonês está mais composto que o time brasileiro. Agora, a individualidade brasileira pode resolver.
1: Exatamente.
20: Contra a Holanda é mais difícil. Contra a Holanda vai ter que evoluir bastante, né? Esse teórico jogo com a Holanda seria na quarta-feira, na próxima quarta-feira. Temos uma semana para... Vamos ver o que acontece. Vamos ver como é que o Neymar volta, né? Se a gente não torcer, vai fazer o quê?
1: Flávio, só para arrematar rapidamente, 30 segundos, quais são os destaques de hoje?
20: Hoje joga até Portugal e o Uzbequistão, o primeiro jogo, né? Inglaterra e Gana. Aí nós temos jogos menores, né? Tem a Colômbia voltando contra a República Democrática do Congo, é bom jogo. E Panamá e Croácia, que são os jogos mais para o fim da noite. Mas os destaques para valer, Portugal, tentar se recuperar às 2 da tarde, e Inglaterra e Gana, que é o melhor jogo do dia.
1: Flávio, boa sorte para vocês.
20: Boa sorte para nós, né? Vamos ver se... tanta festa, tanta bandeira.
1: Se a
20: festa aumenta.
1: Tomara que continue mais um pouquinho para justificar.
20: É isso aí.
1: Valeu, um abraço. Tchau, até mais.
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1: Agora 9h.
2: Repita.
1: 9h.
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1: 11:03.
2: Repita.
1: 9:03. E segundo a polícia canadense, um ataque a tiros em um bairro judeu de Montreal deixou mortos e feridos. Eliseu Caetano está acompanhando essa história e vai trazer as informações para a gente agora. O que temos já sobre o caso, Eliseu?
27: Olá, Cine. Ótima manhã para você, para a Bia e para todos que acompanham o Jornal da Manhã. Sem sombra de dúvidas, o Canadá, Montreal, vivem aí um dos momentos mais difíceis da sua história recente após esse ataque a tiros que deixou pelo menos 3 pessoas mortas, incluindo um policial em serviço. O episódio aconteceu na manhã de ontem no bairro Côte de Neige, uma das regiões mais populosas e também multiculturais da cidade canadense. Segundo as informações divulgadas até o momento pela polícia local, tudo começou após a denúncia de que um homem armado estava exibindo uma arma de grosso calibre pela janela de um hotel. Quando os agentes chegaram ao local, foram recebidos a tiros. O suspeito estava com um fuzil e abriu fogo contra os policiais, iniciando ali uma intensa troca de tiros. O policial morto foi identificado como Mohamed Lamine Barendouan, de 34 anos, integrante da Polícia de Montreal desde 2021. Ele se tornou o primeiro agente da corporação morto em serviço após quase 24 anos. Outra policial ficou gravemente ferida e está hospitalizada, internada em condição estável de saúde. Além do policial, um civil também morreu. A vítima foi identificada como Michel Mizrahi, integrante da comunidade judaica local. O suspeito acabou morto durante a operação policial. As autoridades ainda investigam quem efetuou o disparo que atingiu o civil. Nas horas seguintes ao ataque, os investigadores descobriram que o atirador teria produzido e também distribuído um manifesto ligado à ideologia incel, um movimento extremista associado a discursos de ódio contra mulheres. O documento está sendo analisado pelas autoridades federais e provinciais. Eu volto com vocês no estúdio.
1: Agora, Eliseu, eu quero falar também de um tiroteio numa biblioteca no norte da Califórnia, meu amigo. O que aconteceu?
27: Pois é, sim, dia difícil no Canadá e também aqui nos Estados Unidos, viu? Esse ataque a tiros dentro de uma biblioteca pública transformou uma tarde comum em uma tragédia na cidade de Chico, no norte do estado da Califórnia, viu? O crime aconteceu na unidade principal da biblioteca do condado de Butte, um espaço frequentemente utilizado por estudantes, famílias e crianças durante as férias escolares. Pouco depois das 5 da tarde de ontem, pelo horário local, a central de emergência recebeu ligações relatando aí disparos e gritos vindos do interior do prédio. Quando os primeiros policiais chegaram, encontraram cenas de pânico. Frequentadores correram para as salas internas, corredores e áreas administrativas tentando escapar dos tiros. Muitas famílias ficaram separadas durante a correria. Um centro de reunificação precisou ser até criado para reunir ali parentes e pessoas que estavam dentro da biblioteca. Duas pessoas adultas morreram no local, uma criança também foi atingida, mas sofreu apenas ferimentos considerados leves pelas autoridades. Ela foi socorrida, encaminhada para um hospital da região. Segundo o chefe da polícia da cidade de Chico, Billy Aldridge, o suspeito tentou fugir pelos fundos da biblioteca quando percebeu a chegada das equipes de segurança. Os agentes, que já haviam cercado a área, conseguiram prendê-lo sem resistência. As autoridades afirmam que ele agiu sozinho. Até o momento, a polícia não divulgou a identidade do atirador e nem as das vítimas. Também não há informações oficiais sobre a motivação desse crime. Os investigadores agora analisam as imagens das câmeras internas, das câmeras de segurança, pegam depoimentos de testemunhas e o histórico do suspeito, que está sendo analisado também para tentar entender o que levou a esse ataque. Cine, Bia.
2: Valeu, Eliseu, até daqui a pouco. A Procuradoria-Geral Eleitoral se posicionou contra uma decisão que derrubou a divulgação de uma pesquisa eleitoral. A gente vai trazer já a Rafaela Almeida com essas informações, ela está por aqui para trazer os detalhes para a gente sobre essa decisão, então, da Procuradoria se manifestando contrária. Antes de falar sobre isso, vamos trazer os detalhes de uma agenda voltada ao setor produtivo nacional. O senador e pré-candidato à presidência da República, Flávio Bolsonaro, usou o palco da Confederação Nacional da Indústria para subir o tom contra o Judiciário. Marcelo Matos, essa queda de braço não é de hoje, mas o discurso trouxe alguma novidade? Conta pra gente, bem-vindo.
4: Olá, Bia, e a todos que nos acompanham na Jovem Pan. De fato, foi uma sabatina, evidentemente, com os pré-candidatos. O presidente Lula não compareceu, mas os demais compareceram lá em Brasília. E Flávio não poupou críticas, como você bem disse, às decisões monocráticas do Supremo Tribunal Federal, as canetadas do STF, como ele as classificou, portanto, que trazem insegurança jurídica para o país, afasta, inclusive, essas decisões afastam investimentos aqui no Brasil. E que, inclusive, a Corte Máxima da Nação, ela faz o seguinte, ela age como uma delegacia de polícia. Então, não poupou críticas mesmo e também falou a respeito, evidentemente, de um tesouraço. Ele prometeu, se for eleito, vai fazer uma série de medidas aí cortando o custo Brasil. Então, foi essa participação de Flávio Bolsonaro, pré-candidato do PL, com muitas críticas à condução dos ministros do Supremo Tribunal Federal. Não nomeou ninguém, evidentemente, mas atacou fortemente ao Supremo Tribunal Federal. Retorno com vocês.
1: Muito obrigado pelas informações, Marcelo Matos. E olha, o pré-candidato à presidência, Flávio Bolsonaro, se inscreveu para a audiência para falar sobre o tarifaço nos Estados Unidos. Eu vou trazer então agora o nosso Marco Viana, que vai detalhar para a gente essa estratégia de Flávio Bolsonaro. Conta aí, Marco.
5: Olha, Cine, a movimentação de Flávio Bolsonaro ocorre em um momento, em meio a esse debate internacional sobre o tarifaço, que vem sendo discutido como uma medida de impacto direto nas relações comerciais e na economia de diferentes países. A inscrição do senador Flávio Bolsonaro para participar dessa audiência nos Estados Unidos coloca o nome dele dentro de uma agenda externa importante que trata justamente dessas barreiras comerciais e dos efeitos sobre o fluxo de importações e exportações. Em um momento em que o tema ganha força no cenário político e é, de fato, uma oportunidade de ampliar a visibilidade política em um ambiente internacional, já que audiências desse tipo costumam reunir parlamentares, especialistas e setores interessados nos impactos do comércio exterior. Ao mesmo tempo, o tarifaço segue sendo alvo de debates intensos com avaliações distintas sobre seus efeitos na competitividade de mercados, na proteção de economias nacionais, o que torna esse tipo de discussão ainda mais sensível do ponto de vista diplomático. A presença de um pré-candidato à presidência nesse espaço também adiciona uma camada política ao debate e diria que essa é a maior camada, é a maior intenção, já que transforma uma pauta econômica em elemento de projeção de imagem e posicionamento público. No campo político, aliados entendem que tendem a enxergar esse movimento como parte de uma estratégia de construção de presença internacional e de reforço de discurso voltado à economia e ao comércio exterior. Já no ambiente de análise mais crítico, há quem avalie que esse tipo de agenda também funciona como palco de disputa de narrativa, em que temas econômicos passam a ser usados como ferramentas de proteção

0: Ô, Lucas Merreiro, quero falar um pouquinho então dessa situação envolvendo o Flávio Bolsonaro, porque há uma estratégia bem forte dos governistas de jogar nas costas do Flávio Bolsonaro a responsabilidade por parte das estratégias de tarifaço de Donald Trump sobre o Brasil. E agora Flávio Bolsonaro quer se colocar no movimento contrário, de alguém que vai para debater o tarifaço e, mais do que isso, defender a ferramenta do Pix, que é vista ali como uma ferramenta que também seria um dos motivos pelos quais os Estados Unidos estão tarifando aqui o nosso país. Como é que você avalia essa estratégia de Flávio Bolsonaro para combater uma outra que é aplicada pelos governistas?
1: O Eduardo Bolsonaro jogou um problemão no colo do Flávio Bolsonaro. Isso porque no ano passado, em 2025, naquela primeira guerra tarifária com os Estados Unidos, em que o Trump impôs diversas tarifas para produtos brasileiros, o Eduardo Bolsonaro foi comemorar nas redes sociais, dizendo que isso foi feito por conta das injustiças que eram cometidas com o Jair Bolsonaro. Só que o Lula aproveitou dessa situação para dizer, olha só, eles estão querendo sabotar o Brasil. Então, aí beleza, aquilo lá acabou, né? Aquelas tarifas foram suspensas. Chegamos em 2026. Agora o Trump vem novamente, né, dizendo, ó, vou taxar o Brasil em 25%. O que o Lula já se adianta e fala? Olha, isso é culpa dos Bolsonaro, né? Mesmo dessa vez, nenhum dos Bolsonaro tendo falado nada, não comemoraram as tarifas nem nada, mas o Lula inventou essa história, dizendo que isso tem a ver com uma tentativa dos Bolsonaro de sabotar o Brasil e tal. E parte dessa narrativa tá colando para algumas pessoas. Agora o Flávio Bolsonaro tem que correr atrás. Então ele vai para os Estados Unidos para dizer, não, ó, isso não teve nada a ver comigo, eu tô aqui inclusive conversando com o presidente para ver se eu consigo suspender essa tarifa de 25% e resgatar o Pix, né? Porque é engraçado, né? Tanto a direita como a esquerda querem trazer essa questão do Pix como se fosse uma questão de soberania nacional, e aí o Lula fala que o Pix é soberano, o Flávio Bolsonaro diz que foi o Jair Bolsonaro que criou o Pix, né? Cada um fica tentando reivindicar o Pix para si. Então, é uma estratégia eleitoral, acho que até correta, porque toda essa história que eu narrei aqui ajudou, inclusive, o Flávio Bolsonaro a ter um desempenho um pouco pior nas pesquisas, então agora ele tem que correr atrás disso, mas também não imagino que, no mundo prático, né, isso vai ter algum grande efeito, que vai ser essa viagem que vai fazer com que o Trump mude de ideia e não aplique essa tarifa de 25%, não. Eu acho que todas essas movimentações que eu citei aqui, tanto do Lula como do Flávio Bolsonaro, são movimentações de cunho eleitoral, né? Preocupados em estabelecer uma imagem de quem está mais preocupado com o Brasil, mas que, na prática, não é isso que vai alterar a opinião do Donald Trump em relação ao que ele tem que fazer com as tarifas no Brasil.
2: Contando aqui como é que fica a cabeça do eleitor, porque uma hora o fulano fala que foi ele que criou o Pix, depois o Beltrano fala que o Pix é dele, aí o Ciclano fala que a culpa do tarifaço é de um, o Beltrano fala que o tarifaço é de outro, o governo fala eu é que vou resolver o tarifaço, aí não vem a oposição por meio da família Bolsonaro e fala não, é a gente mesmo que resolve. Quem que tem protagonismo nessa confusão toda?
3: Olha, quem não tem protagonismo, é a lógica, é o melhor interesse brasileiro. Porque os temas relevantes são transformados em temas que são explorados única e exclusivamente com propósito eleitoral. Enquanto isso, o bonde está passando. Os Estados Unidos, quando ele aplica as tarifas, ele quer passar um recado para o Brasil. E o Brasil, ao invés de tratar deste tema de forma institucional, austera, para proteger determinados setores da economia brasileira, não, isso é transformado pelo governo numa discussão absolutamente inócua. Porque se nós observarmos a dinâmica dessa aplicação recente de tarifas, o Lula esteve na Casa Branca com o Trump 15 dias antes. Ele foi até lá, levou debaixo do braço Alexandre Silveira, o ministro das Minas e Energia, acusado de ter recebido 20 milhões de reais de caixa 2, segundo relatos do Daniel Vorkaro, em 2022, mas pega ele, leva ele lá para poder tratar das terras raras brasileiras que foram vendidas ao governo americano, a uma empresa que tem como sócio, um dos sócios do governo americano, e aí o Brasil vai e entrega tudo que os Estados Unidos precisa, que é fundamental para a estratégia deles de produção de chips e de novos equipamentos tecnológicos, mas

0: sair de lá sem nada, ainda toma uma tarifa na cabeça que é para ficar esperto. Então, a incompetência das relações internacionais, especialmente com os Estados Unidos, do presidente Lula, é patente. E aí a gente vê, só para finalizar essa questão do Pix, nas imagens que assistimos mais cedo com a reunião ministerial do Lula, estava lá, o Pix é brasileiro. Os Estados Unidos não estão dizendo que o Pix não é brasileiro. Os Estados Unidos, que têm as empresas de cartão de crédito atuando no Brasil, simplesmente não querem ter que concorrer com o Pix, que é do governo brasileiro. Quer dizer, eles estão incomodados que tem uma concorrência de empresas privadas com uma estatal brasileira, que é o Pix. Só que as pessoas se emocionam em tratar disso e aí o problema não é resolvido.
1: Valeu, Beraldo e Merreiro, até daqui a pouco. Olha, agora sim a gente vai falar sobre a Procuradoria-Geral Eleitoral, que se posicionou contra uma decisão que derrubou uma pesquisa eleitoral. Voltando ao vivo para Brasília, Rafaela Almeida, o que muda a partir dessa manifestação?
2: Olha, Bia, a pesquisa ainda repercutindo por aqui, né? E a Procuradoria-Geral Eleitoral está justamente defendendo a reversão dessa decisão que suspendeu a divulgação da pesquisa do Instituto Atlas Intel. E o levantamento, né, que tinha apontado aí queda nas intenções de voto do senador Flávio Bolsonaro e avaliou a repercussão daqueles áudios em que o parlamentar pedia apoio financeiro ao banqueiro Daniel Vorcaro, né, para a produção do filme sobre o pai, o ex-presidente Jair Bolsonaro. Então, a suspensão da pesquisa havia sido determinada pelo presidente do TSE, o ministro Cássio Nunes Marques, após o pedido da defesa de Flávio Bolsonaro. Então, o entendimento foi de que poderia ter havido indução nas respostas dos entrevistados, né, e o comprometimento da neutralidade metodológica desse levantamento. No entanto, num parecer enviado à corte, o vice-procurador-geral eleitoral, Alexandre Espinosa, afirmou que a interferência da justiça eleitoral em pesquisa deve ocorrer apenas em situações excepcionais, quando houver provas concretas de parcialidade ou de indução do eleitorado. E, segundo a Procuradoria, não foram identificados elementos que comprovem essa manipulação dos resultados ou irregularidades na metodologia que foi adotada pelo Instituto Atlas Intel. O órgão também entende que os fatos de interesse público e com repercussão política podem sim ser objeto de aferição pelos institutos de pesquisa. E esse caso ainda será analisado pelo plenário do TSE, que decidirá se mantém ou não, né, essa suspensão da divulgação do levantamento. Volto com você.
3: Obrigado, Rafael Almeida. O ex-governador de Minas Gerais e pré-candidato à presidência da República, Romeu Zema, alfinetou nesta segunda-feira, durante eventos em Brasília, outros que estão concorrendo ao Palácio do Planalto, ao sugerir que eles teriam algum tipo de relação com Daniel Vorcaro. Vamos então jogar aqui para o nosso Rodrigo Costa, que vai trazer informações para a gente agora. Zema está com língua de chicote, né?
4: E esse chicote está estralando, viu, Cine? Bom dia para você e para todos que acompanham o Jornal da Manhã. O pré-candidato à presidência, Romeu Zema, ele afirmou nesta segunda-feira, em um evento da Confederação Nacional da Indústria, CNI, em Brasília, que não tem rabo preso. E cita aí a questão do ex-banqueiro, ex-dono do Banco Master, Daniel Vorcaro. Uma provocação a outros presidenciáveis que também estavam presentes no evento. De acordo com Zema, ele mora na mesma cidade do banqueiro bandido, é assim que ele se refere, inclusive, a Daniel Vorcaro. Ele nasceu lá, de acordo com Zema, lá criou, estudou, casou. Zema também esteve durante boa parte da sua vida em Belo Horizonte e ele diz que nem por isso teve contato com Daniel Vorcaro. Ele fez diversas críticas à classe política de forma geral e citou aquele que ele chama de intocáveis, que é um mote que ele tem utilizado principalmente nas redes sociais para se referir a uma determinada classe política do país. Portanto, Zema tecendo críticas e tentando se posicionar na corrida presidencial, ele que é pré-candidato à presidência da República pelo Partido Novo. E esses posicionamentos do Zema, inclusive, têm causado certa estranheza em parte da direita e até mesmo dentro do próprio Partido Novo. Importante também a gente ressaltar esse ponto, Cine.
3: Agora, o Rodrigo Costa, nessa mesma agenda, continuando ainda na língua de chicote aí do Romeu Zema, ele criticou o Bolsa Família e disse que mudaria as regras caso fosse eleito. E quais regras ele implementaria, hein, meu amigo?
4: A principal delas, Cine, seria a exigência dos homens beneficiários do Bolsa Família à conclusão dos estudos. O objetivo da proposta, de acordo com o Zema, seria incentivar a capacitação dos beneficiários e a inserção dos homens também no mercado de trabalho. No caso das mulheres, segundo ele, Zema, não haveria essa exigência dos estudos porque, de acordo com ele também, as mulheres têm outras atribuições em casa. Ele afirmou durante o evento que ninguém vai morrer se tiver que estudar, tiver de concluir, por exemplo, o ensino fundamental ou também o ensino médio, e que quer colocar essa exigência para valer para cima dos homens. Também afirmou que quer recompensar quem conseguir um emprego, ou seja, quem deixar o Bolsa Família e partir então para a carteira assinada. De acordo com as regras atuais do programa, as famílias beneficiárias, elas devem assumir compromissos para receber o benefício, um deles inclusive na área da saúde. Crianças, por exemplo, menores de 7 anos devem manter o calendário de vacinação em dia, realizar o acompanhamento também do estudo nutricional, e as gestantes, elas devem realizar o pré-natal. O Zema, então, ele quer fazer essa mudança, caso venha a ser eleito, e incluir a questão dos estudos para os homens. Então, esse é o ponto aí principal de Zema nesse discurso que ele fez em relação ao que pretende fazer caso venha a ser eleito presidente da República em outubro deste ano.
3: Muito obrigado, Rodrigo Costa. Ô, Lucas Merreiro, eu vi várias críticas ao Romeu Zema por conta dessa proposta dele relacionada ao programa Bolsa Família, de mais uma vez diferenciar homens e mulheres, nesse caso em relação à formação, com o argumento de que as mulheres têm mais coisas para fazer em casa e, por isso, não necessariamente precisariam ter o ensino completo para que pudessem acessar esse benefício. Como é que você avalia? No teu ponto de vista, é uma armadilha que a Zema criou para si mesmo?
5: A questão do Bolsa Família, ela é muito delicada de você falar, porque o Bolsa Família é sim um problemão no Brasil. É claro, nós temos pessoas que estão abaixo da linha da miséria, que precisam de auxílio, sim, concordo com tudo isso. O problema é que o Bolsa Família, ele surgiu como um projeto que seria temporário e que ele apenas daria para essas pessoas ferramentas de subsistência para que elas pudessem buscar empregos, buscar alternativas e deixar de depender do benefício. Pois bem, o que aconteceu desde então? O número de beneficiários do Bolsa Família desde a sua instituição lá atrás, ele só aumenta, o que mostra que o programa foi um fracasso. Não houve nenhum tipo de ideia, de propositura ali para que aquelas pessoas deixassem de depender do benefício e pudessem andar finalmente com as próprias pernas. Agora, em 2026, nós vemos os dois principais candidatos à presidência da República basicamente com a mesma proposta, né? O Lula e o Flávio Bolsonaro querem manter ou até mesmo expandir o Bolsa Família. E o Romeu Zema, ele entende essa lacuna, né, dentro do bolsonarismo e fala, opa, posso trazer aqui uma alternativa, vou oferecer, né, um projeto de como o Bolsa Família pode ser alterado. O problema é que, como eu falei, o assunto é delicado, né? Ele demanda muita cautela para se sugerir o que deve ser feito. E é aí que o Zema pode ter incorrido num erro estratégico de colocar essa diferenciação entre homens e mulheres, dizer que mulheres não precisam tanto, apesar de eu entender, sim, o que ele quis dizer, eu estou analisando aqui meramente estrategicamente falando, né? Isso pode ser uma ferida na sua campanha. Tudo bem que o Zema, ele não é um candidato que tem uma intenção de votos muito alta, segundo as pesquisas, né? Então, às vezes, vai ser até difícil a gente entender com as próximas pesquisas se esse fato ajudou ou prejudicou a imagem do Romeu Zema. O fato é que ele tentou trazer uma nova solução para a mesa, só que agora, ao invés de explorar essa solução, ele está tendo que se explicar a respeito das suas declarações. E isso acaba sendo prejudicial para a campanha dele.
1: Beraldo, tem um discurso que já é até bastante popular, uma frase, na verdade, né, de que programas assistenciais são necessários, tem que ter porta de entrada, mas também porta de saída, o que não é o caso hoje do Bolsa Família no país. Você acha que a fala do Zema vai ao encontro com isso, que boa parte da população anseia, ou, na verdade, pega muito mais mal porque gera uma separação entre aqueles que estão dentro do programa?
0: Não, na verdade, Bia, eu acho que sim. Primeiro, ele está fazendo uma crítica bastante apropriada ao programa Bolsa Família, porque o Bolsa Família, ele é conceitualmente equivocado, Você tem mais de 50 milhões de brasileiros que recebem valores do governo todos os meses e a gente sabe que boa parte desse dinheiro vai para as bets. Ou seja, não é que as pessoas estão recebendo esse dinheiro para ter alguma coisa minimamente para comer. Elas estão pegando esse dinheiro e fazendo coisas que são absolutamente irrelevantes no seu esforço de sobrevivência. Temos o problema grave de que as pessoas entram no Bolsa Família, às vezes ficam por décadas, temos relatos inúmeros disso, e elas não conseguem um emprego, não conseguem, por conta própria, garantir o seu sustento. Isso não faz absolutamente nenhum sentido. Então, colocar ingredientes de formação, de melhora da capacitação da mão de obra para atender, inclusive, as demandas do país, eu acho que está perfeito. Agora, ele mistura, por outro lado, Bia, um elemento que tem sido usado por todos os candidatos nessa eleição, que é a questão da mulher. Ele, se nós observarmos o último discurso de Flávio Bolsonaro na Avenida Paulista, ele fez um discurso para falar da mãe solteira, da mulher grávida solteira, mostrando que Jair Bolsonaro aumentou benefícios para a mulher solteira. Então, a mulher solteira, a mulher grávida, a mãe solteira, ela tem um papel que foi identificado por esses candidatos importante nessa eleição. Então, estão todos fazendo aceno. O que o Romeu Zema, na minha opinião, está fazendo a mesma coisa. Ele coloca assim, um ar de proteção à mulher, à mãe, que tem afazeres em casa, e coloca mais peso no homem. Eu discordo disso. Eu acho que a mulher hoje ela tem total capacidade e necessidade de ter a sua formação. Há inúmeras estruturas de estudo em casa, remoto, enfim. Então, não vejo por que, neste caso, haver distinção.
1: Agora, 9 horas e 29 minutos.
3: Repita.
1: 9 e 29 da manhã.
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1: Agora 9h32.
3: Repita.
1: 9h32.
3: A Polícia Civil indiciou 3 instrutores envolvidos no salto que terminou com a morte de Maria Eduarda Rodrigues de Freitas, de 21 anos, em Limeira, no interior de São Paulo, naquele salto de rope jump. Conta pra gente, o David de Tarso, porque também tem a investigação envolvendo mais pessoas além desses 3 indiciados, né?
17: Exatamente. 6 pessoas ao todo estão presas envolvendo esse salto de rope jump na ponte do esqueleto, que infelizmente acabou com a Maria Eduarda morta. Então vamos por partes. As pessoas que estão presas preventivamente e respondem por homicídio com dolo eventual, que é quando a pessoa não efetivamente quer matar, mas assume o risco de provocar a morte, são os instrutores Luiz Felipe Feliciano Egoroff, de 32 anos, Maicon Fernandes Sintra, de 42 anos, e o Vitor de Freitas Gonçalves, de 27 anos. Eles estão detidos desde o fim de semana, quando teve esse salto sem corda, que acabou, então, vitimando a jovem, de apenas 21 anos. E segundo a defesa do Vitor, que foi a única a se manifestar na nossa produção por enquanto, eles foram pegos de surpresa com essa notícia, diz que estão se inteirando do caso e que vão responder no momento oportuno, assim que tiver, né, a integralidade das provas também. Mas, de acordo com essa nota, eles não concordam com o enquadramento por homicídio com dolo eventual. Outras 3 pessoas foram presas neste fim de semana, no sábado, que a Polícia Civil avalia a conduta também como inadequada e, segundo as investigações, elas foram responsáveis por sumir com as imagens da câmera que a Maria Eduarda estava usando em um dos punhos, que, segundo os investigadores, é fundamental para determinar a atitude de cada um naquele salto, os protocolos que foram seguidos e, assim, evidenciar quais são as responsabilizações. As pessoas presas, por enquanto, quanto a essa conduta, é Eveline dos Santos Gonçalves, de 43 anos, do Rio de Janeiro. Ela é responsável, então, pelos saltos. Ela fazia a promoção dessa empresa, que, na verdade, não é, pode ser tratado como uma empresa porque era tudo informal, né? Também o João Antônio Piveta Ribeiro da Silva, de 35 anos, de Limeira, e Gabriel Barros Martins, de 30 anos, de Indaiatuba. Então, essas pessoas já foram presas, outras 2 são consideradas foragidas porque contribuíram com o sumiço dessas imagens. E agora a polícia segue nessas investigações e quer as imagens das câmeras, da câmera que ela estava usando no punho, para assim fazer a responsabilização de todas essas pessoas envolvidas nessa morte trágica na ponte do esqueleto. Eu volto com vocês.
1: Valeu, David de Tarso. Terça-feira, Paula Nobre, como é que fica o tempo hoje em São Paulo e em todo o Brasil?
18: Terça-feira gelada já, né, Bia? A temperatura não caiu ainda, como vai cair nos próximos dias. A gente está falando dessa onda de frio que começou ontem, vai se espalhando esse ar frio pelo Brasil, pelo continente. Ar frio continental chega no sul, passa pelo sudeste, vai para o centro-oeste do Brasil e chega até a região norte do país. Eu trouxe as máximas dos próximos dias para vocês acompanharem comigo. São Paulo e Porto Alegre, o que vai acontecer? Olha só, São Paulo, máxima entre 14 e 20 graus, sobe só na sexta-feira. A gente tem Porto Alegre entre 13, 15 e 16, 13 na quarta, 15 na quinta, 16 na sexta. As mínimas é que vão ficar mais baixas aqui em São Paulo, na casa dos 10, 11 graus, e em Porto Alegre, na casa até dos 4 graus de temperatura mínima. Tem alerta da Defesa Civil, porque vai acontecer também nos próximos dias, alerta de chuva e de temperatura baixa, possibilidade de chuva forte, descargas elétricas e temperaturas baixas o dia todo. Esse alerta é válido do dia 22 de junho até o dia 24 de junho.
1: Não basta o frio, tem que ter chuva forte, tem que ter descarga elétrica, tem que ter ventania, aquele combo completo do
18: inverno. É o combo completo atípico, tá? Porque em junho não costuma chover, junho marca esse período de uma estação mais seca, que é a estação de inverno, e a gente está vendo o retorno da chuva. Mas essa já era a projeção dos meteorologistas no mês de junho. Sim. Chuvoso, e ele realmente está sendo. Nosso próximo mapa vai mostrar as áreas de instabilidade no Brasil, que elas vão se concentrar justamente na costa da região sudeste do país por causa do avanço de uma frente fria. Essa frente fria leva a chuva hoje a São Paulo, Rio de Janeiro chove mais forte à noite, mas ela não consegue alcançar o Espírito Santo em Minas Gerais. Mas aí ela canaliza a umidade da Amazônia e se encontra com a umidade em Mato Grosso, chove em Mato Grosso do Sul também e chove na maior parte da região norte do Brasil, desde o Acre, Amazônia, Rondônia, Roraima também com possibilidade de chuva. Na região sul do Brasil, leste de Santa Catarina e do Paraná, litoral dessas duas regiões, tem chuva hoje, mas o Rio Grande do Sul já começa a se livrar da chuva e vai avançando o sistema de alta pressão atmosférica, impedindo a formação de nuvens carregadas. Então, a partir de agora, tempo firme no estado gaúcho. Temperaturas. Hoje não tem condição de neve, tá? Os meteorologistas previam uma possível condição de neve nessa terça-feira, mas já foi cancelada. Não tem, somente a geada ampla mesmo na Serra Gaúcha. Só. Para ter neve, na verdade, o que a gente precisa? De uma condição muito específica, não somente o ar frio nas nuvens, mas também a precipitação para formar a matéria da neve. Então, como a gente não tem chuva no Rio Grande do Sul, neve cancelada por hoje. 23 graus para você que está em Cuiabá, 19 graus em Campo Grande, 21 na capital paulista, 27 graus em BH, 30 graus em Manaus e 13 graus para você que está em Porto Alegre e vai sentir frio hoje.
1: Obrigada, Paula. Até amanhã.
18: Tchau para vocês dois.
3: Tchau, tchau, Paula. A pré-campanha de Tarcísio de Freitas tem evitado reagir aos ataques de Fernando Haddad antes do início oficial dessa disputa eleitoral. Vamos então entender esses movimentos todos com a nossa Beatriz Manfredini, que vai explicar por que que a campanha tem adotado essa estratégia. Hein, dona Bia? Bem-vinda, minha amiga. Bom dia.
19: Eu falei que eu fiquei para isso. A ordem, Evandro, é segurar lá para frente, para o período mesmo da campanha, para evitar desgastes, porque há um entendimento interno de que o eleitor está cansado dessas disputas e que prefere ouvir outro tipo de narrativa. Bom dia para você também, de novo, para todo mundo que nos acompanha aqui no Jornal da Manhã. Então, essa é uma estratégia, principalmente em um momento em que a pré-campanha de Haddad toma outro tipo de procedimento e aumentam as ofensivas, aumentam os ataques contra Tarcísio de Freitas. Nas últimas semanas, o número, principalmente de vídeos na internet de Haddad, de aliados e até mesmo de entrevistas que Haddad tem dado, tem focado bastante em críticas e ataques a Tarcísio. O próprio Fernando Haddad falou sobre isso ontem em entrevista ao Direto ao Ponto da Jovem Pan. Só que do outro lado, a gente tem uma estratégia, então, diferente. Internamente, a pré-campanha de Tarcísio tem analisado levantamentos internos que demonstram que, mesmo com essas ofensivas de Fernando Haddad, Tarcísio não tem oscilado nessas intenções de voto, né? Então, essas pesquisas internas mostram uma estabilidade mesmo diante desse cenário. Por isso, eles querem guardar, então, respostas e ataques mútuos para o período de campanha. Então, são esses dois motivos, um cansaço que isso pode causar no eleitorado e também a situação dos levantamentos internos. E há também uma leitura, uma avaliação na pré-campanha de Tarcísio, de que Fernando Haddad pode estar queimando argumentos ou queimando críticas antes do tempo. E na hora ali de debates e de confrontos, ficar uma sensação de mais do mesmo para o eleitor. Então, a pré-campanha de Tarcísio acha que a pré-campanha de Haddad está errando nesse ponto e não pretende responder, pretende guardar a munição para o período eleitoral mesmo. Evandro.
3: Muito obrigado, viu, Beatriz Manfredini. Tarcísio de Freitas jogando parado, né? Como percebe que não há oscilação nas pesquisas e que há uma boa avaliação do governo dele aqui no estado de São Paulo, não haveria por que entrar nesse embate, pelo menos agora, com o Fernando Haddad. Bia trazendo, então, esses bastidores para a gente. Agora, os nossos amigos do Internacional já estão aqui para aquele giro que a gente faz todo dia no nosso Jornal da Manhã, né, Bia?
1: Para você se atualizar, não perder nada do que está acontecendo dentro e fora do país. O exército israelense informou que os soldados atacaram uma célula de terroristas armados no sul do Líbano. Luca Bassani estava até agora há pouco falando aqui com a gente sobre a costura desse acordo de paz, as avaliações técnicas, mas um conflito que continua de forma indireta e até direta em um país que não era o principal alvo no início dessa guerra no Oriente Médio, né, Luca?
20: Exatamente, Bia. Isso pode colocar todo o processo de negociação a perder, né? Bom dia novamente a você, o Evandro, ao Eliseu, aqui no sul da Alemanha, um calor intenso de 33 graus nesse início de verão, mas também um sentimento de muita inconsistência, muita dúvida sobre aquilo que tem sido negociado aqui no país vizinho, na Suíça, e que tem o Líbano também como um dos principais pontos de negociação. Afinal, o Irã quer que todo esse processo seja vinculado também a uma paz, a um cessar-fogo dentro do território libanês. Mas, segundo os próprios israelenses, novos ataques aconteceram, aquilo que chamaram de células terroristas, no sul do Líbano. Inclusive, as forças de defesa de Israel publicaram um novo mapa mostrando qual a área de ocupação que eles têm dentro do território libanês, algo que chama a atenção porque é uma espécie de comemoração daquelas posições que foram tomadas até os últimos dias. Lembrando que o rio Litani, um rio que corta o sul do Líbano, sempre foi uma divisão geográfica muito importante. Nas resoluções da ONU, o Hezbollah, grupo terrorista, não poderia atuar abaixo desse rio, assim como Israel não poderia atuar próximo a esse rio. Nenhum dos dois lados, portanto, respeita essas resoluções, o que causa os conflitos, as hostilidades e os bombardeios mútuos do Hezbollah ao norte de Israel e de Israel ao sul do Líbano. Tudo isso tem sido acompanhado pelos mediadores. Há uma pressão dos Estados Unidos para que Israel se atenha a todos os critérios que foram combinados com os iranianos, mas, de acordo com o ministro da Defesa, Israel Katz, e outros importantes políticos israelenses, essa questão não é vinculante ao país, já que Israel é uma nação independente e deve zelar, deve cuidar da sua própria segurança nacional da forma como achar necessário. Segundo eles, essas células terroristas de fabricação de armas e drones pelo Hezbollah, financiado pelo Irã, estariam representando uma ameaça direta aos cidadãos de Israel, até a própria integridade territorial do país e, portanto, devem continuar com essas operações. O fato que teremos que observar é se isso vai acabar impossibilitando as conversas de chegarem a uma conclusão ou se o Irã pode utilizar estes novos acontecimentos como uma desculpa para sair da mesa de negociação, voltar eventualmente a bloquear o Estreito de Hormuz ou até mesmo não deixar as agências internacionais de energia atômica e outras importantes instituições ligadas à ONU a fazer vistorias do seu programa nuclear. Portanto, essa questão do Líbano pode parecer menor se comparado com a grandiosidade do Irã, das questões comerciais no Estreito de Hormuz, mas é fundamental para a gente conseguir ter uma noção da efetividade dos planos que estão sendo discutidos.
3: Interessante, viu, Luca Bassani, você trazer um pouquinho desse cenário relacionado ao Líbano e o quanto isso pode influenciar no outro tratado, que é aquele que envolve Estados Unidos e Irã, porque, no caso, Eliseu Caetano vai contar para a gente que J.D. Vance disse que o acordo entre Estados Unidos e Irã está caminhando muito bem, né? Que as negociações foram boas. O que você avalia para a gente e traz para a gente de informação nesse sentido, hein, Eliseu?
2: Oi, Cine. Ótimo dia novamente para você, para a Bia, para o Luca e, claro, para todo mundo que acompanha o Jornal da Manhã. Bom, após a assinatura daquele memorando de entendimento, os países seguem trabalhando juntos, buscando aí uma solução duradoura. E o vice-presidente dos Estados Unidos, J.D. Vance, é quem está liderando essa campanha pelo lado americano. Em conversa informal com jornalistas, ele garantiu que Estados Unidos e Irã já criaram aí, abre aspas, boa base para um acordo final bem sucedido, fecha aspas. Segundo ele, é sim possível que essa guerra se encerre definitivamente. J.D. Vance, sim, ainda citou avanços em múltiplas frentes, como, por exemplo, a criação de mecanismos para a manutenção do tráfego marítimo pelo Estreito de Hormuz e também pelo fim do conflito entre Israel e o grupo terrorista Hezbollah lá no sul do Líbano. Esse caso que o nosso querido Luca Bassani estava falando, trazendo agora há pouco. Inclusive, J.D. Vance deixou a Suíça no final da noite de ontem, enquanto equipes técnicas agora vão permanecer nas conversas com os representantes iranianos. Ou seja, o tom de otimismo já é tanto por aqui, já é tão alto por aqui, que J.D. Vance está voltando para os Estados Unidos por ter entendido de que um acordo final está, sim, muito próximo. Aliás, esse acordo duradouro é muito aguardado dentro ainda dessa faixa, desse período provisório de 60 dias desse acordo provisório, né, de encerramento dos conflitos no Irã, que foi assinado na semana passada e que inclui a questão do programa nuclear de Teherã. O principal negociador da delegação iraniana é o presidente do parlamento do Irã, Mohammad Bagher Ghalibaf. Ele também já falou com a imprensa estatal iraniana a respeito e disse que o Estreito de Hormuz vai ser, sim, administrado pelo Irã em conformidade com as leis internacionais, abre aspas. Esperamos conseguir ativar o estreito novamente e em termos de passagem e para trazer prosperidade de volta à economia regional e global, fecha aspas. Essa frase dele colide com uma frase de Donald Trump aqui nos Estados Unidos, que reiterou que o Estreito de Hormuz vai ser comandado pelos Estados Unidos. E exatamente essa postura de Donald Trump, esse tom mais alto, considerado por muitos mais agressivo, pode minar, ruir alguns pontos dessa negociação para o cessar-fogo duradouro que acontecem lá na Suíça, lá em Genebra. O Departamento do Tesouro daqui dos Estados Unidos, inclusive, emitiu ontem, segunda-feira, uma licença de 60 dias que suspende todas as sanções sobre o petróleo iraniano, já como parte desse acordo provisório, para mostrar para os iranianos que os Estados Unidos estão agindo de boa fé. Enquanto isso, o tráfego de petroleiros continuou a aumentar lá no Estreito de Hormuz. Segundo uma empresa de dados e análises, houve já 71 travessias confirmadas apenas no último final de semana. Antes da guerra, só para a gente ter um número para analisar, para comparar, passavam por ali algo em torno de 100 a 130 embarcações por dia. J.D. Vance, durante essa conversa ontem com jornalistas, inclusive, chegou a explicar, né, que as conversas ainda não atingiram um acordo definitivo exatamente por conta de alguns pontos. E daí a comunidade internacional está avaliando de que esses alguns pontos sejam exatamente essas falas mais duras de Donald Trump. Mas J.D. Vance, mantendo ali o otimismo, disse que os pontos considerados sensíveis pela Casa Branca avançaram e avançaram significativamente. Ele ainda afirmou a repórteres que o entendimento atual é de que a base foi construída, mas o acordo final ainda precisa ser estruturado, usando aí uma metáfora de que o processo ainda está em sua fundação. Segundo autoridades aqui do país, que foram ouvidas por diversos veículos de comunicação, esses temas em discussão por lá incluem aí o programa nuclear iraniano e também a volta de inspeções internacionais da Agência Internacional de Energia Atômica, o que o Irã não quer, mas também envolvem garantias de segurança para rotas marítimas consideradas estratégicas, como o Estreito de Hormuz e outras rotas ali na região. Também incluem mecanismos de redução de tensões entre Irã, Israel e grupos aliados no Líbano. E aí tange ao Hezbollah, que é um grupo considerado terrorista pelos Estados Unidos e também por Israel, mas que é um braço político financiado pelo Irã. E também essas negociações por lá incluem a possível flexibilização temporária das sanções econômicas. E aí, por isso, o Departamento do Tesouro dos Estados Unidos já ontem liberou parte dessas sanções, né, exatamente para mostrar, olha, estamos agindo de boa fé no que tange ao dinheiro iraniano que está preso pelo mundo. Ou seja, ao liberar a compra do petróleo iraniano, também vai possibilitar, sim, dinheiro para a reconstrução do país, que foi parcialmente devastado nesses 3 meses e meio de guerra, também entrem para que esse novo governo iraniano, que esse novo regime dos ayatolás, a gente relembra que já é a terceira geração de líderes em 3 meses e meio. Então, esse dinheiro vai possibilitar para que esses líderes reconstruam o seu país. Agora, existe um alerta também, Sinibia, porque esses ataques e essa escalada podem afetar o acordo. Ataques, quando me refiro às falas de Donald Trump, e a escalada, porque apesar do tom otimista, o próprio governo dos Estados Unidos reconhece oficialmente que a situação ainda é instável.
3: Eliseu Caetano, só para a gente arrematar aqui rapidamente, eu vi que você publicou uma notícia no nosso site, né, falando sobre esse desabamento de Surfside ali na Flórida, que foi um dos maiores, né, um dos piores na história aí dos Estados Unidos. Foram 98 mortes provocadas nesse desabamento de um prédio. E ele marca, inclusive, a sua primeira cobertura aqui na Jovem Pan. O que que você, depois de 5 anos, traz para a gente de conclusão sobre as investigações, sobre motivos? A gente tem alguma novidade?
2: Pois é, Cine, foi concluída aí essa investigação, como você bem lembrou, foi a minha primeira cobertura aqui pela Jovem Pan News, a rádio que na época estava virando televisão e foi uma cobertura muito difícil de se fazer. Foram muitos dias debaixo de uma sombra de poeira que tomou boa parte da região norte de Miami, porque Surfside fica ali bem perto de North Miami Beach. E a conclusão desse caso ocorre agora, 5 anos depois do colapso estrutural desse condomínio, que, como você disse, vitimou, infelizmente, 98 pessoas, inclusive brasileiros, viu? Esse relatório foi divulgado na manhã de hoje e mostra que houve uma sequência de falhas estruturais que tiveram início cerca de 3 semanas antes do prédio virar abaixo. O documento foi elaborado pelo Instituto Nacional, o órgão responsável pelas principais investigações das falhas estruturais aqui no país. Para mais detalhes dessa notícia, eu convido o nosso telespectador a acessar www.jovempan.com.br.
3: Valeu, Eliseu Caetano. Eu quero falar um pouquinho de economia agora. O Banco Central condiciona os próximos cortes da Selic a projeções futuras da inflação. Então, Pablo Speyer, por que que há esse condicionamento, digamos assim, né? Essa condição? Conte aí, meu amigo. Bem-vindo.
4: Bom dia, Cine, toda a audiência da Jovem Pan. Cine, acho que a principal mensagem da ata do Banco Central, o mais importante, é que o ciclo de corte de juros não está encerrado, mas o Banco Central reforçou que os próximos passos vão depender da evolução da inflação, das expectativas e do cenário internacional. O Banco Central optou pelo corte da Selic, de acordo com eles, para não se afastar muito das estimativas do mercado, do foco, né, da pesquisa entre os economistas, né? Para evitar uma volatilidade excessiva dos ativos. Tá? Para o Banco Central, as melhores práticas de política monetária, o mais recomendado é não reagir integralmente a variações de preços decorrentes de choques de oferta. O que que isso quer dizer, Sini? Imagina que a política monetária, né, a alta ou a queda dos juros, ela é feita para você controlar a inflação. Então, ela é muito mais efetiva para a inflação de demanda. Então, você imagina que está todo mundo consumindo muito, as pessoas estão, os investidores estão empreendendo muito, estão investindo demais, aí a economia está aquecida e está causando inflação. Aí o Banco Central sobe a taxa de juros e assim faz com que o dinheiro fique mais caro. Então, o empreendedor vai pensar duas vezes antes de pegar o empréstimo para investir. Então, isso desaquece a economia. A pessoa que tem dinheiro no banco vai preferir deixar o dinheiro do banco, porque está rendendo mais, em vez de investir. Então, isso também desaquece a economia. Mas, no caso, quando é inflação de oferta, isso é uma inflação de demanda, você diminui a demanda. No caso de uma inflação de oferta, onde falta o produto, como por exemplo, fecha o Estreito de Hormuz e aí tem menos petróleo para o planeta Terra, aí sobe o preço do petróleo. A alta de juros, ao encarecer o custo do dinheiro, não tem relação com o preço do petróleo, não vai ajudar a fazer com que o preço do petróleo caia, então não vai ajudar na inflação. Então o Banco Central foi bem claro e foi correto nisso também. E o comitê reintegrou, abre aspas, que a magnitude do ciclo de calibração vai ser ajustada à luz da evolução do cenário e de forma a assegurar a convergência da inflação à meta. Esses são as principais mensagens da ata do Copom, Cine.
3: Muito obrigado, Pablo Speyer. Um abraço para você, Tourinho.
4: Um abraço. Vai, Tourinho!
3: Vai lá!
1: A Polícia Federal deflagrou nesta terça-feira a Operação Miragem para investigar um esquema de fraudes contra o Sistema Financeiro Nacional. Mais de 50 policiais federais cumprem 9 mandados de busca e apreensão em São Paulo. A Justiça Federal também determinou a quebra dos sigilos bancário e fiscal dos investigados e o bloqueio de bens e valores de até 670 milhões de reais. Segundo a investigação, baseada em relatórios do Banco Central, os suspeitos teriam manipulado dados contábeis e registros regulatórios para esconder a real situação financeira da instituição, aparentando assim insolvência e viabilizando operações consideradas irregulares. Os investigados podem responder por gestão fraudulenta, inserção de informações falsas em demonstrativos contábeis e realização de operações de crédito proibidas pela legislação do Sistema Financeiro Nacional.
3: E o rodízio de veículos na cidade de São Paulo será suspenso nesta quarta-feira à tarde por causa do jogo do Brasil contra a Escócia pela Copa do Mundo. Conta aí, Marcelo Matos, uma maneira do pessoal circular mais rapidamente e poder voltar para casa sossegado.
5: Sem dúvida, né, Evandro? Amanhã, última participação do Brasil na primeira fase da Copa, jogo com a Escócia, 19 horas. Mas o rodízio municipal de veículos está mantido no período da manhã, das 7 até as 10 horas. Haverá restrição no centro expandido, portanto, para veículos com placas de final 5 e 6, mas no período da tarde e noite, então, ele foi suspenso, decisão da Prefeitura de São Paulo, das 5 horas da tarde até as 20 horas. Uma grande movimentação nós já tivemos na sexta-feira passada. Há uma expectativa de nova movimentação aí, porque esse horário de pico aí já é tradicional e vai ser acrescido daquela movimentação das pessoas que querem chegar em casa para poder assistir os jogos. Então, essa é a decisão da Prefeitura. Em relação aos veículos pesados, todas as restrições estão mantidas nesta quarta-feira. Retorno com vocês.
3: Muito obrigado pelas informações, viu, Marcelo Matos? Então, é uma forma que as autoridades encontram para tentar aliviar um pouco o trânsito diante da movimentação intensa que acontece, porque sempre que há o rodízio de veículos, as pessoas também ficam impedidas de circular entre as 5 da tarde e as 8 da noite por todas as áreas onde há essa fiscalização, ou a área onde é considerada a zona de rodízio. E o jogo vai começar justamente no meio desse horário. Então, para que haja um favorecimento e para que esse trânsito também não se intensifique muito antes, que é o que aconteceu nas semanas anteriores, há agora essa decisão de suspensão do rodízio de veículos aqui. Obrigado, Marcelo Matos, bom dia para você. E seguimos para cá agora, porque vamos àquele momento final do nosso Jornal da Manhã.
1: Vem para cá, para a gente conversar com o nosso time que está aqui mobilizado para ainda te entregar o que é informação ao longo desta terça-feira. Rodrigo Viga, o dia está só começando. O que manda aí nesse Rio de Janeiro ensolarado? Estou com inveja.
21: Eu só obedeço. Agora esquentou realmente hoje aqui no Rio de Janeiro, viu, Bia? Não mando rigorosamente nada. Nem no meu amigo Evandro Cine. Vamos lá. Hoje nós temos a assinatura de um MOU, né, um acordo entre Petrobras e Pemex, que é a estatal de petróleo lá do México, para futuras e potenciais parcerias entre as duas empresas, Estatal Brasileira de Petróleo do Brasil e do México, na área de exploração de petróleo, eventual produção e também na área de petroquímica, na área de petroquímicos. E tem também que ficar atento por aqui aos desdobramentos daquela operação no Morro Dona Marta, viu? Meu caro Cine, em Botafogo, na zona sul do Rio de Janeiro, já tem 4 presos, tiroteio durante a madrugada, turistas ficaram ilhados em um mirante, tiros atingindo janelas de prédios, veículos que passaram pelo local, pessoas atingidas por balas perdidas. Difícil, viu, Cine?
3: E você, Eliseu Caetano, que destaca pra gente hoje, meu amigo, pra nossa audiência?
2: Eu destaco que por aqui não são nem 9 horas da manhã e o sol já está torando, 30 graus Celsius. Calor intenso aqui em Miami, no sul da Flórida, mas é daqui que a nossa equipe de reportagem vai seguir atenta aos desdobramentos do possível acordo de paz definitivo entre Estados Unidos e Irã. O vice-presidente do país, J.D. Vance, garante que o acordo está mais próximo do que nunca.
1: Tem sol em Brasília também, Rafael Almeida. O que tem de notícia ainda por hoje aí?
22: Bia, nesta terça, olhos voltados para o depoimento do ex-presidente Jair Bolsonaro à Polícia Civil. Os investigadores querem esclarecer como uma arma registrada no nome dele foi apreendida durante a blitz aqui na capital federal. A gente segue acompanhando.
1: Valeu, time. Bom trabalho para todos e valeu, bom trabalho também para você que segue na lida dessa terça-feira junto com a gente na Jovem Pan.
3: Agora 10 horas da manhã.
1: Repita.
3: 10 da manhã em ponto. Obrigado. Até amanhã. Fiquem com Deus.
1: Se cuida.
3: Tchau.
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29: Olá, muito bom dia para você. Agora são 10h04, 10h04 da manhã. Hoje é terça-feira, dia 23 de junho. Agora faz 13, quase 14 graus na cidade. Seja muito bem-vindo, seja bem-vinda. O Pan News Londrina está no ar com as principais informações desta manhã, com aqueles fatos que foram destaque nas últimas horas na cidade e em toda a região. Muito prazer, eu sou Silvia Vilarinho e seguimos juntos até o meio-dia. Muito bom dia para você, Wesley Lemos.
30: Bom dia, Silvia. Bom dia a todos que estão aqui, ó, conectados em 104,5 FM. Você está aqui na Jovem Pan News, o WhatsApp é o 43 99941 1045, 43 99941 1045. Também estamos ao vivo com som e imagem para você no YouTube, viu? É Jovem Pan News Paraná, o canal, é só procurar por Pan News Londrina. Agora são 10 horas e 5 minutos e você já sabe, Pan News Londrina é jornalismo de resultado.
29: E atenção, o Ministério Público denuncia a vereadora aqui de Londrina, Anne Moraes, e a irmã dela por suposto desvio de R$1.600.000 da Associação Defensora dos Animais. A acusação envolve peculato, apropriação indébita e lavagem de dinheiro.
30: Idosa de 83 anos é resgatada de uma situação de cárcere privado e maus tratos em Londrina. O filho da vítima foi preso em flagrante.
29: Câmara de Londrina vai discutir novas regras para vagas de estacionamento destinadas a pessoas com deficiência.
30: Mais de 200 famílias recebem subsídios para a compra da casa própria aqui em Londrina. O residencial entregue na Gleba Esperança tem 240 apartamentos.
29: Esposa do deputado Ricardo Arruda e mais três pessoas viram réus em investigação sobre suposto esquema de rachadinha na Assembleia Legislativa. O caso envolve acusações de concussão e lavagem de dinheiro.
30: De acordo com o Ministério Público, prevê a regularização do loteamento Portal Versalhes 3. A pendência urbanística e ambiental se arrasta há quase 50 anos aqui na cidade.
29: Tudo isso e muito mais a partir de agora. O Pan News Londrina está no ar.
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30: É, a chuva chegou, hein? Ontem à noite choveu um pouquinho aqui em Londrina, né? Choveu aí na sua casa, onde você estava, no seu trabalho. Conta pra gente. O WhatsApp aqui é o 43 99941 1045. E o detalhe é o seguinte, hoje não tem previsão de chuva, a mínima 10 graus, a máxima 16. No entanto, Silvia, a previsão do tempo surpreende, porque amanhã agora aparece uma previsão de chuva. Amanhã não havia, né, essa previsão, é uma nova previsão aqui do CIMEPAR, com 9 graus a mínima, máxima 17. Quinta-feira ainda com o céu nublado, sexta-feira com chuva novamente e sábado novamente com chuva. Então estamos aí numa semana chuvosa, também uma semana de frio, a primeira semana de inverno aqui na cidade, e a mínima pode chegar a 8 graus na quinta-feira. Hoje a máxima 16, viu? Então hoje deve ficar friozinho aí durante todo o dia aqui na cidade. Agora são 10 horas e 7 minutos.
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29: E a gente começa o Pan News Londrina falando que o Ministério Público do Paraná denunciou a informação que foi confirmada agora há pouco, denunciou a vereadora Anne Moraes aqui de Londrina e a irmã dela por peculato, apropriação indébita e lavagem de dinheiro. As duas são investigadas pelo suposto desvio de recursos da Associação Defensora dos Animais, a ADA. Segundo a 26ª Promotoria de Justiça, os desvios teriam chegado a R$ 1.617 mil. O valor inclui recursos públicos recebidos por meio do programa Nota Paraná e doações de particulares. A investigação aponta que teriam sido realizados 864 saques fracionados na conta de uma terceira irmã que mora no exterior. Para o Ministério Público, a movimentação teria sido utilizada para dificultar o rastreio do dinheiro. Os recursos teriam custeado despesas pessoais, entre elas planos de saúde, compras em aplicativos e gastos em restaurantes. De acordo com a denúncia, a vereadora que presidia a administração, né, da entidade, ela centralizava a gestão financeira e teria utilizado valores para pagar contas particulares. A irmã denunciada teria atuado em conjunto, ocupando o cargo apenas formalmente, permitindo a movimentação dos recursos. O Ministério Público pede a condenação das duas e a fixação de indenização mínima no mesmo valor apontado como desviado com juros e correção. A ADA chegou a abrigar cerca de 1.000 animais e atualmente é administrada pela CMTU, após uma intervenção judicial solicitada pelo próprio Ministério Público. A vereadora também já responde a outra denúncia relacionada a supostos crimes de maus-tratos a animais, poluição e manutenção irregular de substâncias controladas. A apresentação da denúncia não representa a condenação. As acusadas terão direito à defesa e os fatos ainda serão analisados pela Justiça. Daqui a pouco, às 10h30 da manhã, vai ter uma coletiva no Ministério Público para que o promotor que fez a denúncia fale com a imprensa. Então é mais um caso, né, Wesley, que envolve a vereadora e uma semana muito importante.
30: É, a semana não está fácil, né, para Anne Moraes. Todo o mandato dela está sendo colocado em xeque agora como vereadora aqui na cidade. É o primeiro mandato dela como vereadora e sexta-feira, a partir das 9 horas da manhã, terá a sessão de julgamento na Câmara Municipal. Depois que a comissão processante apurou todo o caso, o relator, o Regis Choucino, né, junto com os outros membros ali também da comissão, que é Michele Tomazinho e Roberto Fu, entregaram o documento à mesa executiva da casa. E o presidente da casa marcou para essa sexta-feira a sessão de julgamento. No caso da Câmara Municipal de Londrina, Anne Moraes, ela responde pela suspeita de ter utilizado assessores parlamentares como advogados na vida pessoal. E esses advogados teriam recebido dinheiro público, segundo a denúncia. Então, por isso, ela pode ter o mandato cassado ainda nesta sexta-feira. Agora, deixando o âmbito político um pouquinho de lado, todas essas denúncias que acontecem no Ministério Público aqui do Paraná. Ela já foi denunciada pelo tráfico de drogas, por manter medicamentos vencidos na sede da ADA. Já foi também denunciada por crimes ambientais, né, quando ela estava enterrando animais no fundo desta chácara, e também maus tratos aos animais. Tudo isso em um único processo. Além disso, um outro processo apura a rachadinha, uma denúncia que um assessor teria sido chamado para fora da Câmara e teria sido oferecido 10%, aliás, ela teria pedido 10% do salário dele para pagar advogados. Isso se configura no crime de rachadinha. E agora também essa denúncia grave de um desvio de dinheiro ali da ADA, a Associação Defensora dos Animais. E quantas pessoas não doaram, hein? Quantas pessoas não tinham o hábito de todo mês mandar dinheiro para a ADA? E agora essas pessoas são surpreendidas com essa informação.
29: E a promotora, né, chegou a falar que por conta dessas denúncias, até as doações diminuíram em relação à causa animal. Então, olha só, né, a repercussão de tudo isso. E daqui a pouco, às 10h30, o Moisés Salema vai estar nessa coletiva e vai atualizar mais detalhes em relação a essa investigação do Ministério Público.
30: É, o Moisés que, inclusive, já está a caminho lá do Ministério Público, né? Está, inclusive, no carro da reportagem aqui da RIC Record, está andando aí no carro da reportagem da Jovem Pan também. Moisés, bom dia, está indo para o Ministério Público?

0: em uma casa aos fundos e o próprio filho dela foi preso pela polícia militar. Moisés, quais são as informações?
1: Exatamente, Wesley. Um vizinho percebeu, né, alguma fumaça saindo dessa residência, resolveu então chamar o corpo de bombeiros para poder conter ali um possível princípio de incêndio. Só que até a chegada do corpo de bombeiros, esse vizinho resolveu entrar na casa para tentar ajudar alguém que estivesse por ali e ele acabou encontrando essa vizinha. O detalhe é que o rapaz, né, o filho dessa mulher, ele teria contado para os vizinhos que ela já havia falecido há um tempo e que ele não fez o velório, não teria feito o velório da mãe. Só que, na verdade, ele estava mantendo essa idosa em cárcere privado, numa situação deplorável, uma situação degradante ali, a casa toda suja, sem qualquer condições para essa mulher. E ele estaria utilizando o dinheiro da aposentadoria dessa mulher, ele estaria utilizando esse valor, um valor aproximado aí de R$ 2.500. Com a chegada do corpo de bombeiros e também após aí a denúncia desse vizinho, a polícia militar foi acionada, foi até esse local, resgatou essa mulher, levou essa mulher para um local adequado, onde ela vai passar por um atendimento médico, atendimento psicológico, e esse homem foi preso em flagrante. Hoje, nós tivemos acesso, na verdade, desde ontem, né, a nossa produção está fazendo um levantamento e nós tivemos acesso a alguns números que chamam bastante atenção, números relacionados à violência contra a pessoa idosa. Inclusive, eu estou com esses números aqui, números do Atlas da Violência, né, que dizem o seguinte: em 2024, 132 idosos foram mortos no Paraná. Teve um crescimento de cerca de 10% em relação a 2023. E o Paraná é um dos estados que mais matam idosos no Brasil. Além disso, né, a taxa de notificação de violência contra idosos aqui no Paraná está acima da média nacional. Essa taxa, a média nacional são de 88 denúncias, 88 notificações para cada 100 mil habitantes. Aqui no Paraná, esse número sobe para 172. O Paraná é o terceiro estado que mais registra ocorrências de violência com idosos. E aí a gente pensa em violência, pensa apenas na violência física, mas existem outros tipos de violência que essa população acaba sofrendo, como, por exemplo, a violência financeira. A maioria das pessoas ali com mais de 65 anos são aposentadas ou pensionistas do INSS, então muitos familiares, muitos vizinhos, muitos amigos acabam coagindo essas pessoas a fazerem empréstimos e esses empréstimos acabam não sendo quitados por essas pessoas, então os idosos acabam tendo esse dinheiro descontado ali das suas aposentadorias e vivendo ali com o mínimo para poder sobreviver. Inclusive hoje pela manhã nós acompanhamos uma palestra no SESC da Zona Norte com pessoas acima de 65 anos, pessoas que estavam ali para aprender um pouco mais o que são essas violências e o que fazer quando essas violências forem identificadas. Então são números bastante chocantes aí saber que o Paraná é um dos estados mais violentos, quarto estado mais violento quando o assunto é a população idosa, Wesley.
2: Tá certo, Moisés, muito obrigada e a gente te aguarda daqui a pouco então para falar um pouco mais sobre essa coletiva de imprensa em relação a essa denúncia do Ministério Público envolvendo a vereadora Anne Moraes. Até daqui a pouco, Moisés.
1: Até já.
2: E, né, e que dados, né, informações alarmantes que o Moisés trouxe em relação à violência contra idosos, né, o Paraná sendo o segundo estado que mais registra esse tipo de ocorrência. E ontem, né, no resgate dessa idosa de 83 anos, foi uma das reportagens mais tristes que eu já fui no local, que eu já fiz. A casa não tinha condição de uma pessoa viver, principalmente uma idosa. Ela estava debilitada, confusa, precisava fazer uso de remédios. E ela foi levada, então, para essa instituição de longa permanência para ser avaliada e provavelmente vai ser enviada também a um abrigo, né? E o filho segue preso, deve responder aí por diversos crimes, como cárcere privado, maus tratos contra idosos e a questão do crime patrimonial, porque ele ficava com a aposentadoria dela. A gente vai seguir acompanhando. Agora são 10h18. Música. Olha só, a Câmara Municipal de Londrina realiza no dia 29 de junho uma audiência pública para discutir novas regras.

0: regras para as vagas de estacionamento reservadas às pessoas com deficiência. O debate começa às 7 da noite na sala de sessões do Legislativo e terá a participação presencial e pela internet. A audiência trata do projeto de lei 160 de 2026, apresentado pelo vereador Mestre Madureira do Progressistas. A proposta pretende facilitar o embarque, o desembarque e a circulação de pessoas que utilizam cadeiras de rodas. Segundo a justificativa do projeto, parte das vagas já existentes é sinalizada, mas não possui espaço suficiente para a abertura completa das portas, retirada da cadeira e transferência segura do usuário. Também há casos em que a vaga fica ao lado de calçadas sem rebaixamento ou sem a rota acessível até a entrada do estabelecimento. O texto determina que as vagas tenham espaço lateral ampliado, piso regular e antiaderente, sinalização visível e acesso livre de obstáculos ao passeio público. As exigências valeriam para áreas públicas e privadas de uso coletivo, e as novas demarcações já teriam que seguir as regras, enquanto as vagas existentes seriam adaptadas em reformas, ampliações e renovações de alvarás ou em cronograma definido pelo município. A prefeitura também foi chamada, né, para apresentar uma avaliação técnica sobre as exigências e a fiscalização depois da audiência e do recebimento dos pareceres. A Comissão de Justiça decidirá se o projeto poderá continuar tramitando. Então, no dia 29, tem essa audiência que pode mudar as regras em relação às vagas destinadas a pessoas com deficiência física. Agora são 10h20.
1: Falando agora sobre habitação, também aqui em Londrina, 218 famílias de Londrina receberam subsídios do governo do Paraná para reduzir o valor da entrada na compra da casa própria. Os beneficiários adquiriram apartamentos no residencial Solar de Sená, também entregue no final de semana na Glebe Esperança. O empreendimento tem 240 unidades e recebeu investimento total de quase 59 milhões de reais. Por meio do programa Casa Fácil Paraná, 216 famílias receberam 20 mil reais cada. Outros dois beneficiários, idosos, contaram também com subsídios de 80 mil reais. Ao todo, o Estado destinou 4 milhões e 400 mil reais para ajudar no pagamento das entradas. O valor é aplicado diretamente na contratação do financiamento pela Caixa Econômica Federal. Os apartamentos têm 44 metros quadrados, dois quartos, salas de estar e também jantar, cozinha, lavanderia, sacada e uma vaga de garagem. As 240 unidades estão distribuídas em 15 torres. Os imóveis foram comercializados a partir de R$ 245 mil, reais, com financiamento de até 35 anos. Segundo o governo do estado, o valor médio das prestações é de cerca de R$ 1.100 por mês. Além do subsídio estadual, os compradores podem utilizar benefícios também do Minha Casa Minha Vida e o saldo do FGTS para reduzir o financiamento. A Casa Fácil atende famílias com renda mensal de até 4 salários mínimos, sem moradia própria e que não tenham sido contempladas anteriormente por outros programas habitacionais. O condomínio também conta com piscina, academia, quadra poliesportiva, também playground, churrasqueira, espaço gourmet e guarita. Agora são 10 horas e 22 minutos.
0: E além dos recursos para habitação, o governo do Paraná informou que Londrina reúne 693 milhões e 700 mil reais em projetos urbanos apoiados pela Secretaria Estadual das Cidades desde 2019. O montante inclui obras concluídas em execução, licitação, análise e ainda em fase de elaboração. Portanto, parte dos valores ainda depende da conclusão de projetos e processos administrativos. A maior fatia, de R$ 335 milhões e 800 mil reais, está relacionada à pavimentação de vias urbanas. A lista também inclui obras no Autódromo Internacional Ayrton Senna, a duplicação da Avenida Saul Kindi, pontes, creches, calçadas, estradas rurais e o novo terminal metropolitano. O terminal tem investimento estimado em 36 milhões de reais e foi projetado para atender cerca de 50 mil passageiros por dia entre Londrina e os municípios da região. Então, a gente falou dos investimentos, né, do governo do estado, investimentos também em Londrina. E o que chama a atenção nesta manhã, né, Wesley, é essa questão da denúncia do Ministério Público envolvendo a vereadora Anne Moraes, denúncia grave de desvio altíssimo ali da associação de doações de pessoas de muitas empresas e também do Nota Paraná. E é daqui a pouquinho, né? Daqui a pouquinho tem a coletiva com o promotor Renato.
1: Pois é, já havia essa suspeita, né? Já havia sido levantada essa suspeita e o Ministério Público estava apurando. Quando vem a denúncia por parte do MP, eu acredito que o promotor, então, vai apresentar agora nesta coletiva de imprensa onde foi, né, baseada aí essa denúncia, no que o Ministério Público tirou, né, essa informação. Deve ter algum tipo de prova, né, aí transferências bancárias, algo nesse sentido que o Ministério Público está considerando. Por enquanto, é uma denúncia apresentada pelo MP. É claro que a Justiça ainda tem que aceitar essa denúncia para ela virar ré nesse processo, né, mas a Anne Moraes, mais uma vez, hein, acumula mais um processo. É a primeira vez dela como vereadora aqui em Londrina e é um mandato realmente conturbado desde o primeiro dia, porque a operação lá na ADA aconteceu antes dela assumir o cargo e já trazendo essa suspeita do Nota Paraná. O porquê a gente fala do Nota Paraná? Quem vai, por exemplo, até o supermercado, vai até um posto de combustíveis e assim por diante, pega a nota e não coloca o CPF, ah, quer CPF na nota? Não, não quero. Aí emite a nota. Geralmente ficavam, né, e até por conta também desse caso, descredibilizou um pouco essa situação, mas ficavam ali urnas de diversas entidades, entre elas a urna da ADA. Inclusive a Associação Defensora dos Animais era uma das campeãs de receber, inclusive, essas notas. Então o recurso que você receberia no Nota Paraná, você estava doando, né, para a ADA. Isso também acontecia com outras instituições sérias que tem aqui na região. Mas depois do caso da ADA também houve uma... né, ficou descredibilizado, sim, né, Silvia? As pessoas pararam, né, de fazer essa doação de nota. É, muitas pessoas não fazem mais.
0: Não fazem mais. A própria promotora, a doutora Révia, ela chegou a falar em uma entrevista que as doações pela Nota Paraná e também por pessoas, empresas e outras instituições para a ADA... As doações diminuíram e muito após todos os escândalos envolvendo a vereadora e a associação. Então, houve também esse prejuízo aos animais, que é a causa principal, né? O cuidado dos animais. Então, eram quase 1.000 animais ali naquela chácara. Aí houve essa primeira denúncia de maus tratos, a questão da poluição ambiental, porque enterrou ali carcaças de animais que morreram. A questão do tráfico de drogas por conta de alguns medicamentos controlados que não poderiam estar sendo armazenados daquela forma e nem aplicados. E agora mais essa denúncia, e a situação dela fica cada vez pior, envolvendo uma irmã e uma terceira irmã que mora no exterior, que estariam envolvidas nessas movimentações financeiras até para dificultar o rastreio do dinheiro. Isso de acordo com o Ministério Público. Então são denúncias gravíssimas, lógico, que a Anne, ela tem total direito de defesa, ela vai se defender durante esse processo. Até agora não se manifestou ainda sobre essa nova denúncia e é um caso que chama a atenção, que cai como uma bomba nessa semana, porque sexta-feira tem uma sessão importantíssima na Câmara de Vereadores envolvendo a vereadora, que ela pode perder ou não o mandato. A gente vai seguir acompanhando.
1: Sexta-feira também a gente vai acompanhar, né, essa sessão com uma cobertura especial aqui no Pan News em tempo real. Agora são 10 horas e 27 minutos.
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4: Bom dia para você. Agora são 10h30.
5: E seja bem-vindo, seja bem-vinda aqui ao Pan News Londrina. Obrigado pelo carinho da sua audiência. Estamos aqui no rádio, né? Você que está na audiência rotativa, chegou agora. Obrigado, viu, pelo carinho da sua audiência. 104,5 FM. Todos os dias, das 10 ao meio-dia, com informação aqui de Londrina e região. Informação importante para você ver o que mexe com a vida de todos. Inclusive, eu venho com uma informação agora de última hora, viu? A Polícia Civil nomeou o delegado Paulo Henrique Costa como chefe da décima subdivisão policial aqui de Londrina. Ele é o novo chefe da Polícia Civil aqui em toda a região. O Paulo Henrique Costa, que era o delegado de Cambé. Estava em Cambé, já tem uma longa experiência pela Polícia Civil, passou por muitos anos na Delegacia de Homicídios aqui da cidade, foi para Cambé e agora volta para Londrina na 10ª Subdivisão Policial como novo chefe da Polícia Civil. A nova chefia sucede aí, então, o delegado Fernando Amarantino Ribeiro Gonçalves. O Fernando Amarantino, né, era o chefe aqui da Polícia Civil em Londrina, da 10ª Subdivisão Policial, e ele está indo agora para o Departamento de Polícia Metropolitana, ou seja, ele vai ali para Curitiba, lá na região da capital do estado. Formado em Direito pela Universidade Estadual de Londrina, Paulo Henrique Costa é o delegado da Polícia Civil há 18 anos, viu? E ele possui ampla experiência na atividade Polícia Judiciária. Em Londrina, né, como eu disse para vocês, ele atuou como delegado titular da Delegacia de Homicídios, da 10ª Subdivisão Policial e também da Delegacia de Acidentes de Trânsito e do 5º Distrito Policial. Ele também chefiou a Delegacia da Polícia de Cambé. A 10ª Subdivisão Policial em Londrina é responsável pela coordenação da atividade da Polícia Judiciária nos municípios de Londrina, Cambé, Ibiporã, Jataizinho e Tamarana, ou seja, dos municípios mais próximos aqui de Londrina, né? A nomeação reforça o compromisso da Polícia Civil, segundo a nota, com o fortalecimento de gestão policial e também continuidade dos trabalhos de investigação e atendimento à população da região. Primeiro, nosso abraço aqui, né, Silvia? Ao Amarantino, que é um baita delegado, né? Chegou aqui em Londrina, fez um ótimo trabalho aqui na cidade, trouxe outros delegados também importantes para Londrina, né? Que chegaram recentemente, como o Miguel Shibani, ali na Delegacia de Homicídios. Recentemente também um novo delegado ali na 10ª Subdivisão Policial, que está cuidando mais ali do setor de combate a tráfico de drogas. Dr. Paulo, né, também. Ele fez uma mudança na Polícia Civil aqui de Londrina e agora segue a caminhada dele também na vida pública. Um abraço ao Amarantino e a nossa boa sorte também ao Paulo Henrique Costa, que é o delegado ali de Cambé, que agora é o novo chefe da delegacia da 10ª Subdivisão Policial aqui na região, que é importante, é um cargo estratégico.
4: Londrina é uma cidade polo, é a segunda maior do Paraná, e a Londrina tem bons números em relação a quedas de crimes, de resolução em investigações. Então, o Amarantino, ele sai deixando um grande legado, trouxe Londrina, no ano passado, por exemplo, Londrina ficou entre as cidades mais seguras do Paraná. Sim. Né? Então, o doutor Amarantino, ele sempre foi muito estratégico, sempre atendeu a imprensa muito bem também. Em várias coletivas a gente participou com o doutor, com o delegado, e agora ele segue outros rumos e deixa um grande legado aqui em relação à Polícia Civil de Londrina.
5: Um abraço para ele, boa sorte ao Paulo Henrique Costa. Agora são 10 horas e 34 minutos.
4: Vamos falar de política? A justiça aceitou a denúncia do GAECO contra a esposa do deputado estadual Ricardo Arruda, do PL, e outras três pessoas investigadas em um suposto esquema de rachadinha na Assembleia Legislativa do Paraná. Com o recebimento da denúncia, as quatro passam a condição de réus e responderão por crimes de lavagem de dinheiro e concussão. As acusações envolvem fatos que teriam ocorrido entre 2018 e 2023 e valores estimados em R$ 132.800 mil. Segundo o Ministério Público, servidores comissionados vinculados ao gabinete do parlamentar eram obrigados a devolver parte dos salários. O dinheiro teria sido usado por diferentes meios para ocultar a origem e o destino dos recursos. A investigação apontou transferências bancárias, saques, depósitos em contas de terceiros, pagamento de despesas pessoais e compra de moeda estrangeira, que depois teria sido entregue em dinheiro ao deputado. Ricardo Arruda não integra esta ação penal porque já havia sido denunciado em 2024 por fatos relacionados ao mesmo caso. O promotor de justiça, o Dr. Felipe Lamarão de Paula Soares, explica o resultado das investigações e o conteúdo da nova denúncia. Vamos ouvir agora, então, o que diz o promotor.
6: Esse trabalho teve início com a documentação que foi enviada pelo Tribunal de Justiça do Estado do Paraná, o GAECO, como decorrência do trabalho realizado primeiramente pela Subprocuradoria-Geral para Assuntos Jurídicos do Ministério Público. Foi feita uma investigação relacionada ao que se chama corriqueiramente de rachadinha, vinculada a uma pessoa que possui prerrogativa de foro perante o Tribunal de Justiça. A denúncia foi recebida pelo Tribunal e foi mandado para o GAECO documentos para apurar eventual concorrência de outras pessoas que não têm foro para eventual análise para primeiro grau. Foi feita a análise dessa documentação, foram feitas outras diligências e recentemente foi oferecida a denúncia, agora recebida pela Justiça Paranaense de primeiro grau, pela prática dos crimes de lavagem de dinheiro e concussão, que é o que se chama de rachadinha, em face de quatro pessoas. Agora o processo segue perante a vara criminal, com abertura de contraditório e ampla defesa para os investigados.
4: Bom, como o promotor disse, então, a denúncia agora segue para a vara criminal de Curitiba. O juiz também determinou o afastamento de Bruno Palazzo da Silva de um cargo em comissão na Assembleia Legislativa. Segundo a decisão, a medida busca evitar possível interferência na apuração e garantir o andamento do processo. Um dos denunciados responde por um crime de lavagem de dinheiro, outro foi acusado de 10 crimes de lavagem de dinheiro e 2 de concussão. O terceiro responde por 2 crimes de lavagem. A esposa do deputado foi denunciada por 8 crimes de lavagem de dinheiro e 1 de concussão. Em nota, Ricardo Arruda afirmou que as acusações são inverídicas e disse confiar que a justiça vai absolver os envolvidos. Patrícia Miranda Arruda Nunes e Bruno Palazzo da Silva ainda não se manifestaram publicamente sobre o caso. O recebimento, então, da denúncia não representa a condenação. A gente sempre ressalta isso, é uma denúncia. Agora tudo será investigado. E a responsabilidade dos acusados será analisada durante o processo com a apresentação das defesas e produção de provas.
5: E a denúncia do GAECO contra a esposa do deputado Ricardo Arruda e 3 pessoas ligadas ao parlamentar repercutiu também no plenário, né, da Assembleia Legislativa do Paraná. O deputado Renato Freitas, do PT, citou o caso durante discurso na tribuna. Arruda respondeu no espaço de explicações pessoais, negou irregularidades e criticou também a atuação do GAECO. A manifestação gerou discussão com a deputada Ana Júlia Ribeiro, também do PT, e exigiu a intervenção também da presidência da sessão. Depois do bate-boca, o deputado Luiz Cláudio Romanelli, que é daqui da região do PSD, defendeu mudanças nas regras das explicações pessoais. O presidente da Assembleia, Alexandre Cury, também cobrou a redução dos confrontos entre os parlamentares. As sessões plenárias com debates e votações serão retomadas na próxima semana. Uma baita confusão também na Assembleia Legislativa do Paraná. A gente segue acompanhando tudo o que está acontecendo na política do Paraná, de Londrina, de toda a região. Agora são 10 horas e 39 minutos.
4: E um acordo firmado com o Ministério Público do Paraná prevê a regularização do loteamento Portal Versalhes 3, na Fazenda Palhano, em Londrina. O empreendimento foi aprovado pelo município em 1978 e registrado no ano seguinte, mas chegou a quase 5 décadas sem implantação completa da infraestrutura exigida por lei. Nesse período, centenas de lotes foram comercializados e mais de 100 matrículas individuais foram abertas, enquanto os compradores aguardavam obras e melhorias prometidas. O termo de ajustamento de conduta foi assinado pela 20ª Promotoria de Justiça de Londrina e pela construtora responsável. A empresa agora terá 6 meses para apresentar à Secretaria Municipal de Obras os projetos de regularização do sistema viário, drenagem, rede de esgoto, abastecimento de água, arborização e áreas públicas. Na área ambiental, a construtora deverá comprovar em até 30 dias o início do licenciamento junto ao Instituto Água e Terra. O prazo para concluir essa etapa é de até 2 anos. O projeto também terá que garantir uma faixa mínima de preservação de 30 metros ao longo dos córregos Cebolão e Gabiroba e o Ribeirão Esperança. Também estão previstos parques lineares, medidas contra inundações e a completação das áreas públicas exigidas por lei. Depois da aprovação dos projetos e da dimensão das licenças, da emissão das licenças, né, a empresa terá 4 anos para executar todas as obras de infraestrutura. A gente vai ouvir agora a promotora Révia Aparecida Peixoto de Luna, que explica, né, esse acordo entre a promotoria e também essa empresa responsável pela obra.
7: A 20ª Promotoria de Justiça de Londrina, com atribuições na área ambiental e urbanística, firmou no dia 4 de maio de 2026 um termo de ajustamento de conduta com a construtora Dyer, junto a um inquérito civil que tramita há anos perante o Ministério Público, para fins de regularizar um loteamento denominado Portal Versalhes 3, situado na Fazenda Palhano. Esse empreendimento foi aprovado pelo município inicialmente em 5 de dezembro de 1978 e, decorridos quase 50 anos, não foi implementada a infraestrutura exigida e nem foi exigido pelo poder público que isso ocorresse. Vários lotes foram vendidos nesse espaço de tempo, foram fixadas algumas diretrizes pelo município e até então isso não havia sido materializado. Com a possibilidade e a necessidade de regularização desse loteamento, haja vista que houve a caducidade da aprovação ocorrida em 78, nós reunimos na Promotoria de Justiça diversos órgãos públicos que pudessem fazer a análise desse loteamento, que tem uma área de 125,15 hectares, que enquadra o portal Versalhes 3, que é um empreendimento de um porte excepcional e que necessita de vários ajustes. Para tanto, era necessário fixar, inclusive, todas as etapas com prazo. Como nós entramos num acordo para que isso até não fosse judicializado, e isso é um instrumento, tá, que é um instrumento legal que o Ministério Público pode utilizar, para tanto, e isso vem muito em benefício ao município de Londrina, foi encaminhado para o Conselho Superior do Ministério Público, foi homologado e comunicado no último dia 15 de junho às partes interessadas, tendo começado a decorrer o prazo para diversos ajustes. O Ministério Público também, paralelamente, emitiu uma recomendação administrativa tanto ao IAT quanto ao prefeito municipal para fins de ajustar todas essas etapas. O IAT deve analisar criteriosamente, num prazo razoável que nós indicamos de 2 anos, o licenciamento ambiental. O município também deve observar os prazos devidos, porque já decorreram muitos anos com omissão de várias instituições para que isso fosse regularizado. Então, nós entendemos necessário pontuar o que cada órgão deveria fazer nesse espaço de tempo. e daí também ao poder público para que observasse esses prazos, observasse a complementação das áreas institucionais, analisassem criteriosamente todos os projetos que serão apresentados pelo empreendedor. Nessa linha, o Ministério Público reafirma esse compromisso com a proteção da ordem urbanística e do meio ambiente, visto que essa solução, depois de 50 anos, essa solução extrajudicial busca garantir, num prazo razoável, essa regularização efetiva do empreendimento, com uma implementação da infraestrutura exigida por lei, a aceitação das diretrizes já firmadas no município de Londrina para esse empreendimento e conciliando os interesses tanto de compradores que poderiam ser prejudicados pela inadimplência histórica nesse loteamento com as exigências legais contemporâneas de ordenação urbana e de proteção ambiental.
5: E o descumprimento injustificado das obrigações poderá resultar em multa diária de R$10 mil, também por cláusula violada. Os valores serão destinados ao Fundo Municipal do Meio Ambiente de Londrina. O acordo também será registrado na matrícula do imóvel, para que futuros compradores tenham conhecimento das obrigações pendentes. Além disso, também, o termo do Ministério Público recomenda que o IAT e a Prefeitura concluam as análises ambientais e urbanísticas em até 24 meses. A recomendação também orienta o município a não condicionar a regularização, a autorização dos proprietários dos lotes, porque a responsabilidade pelas obras é pelas exigências legais e da empresa responsável também por esse empreendimento. Que polêmica, hein? Agora são 10 horas e 46 minutos.
4: E olha só, Londrina está entre os 13 municípios do Paraná que receberão um novo ciclo de programas de atendimento às mulheres, crianças e adolescentes em situação de vulnerabilidade. O governo do estado destinou R$14.300.000 para 25 projetos desenvolvidos pelas universidades estaduais. As atividades devem começar em setembro e terão duração de 2 anos. Na cidade, os atendimentos integram a rede do Núcleo de Estudos e Defesa dos Direitos da Infância e da Juventude e do Núcleo Maria da Penha. O núcleo, né, oferece, um dos núcleos oferece assistência jurídica e acompanhamento psicossocial a crianças e adolescentes com direitos ameaçados ou violados, além de jovens que respondem por atos infracionais. A gente vai ouvir agora o secretário estadual em exercício da Ciência e Tecnologia, o Jamil Júnior, falando sobre esses núcleos e os recursos que Londrina vai receber.
8: O investimento nos programas NEDIGE e NUMAP contribui para o impacto social nas comunidades, com formação prática e cidadã de estudantes e profissionais formados que atuam nos atendimentos. Também é uma forma de aproximar a universidade das demandas reais da sociedade, cumprindo a função pública de gerar conhecimento e transformação social.
5: Pois é, e esse programa atende gratuitamente mulheres em situação de violência doméstica ou familiar. O trabalho inclui também orientação jurídica, pedidos de medidas protetivas, acompanhamento de processos e atendimento psicológico. As equipes são formadas por professores, estudantes e profissionais das áreas de direito, psicologia, serviço social e pedagogia. A maior parte dos recursos será usada no pagamento de até 267 bolsas para graduandos, profissionais formados e também docentes. Também estão previstos R$260 mil para despesas operacionais dos núcleos. O estado ainda não informou quanto do investimento total será destinado também especificamente aos projetos aqui de Londrina. Cada núcleo precisará apresentar um plano de trabalho, meta, cronograma e orçamento para ter acesso aos recursos. No ciclo atual, que termina em agosto, os dois programas somam milhares de processos e atendimentos jurídicos, além também de atendimentos psicossociais em todo o Paraná. Agora são 10 horas e 49 minutos.
4: Vamos falar novamente sobre política? Porque tem um projeto polêmico, né, Wesley?
5: Na Isso Câmara, é polêmico, viu?
4: Na Câmara de Vereadores, é um projeto de autoria da vereadora Michele Tomazinho e de outros 8 vereadores que assinaram ali juntos. É um projeto que pode ser votado hoje em primeira discussão, né, nesta terça-feira, e propõe a possibilidade de uma participação híbrida dos vereadores, ou seja, o vereador que estiver em um compromisso oficial, por exemplo, ele poderia começar a sessão de forma remota, pelo celular ou pelo computador. Hoje em dia, são 2 sessões durante a semana e com esse projeto o vereador, então, poderia participar de forma remota. É um projeto que será apresentado hoje, né?
5: É, primeiro é importante a gente falar que são 2 sessões em Londrina, porque a maioria da população não sabe. Infelizmente, o desinteresse pela política aqui em Londrina, pela Câmara de Vereadores, é muito grande. Será que pelo trabalho dos parlamentares? A gente não sabe, mas há um desinteresse. São 2 sessões ordinárias. Uma que começa na terça-feira, às 2 horas da tarde, e a outra na quinta-feira, às 2 horas da tarde. Existe, na opinião de quem está escutando aqui a Jovem Pan, tem compromisso mais importante para o vereador do que a sessão? Na minha opinião, não. Eu sei que o vereador tem que fazer reunião para buscar recurso para o município, tem que fazer reunião com a comunidade para discutir o que está acontecendo na cidade, tem que cobrar o poder executivo, né? O vereador também precisa fiscalizar o que está acontecendo na cidade. Tudo isso que eu estou te falando, pelo menos deveria estar acontecendo. A gente não pode generalizar. Tem vereador que trabalha, e trabalha muito, mas tem vereador que só dá aquele famoso miguezão, não faz nada, né? Então a gente fica realmente aí nessa balança. E agora o detalhe, se o vereador ele é eleito e ele sabe que tem 2 sessões ordinárias na semana, poxa, vai lá nas 2 sessões, né? Terça e quinta, aí entraram ali também em algumas justificativas do projeto. Quando tiver com alguma ação institucional para participar de forma remota, quando tiver um atestado médico. Mas assim, gente, a sessão ordinária é o mais importante para o vereador, não é isso? Porque naquele momento da sessão, o vereador presente na Câmara Municipal, ele consegue observar os bastidores. Porque a política não é feita somente do momento em que você vota sim ou não, do momento em que você senta na cadeira, você lê o projeto e vota sim ou não. A política ela é feita de negociações nos bastidores. O momento da conversa, o momento do debate, a sessão, ela acaba sendo ali, retirada de pauta ou acaba sendo suspensa para discussões durante 1 hora. Se o vereador não está presente ali na Câmara, como que ele vai participar dessa discussão? E é tão importante, né, a presença do vereador na cidade, como eu disse, pelo menos para fiscalizar, o vereador deveria estar presente ou para apresentar ideias que realmente sejam importantes para a cidade. Geralmente o que a gente vê aqui em Londrina são projetos de lei que acabam sendo engavetados porque realmente não tem sentido nenhum, infelizmente. Tem discussão importante? Tem. Mas qual a proporção da discussão importante e da discussão que não tem relevância nenhuma? Então, Silvia, nesse momento os vereadores apresentam esse projeto. Talvez faça sentido? Pode ser que sim. Mas não abre também ali uma brecha para futuramente a gente ter diversos vereadores de forma remota, o que não é importante, o que não seria interessante para a cidade?
4: Não, com certeza. E esse projeto vai ser debatido hoje, tudo indica que será lido na sessão de hoje. E segundo, né, até a própria vereadora, o regulamento interno hoje da Câmara já permite a participação remota em casos específicos, como viagens e compromissos oficiais, afastamentos por saúde. E segundo aí a vereadora Michele Tomazinho, pouca coisa iria mudar em relação a esse projeto. Então, hoje será debatido e assim a gente vai saber se os vereadores vão votar favoráveis ou serão contrários a esse projeto de possibilidade de participar da sessão inteira de forma remota, sem ser a presencial. Se você tiver como, participe também da sessão. Eu sei que é um horário difícil, porque muita gente está trabalhando.
5: Começa aí, né? Que a sessão em Londrina poderia ser à noite, não poderia?
4: 2 horas da tarde, é complicado.
5: Porque, olha, a gente pega Cambé, a sessão é segunda-feira à noite. A gente vai para Ibiporã, sessão à noite.
4: Arapongas, Apucarana.
5: Todas as cidades aqui da região, as sessões são à noite. Justamente para abrir, né, a possibilidade do munícipe ir até a Câmara. 2 horas da tarde, gente, a maioria tá trabalhando, né?
4: É muito difícil.
5: Não tem como você deixar o seu trabalho para ir na Câmara Municipal.
4: Até nos últimos casos de grande repercussão, a gente viu a dificuldade da população em ir protestar.
5: Em participar,
4: em participar, em ir lá, estar presente por conta do horário, né? É difícil mesmo.
5: Então, por que não apresentar um projeto para mudar o horário da sessão? Começar ali 7 horas da noite, terminar umas 11h30, né, umas 10h30. Ah, não, daí vai ter que trabalhar à noite, né? Daí não é interessante também. Porque em Londrina tem sessão à noite, geralmente na segunda-feira, sabe pra quê? Pra entregar prêmio, né? Pra homenagear alguém, pra homenagear político que está aí participando de eleições, pra promover político, né? Daí aí pode. Agora, pra discutir o assunto da cidade, não pode. Então, realmente... É polêmico demais. Agora são 10 horas e 55 minutos.
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5: Bom dia para você, agora são 10 horas e 58 minutos. Eita!
4: E seja bem-vindo, né? Seja bem-vinda de volta. A gente estamos ao vivo aqui também no YouTube.
5: Olhei pra vocês, eu fui da hora que olhei pra vocês, vocês estavam sorridentes.
4: Mas é bom
5: aí
4: que...
5: Aí eu não consegui segurar também.
4: O pessoal se sente que o clima aqui é gostoso.
5: O clima aqui
4: dentro,
5: é maravilhoso, né? o intervalo, o bastidor aqui é muito bom.
4: No intervalo sempre tem uma resenha, o Cleiton da Miami, vocês não enxergam ele aqui, mas ele fala pra caramba no intervalo aqui e a gente acaba se divertindo juntos.
5: Bom demais.
4: Então nós estamos ao vivo no YouTube, Jovem Pan News Paraná. Procura lá, acessa nosso canal, assista aqui o Pan News Londrina e também nosso WhatsApp, né? Que é o 99941-1045, 99941-1045. Deixa eu dar uma informação de prestação de serviço aqui, Wesley.
5: Claro.
4: Porque hoje Londrina promove uma campanha de vacinação contra a gripe. Em formato drive-thru, tá? Isso acontece na sede ali da Prefeitura Municipal. Então, essa ação é organizada pela Secretaria Municipal de Saúde e tem como objetivo ampliar a cobertura vacinal no início do inverno. Essa ação já começou agora às 10 horas da manhã e segue até às 6 da tarde. Então, é um drive-thru, só que para pedestres, tá bom? Não é carro, não. Então, para você pedestre, para você que tá aí... ainda não tomou a vacina contra a gripe, você pode ir até a prefeitura que hoje tem vacinação contra a gripe das 10 da manhã até as 6 da tarde, contra a influenza, para aumentar a cobertura vacinal aqui em Londrina. E lembrando que a vacinação foi aberta para todos.
5: A vacina, inclusive, que está liberada para todo mundo, é muito importante, né, Silvia? Aqui em Londrina, quem realmente está preocupado com a vacina é a gestante. A gente viu que as gestantes realmente procuraram diversas vezes aí unidade básica de saúde e se vacinaram. Porém, idosos e crianças, que é tão importante, estão aí no público-alvo. Ainda estavam muito abaixo da meta de 90% desses públicos vacinados. No entanto, né, quando a gente vê também a abertura do geral, eu já vi muita gente publicando aí no Instagram. Não sei se você viu. As pessoas publicando, indo até a UBS, fazendo essa campanha na internet também, que é tão importante, conscientizando o outro, né? A pessoa vai lá, se vacina, publica e mostra que está sendo vacinada. Enquanto isso, seguidores também daquela pessoa ficam sabendo da informação e acabam indo se vacinar também. Então, hoje tem essa ação que a Silvia Vilarinho trouxe a informação em frente à Prefeitura de Londrina. E você também pode ir a qualquer UBS da cidade. É só chegar e falar, quero me vacinar, geralmente não tem fila, é bem rapidinho. E é importante, viu? É para cuidar de todo mundo. Você não conhece alguém que está tossindo, que está resfriado muito, né? Eu
4: todos
5: mesmo passei, quanto tempo? Acho que duas semanas, né?
4: Tossindo.
5: Agora não tô mais. O pessoal tava ouvindo aí no rádio,
4: não,
5: alguém tossindo, era eu.
4: No rádio, pior que era
5: toda
4: mesmo.
5: Hora.
4: E aqui na TV a gente tem, nas ruas, a gente vai fazer reportagem contra e as pessoas tossindo, então de fato...
5: E olha que eu me vacinei, né?
4: Exatamente.
5: Então assim, se você não está vacinado, pode ser muito pior. Não é?
4: Ainda mais com o friozinho que vem por aí, então previna-se, a vacina salva vidas. E a vacinação em Londrina precisa dar esse up, precisa melhorar. Então, por isso, esse drive-thru hoje na cidade. Agora são 11:02.
5: Vamos falar rapidinho sobre tecnologia aqui. O governo do Paraná prorrogou até o dia 27 de julho as inscrições para o 39º Prêmio Paranaense de Ciência, Tecnologia e Ensino Superior. Podem participar pesquisadores, professores, estudantes, inventores também independentes e jornalistas de todas as regiões do estado. A edição de 2026 terá R$600 mil, terão R$600 mil aí, em premiações e poderão reconhecer aí também até 150 vencedores. O processo será dividido em etapas regional e estadual. Os 399 municípios do Paraná foram distribuídos em 7 territórios. A primeira fase, os inscritos concorrem apenas com participantes da mesma região. As categorias de jornalismo científico e inventor independente serão disputadas diretamente na etapa estadual e não exigem classificação regional. A gente vai acompanhar, a gente atualiza você também aqui na Jovem Pan. Agora são 11 horas e 3 minutos.
4: E olha só, né? Vamos falar agora sobre dívidas que atingem nível recorde aqui em todo o país, né? Na verdade, o endividamento das famílias brasileiras atingiu o maior nível da série histórica da Confederação Nacional do Comércio. Em abril, 80,9% das famílias informaram ter algum tipo de dívida. Foi o quarto recorde consecutivo com avanço em todas as faixas de renda. E para entender, né, o que está levando as famílias ao endividamento, como identificar o limite do orçamento e quais dívidas devem ser priorizadas, nós vamos conversar agora ao vivo com a assessoria financeira da cooperativa de crédito Sicredi Dexis, a Aline Pitel. Aline, seja muito bem-vinda, bom dia para você.
5: Bom dia, Aline.
0: Bom dia a todos. Prazer estar aqui com vocês.
4: Prazer é nosso, Aline. E falando, né, desse assunto, endividamento das famílias, o que explica esses quatro recordes em relação aos endividamentos da família? O que, que a gente pode... Qual que é o reflexo disso tudo?
0: A gente está não só... Primeiro, a gente tem que conceituar, né, o que, que é o endividamento. Então, o endividamento é todas aquelas dívidas em dia ou não, que as pessoas possuem. Então, 80% da população já tem alguma dívida contraída, tem algum compromisso financeiro. Mas quando a gente destrincha esses dados, né, e vai para o nível de comprometimento que essas dívidas têm no orçamento, aí também são alarmantes. Né? A gente está alcançando um patamar de 30% já, segundo os dados do Banco Central, que dessas dívidas comprometem do orçamento. E aí, se eu comprometo do orçamento, eu tenho outros compromissos, né? Consumo, mercado, aluguel, escola, enfim, todas aquelas custos que a gente tem que vão também apertando dentro do orçamento e pode, né, virar uma bola de neve se eu não tiver uma organização financeira, se eu não tiver uma consciência dos gastos, né, e das escolhas que eu irei fazer, isso realmente acabar atrapalhando e desorganizando aí.
5: Quando a gente fala desse endividamento que você citou, por exemplo, né, um financiamento residencial, um financiamento de um veículo, outras contas que as pessoas vão adquirindo aí a longo prazo, né? Por exemplo, um financiamento residencial aí é 30 anos, de um carro geralmente 48 vezes, né? E a gente vai somando essas dívidas mês a mês. Quando você fala desse endividamento, engloba tudo isso ou não?
0: Engloba tudo isso. Então, os compromissos, por exemplo, esse levantamento da CNC, né, da Confederação Nacional do Comércio, ela engloba tudo isso, as dívidas financeiras e também compromissos com carnês, crediário, enfim, coloca tudo isso. Quando a gente tem também um levantamento do próprio Banco Central, que aí é o endividamento com dívidas do mercado financeiro, então cartão de crédito, cheque especial, empréstimo, financiamento imobiliário, financiamento de carro, também são normas, são recordes que vamos tendo aí. Então, chegam a níveis de 50% hoje o endividamento quando a gente pega só vinculados ao sistema financeiro. E mesmo descontando, porque se você pegar a dívida, por exemplo, de um crédito imobiliário, né, você entende que é uma dívida, no geral, saudável, porque você está saindo de um aluguel, de um outro compromisso e adquirindo um bem. Mas mesmo descontado, e tem esse levantamento que é descontada a dívida imobiliária, ainda tem um nível de comprometimento bem elevado. É pouco percentual que é referente ao endividamento aí do crédito imobiliário.
4: A gente está falando, né, de endividamento, mas não significa necessariamente estar inadimplente. Mas em que momento uma dívida normal pode passar aí a ser, de fato, uma grande dor de cabeça e não caber mais no orçamento?
0: Tem um dado super atualizadíssimo do Serasa, que é da população adulta, 50% está inadimplente, ou seja, está com parcelas vencidas há mais de 30 dias. Então, também, você vê que é o reflexo. Eu tenho uma população endividada, eu tenho um endividamento do orçamento dessa população crescendo e os números não vão evoluindo. Eu também tenho um aumento da inadimplência. São mais de 80 milhões de brasileiros que estão com alguma parcela vencida. E detalhe, quando a gente vai e verifica, tem, inclusive, dessas contas vencidas, o percentual próximo de 20% que são contas básicas. Água, luz, telefone.
5: é problemático, né? É um momento difícil também, né, na economia, porque impacta todo mundo, né? Se a população está endividada, não tem nome, não tem crédito, também impacta o mercado, impacta todos os segmentos. Eu queria que você falasse para nós, né, como que funciona para ter uma vida saudável, então, financeiramente. Esse endividamento que a gente está falando, ou seja, dívidas, né, recorrentes aí, que todo mês vai vir uma parcela, ou que você vai fazer também, né? Por exemplo, a gente se empolga aí em época de Copa, vai lá e compra uma televisão de 5 mil reais e parcela e vira aquela loucura toda. Então, como que a gente tem que fazer para ter uma vida saudável, né, financeiramente? Qual que é a tua dica de ouro nesse momento? Como que a pessoa tem que cuidar do dinheiro que ela consegue ganhar mensalmente e no que ela deve gastar ou não? Ou melhor, né, quanto deve gastar ou não?
0: Excelente. E até a importância disso, né? O motivo de estresse da maioria dos brasileiros é pela questão financeira. Então, não é só um número, só a questão do crédito, mas inclusive a saúde mental, né? Se você não está conseguindo dormir por conta das finanças, isso atrapalha a sua vida como um todo. Mas a dica primeiro, eu falo você ter consciência. Consciência que vai precisar se organizar. Acho que quando as pessoas elas estão ali já mais enroladas, né, às vezes foge até de abrir a fatura do cartão de crédito, né? Chega lá e fala, ai meu Deus, não quero nem ver. Né? Não é fugir, é realmente ter a consciência e saber que tem que dar um primeiro passo. Qual que é o primeiro passo? Mapear ali a situação financeira. Então, a gente fala que o bom e velho caderninho, mas hoje você pode usar uma planilha, você pode usar um aplicativo e identificar, né, todas as suas receitas, apesar de, no geral, né, às vezes a pessoa tem um salário lá definido já por mês, ou quando é profissional liberal, autônomo, que tem várias entradas, mapear todas essas entradas, quanto que está recebendo, se tem uma sazonalidade, inclusive, meses que recebe mais, meses que recebe menos. E, principal, vamos mapear todas as despesas. Nesse mapeamento de despesa, tudo que eu pago, né, o que é essencial? O que é supérfluo que eu posso analisar e vir a retirar para conseguir organizar e fechar a conta, né, sair do vermelho, fechar ali, começar a entrar no azul e poder se organizar? Então, realmente, é ter a consciência, tomar o primeiro passo e aí mapear, né? Realmente verificar, fazer o primeiro orçamento familiar.
4: E falando um pouquinho de renegociação, não é qualquer acordo que a gente deve aceitar. Como é que a gente consegue renegociar sem comprometer também a renda, né? Porque às vezes as pessoas só vão renegociando e não se atentam à renda e que são várias parcelas que terão que pagar, né?
0: Primeiro, eu preciso, nessa organização das despesas e na organização ali financeira do orçamento, eu preciso também organizar e ter um mapeamento das minhas dívidas. Então, fazer ali uma planilha, um controle de todos as suas dívidas, né? Os seus contratos, o seu financiamento imobiliário, financiamento do carro, um empréstimo pessoal, enfim, tudo aquilo organiza qual é o valor da dívida, quantas parcelas faltam, qual é a taxa de juros, o que está sendo pago em dia, o que já está inadimplente, tá? Não tem como você tentar se organizar se você não sabe nem quanto você pode assumir de compromisso por mês. Então, primeiro passo, antes de até fazer o acordo, primeiro deixa eu ver quanto que eu posso. Porque a ideia de você renegociar é de você permanecer inadimplente e passar de uma situação de inadimplente e resolver. Então, antes realmente de assumir, primeiro, fazer o dever de casa, levantar como é que eu consigo organizar, o que eu consigo cortar de despesas ali que são mais supérfluas para poder eu conseguir assumir o compromisso de uma reorganização.

0: quando a gente tem essa planilha, quando a gente pensa na pizza, né, que é lá a porcentagem daquela pizza, né, por exemplo, de um gráfico ou do teu salário, né, quantos por cento você acha que a gente pode comprometer mensalmente, realmente com parcelas fixas ali, quando a gente fala de financiamento, né, de o carro e tudo mais, e quanto que, para ter uma vida saudável, a gente tem que conseguir poupar, o quanto gastar no variável e assim por diante. O que, que é o mundo ideal para quem quer realmente ter uma vida organizada?
1: Tem uma metodologia que a gente fala que é os 50-30-20, né? 50% do teu orçamento tomado ali com seus custos, né? Então, todos os seus compromissos fixos, né? Mais as suas despesas variáveis, o lazer, que tem que estar dentro do teu orçamento, né? Assim que você também se organiza, eu acho que é importante. Todas as suas dívidas, enfim, 30% para você começar a realizar os seus sonhos, então, seus objetivos. Então, às vezes vai poupar ou vai assumir um compromisso, mas para comprar uma casa, uma viagem, enfim, a realização dos seus sonhos. E 20% ali de investimento para guardar e economizar. Às vezes, essa realidade vai estar distante de muitas pessoas que ainda estão se organizando. A gente fala que a educação financeira não é sobre investir, né? Investir é um fato, não é só sobre investir, né? Então, é importante da gente primeiro se organizar, conseguir fechar as contas ali no azul e dar o primeiro passo para ir se organizando. Às vezes, a gente não consegue guardar 20% do nosso salário, né? Mas a gente pode começar com uma pequena fatia, R$100, R$200, e vai evoluindo. Na educação financeira, a gente fala que a consistência, a constância, né, de você, e o hábito de você começar a poupar e começar a guardar essa reserva, ela é fundamental. E aí, automaticamente, você vai evoluindo.
0: E você vem de uma instituição, né, que é muito conhecida há muitos anos, né, que é o Sicredi Dexis, que, enfim, é a primeira instituição, né, financeira quando a gente fala de cooperativa no Brasil. E quando a gente fala do Sicredi, né, agora no seu olhar mais de especialista mesmo, porque a gente poupa, né, guarda o dinheiro, mas depois tem muita gente que não sabe o que fazer com esse dinheiro que conseguiu poupar e depois acaba gastando, vira o inverso, né? Você poupou, mas daí gastou à toa também depois. Então, assim, quando a gente começa a poupar e investir, qual é a importância de procurar um especialista, procurar alguém que entende realmente do mercado financeiro, procurar uma instituição para entender como que funciona esse mercado, para ver onde realmente faz sentido investir o dinheiro?
1: Muito bacana. Inclusive, na cooperativa, eu atuo com a consultoria de investimentos também para os nossos associados. A gente fala, a preocupação nossa, né, como cooperativa, é trazer soluções financeiras e os melhores investimentos para o perfil e o objetivo dos nossos associados. Então, a gente tem a preocupação em poder realmente recomendar aquilo que vai fazer sentido para aquele perfil e para o objetivo dele. Hoje, o Sicredi conta com inúmeras soluções financeiras, de investimento, um portfólio super completo que atende a todos os perfis de investidores, é que a gente fala, né, o conservador, o moderado, o arrojado. Né, um portfólio completo. E aí, a importância de você buscar é porque cada pessoa ela tem o seu apetite para risco. E detalhe, tem o seu objetivo porque você guardou aquele recurso. Então, não é porque o seu vizinho, o seu sobrinho, algum parente próximo investiu num certo aplicação que aquilo vai ser para você, para o seu objetivo ou para o seu perfil. Né? Então, esse é um cuidado que nós, da cooperativa, temos com os nossos associados, né? Em trazer realmente soluções que atendam e façam sentido para o objetivo e respeitando o perfil dele.
2: Falando em perfil, hoje muitas pessoas acabam comprando parcelas pequenas, por impulso. É um novo comportamento hoje? Como é que está o comportamento, o perfil das pessoas endividadas?
1: O maior vilão é o rotativo do cartão, né? Eu falo que o cartão de crédito, ele facilita, ele pode ser um aliado dentro das ferramentas que você pode utilizar, porque você compra e tem um dia específico para pagar, então você pode se organizar, consegue, às vezes, adquirir, né, algum bem que você precisa ou até sem pagar uns juros, enfim.
0: É, uma televisão para assistir a Copa.
1: Né? Então, é aí que vem a, como se fala,

0: né, a desorganização. Você tem que tomar cuidado que a gente vive num mundo que hoje é mais
1: Consumista,
0: consumista, né? A gente está envolvido aí por mídias, redes sociais que pulsam isso, né?
1: sim.
0: Toda hora. Eu falo, hoje você está numa rede social,
1: E a gente
0: tá.
1: olha se fala, eu mereço, não é?
0: Tem. Então, a verdade, hoje na educação financeira, a gente fala que a neurociência ela está justamente ligada porque a gente vincula muitos gastos, né? O nosso comportamento a essa parte do nosso dia a dia, do eu mereço, trabalho tanto, né? É uma parcela pequenininha, eu já consigo adquirir isso. Então, o cartão, né, como ele tem a facilidade de parcelar, se você não tiver um controle financeiro, você acaba fazendo várias parcelinhas que depois fogem do orçamento. Eu brinco que é igual a conta de aplicativo de transporte, é R$ 15 aqui, R$ 20 aqui, quando você vai ver na fatura ali do aplicativo, foi do 300, 400. Então, são esses cuidados que são importantes para poder a pessoa se organizar
1: É
0: financeiramente.
1: bem aquele meme da internet, né? Eu não sabia que de 20 em 20 dava R$ 1.500,
0: É
1: né? De
0: isso
1: repente, de
0: aí.
1: 20 em 20, só foi passando R$ 20.500. Como assim, né? E você falou de educação financeira. Hoje tem escolas ofertando educação financeira e isso é fundamental, né? Para as crianças e adolescentes, para formarem adultos mais conscientes, né? Na minha época mesmo, a gente sempre fala isso, né,
0: É.
1: Wesley? Que a gente só foi ter noção, assim, depois de
2: Então,
1: adultos,
2: você sabe o que
1: né?
2: eu fiz com o meu primeiro salário? Eu ganhei um salário mínimo, né? Eu trabalhava numa empresa e ganhava um salário mínimo. Meu primeiro salário eu comprei um videogame. Eu saí de lá e comprei um videogame. Sem, assim, acabou o dinheiro. Aí o segundo salário, a metade do salário ficou na padaria da frente do trabalho. Porque eu me acostumei. Passava lá, vou comprar uma coxinha, vou comprar um pouco de mortadela, vou comprar. Quando eu vi, chegou no fim do mês, a metade já tinha ido. Aí depois eu fui entendendo, né? Então, assim, eu tinha zero educação financeira. Era chegar, trabalhar para gastar. Então, eu chegava no começo do mês, pegava o dinheiro e gastava. A ideia era essa.
0: A educação financeira começada desde criança, eu falo que você tem adultos mais conscientes e escolhas que esses adultos irão fazer mais conscientes e mais saudáveis, né, em relação a lidar bem com o dinheiro, porque a gente quer que seja a melhor relação possível. A gente acredita nessa questão da educação, né? A gente fica muito feliz quando a gente vê que o governo, né, hoje entrou nas grades curriculares a educação financeira nas escolas, mas nós do Sicredi também apoiamos muito isso, né? A gente tem um programa que é o Caravana Kids, que leva de forma bem lúdica o tema de educação financeira. A gente tem uma parceria também com o Maurício de Souza, com a Turma da Mônica, que para as crianças menores ali de 6, 7, 9 anos de idade, traz em desenhos, né, um conteúdo lúdico para elas começarem a entender o que que é o salário que o papai ganha, né? Da onde vem o dinheiro, né? Enfim, vários temas muito bacanas que eu também convido os ouvintes aqui poder acessar no nosso site. Tem conteúdos bastante relevantes para, às vezes, a forma como é que eu vou abordar isso com os filhos.
2: Legal demais. Muito importante, né, a tua presença aqui com a gente também, para falar sobre educação financeira, para falar sobre o momento que a gente está vivendo também. E voltando um pouquinho no começo da nossa conversa, que a gente falou sobre o endividamento, né? E trouxe até o dado, né, que mais de 50% praticamente da população adulta está inadimplente, então realmente é muito difícil. E você, de uma instituição financeira, analisando o mercado, quanto isso impacta também na economia como um todo, né? O dinheiro ele para de girar. A pessoa para de ter nome para comprar, né? Não consegue, fazer esse controle financeiro. Impacta realmente o mercado, a economia como um todo, esse endividamento que nós estamos vivendo agora?
0: Impacta, tem estudos que inclusive que impactam até na produtividade, né, de um colaborador de uma empresa em que a pessoa ela está preocupada com as suas finanças, o rendimento daquele trabalhador cai. A gente tem todo o desenrolar, às vezes a pessoa precisa fazer alugar a sua casa, ela não tem o cadastro dela aprovado. Então, a gente tem um aumento e o aumento da inadimplência aumenta o custo do crédito dentro do país. Então, a gente também acaba elevando as taxas de juros porque o risco, né, o aumento da inadimplência é calculado dentro do custo do dinheiro das instituições financeiras. Então, é ruim por isso, né? A gente realmente não tem um desenvolvimento econômico, é ruim para a economia. Por isso que é importante, né, um governo, as instituições trabalharem para que o crédito seja consciente e venha na melhor, de forma mais saudável, né? Venha ajudar e não atrapalhar, né, as famílias, as pessoas.
1: Maravilha, né? Nós conversamos aqui com a assessora financeira do Sicredi Dexis, a Aline Pitel. Seja sempre muito bem-vinda, viu, Aline Opanews? Muito obrigada pela sua participação.
2: Obrigado, viu?
0: Muito obrigada, pessoal. Adorei estar aqui com vocês. Estou à disposição.
2: Obrigado. Agora são 11 horas e 24 minutos.
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7: Bom dia para você, obrigado pelo carinho da sua audiência. Agora são 11 horas e 28 minutos.
8: Vamos então para as cotações desta terça-feira, dia 26 de junho. O dólar comercial opera na faixa dos R$ 5,18. O euro é negociado próximo de R$ 5,95. A libra aparece na casa dos R$ 6,87. E o yuan chinês é cotado aí perto dos R$ 0,76. O mercado segue acompanhando o cenário internacional, especialmente as tensões geopolíticas no Oriente Médio e as expectativas para a política de juros nos Estados Unidos. O dólar acima de R$ 5,00 continua influenciando as decisões de importadores, exportadores e investidores na manhã de hoje.
7: Falando agora sobre o agronegócio, o mercado segue acompanhando o avanço da colheita do milho, segunda safra e o impacto também das temperaturas mais baixas no estado. A soja industrial em Londrina é negociada perto de R$ 111,00 por saca. O milho amarelo tem referência em torno de R$ 50,00 por saca. Já o boi em pé segue cotado na casa de R$ 350,00 por arroba. O setor também monitora o comportamento do dólar e das exportações brasileiras, fatores que continuam influenciando a formação dos preços. Com o inverno ganhando força, produtores mantêm atenção especial às previsões de frio mais intenso e também nas próximas semanas. As cotações são referências do Deral e do Sistema FAEP. Agora são 11h30, 11 horas e 30 minutos.
8: E vamos, né, Wesley, com mais informações da notícia que chamou a atenção na manhã de hoje, que é essa nova denúncia do Ministério Público contra a vereadora Anne Moraes e as irmãs dela. Agora há pouco aconteceu uma coletiva de imprensa, o repórter Moisés Salema participou dessa coletiva e ele informou que o Ministério Público repassou que são 2.740 crimes praticados ao longo de 12 anos. Desde
7: quantos crimes?
8: 2.740 crimes.
7: Crime, hein?
8: É crime, hein? Desde 2013, crimes praticados.
7: Número surpreendente.
8: E entre os crimes estão peculato, desvio de recursos, apropriação indébita e crimes contra o patrimônio da ADA. Olha só, ao todo, são 1.876 ocorrências relacionadas a peculato e apropriação indébita. O valor chega a 1.617.000. As investigações tiveram início em 10 de abril de 2025. E, se condenada, a investigada, a Anne, ela pode cumprir pena superior a 30 anos de prisão. E, de acordo com a investigação, todos os crimes teriam sido praticados utilizando a estrutura e a imagem da ONG, Wesley.
7: É realmente um caso que chama muito a atenção. Anne Moraes, vereadora aqui em Londrina, agora denunciada mais uma vez pelo Ministério Público do Paraná. Quando traz esse número, mais de 2 mil crimes, 2.740. Realmente... 2.740 crimes, é muita coisa, hein?
8: Muita coisa.
7: É desvio de recurso, né? O Ministério Público coloca aí nesse pacote mais de R$1 milhão que teriam sido desviados. Dinheiro que veio, né? Da Nota Paraná e também de doações, de pessoas que ajudavam aí por meio das redes sociais, com PIX, né, pessoas que ajudavam ali para a compra de ração para os animais. E segundo o Ministério Público, havia esse desvio de recursos. A gente vai seguir acompanhando também esse caso que chama muito a atenção.
8: Inclusive, nós vamos ouvir agora o promotor de justiça, o doutor Renato de Lima Castro. Ele que atendeu a imprensa agora há pouco e você já ouve a coletiva aqui no Pan News Londrina. O repórter Moisés Salema acompanhou essa entrevista, assim como outros colegas da imprensa. E a gente ouve agora mais detalhes com o promotor.
0: Em abril de 2025, se iniciou uma investigação tendo por finalidade verificar os crimes eventualmente cometidos. Foi pedir vereadora Ada. Foi pedido afastamento de estilo bancário e fiscal e, ao longo deste período, constatou-se um conjunto de crimes praticados ao longo de, por volta de 12 anos. Esses crimes são de variadas ordens. Eles se iniciam em 2013, mais ou menos, e terminam até em 2025. São crimes de todas as ordens, entre os quais peculato, desvio, apropriação indébita, peculato, porque são crimes praticados contra a administração pública, porque ela recebia dinheiro público em decorrência do Nota Paraná, e também apropriação indébita. Todos os valores que eram recebidos da ADA, ela desviava de uma forma ou de outra por intermédio de parentes, pagando despesas pessoais. Utilizava uma conta fria em nome de uma irmã que mora no exterior e ela mandava para essa conta e depois sacava repetidas vezes esses saques repetidos desta maneira praticado consubstancia um delito de lavagem de ativos, também denunciado. Bom, em suma, ela praticou 2.740 crimes, entre crimes contra o patrimônio público e privado e também lavagem de ativos.
9: Nós estamos falando de que montante, por exemplo, nesses últimos anos aí?
0: R$1.680.000, mais ou menos.
9: Esse dinheiro todo ele destinado à causa da animal, que seria a ADA, e provindos do governo estadual, do município, seria mais ou menos isso?
0: Perfeito. Sob o falso fundamento de que ela defendia causas animais, ela amealhava dinheiro público e privado, e esse dinheiro público e privado, na maior parte das vezes, ele era desviado em proveito dela, de parentes dela, de cunhado, sobrinho, mãe e assim sucessivamente. Pagava despesas pessoais de Unimed, iFood, restaurantes e todas as questões pessoais que isso implica.
10: Doutor, quanto tempo de prisão ela pode pegar, um número expressivo assim de crimes?
0: Se ela for condenada no mínimo legal, ela pode iniciar com 30 anos de prisão, se ela for condenada em todas as espécies delitivas.
11: Doutor, eu queria que o senhor explicasse como é que funcionava de fato esse esquema, né? Porque quase 12 anos aí, só agora, em 2025, descobri isso, né? Então, foram muitos anos ela praticando isso. Era uma coisa que era imperceptível? Como é que era isso?
0: Veja, evidente que o Ministério Público não tem condição de fazer uma verificação ictu oculi, né, em todo lugar, onipresente, já que cada pessoa jurídica que recebe dinheiro público, ela tem as suas fiscalizações normais. É certo que ela detinha também uma das pessoas que trabalhavam para fazer essa verificação, era a irmã dela. Então, a irmã dela também se omitia, a Luciane, propositadamente, e também foi denunciada pela prática desses crimes em concurso de agentes. Então, não chegou ao conhecimento do Ministério Público. Para mim, chegou em 2025, imediatamente instaurei uma investigação, e essa investigação, depois de 1 ano e 2 meses, culminou na propositura desta ação penal extremamente vultosa. É alarmante, talvez não, tenho certeza, que é o maior número de crimes até hoje que eu imputei em 30 anos de trabalho. Eu mesmo estou bastante assustado com esse comportamento absolutamente incompatível com o decoro e com que é exigível de uma parlamentar.
8: E olha que fala forte que o promotor encerra a entrevista coletiva, né? Que são ações que ele não esperava de fato de um parlamentar. E agora essa investigação que começou no ano passado e que descobriu quase 3 mil crimes em praticamente 12 anos em que ela estava frente à ADA e com as irmãs envolvidas, de acordo com o Ministério Público.
7: Eu já participei de sessões de julgamento na Câmara Municipal do caso do Boca Aberta, em que ele foi cassado, também do Mário Takahashi e Rony Alves, que foram absolvidos à época, e várias outras sessões que aconteceram ali na Câmara Municipal, até da própria Mara Boca Aberta também já passou por uma sessão de julgamento, e nesta semana tem marcada a sessão de julgamento da vereadora Anne Moraes. E eu vou falar para vocês, eu acredito que vai ser muito difícil ela se livrar dessa situação, porque como a gente já vai conversando também nos bastidores, com os vereadores, vamos entendendo como que está o bastidor aqui da política em Londrina e com toda essa pressão também que acontece com diversos processos por parte do Ministério Público, a pressão popular, vai ser muito difícil a Anne Moraes escapar da cassação na próxima sexta-feira. Sexta-feira ela vai, então, ser julgada pelos vereadores. Aí a gente está falando de um processo no âmbito político que não tem ligação com o âmbito judiciário, mas para verificar a quebra do decoro parlamentar. Ou seja, ela teria agido conforme uma parlamentar deveria agir ou não quando teria colocado um assessor que era advogado para defendê-la na vida pessoal. Tudo isso, né, está sendo apurado pela Câmara. Passando a régua nesse caso político, mesmo que a Anne Moraes saia da Câmara Municipal, que ela não seja mais vereadora aqui na cidade, que ela passe a levar uma vida comum, né, que saia da vida pública, ela ainda vai ter muito problema, porque tem muitos processos contra ela nesse momento na Justiça. Inclusive processo que chegou a pedir o uso de tornozeleira eletrônica à vereadora, o que não aconteceu. A gente vai seguir acompanhando, e Silvia, o número de crimes me surpreendeu. Muito. Quando falou do recurso desviado, mais de R$1 milhão, já era uma suspeita que havia lá atrás. Agora, quando vem com 2.740 crimes cometidos, segundo o Ministério Público, realmente é um número que chama muito a atenção. E essa denúncia agora segue para o âmbito judiciário também.
8: Segue para o âmbito judiciário e existe a questão até... da devolução desse dinheiro. Eu quero ver se, de fato, isso for imposto, como que a Anne vai fazer para devolver mais de R$1 milhão que foram desviados ao longo desses anos. A gente vai seguir acompanhando. É um assunto que chama muito a atenção no mundo político aqui em Londrina.
7: Agora são 11 horas e 39 minutos.
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8: E a Secretaria da Justiça e Cidadania do Paraná defende que o disparo do alerta falso da Defesa Civil seja analisado em tese, também à luz de lei de antiterrorismo. A manifestação foi feita em nota oficial depois que celulares de diferentes regiões do país receberam um alerta extremo com a palavra misantropia. O termo significa aversão, desprezo ou ódio à humanidade. A mensagem não estava relacionada a nenhum desastre ou situação real de emergência. Segundo a Secretaria, a invasão de um sistema de comunicação e o uso da plataforma para provocar medo coletivo podem, em tese, ser analisados dentro da legislação antiterrorismo. O enquadramento, porém, não é automático. A investigação ainda precisa identificar quem fez o disparo, como o acesso foi obtido e qual era a intenção do responsável e se todos os elementos previstos na lei estão presentes. O Ministério da Integração e do Desenvolvimento Regional informou que a plataforma Defesa Civil Alerta foi invadida e utilizada remotamente por uma pessoa sem autorização. Olha que grave, né? E o sistema foi retirado do ar durante a madrugada, neste final de semana, e teve muitas pessoas que receberam essa mensagem com essa palavra, misantropia. E agora a suspeita de um ataque cibernético. A gente vai ouvir o secretário nacional de Proteção e Defesa Civil, o Volney Wolff.
12: O sistema da Defesa Civil Alerta sofreu um ataque. Tudo indica um ataque de hacker. Lamentavelmente, tem pessoas que se propõem a fazer um desserviço à nação, né? E então, nosso sistema foi invadido. Prontamente, o nosso pessoal de TI tirou o nosso sistema do ar, Muitos alertas foram dados, no total, entre 9 e 10 alertas a gente conseguiu rastrear aí. Muitos estados, capitais, Paraná, São Paulo, Mato Grosso do Sul, Brasília. Nós já acionamos a Polícia Federal agora pela manhã. O nosso secretário executivo já entrou em contato com a Polícia Federal. Vai ter, sim, uma investigação. Houve 9 alertas usando o Cell Broadcast e um alerta usando o SMS. Então, a gente não sabe, é difícil responder, né? Se uma pessoa ou mais pessoas participaram desse ato criminoso aí. Isso é muito ruim para o sistema, ainda mais pensando que é o Defesa Civil Alerta. A gente trata com segurança das pessoas, a gente trata com vidas quando a gente faz um alerta. Para a confiabilidade, isso não é bom, muito pelo contrário, é muito ruim.
8: É muito ruim, de fato, e tudo isso será apurado, será investigado. E uma das linhas de apuração é a possibilidade de uso indevido de credenciais vinculadas a agentes da Defesa Civil do Paraná. Então, essa mensagem assustou muitas pessoas e o caso agora segue em investigação e o Paneus também vai continuar acompanhando. Agora são 11h43.
7: E olha só essa história. 3 anos, Diogo Tissuruda trocou a carreira de engenheiro mecatrônico em São Paulo pelo trabalho na propriedade rural da família em Biporã, aqui no norte do Paraná. A decisão de voltar para o campo e assumir parte dos negócios do pai trouxe mais tranquilidade para a família e ajudou também a organizar a continuidade da propriedade. O caso de Diogo mostra um desafio cada vez mais discutido no agronegócio, que é a sucessão familiar no campo. Vamos ouvi-lo.
13: Isso, inicialmente eu ouvi das conversas e tal dos meus pais, né, que eles estavam sentindo já o peso da atividade. E isso sempre ficou na minha cabeça, né? O que que seria se eu tivesse dado continuidade ao negócio da família, porque é algo construído desde os meus avós, bisavós, passou para os meus pais, né? E eu achei que essa era a última oportunidade que eu tinha para realmente me inserir no negócio, caso ele arrendasse tudo, todos os maquinários, tudo seria muito difícil de conseguir estruturar tudo de novo, né? Então eu dei essa oportunidade de voltar para aprender sobre o negócio, para explorar como que seria. Sempre pensando assim, ah, se caso não goste tal, eu posso retornar à atividade, né? Mas é algo que está sendo muito prazeroso, assim, muito legal de ver o dia a dia e pensar nessa sucessão, né, do negócio
14: Como é
13: familiar.
14: que tem sido?
13: Já tinha leve contato, né, por ajudar meu pai durante as férias, enquanto eu era menor e tal. Então eu já tinha uma visão mais ou menos do que seria, né? Apenas a questão de administração e tal, eu não tinha conhecimento, né? Mas foi, sim, uma surpresa, assim, algo legal de descobrir como que é esse universo mais de perto, sabe?
14: Se quando, você falou que faz 3 anos que voltou, se é mais tempo atrás, alguém te dissesse, ah, dali em 2026 você vai estar na propriedade com seus pais, trabalhando, né, cuidando de agricultura, você acha que passava pela tua cabeça?
13: Eu acho que sempre tinha uma chance de eu ver isso acontecer, assim, mas não era um plano. Na época eu estava muito focado na minha carreira e tal, e eu não pensei tanto assim, mas sempre tinha aquela pontinha de dúvida, e se eu tivesse feito agronomia e seguido outro caminho, né?
8: É muito legal, né? A mãe de Diogo, a Aurora, né? Ela também participou desse processo. E para as famílias rurais, a sucessão não envolve apenas a transferência da propriedade. Ela exige conversa, planejamento, definição de responsabilidade e preparo para que o negócio continue entre as gerações. Vamos ouvir agora a dona Aurora, ela que é produtora rural.
15: Não foi. Foi assim. Eu tinha em casa 4 herdeiros, mas eu não tinha um sucessor, né? Meu marido não tinha, porque ele que é o dono do negócio, né? Então, quando chegou no momento, né, começou a surgir mais as dificuldades e começou a pensar bastante em como lidar com o futuro na aposentadoria, ele pensou muito em arrendamento. Mas como ele é muito apaixonado pela terra, como é o negócio dele, então ele falou assim, puxa vida, né? Como que eu vou acabar com o negócio, né? Que é coisa assim, sabe? Aí que foi que ele viu que ele não tinha um sucessor, né? E aí a gente foi, a minha ajuda talvez seja nessa parte, eu fiz a ponte, né? De conversando, inserindo os filhos na conversa da questão do negócio, da propriedade, né? Como a gente está pensando, né? A gente já está planejando como que a gente vai fazer o futuro e tal. De inserir eles, mas não com a obrigação de alguém vir para assumir.
14: Quais as áreas que eles escolheram, foram trabalhar?
15: Eu tenho duas filhas que são da área de TI, elas são de desenvolvimento de software e de informática, né? Eu tenho uma filha formada em farmacêutica, né? E o Diogo, ele fez engenharia mecatrônica.
14: Ninguém tinha, a princípio, um pezinho ali na propriedade no agro?
15: Não tinha. O pai deu essa liberdade para eles, falou assim, filhos, escolham a faculdade que vocês querem fazer, sem se preocupar com a parte das terras, né?
14: Agora hoje, assim, vocês se sentem mais tranquilos em relação a esse futuro ali na propriedade?
15: Ah, sim. Agora faz 3 anos, né, que meu filho voltou. E aí, que está dando essa tranquilidade de saber que o negócio tem continuidade, sabe? Esse, ele dá uma segurança, um suporte mais tranquilo para a gente, né?
7: E olha só, a sucessão no campo foi o tema central do encontro de líderes rurais realizado também aqui em Londrina pelo Sistema FAEP. O evento reuniu produtores, também outros profissionais que passaram por lá, viu? Os produtores, dirigentes sindicais, jovens e mulheres do agro, no Buffet Planalto, na Avenida Tiradentes. Com o tema da família, a liderança do protagonismo, também a força do agro. A programação discutiu sucessão familiar, governança nas propriedades, também a formação de lideranças e participação das novas gerações no setor rural. A gente vai ouvir agora o Ágide Eduardo Meneghetti, ele que é presidente do Sistema FAEP e tem mais detalhes agora aqui no Pan News. Vamos ouvi-lo.
16: Sucessão familiar do campo é um tema de suma importância, na verdade. Não só no Brasil, mas também no mundo. Hoje nós vemos que houve um êxodo no passado dos jovens que vieram estudar nas cidades. Só que agora está tendo um êxodo reverso. Esses filhos estão voltando para as propriedades, para aqueles pais que construíram esse patrimônio e têm que começar a tocar essa gestão. E nós falamos muito na palavra em sucessor, não herdeiros. Herdeiros são aqueles que herdam alguma coisa, né? E o sucessor é aquele que é treinado, capacitado, desenvolvido para assumir a propriedade e seguir o legado da família. E o Sistema FAEP vê isso com muito bons olhos, com grande preocupação. Estamos trabalhando nesse tema desde 2016, já dentro do Sistema FAEP, junto aos nossos produtores. Tivemos vários produtores que saíram dali e já começaram a transformar esse legado através dos nossos cursos de capacitação do Senar, transformando o que existia num legado aí para muitas gerações.
8: E a FAEP discute o tema há cerca de 10 anos, mas a pauta ganha peso com a necessidade de manter jovens no campo e garantir a continuidade dos negócios rurais familiares. Nesta edição, pela primeira vez, o encontro aceitou participantes a partir dos 15 anos. Até no ano passado, o evento era apenas para maiores de idade. E a mudança busca aproximar mais cedo os jovens da discussão sobre gestão, patrimônio, representatividade e futuro da atividade rural. A gente vai ouvir mais uma vez o Eduardo Meneghetti falando, né, sobre os jovens no campo.
16: Bom, no nosso entendimento, para ter esse caminho de associação, primeiro os jovens têm que saber ouvir. Apesar de termos a força de vontade de mudarmos o mundo, nós temos que saber ouvir os mais velhos, unir todo o conhecimento com a força motriz que nós temos de força de trabalho e juntos acharmos um caminho de um discernimento e entendimento conjunto de qual seria a diretriz. Nenhum jovem quer chegar em sua propriedade e assumir ela por inteiro, mas o pai, devagarinho, tem que começar a confiar. Dá 1.000 metros, dá 1 hectare, dá 2 hectares, vê se aquela mudança que ele tanto quer realmente se quantifica em números e resultados, não em despesas, e assim começar um processo sucessório. O nosso programa, justamente com os nossos consultores, psicólogos, monta justamente isso, uma conversa em família, um plano diretivo, um plano sucessório, para onde queremos chegar, como queremos chegar, conversas difíceis, sem dúvidas, existem, mas que com muito entendimento, discernimento e união, pensando sempre no nós, na longevidade, seguimos em frente, mantendo o legado sempre conjunto. Hoje, se você olhar o agro do passado, agropecuário do passado para a agropecuária, nos dias atuais tem muita tecnologia, inovação, drone, máquinas, GPS, georreferenciamento, uma bagagem tecnológica gigantesca que o jovem e os mais jovens têm esse conhecimento, nasce com esse conhecimento já, que pode vir agregar muito nas propriedades. Está havendo um êxodo contrário de vários jovens que saíram estudar, estão voltando porque, querendo ou não querendo, a agropecuária, o agronegócio brasileiro e paranaense responde por 1/4 da economia do PIB, mostrando a força e a pujança que o agro tem dentro das nossas cidades, dos nossos municípios e da nossa sociedade. Então estão todos voltando, fortalecendo cada vez mais essa cadeia tão importante para a economia paranaense nacional.
7: E é muito importante mesmo, porque o que tem de agrônomos, né, fazendeiros que estão há muitos anos no mercado e a sucessão nem sempre continua da família, a gente sabe que o agronegócio é um negócio muito familiar, né? Geralmente começou lá com o bisavô, com o avô, ou geralmente a própria pessoa que começou ainda está trabalhando, mas a sucessão ela tem que acontecer, porque a dificuldade realmente é muito grande. Só quem está inserido nesse mercado sabe das dificuldades, sabe dos desafios do agronegócio, apesar que nós estamos em um estado que o agro realmente é o diferencial na economia. Importante essa discussão também aqui no Pan News. Agora são 11 horas e 53 minutos.
8: É, 11 horas e 53 minutos.
7: Tá empolgada?
8: Tô empolgada.
7: Tá empolgada? Tô empolgada. Eu também tô empolgado.
8: Amanhã tem jogo do Brasil,
7: amanhã,
8: né?
7: Tem Brasil. Amanhã, quer chutar o placar de amanhã? Pode chutar aí, vamos ver.
8: Amanhã? Ai, amanhã é...
7: Vitória?
8: Eu vou falar a vitória do Brasil, mas vai ser tipo uns 2-1 ou 1-0. Não,
7: 2-1.
8: Mais
7: difícil? Mais difícil.
8: Vai ser difícil.
7: Eu acertei o último placar 3-0. Eu acertei, mas assim, é porque também era um jogo mais previsível, né,
8: sim,
7: de acertar. Agora é um pouco mais difícil.
8: Eu acho mais difícil.
7: Pois é.
8: E tá sendo tantas surpresas nessa Copa,
7: nossa,
8: né?
7: Nossa, e ontem o Lionel Messi...
8: Eu tava vindo pra TV, ouvindo a Jovem Pan, a transmissão, tava no rádio, e eu tava parada no sinal, e eu tava ali preparada pra gritar gol.
7: Ele errou o pênalti.
8: E ele errou o pênalti, eu fiquei incrédula, assim, eu falei, mas como assim ele errou,
7: errou
8: o pênalti?
7: Errou.
8: E ele ficou bem bravo depois, e
7: mas
8: aí
7: depois
8: fez
7: dois gols. Né, se o Vini Júnior errasse o pênalti e fizesse 2 gols depois, estaria tranquilo.
8: O jogão da França também foi muito legal, 2 gols do Mbappé também, foi muito bom.
7: Muito bom.
8: Então, assim...
7: O Haaland também, depois...
8: Ontem à noite, Noruega, né?
7: Noruega, foi, isso, Noruega. Uma baita festa,
8: nossa,
7: você viu a festa com a torcida?
8: A festa
7: foi
8: enorme,
7: incrível.
8: Gols lindos de ver.
7: É, o Haaland lá é loucura, né? Ele é muito bom.
8: Ele é muito bom.
7: Atacante, faz muito gol. E essa galera mais jovem, porque assim, o Messi ele já é o maior artilheiro da história das Copas, né? Mas eu acredito que vai ter gente que vai passar, viu? O Ronaldo Fenômeno, por exemplo, ele fez 15 gols em Copa. E ele chegou a ficar muito tempo nesse topo, né? De ser o maior. Depois foi passado pelo Klose e agora passado pelo Messi. Mas eu acho que aí, que Mbappé que tá vindo,
8: sim,
7: já tem muitos gols, depois o Haaland também, essa galera aí ainda vai passar esse número.
8: Tem muito jogo pela frente.
7: Muito
8: aí,
7: jogo,
8: né?
7: E ainda tem outras competições pela frente, né? É uma galera que ainda tem muita lenha
8: tem
7: pra
8: muita
7: queimar.
8: Lenha,
7: né?
8: Exatamente.
7: E a expectativa para o menino Ney amanhã, e Neymar joga amanhã, eu acho.
8: Será?
7: Eu acho que joga. Não, tem que jogar amanhã. Porque assim, amanhã é o jogo pra jogar, porque amanhã é mais tranquilo, é fase de grupos ainda, dá pra entrar, se adaptar ali com o time também. E depois, na fase eliminatória, entra com uma pressão menor. Agora, se entrar na fase eliminatória já, a pressão é muito grande, né?
8: Grande.
7: E mesmo sendo o Neymar, tem pressão em cima dele, não tem jeito.
8: E a gente espera que ele faça um bom...
7: Que consiga, né?
8: Que consiga
7: jogar o futebol,
8: fazer...
7: que ele sabe jogar.
8: Até porque ele já falou que é a última Copa dele, então eu acho que ele... também merece fechar com chave de
7: isso.
8: ouro, né?
7: E nos bastidores, o pessoal que trabalha na seleção, né? Todo mundo falando que nunca viu o Neymar tão focado quanto ele está agora. Que ele realmente está com muita vontade de jogar futebol, de provar o futebol que ele tem.
8: E amanhã ele entra em campo, então, e arrase, que a gente fique com mais esperança no coração ainda. É. Eu continuo torcendo pelo Hendrick. Mas a gente tá feliz com o Neymar também.
7: E hoje é dia de Cristiano Ronaldo, hoje, hein? Hoje tem Cristiano Ronaldo em campo, né? Hoje Portugal entra em campo, depois tem Inglaterra também. Inglaterra é muito legal, tem o Harry Kane também, né? Que é o atacante da Inglaterra. Tem a Colômbia. Colômbia, inclusive, que tem jogador do Palmeiras lá, viu?
8: Mas
7: que
8: o joga Palmeiras lá. É seleção pura, né? Palmeiras, 7 jogadores do time do Palmeiras foram
7: Santos
8: pra Copa.
7: O Santos tem o Neymar lá, na Copa.
8: Mas o Palmeiras tem 7 jogadores.
7: Apesar que o Neymar não joga lá na Copa, mas tá lá representando o Peixão.
8: É, Palmeiras é seleção pura, né? Não tem o que falar.
7: Ó, daqui vambora. A pouco, vambora, né? O Bate Pronto vem aí, hoje com a Leila Gonzalez e toda a equipe de esportes também aqui da Jovem Pan News. Obrigado pelo carinho da sua audiência, sempre te deixando bem informado em cima do lance. Com as informações de Londrina e região. Obrigado pelo carinho da sua audiência até às 6 horas. Bateu 6 horas, você já sabe, é o Cidade Alerta, canal 9.1 na RIC. Eu na apresentação, ao lado também aqui, ó, da minha amiga Silvia Vilarinho, para te deixar muito bem informado lá na TV também.
8: É isso, sempre juntos, noticiando os fatos. E 6 horas no Cidade Alerta. E amanhã a gente está de volta aqui na Jovem Pan, no Pan News Londrina, com muitas outras informações. Uma ótima tarde a todos e até amanhã.
7: Obrigado pelo carinho. Agora são 11 horas e 58 minutos. Até amanhã.
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1: Muito boa tarde para você sintonizado na 104,5, terça-feira, 23 de junho de 2026, e o Bate Pronto está no ar aqui na Jovem Pan News, sempre com muita informação para você que nos escuta na rádio ou também no YouTube. Nesse momento, 12:03 aqui na cidade de Londrina, 16 graus, e por aqui a equipe de esportes da Jovem Pan News está reunida e eu, Leila Gonzalez, estarei na companhia de Cleiton Damiani, Wellington Campos, Valmir Jorge, Ademir Zago e Samuel Paiva para debater as principais do futebol brasileiro. Londrina que segue a preparação para encarar o Cuiabá, jogo fora de casa. Daqui 2 dias, jogo na quinta. O Tubarão embalado com 2 vitórias e um respiro mesmo ainda não saindo do Z4. Na Copa do Mundo, amanhã tem seleção brasileira em campo. Último jogo da fase de grupos, encaminhando ali a seleção para os próximos confrontos. Já pode ter pedreira logo de cara, não tem jogo fácil na Copa. Mas outras seleções, os grandes craques seguem aparecendo, o Lionel Messi, o Mbappé, o Haaland também, todo mundo fazendo 2 gols, e hoje tem Cristiano Ronaldo, Harry Kane, enfim, tudo isso e muito mais no Bate Pronto Londrina. 12:04, Ademir Zago, muito boa tarde, é Londrina e a Copa do Mundo.
2: Tudo bem, Leila? Boa tarde a você, boa tarde aos demais companheiros. Olha, você tá preocupada com a seleção, mas eu...
1: Não tá?
2: Não, tô não. Tô preocupado com Londrina, né? Londrina aqui está viajando hoje para Cuiabá, que tem uma partida difícil, mas que depois de 2 vitórias, me parece que o time está encontrando o seu rumo aí e até se dando ao luxo, né, de ter no banco jogadores que, tempos atrás aí, eram titulares absolutos. Tem problemas, né, com a ausência do Iago Teles, mas eu acho que mesmo assim, até falamos sobre isso ontem, né, o Londrina tem encontrado peças que têm, digamos assim, jogado à altura daqueles que estão ausentes em algum momento. Fica a expectativa, né? Paulinho Mocelinho é o mais cotado para ocupar essa vaga do Iago Teles. É, claro, opção do treinador. Muitos têm outras ideias, mas o treinador está ali no dia a dia e Paulinho Mocelinho, para mim, quando sai jogando, ele não tem realmente... se dá do bem. Quando vai do banco, até sim, né? Algumas boas jornadas. Mas, enfim, vamos aguardar. O time vai com moral, cabeça erguida, peitão estufado, né? E vamos lá, pegar esse Cuiabá, num calor tremendo lá na capital do Mato Grosso. E quem sabe o Londrina possa continuar pontuando, né? Nesta rodada. O jogo do Londrina é o primeiro, vai abrir esta rodada. E depois ver o que, que vai acontecer aí para a sequência desta rodada, que é a 15ª, Leila.
1: Exatamente. 12:05, ainda tem um jogo para acontecer da rodada número 14, América e Criciúma. A gente vai até conversar sobre isso, passar os resultados também e o cenário atual do Londrina, para que a gente consiga entender como é que está a situação do Londrina na tabela de classificação. Mas, realmente, é o jogo que abre a rodada número 15, jogo 20h30, no dia 25, na quinta-feira, é o jogo solo da quinta-feira. Samuel, muito boa tarde para você. O Londrina que vai ter algumas peças como desfalque, é o próprio Iago Teles, um assunto que já foi até conversado, mas enfim, é um Tubarão que almejava 6 pontos jogando em casa, conseguiu, mas agora também não se vê fora da zona de rebaixamento, então precisa continuar pontuando, até porque os seus adversários também pontuaram.
3: Boa tarde, Leila, Zago, a você, torcedor Alves Celeste, que nos acompanha pela 104.5 FM ou pelo YouTube Jovem Pan News Paraná. O Londrina fez o seu dever de casa, enfim, né? Depois de muito tempo, voltando a vencer no VGD, com 2 vitórias seguidas. A primeira um pouquinho mais apertada, um pouquinho mais sofrida. Essa com polêmica ali de arbitragem também. Mas o importante é que ganhou, precisava ganhar. Venceu essas 2 partidas, 6 pontos. Acabou não saindo da zona de rebaixamento também, porque o Botafogo de São Paulo conseguiu bons resultados, né? Então aí 2 vitórias. E aí o Londrina agora vai ter que enfrentar o Cuiabá fora de casa, o Cuiabá que tá 5 pontos à frente do Londrina na 10ª colocação, e acho que tem que ir com o pensamento de conquistar ponto, né? Tem que, o Atlético ficou muito caro, muito claro, né, a estratégia do Atlético. Eu acho que o Londrina ele tem que começar a fazer mesmo, sabe, um jogo bem bem duro, não pode deixar entregue de maneira tão fácil como tem deixado nas últimas vezes, né, resultados, né? Então precisa fazer um jogo bem duro mesmo, chegar defensivamente bem preparado, né, que é algo também que o Londrina tem sofrido. Então foi apenas a segunda vez que o Londrina terminou um jogo nessa Série B sem sofrer gols, então a primeira vitória também sem sofrer gols, porque o outro resultado tinha sido um 0-0 contra o Ceará no VGD. Então é importante, né, que o Londrina ele arrume a casa nessa defesa, passe mais uma partida preferencialmente sem sofrer gols e consiga, né, pontos, né, quem sabe no melhor dos cenários uma vitória. Mas o importante é pontuar lá em Cuiabá.
1: 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Seguinte, vamos falar de campeonato da Série B, porque ainda tem jogo para rolar. América Mineiro e Criciúma, a bola rola hoje 8 horas da noite, mas tivemos aí praticamente toda a rodada finalizada, com o Sport empatando com o Atlético Goianiense 1-1, Londrina vencendo o Atlético por 2-0, Vila Nova 4-3 no Náutico, jogaço, Ceará perdeu do Botafogo, esse é o resultado que não ajudou em nada a vida do Londrina, o Botafogo ganhou, jogando fora de casa, ganhou por 1-0, o Avaí venceu também o Cuiabá, aí ó, próximo adversário do Tubarão, venceu por 1-0, CRB e Fortaleza ficaram no empate, 1-1, São Bernardo perdeu pro Juventude também, jogando em casa, 1-0, o Goiás perdeu pro Operário 3-0, o Operário aí numa sequência. Ponte Preta já foi, hein? Perdeu ontem. 2-0 para o Novo Horizontino. Ponte Preta vivendo uma fase terrível. Então a classificação fica da seguinte forma. Começando ali pelo próprio Cuiabá, que é o próximo adversário, que é o décimo colocado. 19 pontos. O Atlético é o 11º também com 19. Seguido do Goiás com 18. O Atlético Goianiense também com 18. O Ceará com 17. Botafogo com 16. E o 16º é o CRB também com 16. Abrindo o Z4. O Londrina com 14 pontos, o Avaí com 13, Ponte Preta com 8 e o América Mineiro com 6. Ponte Preta e América praticamente carimbando ali esse retrocesso para a Série C. Mas enfim, esse é o cenário do Londrina, 17º, 14 pontos, CRB com 16, Água.
2: Olha, tá muito cedo, né? Até para afirmar que Ponte Preta e América esteja aí já carimbando, que foi a frase que você falou.
1: Ah, mas tá carimbando.
2: Mas, obviamente, não é só pela pontuação, né?
1: É pelo que joga, né?
2: Pelo que está acontecendo fora de campo.
1: Exato.
2: E esse resultado da Ponte Preta perdendo mais um jogo, ele beneficia o Londrina, né? Ajuda o Londrina. E também agora o América vai ter a partida de hoje em casa, diante do Criciúma. Oxalá o Criciúma vença também, isso para o Londrina é bom. Porque o Londrina briga com 4, né, para permanecer na Série B. Tirando aí a Ponte Preta e o América, caso continuem assim, a briga se tornaria somente com 2. Mas falamos já muito sobre isso, né? Londrina tem que olhar para ele, para si. A partir do momento que o Londrina começou a olhar para os seus jogos, as suas participações, o time, coincidentemente, até cresceu. Claro que não é só o fato de olhar, é o fato de estar melhor nesse momento pelo trabalho do Micali, pelas peças que foram, né, se encaixando aí ao longo dos últimos jogos. Aliás, o Micali tem 3 derrotas e 3 vitórias, então está com 50% de aproveitamento, né?
3: Exato.
2: Caso continue assim, o Londrina tem o quê? 6 jogos, aliás, 5 agora, né? 5 jogos agora com mais o quê? Mais 19. 24 jogos, 24, se você multiplicar por 3, são 72. Se ganhar 50%, né, daria 36. Com mais esses pontos que já tem, que é o 14, então escaparia nesse raciocínio de pontuar 50%. Enfim, vamos aguardar. O Londrina, penso que deva repetir o time, exceto o Iago. E aí o mais cotado é o Paulinho Mocelin. Eu até falei
1: ontem... Te agrada, Zago?
2: Não, não me agrada. Eu fecharia um pouquinho mais o time, né? Aproveitaria para colocar mais um no meio. Jogaria somente com 2 na frente. E aí, no caso, o Vitinho e o Bruno Santos. E aí, no decorrer da partida, o Paulinho vindo do banco, ele tem até tido alguns bons momentos. Mas quando sai de início, não tem jogado bem. Não é um jogador confiável, né? Está longe de ser aquele Paulinho do passado, até porque já é a 7ª né? Chegada do Paulinho no Londrina, mas vamos aguardar. O Micali tem, nesse momento, crédito. Tem crédito. Com 50% de aproveitamento, tem crédito. Porque se o Alan tivesse tido esse tipo de aproveitamento, não teria caído, né?
3: É, o Micali não sabe o que é empatar ainda pelo Londrina, né? Como você trouxe, Zago, 3 vitórias e 3 derrotas. E o Londrina não sabe o que é empatar fora de casa ainda nesse campeonato. Quando conseguiu pontuar fora de casa, né? Foram 2 vitórias, gente, da Ponte Preta e contra o Novo Horizontino na primeira rodada. Então, eu não sei vocês, mas eu fecharia um empatezinho fácil contra o Cuiabá. E o Cuiabá que tem apenas 1 derrota também em casa, na 3ª rodada, contra o Ceará, por 2-0. É um time bem forte ali na Arena Pantanal. Então, Londrina tem que, até mesmo contra com esse pensamento que você trouxe, Zago, de ir mais fechado, né, no meio de campo, né, novamente com a ausência do Iago Teles, eu acho que é o que o Londrina tem que fazer também. Ir um pouquinho mais fechadinho, novamente, o Atlético, ele tá deixando um exemplo nessa Série B muito bom. Às vezes você conseguir ali um pontinho, somando um pontinho atrás de pontinho, é melhor, porque olha a situação do Atlético agora no campeonato. Não tá lá aquelas coisas, mas 11ª colocação, 19 pontos pra quem imaginava...
1: Mas não é arriscado mudar um sistema que vem funcionando? São 2 vitórias seguidas, com 3 atacantes ali na frente.
3: A questão é, você vai conseguir repor o Iago Teles, que tem sido importante?
1: Mas qualquer jogador que sair do Londrina, é impossível repor. O Lucas Marques saiu, o Londrina teve que lidar com o que tinha.
3: Então, mas não vai ser mais. Eu acho que seria mais fácil você conseguir remanejar um pouquinho esse esquema, reforçar ali o próprio meio de campo,

0: eu sempre me recordo daquela partida diante do Juventude, sim, embora tenha tomado um gol ali no início, aos 4 minutos, mas o Juventude jogando em casa, com 3 zagueiros, gente, né? Então você tem que entender a competição. Não é porque está dando certo aí, agora que vem 2 vitórias, que o esquema de jogo não possa ser mudado. Faz 2 linhas de 4, deixa 2 na frente, né? Obviamente, com o próprio Paulinho, dá para fazer isso aí também, se bem que o Paulinho não sabe marcar. Ele faz falta, ele leva cartão, ele se complica muito, ele não tem esse cacuete de marcação. Talvez um jogador mais de meio de campo, que tenha essas características, poderia até ser melhor. Mas aí é o entendimento do treinador, ele é que está com a bola da vez, né? Com a bola na mão, nos pés ali, porque vem de 2 vitórias, não dá para você criticar um cara que vem de 2 vitórias, né? Em absoluto, não dá. Então, só nos resta confiar. Caso vá o Paulinho, eu até falei ontem que poderia ser o Thales fazendo essa função, sim, do Iago e fechando pelo, sim, meio, com 2 volantes e 2 meias, né? Embora o João Tavares não é um meia, mas ele faz essa função também, que ele consegue chegar à frente, né? Enfim, mas aí é o treinador, e o treinador está com moral, né? Quem sou eu aí para arguí-lo nesse sentido aí? Então, vamos aguardar, caso, né, venha o Paulinho Mocelin, pode jogar recuado também, fazer 2 linhas de 4, e o fato é que o Londrina, né, pode sim beliscar pelo menos um empate lá em Cuiabá. E não está descartado em absoluto. Eu não estou dizendo aqui que não possa vencer o jogo. Cuiabá vai sair para o jogo. Sim. Quem joga em casa e sai muito para o jogo, acaba se complicando. E o Londrina pode tirar proveito disso aí.
1: Até porque uma das armas fatais do Londrina nessa temporada vem sendo o contra-ataque, né? Então, aproveitando ali uma das escapadas, pode sim sair na frente do placar ou até mesmo conseguir esses 3 pontos que são tão necessários para o Tubarão neste momento. O Londrina que até divulgou aqui as imagens do treinamento de hoje, antes da viagem para o Mato Grosso, com o Bruno Santos aparecendo, o Lucas Marques, o Gabriel Lacerda também, e chama atenção porque foi a dupla de zaga que foi mantida na última partida, Iago Lincoln e Gabriel Lacerda, com o Wallace finalmente no banco de reservas, uma notícia que agrada ao torcedor londrinense. Será que podemos, enfim, ter o Wallace contra o Cuiabá?
0: Essa, você falou, agrada o londrinense, a dupla que está jogando, né?
1: Agrada o londrinense ver o Wallace de volta, né?
0: Então, mas aí no banco, até ontem, puxamos esse assunto aqui. Uhum. Será que não vai voltar? Time que está ganhando não se mexe? São as perguntas. Eu particularmente acho que aquilo que está bom até pode ser melhorado.
1: Exatamente.
0: Por que não melhorar, né? E aí, claro, o treinador é que vai ter que tomar essa decisão, porque o time vem de 2 vitórias, obviamente que fica difícil você chegar e já mexer, ou então fica difícil também você deixar o capitão, o cara que é uma referência do Londrina, no banco. Deixa essa bagaça aí para o Micalho.
2: E acho que vai partir até mais de uma decisão mais física, pensando no físico, sim, do atleta também, do que propriamente de você tentar melhorar ali a própria escalação. Acho que vai ser muito mais nessa parte física de entender se o Wallace está preparado para já entrar numa partida.
0: Assim, e aí, de cara, né? Obviamente, o meio de campo deverá ser mantido, mesmo com a volta do Thales. Ele ficou no banco, né, na partida dia do Atletique, e o João Tavares foi o titular. Depois ele até entrou já, mas aí na parte, né, na parte final do jogo.
2: Já na parte final.
0: Entrou aos 11 do segundo tempo, no lugar do próprio João Tavares. E, enfim, vamos aguardar, porque óbvio que o time vem bem. Então não dá para mexer muito, né? Começa a mudar muito a fórmula ali, aumenta um pouco disso, um pouco daquilo. De repente o time, né, volta a jogar aquele futebol pífio aí que em alguns momentos jogou no passado.
1: 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Agora vamos dar uma pausa de Londrina Esporte Clube, porque eu quero chamar o nosso plantão da Copa.
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1: E saindo um pouco de Londrina, Brasil, bora pra Nova Jersey, Nova Tudo, porque o Wellington Campos tá andando por tudo lá na gringaiada. Wellington Campos, boa tarde pra ti.
4: Alô, Ademir. Alô, amigos da Jovem Pan News. Muito boa tarde para você, meu ídolo. Pois é, e a seleção brasileira treinando mais cedo hoje aqui em Morrison por causa da viagem.

0: para a cidade de Miami, onde joga amanhã com a Escócia. Seleção precisa vencer amanhã, fazer aí uma campanha melhor do que Marrocos e ficar na primeira colocação para seguir aqui em Nova Jersey, né? Na concentração, hotel exclusivo, no centro de treinamentos, no Columbia Park, tudo já montado e estruturado. Se não, como disse o Rodrigo Caetano, aí terá que levar a casa nas costas. Muitas seleções são tidas aí como favoritas, o Brasil não. O Lucas Paquetá fala dessa missão brasileira de chegar ao favoritismo da competição.
1: Cara, a gente tem a cabeça muito tranquila do que a gente veio aqui para fazer. A gente quebrou um pouco as expectativas do primeiro jogo, sim, como todos sabem, a gente falou disso pós-jogo. A gente melhorou, trabalhou, teve mais calma. E eu acho que a gente tem que focar no que a gente pode fazer. Nós somos a seleção brasileira, nós trabalhamos para alcançar o objetivo de vencer mais uma Copa do Mundo. E, bom, a gente tá crescendo na competição, já jogamos melhor o segundo jogo, pretendemos fazer ainda melhor o terceiro jogo. E, no final de tudo, se o objetivo for alcançado, nenhuma comparação importa.
0: Aí o Lucas Paquetá conosco. Vamos às notícias, então, dessa terça-feira, porque o Ancelotti trabalha com Casimiro, Ibanhas e Douglas Santos, dois titulares, Casimiro e Douglas Santos pendurados. Ele tem o Gabriel Magalhães com desgaste físico, sempre que é possível ele fica fora do treinamento. E não será surpresa nesse jogo com a Escócia amanhã em Miami, às 18 horas no horário local, 19 horas horário do Brasil. Ele poupar aí o Gabriel Magalhães, o Douglas Santos e o Casimiro. Vamos montar uma equipe aqui na base do achismo, né? Alisson no gol, Danilo, aí ele pode fazer Bremer ou Gabriel Magalhães, Marquinhos e Douglas Santos ou Alexandro, Casimiro ou então Fabinho e Bruno Guimarães. Na frente, no lugar do Rafinha, olha as opções, Martinelli ou Luiz Henrique, ou Rayan, ou Endrick. Se ele botar o Martinelli, que joga mais pelo lado esquerdo, a tendência é que ele empurre o Lucas Paquetá mais para a direita, além do Matheus Cunha e do Vinícius Júnior. Então passa por aí a escalação da seleção brasileira para amanhã. Acredito que é exemplo dos outros jogos contra Marrocos e Haiti. Ancelotti deixe para confirmar aos jogadores na preleção e à imprensa quando chegar ao estádio para o jogo contra a seleção da Escócia. O objetivo é ser primeiro colocado para continuar em Nova Jersey. Tá falado, é com você, de Nova Jersey, aqui nos Estados Unidos, a caminho de Miami, Wellington Campos.
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3: Meio-dia e 23, tá falado, Wellington. Pode ir para Miami tranquilo, assistir a nossa seleção brasileira. Vamos falar sobre Copa do Mundo, então, porque ontem tivemos jogos, e jogos muito bons, tá? Inclusive, a Argentina abriu a rodada vencendo de 2-0 a Áustria. Dois gols de Lionel Messi, que perdeu o pênalti. Todo mundo pensou, será que ele não vai bater o recorde? Mas foi lá, meteu um golaço e depois ainda fez outro. A França venceu o Iraque por 3-0 com um show do Mbappé e show do Olise novamente. A França que viveu pela primeira vez na Copa do Mundo aquela situação que a gente viu várias vezes durante o Mundial, né? De ter o jogo paralisado por conta de chuva, por conta de trovão. A Noruega venceu o Senegal por 3-2, jogo pegado, jogo muito bom também, mas com o Haaland aparecendo. E também tivemos já durante a madrugada, já é o jogo do dia de hoje, né? Na verdade, Jordânia e Argélia. Argélia vencendo a partida por 2-1. Hoje tem Cristiano Ronaldo, hein? 14h, já vai emendar com bate-pronto. Portugal e Uzbequistão, Inglaterra e Gana, e é Harry Kane em campo. Panamá e Croácia com o Modric, Colômbia e Congo. A Colômbia precisando vencer, né? Enfim. Zago, Samuel, esses foram os panoramas aí das rodadas. E falando de seleção brasileira, neste momento, se acabasse agora, o Brasil enfrentaria a equipe do Japão e poderia encontrar mais pra frente, passando do Japão, Senegal ou Noruega.
4: O Brasil, se não ficar em primeiro, ele vai sair da sede, né? Vai para o México, se não me engano, é isso, né? Enfim, mas olha, tem que alguém comprar uns 20 metros de corda aí, amarrar esse Messi, esse Mbappé, esse Haaland aí. Quem mais?
3: Tudo junto.
4: É, amarrar esses caras aí, jogar uma rede em cima desses caras aí, meu, porque realmente estão cumprindo, né, aquilo que todo mundo esperava. São os astros das suas seleções. E o Messi, hein? 39 tem o Messi? 39. Jogando tudo aquilo, cara. Enfim, cada vez que eu vejo esses caras aí marcando gols e jogando e ainda com possibilidade aí, tem muitos jogos aí pela frente, acredito, né? Pelo menos mais um aí, mas já estão classificados, né? França e Argentina.
3: Uhum.
4: Noruega também já está Noruega classificada. Também. Então terão jogos aí pela frente, pelo menos mais dois. Esses caras vão ampliar aí a artilharia. E cada vez mais eu olho para a seleção do Brasil.
3: Cadê, Zé?
5: Fica mais preocupado.
4: Não, cadê? Quem é o cara aqui que vai resolver? Neymar tá, né, no estaleiro. Aliás, deu um buchicho danado, né? O presidente da República falou que foi o primeiro convocado em home office, né? E aí os caras ficam tudo magoadinho, né? E tal. Mas enfim, deixa
3: vai
4: a política para lá,
3: amanhã.
4: Porque aí tem um componente político nesse meio aí, né? Mas cada vez que eu olho, realmente, no encontro no Brasil. Alguém que possa assustar os adversários. Não precisa ser artilheiro, mas assustar o adversário, né? É levar uma preocupação a mais.
5: É, você falou, Leila, que se encerrasse hoje, né, essa fase de grupos, o Brasil enfrentaria o Japão. E o Japão que nós já vimos no amistoso mesmo contra o próprio Brasil.
3: A boa seleção japonesa.
5: A boa seleção que é. Buscou empate contra a Holanda na primeira rodada por 2-2. Fez 4-0 na Tunísia nessa segunda rodada. Uma equipe muito boa, muito competente. E também, se o Brasil passasse do Japão, enfrentaria uma Noruega, um Senegal aí, que também tem se demonstrado seleções muito boas.
3: E se passasse, pegaria uma Inglaterra.
5: Aí, peraí, nossa, aí já tá ficando muita coisa, tem que pensar pouco a pouco. Mas falando dessa partida de amanhã, né, o Brasil contra a Escócia, se colocar o Martinelli, né, se o Ancelotti colocar o Martinelli, que eu tô achando que o Ancelotti vai colocar o Martinelli.
4: Tem chance.
5: Aí jogaria o Lucas Paquetá mais ali para o lado direito do ataque. Não me agradaria, porque o Paquetá justamente atuou muito bem agora diante do Haiti, mais próximo do Vinícius Júnior, né? O Paquetá sendo esse arco e o Vinícius Júnior sendo essa flecha, né? É, funcionaram muito bem juntos. Então gostei mais do Paquetá um pouco mais por dentro e também mais aberto pelo lado esquerdo. Eu acho que se fosse para o lado direito, perderia essa profundidade que o Brasil tem com o Rafinha aí, poderia ter com o Luiz Henrique, Rayan, ali pelo lado direito do ataque, e também perderia essa conexão ali pelo lado esquerdo do ataque. Então me agradaria mais o próprio Luiz Henrique ou o Rayan ali no ataque da seleção.
4: Olha, eu fico aqui assim arrepiado, né? De ver vocês preocupados com a seleção japonesa. Nossa, seleção do
5: que
4: Japão!
5: Fazem?
4: Ah, meu, para de ser cagão. Vocês estão tudo com medo desses caras aí, meu.
5: Que
4: faz
5: isso,
4: sabor.
5: Zago?
3: Zago, a seleção brasileira te dá segurança.
4: Lá, o Brasil com todos os reservas.
5: Ô, Zago, mas se você lembrar daquele amistoso,
4: isso,
5: o Brasil ele simplesmente desfalece emocionalmente naquela partida.
3: Ô, Zago, se o Brasil pegar a Noruega, você acha que o Brasil ganha?
4: Cara, tem que jogar, meu. O Brasil
5: não, tem
4: não
5: que
4: é
5: jogar.
4: Pior.
5: Esses
4: caras também
5: não é pior, mas tem que reconhecer o momento, Zago.
4: Não tô com medo. Um cara fazendo.
5: Mas
4: gol.
5: Tem preocupação.
4: Ah, mas estamos tremendo aqui. Ai, pega uma blusa aí que
3: tremendo,
4: eu tô tremendo.
3: Tremendo porque, de medo, não.
4: Não, depois talvez venha Inglaterra, talvez venha não sei quem aí. Meu, futebol muda muito. E o Brasil tem peças. Outra coisa, você
3: aí,
4: analisando
3: foi só o Brasil
4: Paquetá,
3: foi só o Brasil ganhar um jogo
4: céu,
3: que você começou a ficar confiante, hein, Zago?
4: Diga.
3: O Brasil foi ganhar um jogo só de 3-0 contra a Haiti, que você começou a virar o maior fã da seleção brasileira.
4: Não tô fã de ninguém.
3: É,
5: resultado
3: sim,
5: no primeiro tempo. Dormiu no segundo. Dormiu.
4: Momento, né?
3: Que momento?
4: Nossa, porque se o Paquetá jogar pela direita, se o Paquetá jogar pela esquerda... Ah, desse Paquetá pra PQP, rapaz.
5: Que isso, jogou pra caramba na última partida.
3: Não
4: joga nada, rapaz.
3: Samuel.
4: Joga por exclusão. Por exclusão. Jogadorzinho comum de tudo, rapaz. Paquetá... Se nós for depender de Paquetá, nós estamos lascados, meu. Bota a molecada pra jogar, bota o Rayan, bota o Luiz Henrique, bota
3: Luiz
4: o Hendrick aí pra correr em cima desses caras, meu.
5: Eu também acho,
4: entendeu?
5: Mas eu não acho que Paquetá, é o que o Ancelotti vai fazer, cara.
4: Ah, ele não vai fazer porque o cara quer preservar o emprego dele, sabe? Era que nem o Tite. Não, joga fechadinho.
5: O emprego dele tá garantido já,
4: Zago.
5: Tá até 2030
4: anos,
5: aí.
4: 8 anos o Tite aí com esse medinho também, com esse tipo de coisa, esse tipo de atitude. Não ganhou porcaria nenhuma. E essa seleção aqui é perdedora. Pelo menos 8 desses caras aí que estavam com o Tite.
3: Mas não é futebol.
4: Mas
3: tô
4: falando a verdade.
3: Mas não é
4: Mentira?
3: Futebol, tem que esperar. Ué, não é de ter receio dos outros, das outras seleções.
4: Tem que soltar esse time, mas não tem que ter medo de ninguém não, rapaz. É que parece que, sabe, só tem uns caras aí que tem medo disso, medo daquele outro. Então não vai pra Copa, meu. Não vai pra Copa. Fica em casa. Fica aí as mariquinhas, tudo no quartinho, fechadinho.
3: Não, mas...
4: Para com isso.
3: Respira, respira.
4: Não.
3: Ó, eu tô achando que o favorito pra assumir a vaga do Rafinha vai ser o Luiz Henrique, mas pra mim, sinceramente, é um 6 por meia dúzia. É, não consigo levar tão a sério assim depois da atuação do Haiti. Eu gostei do primeiro tempo, segundo nem gostei
5: tanto
3: assim.
5: Só o primeiro tempo mesmo.
3: Então, assim, é um jogo que o Ancelotti vai ter a oportunidade aí de fazer mais alguns testes antes de fato ir pro que interessa, que aí sim são as próximas partidas da próxima fase da Copa do Mundo, e aí...
4: E da minha parte, já não querendo, mas já te interrompendo...
3: Pode interromper.
4: Né? Só para finalizar, a França, sim, é um bom time.
3: Você
4: mas
3: tem medo da França?
4: Ah, não tem medo de ninguém, rapaz. O Brasil pode enfrentar todo mundo aí, embora o Brasil também
3: igual.
4: Não tá bem, mas enfim, na hora ali a coisa muda, né?
3: É.
4: A França só jogou com o Senegal e jogou com o Iraque.
5: A própria Argentina, né? Hein? Olha,
4: a Argentina
5: nível do jogo,
4: jogou com quem? Com a Argélia e com a Áustria. Aí estão falando isso e aquilo e não sei o que e tal.
5: A Argentina só tá pegando baba, hein, Zago?
4: Ah, tem um monte de baba aí, né?
3: Tá aí, né? Enfim, Portugal que pegou Congo,
4: e
3: mesmo
4: você
3: assim,
4: babando
3: ainda não
4: ovo
3: ganhou.
4: Aí pra paquetar.
5: Ô, louco, o cara jogou bem na última partida.
4: Sai de perto de mim, por favor.
5: Ô, louco, o cara paquetar jogou bem. Falei que o cara jogou bem e que eu acho que tem que jogar
4: mim.
5: Na mesma posição
4: por
5: que ele jogou bem.
4: Sai
5: agora,
4: de
5: se ele vai repetir a atuação... Aí é por conta do Paquetá, meu querido. Ó, repita a mesma atuação aí que teve no primeiro tempo.
4: Você não vai falar que o Alisson é bonito também? Que só joga por isso? Que não sei o quê.
5: Não, eu
4: também.
5: Acho o Alisson o melhor goleiro da seleção, ué.
3: Tá vendo? Mas
5: dos três que tem?
3: A concorrência dele é o Everton,
5: tá
3: mas
5: bom.
3: Enfim.
5: Exato, ué.
3: Depois a gente conversava...
4: Eu quero falar do Londrina.
3: Isso aí a gente vai falar depois do intervalo, porque você precisa se acalmar um pouco, beber uma água.
5: É.
3: Ó, Samuel, vai lá também conversar um pouquinho com o Lucas Paquetá na internet. E a gente vai pro intervalo daqui a pouquinho e a gente volta pro bate-pronto.
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0: E o atacante Neymar será novidade do Brasil diante da Escócia nesta quarta-feira. Tudo indica que ele vai começar no banco de reservas, entrando na segunda etapa. O atacante vem fazendo trabalhos intensos, inclusive não viajou para Pensilvânia, Filadélfia, trabalhando bastante. Neymar vai estrear na Copa do Mundo nesta quarta-feira em Miami, diante da seleção da Escócia. O Brasil precisa desta vitória. De Nova Jersey, Wellington Campos, na Jovem Pan News.
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3: Meio-dia e 36, estamos de volta no Bate Pronto Londrina. É o segundo bloco se iniciando e vamos falar bastante sobre o Tubarão, que enfrenta a equipe do Cuiabá, 8h30 da noite, jogo fora de casa. O Londrina que já treinou, está preparando ali para fazer a viagem para o Mato Grosso. Ô Zago, vamos conversar bastante sobre o Tubarão agora, você que já se deu uma acalmada, mas eu quero que você fique nervoso de novo, porque é o seguinte, não vai ter Iago Teles de novo, é a terceira vez que o atacante desfalca o Londrina nessa Série B por conta de cartões. É um Londrina que precisa urgentemente ali ver o que fazer, porque vai manter Paulinho Mocelin, vai jogar com dois atacantes, não se sabe, só descobriremos no dia. A verdade é que o Londrina tem jogo importante, até mais pela sequência, porque depois tem CRB, América e Botafogo.
4: É, e aparentemente não é só essa dúvida, né? Agora, em relação ao Iago Teles, ele joga razoavelmente bem. Um jogador que, para a Série B, obviamente, jogaria em qualquer time da Série B. Mas ele precisa domar o capetinha que tem dentro dele, né? O gênio dele, né? Tem que domar isso aí, ele tem que parar com esse negócio de levar cartão bobo. Já prejudicou demais o Londrina, já aprontou demais aí, cobrando penalidade máxima da forma que foi, né? Expulsão aí diante também do time do Vila Nova, deixando o time na mão, numa situação difícil. Tem que amarrar esse capetinho aí e jogar um pouquinho mais com, né, com a boca fechada, parar de reclamar. Às vezes recebe falta e reclama, mas enfim, vai estar fora. E o Londrina não é só o Iago Teles. O Londrina é um time e futebol é coletivo. Mas tem outras dúvidas, né? Porque o Kevin também já participou do jogo passado. Tem também o Thales, que também, né, ficou à disposição e também já participou da partida. É, o próprio
3: Wallace
4: ficou no banco. Não sei se foi ainda alguma precaução ou se foi por opção realmente do treinador, porque o time veio de, né, até então, uma vitória diante do Avaí, um jogo difícil. Enfim, algumas posições aí que alguns que se achavam donos da posição, hoje talvez já esteja botando a cabecinha no travesseiro e pensando diferente. É. Né? Ninguém é insubstituível. Ninguém. Nem o senhor Wallace, nem o senhor
3: Iago
4: Teles. Ah, o Bruno Santos é porque não tem outro centroavante. Mas é
5: o Gilberto...
4: se tivesse, ninguém sabe. Aí fica, né, nessa história de ser. Né? O Gilberto foi uma contratação que não deu certo. Tem o problema de contusão.
3: Contratação
4: e
3: desfalque.
4: O problema do olho, né, que ainda também preocupa, pelo que se sabe. Enfim, um dinheiro gastado aí que não deu certo. Está sendo gasto aí de uma forma que, né, não está trazendo benefício nenhum. Enfim, vamos aguardar. São dúvidas que o treinador tem. Agora, cá entre nós, tirar o Herão Crespo para a volta do Kevin, aí eu acho que é um pouco aí de...
3: Isso que eu ia levantar para vocês, porque, hã? O Kevin entrou aos 67 minutos, o Kevin que era o titular da lateral do Londrina, mas o Herão vinha jogando bem, mesmo não sendo a dele, ofensivamente o Herão tem dificuldades, mas voltou a campo o Kevin, entrou no minuto 67 ali. Vocês manteriam o Heron?
5: Eu manteria o Heron. E, Zago, você tinha falado sobre a possibilidade de fazer uma linha de 4 no meio de campo. Aí sim, quem sabe você poderia colocar o próprio Kevin ali, ali fazendo essa dobradinha. Eu acho que seria uma opção interessante, caso o Mikhail optasse por esse esquema ali de 4 meio-campistas.
4: Mas o Kevin é lateral, né?
5: Não, porque pode fazer essa dobradinha, como se fez no final do último jogo. Por isso que eu trouxe essa alternativa. Ocorrer isso, né? No caso, no final da última partida, foi com Kevin e Rafael Monteiro. Mas enfim, de qualquer maneira, mudando o esquema ou não, eu acho que o Heron Crespo tem que ser titular pela segurança que ele traz.
4: Mas ali foi já no final do jogo, a dobradinha, aos 37 do segundo tempo, quando o Monteiro entrou, né? Porque isso. O Bruninho, que entrou no intervalo no time do Atlético, estava aprontando um pampeiro lá pelo setor da direita. E o Crespo, ele deu lugar ao Kevin aos 20 da segunda etapa, porque até, né, estava bem cansado, não sei se pediu para sair, mas ele vinha bem, só que o time do Atlético soltou o time, né? O Alex liberou o time,
3: sábado empate,
4: cheio de,
3: né,
4: atacante. E, obviamente, que o Londrina aproveitou-se de estar com um jogador a mais pela expulsão do Lucas Beleza. E aí o Londrina fez meio que um arrastão. E estava claro que o gol sairia a qualquer momento e veio de uma forma assim, espetacular, com aquela meia bicicleta, aquela puxeta, sei lá eu, o que você vai chamar aquilo lá.
5: O que importa é que foi gol.
4: Mas foi um gol maravilhoso. Enfim, são as dúvidas, né? Tem o Thales também, que já está recuperado, mas eu acho que o Tavares não vai sair desse time, né?
5: Não, acho que não.
4: Acho que o Thales, até pelo seu futebol, né, fazendo uma comparação, eu acho que não muda muito em relação ao Tavares, embora o Tavares, né, é um segundo volante e o Thales se diz e auto-intitula meia.
5: O João Tavares marca mais do que o Thales. O benefício ali que você tem de você ter, sim, o João Tavares e não o Thales, né? Pelo que o Thales não produz.
4: E um fato curioso, né? Normalmente o Lucas Marques chegava mais na frente nessas duas últimas partidas. Quem chegou mais foi o André Luiz.
5: O André Luiz.
4: Inclusive marcando gol, né? Não sei se é uma nova formulação ali, tática do Mikhaili, mas, enfim, nós já vimos vários pontos assim que o Londrina melhorou. Algumas jogadinhas ensaiadas, a bola alta e também ali nesse setor de meio de campo, alguma coisa diferente, né, em relação ao posicionamento. Mas vamos aguardar. Penso que o time não deva ser tão mexido. Eu não faria isso.
3: Eu
4: somente
3: também não.
4: Trocaria alguém ali, colocaria alguém no lugar do Iago Teles. Ou o Mussolini, ou talvez mais um no meio, para tumultuar um pouquinho e buscar pelo menos um pontinho.
3: Meio-dia e 42, o Marcelo Vieira Teixeira, que sempre está aqui com a gente na audiência, mandou mensagem. Boa tarde, estou com o Zago. Não perder em Cuiabá é muito importante para a reta final do turno e atingir 20 pontos. Sobre o Wallace, será que o ciclo dele não está no fim?
4: Um jogador já veterano, né? Ele ficou 3 anos lá no Brusque, aí até de uma forma surpreendente, ele tem o quê? 38, 39 anos, se não me engano. Lá no Brusque jogava com o filho dele, o filho dele tá por lá também, era da base, chegaram até a jogar juntos lá.
3: O Wallace tem 38.
4: 38,
3: fará 39,
4: né,
3: em dezembro.
4: Mas, enfim, tem esse ponto de interrogação, mas também não é dono da camisa, é o que eu falei. Não tem jogador dono da camisa, né? Jogadores passam, o clube fica e é claro que ele também falhou em alguns momentos aí no passado. Sim. Não foi perfeito.
3: E querendo ou não, durante a ausência
4: dele,
3: né, Zago? Sim. Outros jogadores ali acabaram tomando a posição. Claro que Gabriel Lacerda e Iago Lincoln não são esse zagueiro masterclass aí e soberano. Se vierem a machucar, serão substituídos da mesma forma. Agora, o Londrina volta a conseguir um feito realmente que não conseguia fazer há muito tempo. Fazer quanto o Londrina não vencia sem sofrer gols? Fazia muito tempo, então, de certa forma, o sistema defensivo vem conseguindo ali criar casco. Obviamente, o Wallace, em seu cenário natural, é o titular indiscutível, até por ser o capitão. Mas, realmente, tem que ver essa questão física do jogador, né, Samuel?
4: O que não pode, desculpa, Samuel, falar, o que não pode é perder essa pegada, né? Porque o Londrina, nesse momento, tem um diferencial, que é moral alta, elevada, 2 vitórias, sim, traz isso, né, para os jogadores, e a pegada, a disposição, a raça que o Londrina atuou nesses 2 jogos fez muita diferença, né, gente? Então, se o Londrina jogar assim, mesmo fora de casa, eu tenho a certeza que tem amplas e totais condições de trazer pontos do lado de Cuiabá.
5: Leila, e o Londrina não vencia, né, sem sofrer gols desde daquela partida contra o Penedense, mas se você for colocar aqui numa partida, né, de campeonato nacional, né, então, por exemplo, trazendo a Série C, foi lá contra o Floresta na temporada passada. E aí, em casa, né, na verdade, você disse. Então,
3: pode
5: em casa,
3: ser qualquer...
5: Mas, enfim, história. O Londrina, eu acho que foi muito importante fazer esse ajuste na defesa. E o Zago também falou sobre como o André Luiz, ele avançou mais agora nessas últimas partidas. E foi algo que ele mesmo falou em coletiva, sobre como o Micali, na chegada do Micali, ele está dando mais liberdade para o entendimento ali entre o André Luiz e o Lucas Marques para... Quando um subir, o outro cobrir o outro, né? E você não ter propriamente primeiro e segundo homem ali no meio de campo. Eu acho que essa dinâmica tem dado muito certo, porque estamos vendo um André Luiz mais participativo na fase de ataque ali do Londrina e o Lucas Marques também ajudando mais ali na marcação, que às vezes sentia um pouco falta de um pouco mais da pegada ali do Lucas Marques. Então eu tenho visto essa nova dinâmica como importantíssima.
4: O futebol, ele tem que ser simplificado e tem coisas que não dá pra você mudar. Você falou aí um subir, outro ficar, esse tipo de coisa. Óbvio, né? Laterais, nunca avança os dois.
5: Sim.
4: Se vai um, o outro tem que ficar para fazer uma linha de três ali. Você não pode bater um lateral para dentro da área, você tem que bater para frente. Você não pode cruzar uma bola na frente da sua zaga, uma bola esticada, de repente ali alguém falha e toma um gol. Então são quesitos assim. Os dois volantes, não dá para subir os dois, não dá para ficar só os dois também.
5: E não dá para ficar só subindo um também.
4: Tem que ter um equilíbrio, né? É bom, tem que ter equilíbrio e tem que ter simplicidade. Quando as coisas são feitas assim, com simplicidade, sem muita teoria, lembra? Overlap. Não, porque você ataca aqui no vazio, não sei das quantas, esse negócio de terceira linha, essas palavreadas aí que uns cabras inventaram aí, isso aí pra mim não é, na prática isso não existe, cara. Existe o que sempre foi feito e o que sempre deu certo, né? Quando você inventa muito, as coisas não dão muito certo.
3: O futebol é simples, né? Meio-dia e 46. 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Meio-dia e 47, hora da gente fazer uma pausa aqui de Londrina Esporte Clube, depois voltamos a falar sobre o Tubarão, mas quero chamar o Valmir com as notícias dos clubes paulistas. Boa tarde, Valmir.
13: Boa tarde, rapaziada. Oi, Leila, tudo bem? Grande Zago, Samuel. Meninos, confiantes na vitória do Brasil amanhã, numa boa vitória. Não tem que ser vitória, tem que ser uma boa vitória, né, gente? E aí, Damiane, firmeza? Doido pra que volte o Campeonato Brasileiro. Tá com saudade do Corinthians, né, meu filho? Bom, vamos começando com os paulistas aqui no Bate Pronto, a nossa Jovem Pan News. Primeiro, Palestra, o líder do Brasileirão aí. É, já está voltando dos Estados Unidos, mas só quando terminar a primeira fase da Copa do Mundo, né? Ele retorna na próxima semana. É, ele não foi convocado, não está na lista da Copa, mas foi convocado pelo técnico argentino, né? E aí ficou acompanhando os jogadores aí, uma espécie de stand-by e tal, ficou lá. E aí recebeu autorização para poder voltar semana que vem, certo? O Como da Itália ainda mantém interesse na contratação do lateral direito, mas o Verdão diz que não quer liberar, não. O negócio é reforçar o grupo e não perder atletas importantes, segundo o técnico Abel Ferreira e com a quiescência da presidente Leila Pereira. Amanhã, a maioria retorna aos treinos. Dos que estão na Copa do Mundo, o lateral esquerdo Piquerez, servindo o Uruguai, né, está recuperado e quando voltar já poderá ser utilizado pelo técnico palmeirense. Boa notícia, né? Já no Tricolor Mais Querido, bom, a saída de Rui Costa recoloca Arboleda como opção no grupo. É, o Tricolor não recebeu nenhuma proposta, desde que está tentando negociar o atleta, e além do que, está precisando, aí tem apenas 4 jogadores para a zaga, né, já que o Dória foi embora, tá? Então, essas coisas todas aí, então está precisando aí de um zagueiro, né? Não obteve sucesso na contratação do português Arthur Chaves, o São Paulo, um ano, por empréstimo. Ah, não, 6 meses por empréstimo. Os caras falam, e a moeda? E o money? Aí, no money, no player. É, sem dinheiro, sem jogador. É, o Rafinha, que está interino no cargo de executivo de futebol, defende a reintegração do equatoriano. Ele já conversou com o Dorival, tal, pedindo uma segunda oportunidade, né? Então, vamos ver o que acontece aí. Tomara, né? Edmilson segue cotado no clube para assumir o cargo de executivo do futebol. Uma outra preocupação é a possível saída de atletas aí na próxima janela, né? E o volante Bobadilla, que está participando da Copa do Mundo, defendendo o Paraguai, tem recebido sondagem aí de fora, então pode ser o jogador que São Paulo venha negociar, até para fazer o caixa, como vem comentando o presidente. Já no Corinthians, bom, o elenco volta a treinar na quinta-feira. Alguns viajaram juntos nessas férias, né? Hugo Souza, o Mateuzinho, Gabriel Paulista, Pedro Raul, o Bidu estiveram na Grécia. No caso do Mateuzinho, o Gabriel Paulista e o Pedro Raul ficaram mais tempo juntos, tá? Ó, entrosamento até na folga, hein? Assim sim. É o Corinthians que aí na volta do Campeonato Brasileiro, né? Tem um jogo oficial só no dia 22 de julho contra o Remo, mas aí tem também Copa do Brasil contra o Internacional, né? Tem Libertadores da América pela frente, então é importante os caras estarem todos entrosadinhos aí. No dia 12 de julho tem aquele amistoso aí no Paraná, viu, gente? Contra a equipe do Cascavel. Eu nem falei dos problemas financeiros, que já está ficando chato, então deixa para outra hora. Descendo a serra, chegando na Vila Belmiro, bom, a galera volta, né, a treinar, está treinando já após 21 dias de férias aí, mas tem aqueles que não estão treinando, nem se representaram, viu? Zé Ivaldo, zagueiro, o lateral Mike, o volante, o meio-campista Zé Rafael e o meio-campo também Tomás Rincón. Estão liberados para acertar com outras equipes, já que não estão nos planos do técnico Cuca para a sequência da temporada aí. O João Schmidt, o Gabriel Menino e o Tassiano estão na chamada transição, ou seja, em recuperação, já recuperados de lesão, estão aí na transição e daqui a pouco começa a treinar com os demais. Já o presidente Marcelo Teixeira está preocupado com a possibilidade de um novo transfer ban, já que tem 3 BO lá na FIFA contra o Santos Futebol Clube. O negócio é ter que pagar. O caixinha, então, é o que mais está afim. Ele não abre mão de receber à vista os 15 milhões que o Peixe deve. Tá bom, gente? Uma boa terça-feira para todos. Um grande abraço, hein? Valeu!
3: Valeu, Valmir. Tá falado, então, 12:51. Todo mundo quer receber à vista, né? Mas, enfim, vamos falar sobre CBF agora, porque temos bastante coisa para conversar. Primeiro, os horários da Copa do Brasil e os dias também. É até estranho a gente voltar a falar sobre os clubes brasileiros, porque a gente já tá tão dentro de Copa do Mundo que a gente até esquece, né? Os confrontos da Copa do Brasil. Tem futebol pra rolar ainda. A galera que tá se acostumando com os jogos bons de Copa do Mundo, relaxa. Já já o seu time volta a jogar o pior futebol do mundo. Ó, seguinte. Dia 1º do 8, no sábado, tem Vasco da Gama pela Copa do Brasil contra o Fluminense. O jogo vai acontecer às 5h30 da tarde. Atlético e Juventude, 7h30 da noite. 9 horas da noite, Santos e Remo. No domingo, no dia 2 do 8, Palmeiras e Fortaleza, às 4, às 6 da noite, Mirassol e Grêmio, 6h30, Chapecoense e Cruzeiro, 7h30 da noite, Internacional e Corinthians, e 9 horas da noite, Atlético e Vitória, no dia 3, na segunda-feira. E aí é vapt-vupt, já tem um retorno. No dia 4, as partidas de volta, terça-feira, 7h30 da noite, Juventude e Atlético, 9h30, Remo e Santos. Quarta-feira, no dia 5 do 8, Cruzeiro e Chapecoense, às 7 horas, 7h30, Grêmio e Mirassol, 9h30, Fluminense e Vasco, 9h30, Fortaleza e Palmeiras também. E aí, no dia 6 do 8, Corinthians e Internacional, às 8 horas da noite, e 8 horas da noite também, Vitória e Atlético Paranaense, lá no Barradão.
4: É, e o Campeonato da Série A também já terá jogos a partir do dia 16 do 7, né? A CBF fez algumas modificações, jogos domingo à noite. E também, se não me engano, sábado à noite estarão sendo diminuídos, né? Até por conta.
3: Será o fim dos jogos às 8h30 da noite no domingo e o fim dos jogos às 7 horas da noite no meio de semana. Então, o pontapé inicial a partir das 7h30 nos jogos de domingo.
4: É, e a partir do dia 16 do 7, já teremos 4 partidas, mesmo com a Copa ainda em andamento. Mas até lá, os clubes brasileiros, maioria deles terão já seus jogadores, né, para treinamentos, porque tem vários, né, várias seleções aí, Paraguai, Colômbia, Uruguai, né,
5: que não devem ir tão
4: tem muita
5: longe.
4: Dificuldade aí para até passar a próxima fase, né? Mas enfim, vamos aguardar isso aí.
3: Até porque essa rodada 19, que é onde começará essa nova regra da CBF, então, dos jogos não acontecendo mais às 7 horas no meio de semana e também nem os jogos do domingão à noite, então os jogos começando no máximo até 7h30 no domingo, começam a partir da 19ª rodada até a 24ª. E aí no dia 16 tem Botafogo e Santos, Vitória e Vasco, Mirassol e Grêmio, no dia 17 Fluminense e Bragantino. Então esses são os jogos que acontecem aí durante a Copa do Mundo, lembrando que a final é apenas no dia 19, mas acho que é até difícil a gente pensar em equipes que tenham jogadores de equipes brasileiras chegando na final da Copa do Mundo ali. Talvez, quem sabe, uma Argentina, mas Até lá, tem muita bola para rolar. 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Eu gosto de vitória em dobro. O Londrina podia conseguir uma vitória tripla. Quem sabe aí, ó, 3 pontos, depois 3 pontos, 9 pontos. Aí seria o ideal contra o Cuiabá, mais 3 pontinhos, hein?
5: Ô, Leila, só deixa eu mandar um abraço aqui pro Éder. Ele abraço. Que é motorista de aplicativo. Beijo. Tá sempre ouvindo aqui o nosso Bate Pronto Londrina. A gente tava falando... Ele que me guiou aqui, né, até a olha rádio. Lá. Foi o meu motorista aqui, vindo aqui até a rádio. E tava falando sobre a seleção brasileira. Muito bom de papo. Um abraço para ele. Tá sempre acompanhando aqui o nosso Bate Pronto Londrina aqui pela rádio.
3: Quer mandar abraço também, Zago?
4: É, quero mandar um abraço para o pessoal da Falange Azul, né? Que dia 27, agora de junho, às 18 horas. Lá na sede, né? Lá na sede da Falange Azul. Estarão promovendo lá o Arraiá da Falange.
3: Olha lá.
4: Neste sábado, dia 27, eu falei, né? 27 de junho. Ali na sede, muitas atrações. Eu vou lá tomar um quentão, viu? Eu gosto de quentão aí, né? Eu gosto.
3: Te deixa mais calmo, né?
4: Ah, não sei se me deixa mais calmo, mas pelo menos gosto. Vou experimentar lá o quentão na quermesse lá. Da Falange Azul. Um abraço para a Paola, que mandou para a gente aqui o convite.
3: Um abraço para a Paola também. Meio-dia e 56, eu vou mandar um abraço para o Cleiton Damiani, então. Não pensei em mais ninguém. Vamos mandar para o Cleiton Damiani, que está aqui comandando a nossa nave. Vamos falar de Londrina?
4: Você porque falou é o seguinte, aí dos jogadores. O Bruno não está convocado, não, né? O Bruno Santos.
3: O Bruno
4: não, né?
3: Santos, não. O nosso Harry Kane continua aqui, caberia. No Londrina.
4: Agora vem a janela, né? Já tem o Arthur, tem mais um jogador e vamos aguardar aí o que é que vem.
3: Exatamente. O Bate Pronto retorna amanhã a partir do meio-dia.
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0: E o atacante Neymar será novidade do Brasil diante da Escócia nesta quarta-feira. Tudo indica que ele vai começar no banco de reservas, entrando na segunda etapa. O atacante vem fazendo trabalhos intensos, inclusive não viajou para Pensilvânia, Filadélfia, trabalhando bastante na quinta, na sexta e também no sábado. Ontem ele já esteve em campo com os demais companheiros, intensificando a parte tática e técnica. Depois de ficar um mês parado, de Nova Jersey, Wellington Campos na Jovem Pan News.
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21: Longamente sobre Neymar ou outros assuntos? Pode botar a enquete aí. Eu dou a mão para a Amatória se der aí 70, 80% queremos ouvir falar do Neymar. Aí eu dou a mão para a Amatória, então a pauta está correta. Senão a gente pode discutir isso.
22: Mas e os outros? Eu acho que o Neymar merece espaço na mídia. Agora, o Vinícius Júnior também. Como a gente sempre falou. E eu sempre fiquei puto quando não valorizaram o Vinícius Júnior. Sempre fiquei puto. Sempre. Porque eu acho que o Vinícius Júnior é muito menos valorizado do que ele merece. Muito menos valorizado do que ele merece. E eu falo isso aqui constantemente. Só que a gente tem 2 horas de programa. E eu acho que muitas vezes o Neymar tem que ser tema, porque o Neymar é um ídolo mundial, pô. Ele é. Aonde ele pisa, a maioria das camisas aqui na Copa do Mundo de Brasil tem Neymar Júnior atrás. Tem! Agora, entendo o teu lado, ele não é mais o mesmo cara? Claro que não. Não é. Tá longe de ser. Mas, midiaticamente, cara, porque não é só a gente. A mídia inteira fala. Por quê? Porque sabe que o público quer escutar. Então, eu acho que tem aí os dois lados. Pra mim, não dá pra se ignorar Vinícius Júnior. Não dá. E eu nunca ignorei. Isso a gente sabe. E não tô levando isso aqui como discussão, não, hein, gente? Isso aqui, o Mauro me zoa, eu zoa, a gente fala. Cada um tem sua opinião. Se fosse pra todo mundo ter a mesma, ia ser um programa de bosta, na minha opinião. Eu não gosto de programa onde todo mundo fica só concordando e bajulando o outro. Agora, o que eu discordo é, primeiro, a gente pensa semelhante com o Vinícius Júnior. Tem que dar moral pro Vinícius Júnior. Tem que falar o que esse cara tá fazendo na seleção brasileira. E se fala pouco. Aqui nunca se falou pouco. Eu sempre falei, inclusive depois do jogo, eu falava, gente, não vai se falar do Vinícius Júnior. Estão me debochando porque eu tô elogiando o Vinícius Júnior, dizendo, ah, contra o Haiti é mole. Não conseguem elogiar o Vinícius Júnior. E eu não entendo por quê, se ele participou de todos os gols da seleção brasileira. Agora, nisso, eu discordo um pouco do Mauro, que eu acho que o Neymar é assunto. E ele é assunto. Por quê? Porque ele é midiático, porque o futebol dele fez ele se tornar um ídolo no Brasil todo. E as pessoas querem saber. Agora, não é para falar do Neymar e ignorar o Vinícius Júnior, como muitos fazem. E aí é o que eu falo. E para mim, o Vinícius Júnior tá sim na prateleira dos principais jogadores do mundo. Senão ele não teria sido o melhor jogador do mundo recentemente. Ele não teria sido eleito o melhor jogador do mundo recentemente se ele não tivesse entre os melhores jogadores do mundo. E outra coisa, tá? É muito bom, isso eu vou falar aqui, é muito bom termos pessoas diferentes nesse programa. Senão é um programa insuportável, chato, onde todo mundo concorda. Ah, que barato. Todo mundo, inclusive, fala. Aqui, quando me encontra, deve falar com ele também. Pô, você e o Mauro, vocês discordam. Pô, você e o Vampeta, o Flávio. Que bom. Porque, senão, não é programa de debate. Entendeu? E aí, nisso, eu discordo. Eu acho que o Neymar, ele tem que ter seu espaço muitas vezes, porque ele é o maior ídolo brasileiro. Eu vou até pedir pro Bruno pra já fazer a enquete, se já estiver fazendo. Aí, ó, 70% não, já deu, não estou interessado.
23: Então já pode clicar ali, encerrar a enquete, vamos. Não, já encerra logo, vai ser um massacre isso aí, vai ficar feio. Não. Vai, encerra a enquete enquanto é tempo, Thiago. Pô, não faz isso não.
22: Não, mas eu quero ver o resultado, é bom a gente saber do nosso público. E eu não tenho, eu nunca tive vergonha, cara, de falar o que eu penso. E eu acho...
23: O problema não é falar do Neymar, é falar do Neymar todo dia, falar demais do Neymar. Nem o Neymar deve estar aguentando, mas ele está de saco cheio. Ele entrou no campo lá e falou, tava com saudade, até ironizou lá. Porque os caras ficam ali à beira do campo e só falam nele. Ele mesmo deve estar de saco cheio. Se eu fosse ele, tava de saco cheio. Porque o cara não está jogando, esquece. Na hora que tiver ok, se for jogar, vira assunto. Ponto, é só isso. Não é não poder falar, é ocupar longos períodos falando desse assunto. Esse é o ponto. Mas, ó, tá em tempo de acabar a enquete. Eu encerraria agora, hein?
22: Pode deixar, pode deixar. E Vinícius Júnior, Mauro, ele tá na prateleira desses caras ou não?
23: Tá. Porque quando se na prateleira isso, do Haaland, desses caras. Não do Messi, do Cristiano Ronaldo, não. Mas do Haaland, do Mbappé.
22: Também
23: ele
22: não?
23: Tá nessa turma, claro que tá. Por que que não? Eu acho que o Mbappé é mais jogador que ele.
22: Não.
23: Tá? É outra coisa. Mas acho que eles estão ali, são os grandes jogadores do momento.
1: A mulher limpou do quarto dele.
22: A menina entrou aqui pra arrumar. Eu pedi pra ela não entrar.
23: Não, deixa ela fazer o trabalho dela. Depois que você entrou domingo na praia, dentro do mar, qual o problema da moça limpando o quarto? Né? Deixa ela, pô. Hein, Flávio? Ele entrou dentro da praia no mar, sem camisa. Depois disso, isso não é demais. Deixa a moça fazer o trabalho dela. Ela tem que terminar a limpeza pra ir embora, pô. Não vai ficar. Senão ela não vai limpar teu quarto, não.
6: Tem almoço.
23: É, e aí os caras são se correndo de horário ali, trabalhista e tal. Então acabou. Vai embora.
22: Muito bom. Ela bateu na porta. Eu falei, não, mais tarde.
23: Mais tarde nada, eu tenho que ir embora daqui a pouco, meu camarada. Vou limpar esse negócio e agora. Ou então não vou limpar. Ela deve ter pensado alguma coisa assim. Mas deixa ela trabalhando aí, não tá atrapalhando nada. Complicado se ela ligar um aspirador de pó aí, vai ficar ruim.
22: É só aqui, irmão. Isso só acontece no bate-pronto. Hi. What's your name?
7: Mary,
22: say hi for people here.
7: God bless everybody.
22: Yeah, Marie.
7: God bless everybody.
22: Here.
7: Yeah. God bless everybody. Everybody.
22: Ela tá falando para Deus abençoar todos vocês. Muito obrigado, Marie.
7: Gracias.
22: Olha aí, ó, a Marie aqui, ó, arrumando o quarto, tranquilinha, pedindo para Deus abençoar todo mundo. Que graça, a Marie. Marie, tamo junto, hein? We are together, always. Come on, here. Só acontece aqui, Bruno Prado. Só acontece no bate-pronto. Agora, Bruninho, Vinícius Júnior, né? A gente falou de Mbappé e, ó, continua na enquete aí, hein, galera? Pode continuar na enquete. Quero ver o resultado. E Vinícius Júnior, Bruno Prado? Eu acho que se fala pouco do Vinícius Júnior comparado aos outros, inclusive no Brasil, tá? Inclusive no Brasil. Eu acho que se fala pouco de Vinícius Júnior. Você concorda? Não concorda? Eu acho que ele foi decisivo até agora. O que dizer, Bruninho?
6: O Vinícius está fazendo uma ótima Copa até aqui. O Brasil é um time que hoje não tem um time, né? Não é um conjunto, então ele depende muito do brilho individual. E o Vinícius é o jogador mais talentoso do Brasil, né? Dos que estão jogando. E ele está correspondendo. O jogo com o Marrocos era um jogo para o Brasil perder, e não perdeu porque ele arrumou um gol onde nem tinha espaço. E contra o Haiti ele fez também uma partida muito boa, né? Ele participou dos dois gols do Matheus Cunha, fez o terceiro. Vinícius está fazendo uma ótima Copa. O Vinícius tem uma questão, né? Que acho que tem vários aspectos. Vinícius faz uma boa Copa no Catar, ele joga bem no Catar, ele era um cara mais novo que tinha acabado de entrar no time e ele vai bem. No período em que ele vira o principal jogador do Brasil, ele não joga bem, e aí tem acho que uma parte dele e uma parte do time. A seleção brasileira não o ajudou muito, como a França ajuda muito Mbappé, e isso não é tirar mérito algum do Mbappé, mas nos últimos anos a França, acho que é a seleção do mundo que mais ajuda o jogador, há um bom tempo a França tem a melhor seleção, a Argentina também ajuda muito o Messi, isso é jogo coletivo, faz parte, não é? O ideal é que o time ajude o seu principal jogador. E o Brasil não ajudou nada o Vinícius, e o Vinícius algumas vezes acho que ficou muito ansioso também com essa responsabilidade ali de ser o principal jogador do Brasil. Algumas vezes ele tentava jogadas precipitadas, conduzindo muito a bola, forçando demais a jogada em velocidade onde não tinha espaço. E nessa Copa ele está muito bem. A presença do Ancelotti o ajuda bastante, é um cara que confia nele. Então, se o técnico confia em você, te ajuda. E o Ancelotti faz de tudo para deixar o Vinícius o mais confortável possível. Sem a bola, ele normalmente não precisa recompor numa segunda linha. Ele fica mais solto na frente. Então, o Ancelotti deixa ele bem à vontade. E ele faz até agora uma ótima Copa. Que a seleção, mais uma vez, não está o ajudando muito. A seleção brasileira nos últimos anos não tem ajudado muito seus jogadores, mas o Vinícius está muito bem. E é o jogador que pode, mesmo no jogo amanhã, supondo que vai ser um jogo duro ali para furar uma retranca, ele é um cara que pode ajudar demais isso, principalmente se tiver algum momento que a Escócia dê um passinho à frente, ele tem espaço para acelerar nas costas da defesa da Escócia. Isso aí, ele é a principal jogada dele, é difícil de parar. É um jogador que no clube já tem uma história muito grande no Real Madrid. Então, o Vinícius está vivendo, para mim, o seu melhor momento com a seleção brasileira nesse início de Copa do Mundo.
22: E é um momento impressionante, tá? Do Vinícius Júnior, até de chamar a responsabilidade, até de ser meio que líder dentro de campo, né, Flávio Prado? Então, acho que tem que ser reverenciado, pô. Se o cara tá chamando a responsabilidade pra ele, se o cara participou dos 4 gols da seleção brasileira, isso tem que ser falado, Flávio Prado.
8: Isso tem sido a esperança do Brasil de ter uma performance diferenciada. O Brasil precisa de um jogador diferenciado. Eu acho que quando se fala do Neymar, nós estamos naquela expectativa do diferente, do cara especial, do cara que, vai, seja o Messi, seja o Haaland, seja o Mbappé, sei lá, alguém que faça algo fora do trivial. O Vinícius Júnior é o melhor jogador do time do Brasil, disparadamente. É ele que tem criado as situações. Mas eu acredito que ele não passe essa mesma força, essa mesma esperança de ser um diferente, um cara que vai fazer algo de especial. Se o Neymar vai conseguir fazer ou não é outra coisa, mas ele é o cara que imagina-se, né? Imaginou-se de maneira absolutamente maluca que esse cara seria o Endrick, que eu acho que aí não teria nem como pensar, não agora, pode ser que lá na frente, mas nem pensar nesse momento. E aí fica essa expectativa com relação ao Neymar. Agora, o Vini Júnior é disparadamente o melhor jogador da seleção. O cara que tem resolvido as partidas, o cara que tem feito os gols mais importantes. E, digamos, não funciona o Neymar, a expectativa é o que o Vini pode fazer diferente para o Brasil tentar ser campeão, tentar avançar. Não há nenhuma dúvida a respeito disso.
22: Olha aí, a Mari continua aqui, hein? Mari continua aqui, o telefone dela tocou agora, tá tranquila. Bom, galera, a gente vai falar ainda desse assunto, seleção brasileira, né? Que tem muita coisa pra gente falar aí do Vinícius Júnior, da possível escalação, provável escalação pro jogo contra a Escócia, da enquete, né? Que o Mauro César Pereira pediu aqui. 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

0: 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Bom, Flávio Prado, Vinícius Júnior, né? Já surgindo como grande nome da seleção brasileira. Se a gente está falando do Haaland, do Mbappé, do Messi, Vinícius Júnior também corre aí por fora para ser um dos destaques dessa Copa do Mundo, mas para mim não tem um bom time ainda para ajudá-lo. E outra, Flávio, acha que ele repete a escalação do jogo contra o Haiti, tirando, claro, o Rafinha, que está machucado?
1: Eu acho que sim, e até o mais lógico da história, porque o time, bem ou mal, ele evoluiu, né? Ele evoluiu com relação ao primeiro jogo. Claro que o adversário era inferior, mas ele evoluiu. Então, se evoluiu, você tem que manter, tem que ter um time em algum momento, né? Em algum instante ele tem que ter. Aí vamos ver quem é que ele vai colocar no lugar do Rafinha. Muita gente entende que será o Luiz Henrique, eu vou esperar para ver. Acho até que seria uma boa opção, mas tem várias maneiras de trabalhar aquele lado. E vai repetir, tem que repetir, né? Tem que ir criando uma cara de time de futebol. Semana que vem, se o Brasil for primeiro colocado, ele joga na segunda-feira. Se ele for segundo, ele joga na quarta-feira.
2: Joga segunda também, outro horário.
1: Ah, não é na quarta?
2: Se ele for primeiro, ele joga segunda à tarde, 14h. Se ele for segundo, joga às 22h.
1: Ou seja, o Brasil pode ter... Então, quarta, quinta, sexta, sábado, domingo.
2: Se ficar em segundo, vai lá para Monterrey.
1: Nós temos 5 dias para o jogo de 16 avos, que é o jogo eliminatório, certo? Então, dependendo do que o Brasil fizer, ele vai ter só mais 5 dias de Copa. Então, vai esperar o quê? Tem que tentar achar um time agora, rapidamente, porque ele pode ter só esse jogo com a Escócia e mais um jogo. Se ele pegar a Holanda, se pegar o Japão, ele pode, né? Ele pode ganhar como pode perder.
2: Sim.
1: E contra a Holanda não dá nem para dizer que ele é favorito. Então tem mais 5 dias de Copa, teoricamente, pode ter mais 5 dias de Copa. Ora, então, tentar achar o time, né? Senão, daqui a pouco vai achar o time para quê? Para jogar a eliminatória do outro ano? Aí já são outros jogadores. Então, acho que ele vai ter que manter, sim. Deixar uma cara de time, botar alguém que ele acha que substitua o Rafinha, ou mudar a ideia de jogo com alguém que entra no lugar do Rafinha, e bola para frente, porque a coisa tá andando, né? A partir de segunda-feira, começa o mata-mata, e aí não tem como jogar mal, não tem volta. Perdeu até logo, vem embora para casa.
0: Bruno?
2: Bom, eu acho que ele vai manter o time que ele jogou contra o Haiti. E acho que é o mais correto a se fazer, né? Só mudando alguém no lugar do Rafinha. Porque, assim, se ele mudar de novo, e contra o Haiti, repito, era o Haiti, né? Então a gente nunca vai saber. Mas, assim, teve alguma coisa mais positiva. Acho que era um time com mais cara de time, tinha um meio campo mais preenchido. Até pelo próprio Matheus Cunha, né? Em alguns momentos eram 4 ali no meio. Acho que equilibrou um pouco mais os laterais, um subindo, o outro ficando mais. Acho que definiu mais essas funções do Danilo e do Douglas Santos. Então teve alguma evolução. Não dá para saber o tamanho disso, não dá para saber se realmente vai tá certo que esse é o caminho. Amanhã a gente vai ter um pouquinho mais de noção. Mas ele tem que dar uma sequência, né? O primeiro jogo era normal que ele fizesse mudanças, ele nem fez muitas, né? Ele trocou um lateral direito pelo outro, e a mudança mais significativa, ele tirou um centroavante, mais centroavante mesmo, que era o Igor Thiago, e colocou o Matheus Cunha, que é um centroavante, ele jogou como centroavante, mas que volta, né? O Firmino tinha um pouquinho dessa característica, né? Que volta, o Matheus tem até mais acentuado que o Firmino. Até porque é mais forte, que volta e vira um meio campista. Acho que foi isso mais que mudou, e ele mudou a posição do Paquetá também, né? Ele jogou Paquetá no primeiro jogo, jogou da direita para o meio, no segundo jogo ele foi um meia esquerda, e ele passou a jogar com um volante e dois meias, não dois volantes, um meia aberto, dois atacantes um pouco mais por dentro, outro mais aberto e um centroavante. Ele jogou com um volante, dois meias. Para mim, Bruno e Paquetá foram meias. Ele pôs o Bruno um pouquinho mais à frente. O Bruno jogou na linha do Paquetá, não do Casemiro. E o Cunha, muitas vezes, à frente desses três. Então, acho que deu uma carinha melhor. Só que não tem, vai ser com a bola rolando mesmo. Não tem muito o que fazer. Vai ser com a bola rolando. E amanhã vamos ver se essa carinha...

0: melhor contra o Haiti, realmente é melhor, ou se o adversário colaborou. Não tenho dúvida que o adversário colaborou, mas o quanto foi só o adversário colaborando e quanto realmente está achando uma cara um pouco melhor de time.
1: Paulo César Pereira, por enquanto, o que falar do trabalho do Ancelotti na seleção brasileira, Mauro? Você criticou muito no primeiro jogo, né? Contra Marrocos. Segundo, contra o Haiti, não dá para ter como parâmetro, já que é uma seleção muito fraca. Por enquanto, te decepciona, Mauro, o trabalho do Ancelotti na seleção brasileira, ou não? E o potencial de evolução que você vê nesse trabalho para a seleção brasileira no decorrer da Copa, por que que eu te pergunto? Porque ontem mesmo a gente estava falando que se o Brasil pegar a Holanda na fase 1/16, a Holanda já é favorita, né? Para a grande maioria das pessoas. Dá para se esperar uma evolução do Brasil em tão pouco tempo?
2: Tem que evoluir, né? Eu acho o trabalho dele muito aquém. Muito aquém. Eu esperava bem, algo bem melhor. Embora entenda que o tempo não foi o ideal, longe disso. E se está muito lá atrás, é claro que tem muito campo para melhorar, né? Agora vejamos se vai ser capaz de fazer com que o time melhore. O jogo do Haiti teve melhores, independentemente da fragilidade, até ingenuidade do adversário. Eu acho que o time melhorou, ele acertou melhor o time. Corrigiu até alguns erros, né? A saída do Matheus Cunha foi inexplicável. Mas fez alguns ajustes, liberou um pouco mais o Douglas pela esquerda para fazer o corredor, né? O Paquetá dando um suporte ali para aquele lado, jogando mais à esquerda, o Bruno mais à direita. Então ele estruturou a equipe de uma outra forma, agora vai ter a saída do Rafinha, vejamos quem vai ocupar o lado direito. Eu iria de Luiz Henrique, para esse jogo contra as costas, acho que é o jogador mais adequado, pela capacidade de drible, de confronto no mano a mano, é forte fisicamente, tem um número bom de gols e passe para gol, né? O fato de ter jogado mal aí um jogo ou outro, para mim, é insignificante, é outra papa, é Copa do Mundo, o cara tem um currículo que o levou ao Mundial, e acho que ele, para abrir a defesa fechada do time escocês, isso pode ser uma arma interessante. Vinícius de um lado, ele do outro, já que ele joga no 4-3-3. Acho que melhorou. E pode melhorar mais, tem muito que melhorar. Então, que pode melhorar? Claro que pode. E acho que mesmo no confronto contra a Holanda, é um adversário perigoso, pode até ter um favoritismo no eventual duelo entre os dois. Mas se for pequeno, o Brasil na Copa do Mundo, num jogo desse, vai crescer. A tendência é crescer. O enfrentamento não é simples para a Holanda também. Se houvesse embate, né? Só acho que se puder evitar, é melhor. Sendo o primeiro colocado, e aí a chance de enfrentar a Holanda é bem menor, pegaria provavelmente Japão ou Suécia, que vão se enfrentar aí pela vaga, né? De segundo colocado. E por que eu digo isso? Porque como o time está em construção durante a Copa, quanto mais você puder evitar, ou adiar, melhor dizendo, os confrontos com times mais fortes, melhor. Até a comparação que eu faço é como um aluno que está mal em matemática. Aí tem a prova hoje. Se você puder fazer segunda chamada, você faz, não faz? Não, hoje não vou fazer, nem apareço lá. Vou fazer semana que vem, que eu ganho tempo para estudar. Vou arrumar um explicador, vou tirar dúvida com um colega que entende mais do que eu, ver se tem alguém que possa me ajudar. Vou na inteligência artificial, vou sei lá onde. Vou buscar uma ajuda, porque hoje eu vou tomar pau. A chance de eu tomar pau é maior. Então eu vou buscar um tempo a mais para me preparar. É a mesma coisa. Se puder evitar a Holanda, evita, né? Seja primeiro, não joga contra a Holanda e vai encontrar lá na frente, se tiver que encontrar a Holanda, ou seja lá quem for, e busca um adversário menos desafiador. Eu acho o Japão uma bela equipe, já demonstrou ser, já ganhou do Brasil não faz muito tempo, né, amistoso, mas o Japão está abaixo e respeita mais o Brasil. A Holanda eu acho um adversário perigoso porque não se intimida com a seleção brasileira, com ninguém. A seleção holandesa tem uma certa autoestima, assim, que ela se considera uma das grandes, né? Mesmo sem título mundial, tem dois vices. E ela enfrenta os adversários com coragem. Então, acho que é uma carne de pescoço que puder evitar é melhor, né?
3: Tem três vices, né?
4: É três.
2: Três vices, é verdade.
3: Aqui no Brasil.
2: 7-4, 7-8 e 2010. É verdade. Mas assim, chega em semifinal, está sempre ali, fica ali brigando. É uma seleção que virou uma seleção grande, né? Na história das Copas. E é um bom time, né? Mostrou ser um bom time. Agora é um time que dá muito espaço também, né? Para o Brasil. Acho que pode dar um jogo legal. Você vê como a Suécia teve oportunidade. O Brasil joga em transição. Eles tomaram um gol de contra-ataque, tomando ganho de 4-0. Estava 4-0 e a Suécia achou lá o Ilunga, né? Entrou cara a cara e fez o gol. E eu até pensei na hora. Falei, cara, tá ganhando de 4-0, tá dando contra-ataque. A Holanda não quer saber, ela vai pro pau, vai pro jogo.
3: Para o Brasil isso pode ser bom, um eventual confronto. O Brasil precisa de campo para jogar em transição. Eles dão esse campo.
4: Esse jogo é muito claro, assim, se rolar um Brasil-Holanda, que aí vai ser colocado em prática o que o Ancelotti já andou falando, que o Danilo falou. É bola para eles.
0: Brasil marcando atrás e velocidade.
3: Exatamente.
0: Vai ser, esse jogo, joga o cenário é bem claro. É.
3: Então, assim, pode ganhar. Mas se puder evitar, melhor. Acho eu. É uma opinião muito pessoal minha. Porque você vai, se você tiver condição, a cada etapa que você passa, além de mais um jogo, você elimina um adversário, você consegue ganhar mais confiança, consegue apresentar alguma melhora em campo, você ganha tempo para treinar. Né? É mais um período de 4, 5, 6 dias, dependendo do intervalo entre as partidas, para você treinar. E aí você pode ir evoluindo pouco a pouco. Se perder, acabou. Não adianta treinar e fazer mais nada. Vai cada um para a sua casa. Então, se puder evitar os confrontos mais difíceis, é melhor. E ser primeiro, acho muito importante. Para justamente tentar evitar esse confronto. Não significa que vai passar pelo Japão ou pela Suécia obrigatoriamente. Mas, enfim, aí é uma opinião minha, né? Algumas pessoas podem achar que o Japão é um adversário pior que a Holanda. Eu acho que não. Eu acho que não. Eu acho que a Holanda é o time mais encardido aí que pode cruzar o caminho do Brasil. Isso ficando primeiro e segundo, né? Porque se perder para a Escócia, pode ser terceiro. Tem isso também, né?
0: Sim.
3: A gente não pode descartar. Eu acho remota a possibilidade, mas ela existe. Perder e ficar em terceiro. Aí eu nem sei para onde que vai, aí tem que olhar aqui para ver para onde
0: aí
3: que vai.
0: Aí tem que fazer uma conta muito louca.
3: Para onde pode ir.
5: Não dá para a gente fazer ainda, porque depende muito da combinação.
3: É, pode ser a Alemanha, que hoje é o que está pegando a Escócia, pode ser México, pode ser qualquer coisa. Porque aí tem várias, os terceiros colocados, depende do ranking entre eles.
0: De quem vai ser o terceiro, de quais grupos virão.
3: Quais grupos, é bem complexo.
5: São 467
0: combinações.
5: Combinações, é um negócio meio doido, parece sorteio da Champions.
0: É, porque se você olhar a tabela, está lá, sei lá, primeiro de A. Ele pega os terceiros de A, vai de B, de C, ou de J, ou de K. Tem lá pré-definido quais terceiros cada primeiro que vai cruzar com o terceiro pode pegar. Aí depende de quais grupos terão os terceiros. Aí você pega os 8 que se classificaram e vê de quais grupos são e tenta encaixar nas combinações que estão lá na tabela. Ainda é bem difícil de prever. Né?
1: E o Vampeta mesmo, né? Já falou algumas vezes de como esse chaveamento beneficiou a seleção brasileira em 2002, né? Porque 2002 foi aquela Copa lá, Japão e Coreia, que a Coreia, meu Deus, teve tanto jogo roubado para a Coreia, e a Coreia foi indo longe, foi tirando seleções fortes. O próprio Vampeta fala isso, né, Bruno?
0: Ah, sem dúvida. Isso no mata-mata ajuda. E não é tirar mérito de quem ganhou, mas quase todo mata-mata, faz parte do formato do torneio. Você tem que ter um pouquinho de sorte, né? De pegar um caminho melhor, principalmente quando você não está muito bem.
5: Você viu o da Argentina? Assim,
0: qual?
5: O caminho hoje deve ser um absurdo.
0: É, pode ser ela, bem tranquilo.
5: Ela podia nem jogar, já vai direto para a final. É. Pô, é Canadá, é Cabo Verde.
0: Na semifinal, assim, é que hoje Portugal não está em primeiro. Ela pode, se Portugal ficar em primeiro, ela pode ter Portugal nas quartas, né? Porra. Porque hoje a Colômbia está em primeiro, mas Portugal vai ter que ganhar a Colômbia para ser primeiro também. Se a Colômbia não tropeçar no Congo também, que eu também não duvido. A Colômbia não fez grande coisa contra o Uzbequistão. Mas, assim, dar sorte em cruzamento é importante, é fundamental num campeonato como esse. O Brasil, em 2002, a Argentina e França caíram na fase de grupos. Aí a Coreia derrubou a Itália e derrubou a Espanha. Então foi se abrindo um caminho. O próprio caminho da Alemanha, que fez a final com o Brasil, o caminho da Alemanha foi Paraguai, Estados Unidos e Coreia do Sul para chegar na final com o Brasil. O Brasil ainda teve a Inglaterra nas quartas ali com o Beckham, com o Michael Owen, com o Alan Shearer já não estava mais. Acho que estava o Ferdinand já, Ashley Cole. Era um time bom na Inglaterra. A Alemanha foi Estados Unidos, Coreia, Paraguai, Estados Unidos e Coreia. Então isso ajuda bastante.
1: Eu estava aqui falando com o Kaique, né? Tem que falar com a produção, porque desgraça da internet do hotel não está funcionando. Aí a gente fica aqui com o celular para fazer o programa e para também ir falando com a produção. Eu estou fazendo, inclusive, algumas apurações aqui de seleção brasileira, que se eu tiver a resposta a tempo, eu trago aqui, tá? Sobre possível escalação, tudo mais. Estou perguntando aqui, né, para algumas pessoas, para ver se a gente chega a uma possível escalação. E aí eu vou tentar apurar até o fim do programa para trazer, né, para esse jogo de amanhã. 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Bom, galera, a gente vai rapidinho, tá? Para um break na rádio e no YouTube da Jovem Pan. A gente volta já, já.
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3: Mauro César Pereira, a enquete por enquanto está 73%, tá? Para quem não quer debate sobre o Neymar, e 27%, né? Para quem quer o debate sobre o Neymar, aqui no Bate Pronto, no Canelada. Então, ó, Mauro César Pereira falou, tá sendo, e eu não escondo nada não, mas tem outra coisa também, hein? Hoje o programa estava com 18 mil pessoas. Quando tem Neymar na capa, vai para 25, 28 mil pessoas ao vivo. A gente tem que ser sincero, hein? Mas, por enquanto, Mauro César Pereira se dando bem
4: todo dia
3: na enquete.
4: É o quê? Depende muito. Quinta-feira, pós-jogo do Brasil, é outro papo. Hoje é um dia meio frio, o Brasil só joga amanhã. Pra cima de mim, não. Não é questão do Neymar na capa ou não. É o dia, pô. É tudo assim. Depois, pós-jogo, sempre bomba muito mais, né? Tá no calor do jogo. O dia seguinte, se o Brasil perde pra Escócia, nossa. Se perder pra Escócia quarta-feira, quinta-feira, depois do jogo, e da quinta-feira vai bombar. Porque aí é crise, ninguém serve. Depois do jogo é uma loucura. No dia seguinte, continua. Porque aí fica todo mundo. O cara. Na verdade é o seguinte: as pessoas gostam da crise. Pode ver. É com o time a mesma coisa. Time quando perde, é sério. Aí vai todo mundo, o cara vai conectar, ninguém serve, aproveita para desabafar, falar tudo que tem vontade. É normal. Se ganhar, ganhar bem, aí dá uma audiência legal. Mas se perde, nossa, é uma desgraça. Aí pode botar quem você quiser botar na capa. Pode botar quem você quiser.
3: Sabe qual foi o recorde? Foi 230 mil pessoas quando o Flamengo perdeu pro Olímpia.
4: Claro, até porque os paraguaios entraram para ver quem? O apresentador que debochou do decano, do tricampeão da Libertadores, como se fosse um time qualquer. Então, é isso. Aí sim, aí você mandou bem na audiência, você atraiu a audiência até dos paraguaios. Não foi o Neymar, foi você que conseguiu, parabéns.
5: O El Tonto, é.
3: Você não estava aqui que eu falei.
4: Eu estava lá no estádio.
3: Não.
4: Eu vim logo aquela ontem, coisa horrorosa.
3: O que eu falei ontem que você ia amar. E a gente fala que eu não posso ir para o Paraguai. Eu fui no jogo de Cabo Verde. Eles acompanham o nosso programa.
4: Viu?
3: E alguns deles vieram me falar. Você falou que não tinha futebol em Cabo Verde.
4: Ah, viu? Você continua aprontando, cara. Você fica arrumando problemas internacionais. Isso vai virar ainda um problema diplomático ainda, cara. É o Paraguai, Cabo Verde, você vê? É impressionante, cara. Fica debochando dos caras. Vai falar alguma coisa da Escócia aí agora pra gente ouvir, vai. Que é o próximo adversário.
3: Não, o que eu vou tentar pra amanhã é conseguir uma saia escocesa pra entrar no ar.
4: Kilt.
3: Como é que é o nome?
4: Kilt.
3: Kilt.
4: Ah, deve ter um monte de escocês bêbado aí usando essa saia. Chega lá, troca uma camisa do Brasil pela saia, o cara vai trocar.
6: Troca por alguma coisa.
5: Só toma cuidado que eles não costumam usar nada por baixo da saia, tá? Vê lá como é que você vai tirar isso aí, você pode ter
4: sério?
5: Problema.
4: É, leva um short pro cara, né? Ó. É. Veste o short, me dá a saia e toma aqui.
5: Pô, eu acabei de fazer uma matéria no Brasil, Escócia, acho que foi 82. Pô, os caras começaram a levantar aquelas falas. Calma, vocês estão muito empolgados. Pô. Vamos
4: devagar. É, tudo bêbado, pô. Tudo mamado. Os caras tudo mamado. Imagina os bares lá. Pô. Tá tudo, o estoque tudo acabando. Sério, os caras são muito beberão. É negócio de louco.
3: Bom, falando de Copa do Mundo, galera, a gente vai pro nosso boletim da Copa, né? Com o Raí Monteiro, que está também na cobertura da Jovem Pan aqui nos Estados Unidos.
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0: A seleção portuguesa entra em campo nesta terça-feira para tentar afastar uma certa crise que pairou aí no ambiente depois do empate contra a República Democrática do Congo na estreia da Copa do Mundo 1-1. O ambiente ficou pesado, com troca de farpas, muita gente de fora falando sobre o ambiente da seleção. Então, esse duelo contra o Uzbequistão pode servir para que o time de Cristiano Ronaldo e companhia vire a chave e entre, de fato, na Copa do Mundo depois de uma atuação muito ruim na estreia. Portugal jogou mal, empatou, não mereceu em nenhum momento sair com um resultado melhor e tem um time de extrema qualidade. Bruno Fernandes, Bernardo Silva, João Neves, Vitinha, talvez formem o melhor meio-campo da Copa do Mundo. Meio-campo esse que precisa funcionar melhor e precisa potencializar Cristiano Ronaldo. Hoje, um definidor, um finalizador, um jogador que dentro da área precisa ser alimentado para ajudar o time a vencer. Do outro lado, a seleção do Uzbequistão deve repetir uma estratégia que utilizou contra a Colômbia e até funcionou em determinado momento do jogo. Se defender com muita gente, dar pouco espaço e tentar espetar nos contra-ataques. Mais um grande jogo que a gente vai acompanhar aqui na Jovem Pan.
3: Olha aí, ó, Raizinho Monteiro com a gente, né, também, aqui nos Estados Unidos. Vamos mostrar que a gente está acabando o programa, que eu dou glória aos meus companheiros e eu não me escondo no fracasso. A enquete. Vamos botar aí, Kaique, antes da gente encerrar nosso programa, que a gente já vai começar a transmissão dos jogos. Ó, você quer assistir a longos debates sobre o Neymar? Também o Bruno Landi é um baita de um baba-ovo do Mauro. Olha como é que ele bota. Você quer assistir a longos debates sobre Neymar? Aí tá lá.
4: Perfeita.
3: Não, já deu. Não estou interessado.
4: Isso. Mas é isso, longos debates. É o que você está promovendo aqui várias vezes. Estica o assunto. A pergunta do Kaique foi perfeita. E tá aí, a voz do povo, né? 73%. Eu falei para você. Eu falei para você. É melhor cancelar já que para a enquete no começo. Você quis continuar, tá aí, ó.
3: Aqui não tem frouxidão, Mauro César. Vamos juntos na derrota e na vitória. Viu?
4: Não, mas agora, essa enquete é uma vitória de quem nos acompanha, que teve a chance de manifestar sua insatisfação com essa pauta. Pronto, a partir de amanhã a gente pode mudar isso aí. Quando o Neymar entrar e fizer um gol, aí você fala o dia inteiro do Neymar.
5: Só vou dizer uma coisa a você, para você saber o que é...
3: Não dá.
5: Você precisa saber de algo. Tem uns traíras aqui que estavam votando pra te ferrar, viu? Eu te defendi, mas eu...
3: Tem até robozinho!
5: Eu te defendi.
3: Tem robozinho dos picareta da Jovem Pan.
5: Eu te defendi. Eu fui o único que falei, não façam isso e tal, tá?
3: Bom, galera, esse é o clima sempre, sempre vai ser aqui. Tamo junto sempre. Ó, amanhã tem bate-pronto pré-jogo do Brasil. Não deixa de assistir. Meio-dia. Tamo junto no YouTube da Jovem Pan Esportes, na Rádio Jovem Pan. E uma boa tarde para todos vocês.

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0: Opa! A partir de agora, eu domino no peito e taco a bola com você. Ouvinte Jovem Pan. Em Houston, nos Estados Unidos. Em Houston, nos Estados Unidos. Você vai curtir Portugal e Uzbequistão. É este jogo que vamos mostrar para você. Vamos mostrar para você na PAN. Para todo o Brasil, para todo o planeta. Você vai curtir aqui no Futebol da PAN Portugal e Uzbequistão. Pelo grupo K, meu amigo Giovanni Chacon, já toquei lá em Houston, nos Estados Unidos. Eu quero boa tarde do Giovanni Chacon. Boa tarde, Chacon!
1: Boa tarde, Fonso Favara. Boa tarde para o pessoal ligado aqui na Jovem Pan. A equipe de Portugal, já definida pelo técnico Roberto Martínez, vai tentar a sua primeira vitória nesta edição de Copa do Mundo. Depois do empate contra a República Democrática do Congo, a expectativa é que hoje, contra o Uzbequistão, a equipe mais fraca desse grupo, Portugal consiga um desempenho melhor e, quem sabe, até mesmo individualmente também, Cristiano Ronaldo apareça, sumido na partida de estreia. Quem sabe agora faça algo a mais. Começando o cerimonial por aqui, Favara.
0: Tá falado! Agora a seleção de Uzbequistão, Guilherme Nápoles. Boa tarde, Nápoles!
2: Tudo bem, Favaro? Um abraço para você, um abraço para nossa audiência aqui da Jovem Pan. A seleção do Uzbequistão, que perdeu para a Colômbia na estreia pelo placar de 3-1. E hoje precisa pelo menos pontuar para manter vivo o sonho da classificação ao mata-mata da Copa do Mundo. O destaque fica no sistema defensivo, zagueiro do Manchester City, Kucianov.
0: Tá falando! Vamos de imediato às escalações. Daqui a pouco a cerimônia de abertura deste grande jogo entre Portugal. Agora é a vez do Cristiano jogar, hein? Agora é a vez do Cristiano. Estamos vendo o Haaland jogar muito, Mbappé jogar muito, Messi então destruir na Copa do Mundo. Agora é o momento do Cristiano, que fez uma péssima partida no primeiro jogo de Portugal. Vamos às escalações. No momento que as equipes pisam no gramado, primeiro a seleção nacional de Portugal.

0: Vamos lá, Chacão!
1: Do técnico Roberto Martínez, escalada a seleção portuguesa para a partida de hoje com algumas modificações e a volta de um zagueiro muito importante. Diogo Costa é o goleiro com a camisa de número 1. A zaga tem João Cancelo, 20. Rubem Dias de volta aos titulares com a camisa número 3. 13 para Renato Veiga, 25 para Nuno Mendes. Tudo certo com ele, ele que sentiu algumas dores no primeiro jogo, tá tudo bem com ele. Tem o campo de Bruno Fernandes, 8. João Neves tem a 15. Vitinha veste a 23. O ataque tem Pedro Neto, 18. João Félix, número 11. E o capitão da equipe. A sensação e o grande trunfo, a grande estrela portuguesa, Cristiano Ronaldo, veste a número 7. Confirmando a seleção portuguesa de Diogo Costa, João Cancelo, Rubem Dias, Renato Veiga, Nuno Mendes, Bruno Fernandes, João Neves, Vitinha, Pedro Neto, João Félix e Cristiano Ronaldo. Esse é o time de Portugal.
0: Tá falado! Tá aí a seleção nacional de Portugal, escalada e definida. Agora a seleção do Uzbequistão, Nápoles.
2: Do técnico Fábio Cannavaro, experiente como jogador, já foi eleito inclusive melhor jogador do mundo na temporada de 2006. Vem a campo a seleção de Uzbequistão, com 12 na meta, Nematov o goleiro. A linha de defesa tem 3 zagueiros, Kusanov camisa de número 2, 18 para Abdulayev e 5 para Assurmatov. No meio de campo, são 4 homens. Pela direita, 24, Karimov. 9 para Kanrobekov. 7, Sukurov. E 13, Nasrulaev. No comando de ataque, são 3 opções. Pela esquerda, 19, Ganiev. Pela direita, Faisulayev, camisa 22, autor do gol contra a Colômbia. E o capitão, camisa 14, a referência no ataque, Somorodov, comando o ataque. Repeteco de Uzbequistão que vem a campo, com Nematov, Kusunov, Abdulayev, Arsurtov, Karimov, Kanrobekov, Sukurov, Nasrulaev, Faisulayev, Ganiev e Somorodov. Fausto Favara.
0: Tá falado. Vamos pro break. E dentro de alguns minutos vou trazer para vocês a arbitragem desse jogo. Espetacular o áudio. Perfeito. Tô me sentindo em Houston, nos Estados Unidos. Agora espetacular o áudio. Vamos lá. Já voltamos com Portugal e Uzbequistão aqui na Pan. Até já.
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0: Vamos à execução do hino de Uzbequistão. Muito bem, que lindo momento em Houston, nos Estados Unidos. Flávio Prado, eu tava dizendo aqui, Flávio, já vimos Messi deitando na Copa, Mbappé deitando na Copa, Haaland deitando na Copa, quer dizer, aqueles que a gente sempre espera estão cumprindo. Falta o Cristiano Ronaldo, que fez uma partida muito abaixo, né, do que a gente normalmente vê. É a sua primeira partida na Copa. Acho que ele vai ter uma grande oportunidade hoje, Flávio. Boa tarde, Flávio.
1: Boa tarde, Fausto. Boa tarde, amigos da PAN. É, esse tipo de atleta, ele vive de desafio. E aí tá, o desafio está posto, né? Os outros estão voando e ele até agora não. E há muita conversa sobre eventual crise em Portugal e tal. Ele é o cara para tirar essa crise. Portugal é uma baita seleção, tem jogadores de um nível muito alto. E, obviamente, pode fazer muito mais do que fez até agora naquele empate com o Cabo Verde. Pega de novo um time frágil, um time que é bem ajeitado, né, defensivamente, mas que com a bola no pé é uma tragédia. Então, vamos ver o que vai acontecer. Claro que a seleção portuguesa é favorita.
0: Estava falando aqui, antes de chamar o Chacó novamente, perguntei para o Nápoles, que teve as declarações, né, Flávio? A gente não vai correr por ele, enfim. E ao contrário do que a gente está vendo no Brasil, uma declaração ontem do Martinelli, né, falando que se for necessário vão correr pelo Neymar, vão correr pelo Vini Júnior. Isso acontece na seleção argentina também, mas é uma seleção muito mais bem ajeitada, né? O que você acha com relação a uma declaração dessa, Flávio?
1: Eu acho uma baita burrice, porque se mesmo que você esteja com trairagem, você tem que ficar na moita. A trairagem aberta e tal. Mas é uma burrice você fazer trairagem com um cara do tamanho do Cristiano Ronaldo. Mas enfim, vamos ver. Se ele te garantir, né? Quem falou isso foi o João Neves. Se ele te garantir, tá ok. O cara pode ser bocão, mas ele tem que se garantir. Vamos ver.
0: Acho que os dois maiores de todos os tempos para Portugal é Eusébio e Cristiano Ronaldo, né?
1: Sem dúvida.
0: Sim, parado, né?
1: E não teve muito mais que isso. Agora que o Portugal tem uma geração boa, mas o futebol
0: português...
1: Você teve
0: o Figo, mas...
1: É, mas é futebol.
0: É, eu acho que não dá pra... Um grande jogador, mas não no nível do Cristiano.
1: Futebol português não é. Por isso que eu fico maluco com tanto português aqui, dando aula, ditando cátedra. Portugal só foi decente em Copas do Mundo com o Filipão e com o Otto Glória, dois brasileiros.
0: Mas você sabe que eu me lembro de um negócio, Flávio, antes de eu acionar o Chacon, eu lembro que você falava... Do trabalho que eles fazem lá de preparação para treinadores. No passado era muito forte isso,
1: sem
0: né,
1: Flávio? Não, continua sendo.
0: E eu lembro até que você citou um nome que era um nome chave ali para. Faz
1: professor,
0: muito tempo isso.
1: Professor Manuel Sérgio.
0: Conversas nossas na praia que você
1: professor Manuel Sérgio, que é o cara que eu, com o qual me correspondo, o cara, o senhor, né? Que criou um sistema de fortalecimento psicológico dos jogadores. Primeiro o homem, depois o jogador, aquela coisa toda, que o Dr. Paulo Machado de Carvalho, de uma certa forma, já fazia aqui nos anos 50. Mas isso fez com que se tivesse jogadores diferentes, com visão, com ponto de vista diferente, criar um bom esquema de treinamento para gerar jogadores, mas jogadores acima da média, só dois, sem dúvida.
0: Sem dúvida. Chacon, eu quero mais um destaque seu aí, direto de Houston, Chacon.
2: Últimos preparativos para a partida, viu, Fausto? As equipes já se reuniram, a saída de bola é da equipe do Uzbequistão, a bola vai rolar, o árbitro da partida hoje, o marroquino Jalal Jayed, a bola vai rolar em 10 segundos, vai começar a contagem regressiva, e aí sim, mais um jogão de bola aqui em Houston.
0: Tá falado, tá tudo pronto. Já o áudio da contagem regressiva aqui é legal demais. Fábio Cannavaro, professor da seleção de Uzbequistão. Dentro de alguns minutos estaremos também no FM. Ó, a contagem regressiva. É de arrepiar. Apita o árbitro, está falando. Vamos juntos. Nessa caminho da emoção do gol!
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0: Isso eu sou totalmente favorável, sabia, Flávio? Isso é implantado em tudo, porque como a gente sempre bate na tecla aqui, o futebol tem que ser tratado como entretenimento. E isso faz parte do entretenimento. Diga,
1: divertido, divertido, é legal.
0: É divertido, é legal. Participa, faz com que todos possam participar do evento. Lá vai de novo, vem trabalhando na seleção de Uzbekistão. Também na Caquari, levanta a cabeça, trabalha a jogada aqui pela meia esquerda. Limpa pra lá, pra cá, pra onde o Gabana vai chegando. Volta, jogo, vai que essa traga se lixo, ele jogou pra você. Lotadinho, está de Wilson, nos Estados Unidos. Estádio agora, daqui pra frente, é tudo muito rápido. Tudo muito dinâmico. Tudo muito rápido. Olha o olha a seleção de Portugal. Nuno Mendes tenta passar pela marcação. Portugal inteirinho de vermelho. A equipe dos Uzbequistão inteirinho de branca. Arremessa lateral. Vem Nuno Mendes. Grande lateral Nuno Mendes. Volta o jogo mais atrás. Deixa a bola para Vitinha. Vitinha domina. Prende a bola. Vitinha. Vitinha de perna direita. Toca a bola na frente. Sai para o jogo. A seleção nacional de Portugal. Vai levando pela meia direita. Show Cancelo. Cancelo meteu. A bola na ponta. Domina o carregou. É o jogador. Cristiano pedindo na frente, domina, prende a bola, falta o jogo, Vitinha, Vitinha toca na ponta direita, cruzamento no meio, afasta essa batida de qualquer maneira. Cristiano tá doido pra fazer um grande jogo. Diga lá, Chacon.
2: Joga a bola nele que ele resolve, chegada de Portugal pelo lado direito, tem a chance, tem mais Portugal.
0: Vai mais Portugal, vamos lá Portugal, domina, Gacuari, mete a bola na frente, limpou, voltou, vai marcar, bateu. Grande chance do Fernando Tali. Diga lá, diga lá, diga lá, diga lá, meu caro Chacon.
2: Tá, chance com o Bruno Fernandes, né? Ele puxa com a perna esquerda e tenta mandar pro fundo do gol, mas teve desvio no meio do caminho. Tem escanteio a seleção portuguesa. João Cancelo na bola.
0: Tá parado, vai meter a bola dentro da grande área. Vem Cancelo, Cancelo vai meter a bola dentro da grande área. Vai meter a bola na grande área. Rolo curtinho, a bola aqui na ponta. Chega, atrapalha, volta o jogo para Bruno Fernandes. Dentro de alguns segundinhos estaremos no FM. Briga pela bola, trabalha a jogada aqui pelo setor de noite. Vai tentar ressair para jogar para saiu. É, rapaz, 0 a 0. 0 Portugal, 0 Uzbekistão. Também pra você aqui na PAN. Pra você na Jovem PAN. Arremesso lateral. Arremesso lateral. Arremesso lateral. É duro. Ah, vamos nessa. 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No 100,9. Valeu, Gilson Dutra. Tá todo mundo conosco. A coordenação precisa do nosso Raul Oliveira. Sempre em cima do lance. Raul Oliveira tá aqui ele. Lá vai de novo. Vem trabalhando a bola. E deixa o nosso Pedro Henrique Sperber tá aqui também. Trabalhando a jogada sempre muito elegante. Mete a bola na frente. Trabalha a jogada. Vem com o Nuno. Nuno vai cruzar. Cruzou. Passa por Cristiano Ronaldo. O que eu tô torcendo pro Cristiano hoje? Marca 2, 3 gols. Tô torcendo demais, meu caro Chacon.
2: Ah, sem dúvida nenhuma. É um jogador muito querido, muito bem visto por todo mundo, claro. É um cara que fica marcado pra história e agora perde uma chance de marcar o seu primeiro gol nessa Copa do Mundo. Colocaria também um pouquinho mais de tranquilidade para o lado de Portugal, que está pressionado. Precisa do resultado hoje, Favara.
0: Tá falado, tá aí, portanto, nosso Giovanni Chacon. Mete a bola de novo, Nuno Mendes. Nuno Mendes dominou, carregou, trabalhou pra Vitinha. Vitinha, pronto, chegou de novo aqui pelo setor esquerdo. 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Trabalha de novo, vem Vitinha. Vitinha avança, chegou no campo de defesa, trabalhando de pé em pé. Mete a bola na frente, olha Portugal. Vem Cris. Olha o robôzão pedindo na grande área. Limpou, trabalhou, Bruno Mendes cruzou. Afasta, zaga tira de qualquer maneira. Passamos da marca dos 4 minutos e 40. 4 e 40 passados neste primeiro tempo. Só dá Portugal. Só dá Portugal para cima de Uzbekistão. Arremesso lateral de novo 0 a 0. Flávio Prado, só dá Portugal. Do jeito que a gente quer, Flávio.
1: É, a seleção portuguesa é bem melhor. Foi muito mal no primeiro jogo, tem que vencer essa partida. O Uzbekistão faz uma linha de 5, né? 3 zagueiros e 2 laterais. Eles não param, eles não avançam, eles ficam fechados ali atrás. Então, uma linha de 5 para tentar segurar o time português, joga da intermediária para frente. Só Portugal até agora.
0: 0 a 0 para Portugal, 0 também os Uzbequistão, 0 a 0. Toca a bola de novo lá pelo centro direito, vai tentar seguir para o jogo, atrapalha a jogada, volta o jogo. Ó, Nápoles, hoje vai ser duro de você falar, hein, Nápoles?
4: Vai ser complicado, Fausto. Uzbequistão entra como azarão na partida, assim como na primeira rodada, derrota por 3-1 para a seleção da Colômbia. Nem mesmo o Faizulaev, que é o destaque ofensivo, acho que vai me ajudar hoje, viu, Favara?
0: Lá vem Portugal, domina lá pelo centro direito, cruzou para Cristiano.

0: pronto, tá aí essa máquina, esse jogador fantástico, Robozão, um atleta impecável, impecável, tava querendo aparecer de qualquer jeito, tem nível pra trás, tá lá em cima, na prateleira do alto, na prateleira do alto, ao lado dos gênios, Cristiano Ronaldo, Cristiano Ronaldo, marca pra Portugal, Chacon, que delícia, que maravilha, meu Cristiano brilhando também, Chacon.
1: Pois é, muito bacana mesmo, e olha, mais do que o gol, o que vale destacar é que toda a imprensa portuguesa, todo o papo de crise dentro do elenco, um racha que acontecia, eu acho que isso um pouco cai por terra na comemoração do Cristiano Ronaldo. Ele vai para o banco de reservas, todo o time o abraça, todo o time abraça o Cristiano Ronaldo, vai para o Bruno Fernandes, vai para lá, João Neves conversa com o Cristiano Ronaldo e na sequência uma grande comemorativa relacionada a esse jogador histórico do futebol mundial. Cristiano Ronaldo balança as redes na alegria da torcida portuguesa e de todos aqueles que vieram até Rio para ver o camisa 7 em campo. Ele balança as redes. Não falta mais craque para marcar gol nessa Copa do Mundo, Favara.
0: É, falta um. Tá faltando um. Você não lembrou, Chacon?
1: O nosso, é verdade, mas ele tem que jogar. Rapaz.
0: Tomara, é a nossa torcida. Aí você fecha os grandes nomes do futebol mundial, todos marcando, todo mundo marcando.
2: Você viu que eu já falei para o escocês entender, né? Tomorrow.
0: Exatamente. Tá falado. A fazer gracinha, este é o nosso PH Sperber. 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Toca a bola de novo lá pelo setor esquerdo. Vem trabalhando para a seleção de Portugal. Que bolão na frente. Trabalhou, vem Nuno Mendes. Nuno dominou. Robozão tá pedindo. Cristiano tá pedindo. Bate a bola em cima da marcação. A bola saiu, saiu, diga lá, Chacon!
1: Saiu, mas sem pressa, a equipe de Portugal quer marcar mais, sabe que pode fazer isso nessa partida. Logo cedo já vai vencer por 1-0, e olha, cabe espaço para muito mais. Olha, falta um pouco pesada dessa vez agora para cima do João Félix.
0: 0 para a equipe do Uzbequistão, 1 para a equipe de Portugal. 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Você parado no trânsito da cidade de São Paulo e curtindo. Amanhã um esquenta. Vamos transmitir o jogo de Canadá. Vai meter a bola na grande área. Depois tem Brasil em campo. Vai meter a bola dentro da grande área. Falta perigosíssima, Chacon.
1: Muito perigosa, né? Quase um escanteio, só que um pouco mais curto, vem bola na área. E aí, bola na área, bola aérea, você já sabe. Tem um tal de Cristiano Ronaldo que vai muito bem de cabeça.
0: Vai levantar para dentro da grande área. Vai levantar para dentro da grande área de perna direita. Vem para na grande área, levantou, espalma, tira o goleirão. Para, sobrou, bate em cima da marcação. Flávio, que jogo intenso de Portugal, hein, Flávio? Os caras estavam com vontade de mostrar um bom futebol, Flávio.
2: Ficaram devendo demais, né? Então tem que fazer em algum momento. É o segundo jogo da Copa. Se tropeçar hoje, a coisa fica mais complicada. E Portugal chegou com status muito elevado para essa competição, como nunca tinha chegado fora nos momentos em que os técnicos eram brasileiros.
0: Tá falado, arremessa lateral aqui pelo setor esquerdo, pisa, levanta a cabeça, trabalhando para Nuno Mendes. Nuno Mendes, falta, jogou de novo, bate atrás para Renato. Renato meteu a bola aqui na ponta esquerda, vai para dentro, vai trabalhando a bola, estica a bola na frente, e bola saiu pela linha de lateral, é arremessa lateral, arremessa lateral, diga lá, Chacon.
1: Arremesso lateral, tem pressa a equipe do Uzbequistão também para tentar uma resposta. 1-0 aqui em Houston, festa da torcida portuguesa.
0: Lá vem de novo, vem trabalhando a bola. É porque tá calor aqui, ó. O nosso homem que não gosta de frio, nunca vi isso. Vem de novo, vem trabalhando. Ah, você foi pro cantão, verdade. É isso, vem a bola de novo no meio, Cris. Ó o Cristiano Ronaldo aí. Cristiano dominou, prendeu. Cristiano vai pra dentro. Cristiano prendeu. Cristiano carregou, deixou a bola mais atrás. Desce a bola pra Vitinha. Vitinha ataca a bola pra Cancelo. Cancelo levou pro fundo, vai tentar cruzar. Cruzou, levou pro fundo. Dá para a tocada de novo. É. Rapaz, tá todo mundo curtindo. Todo mundo curtindo. Mete a bola de novo lá pelo setor direito. Deixa eu pôr de novo aqui então, peraí. Vem de novo, vem trabalhando a bola. Lá pelo setor esquerdo, briga pela bola. Ô meu caro, Chacon, tá lotadinho o estádio, Chacon?
1: Lotado o estádio, Favara. Tudo cheio por aqui, né? E a capacidade de mais 70 mil torcedores. Vai ver, daqui a pouco anunciar a casa cheia por aqui.
0: Tá falando. É o nosso Giovanni Chacon. Vai metendo a bola de novo lá pelo centro direito. Dominou, recolheu, limpou, pisou. Tenta a finta, vem descendo Portugal. Tem Vitinha pedindo. Abra o jogo na lateral direita para João Cancelo. Cancelo deixa a bola na frente para Pedro Neto. Pedro Neto abriu o jogo curtinho no meio. Trabalhando a jogada ali. Pam, pam. Abra o jogo lá pelo centro direito de novo. A seleção nacional de Portugal. Volta o jogo, mangas atrás. Já passamos a marca dos 12 minutos e 40. 12 e 40 jogados deste primeiro tempo. Trabalha de perna direita. Falta o jogo, abre o jogo aqui na beca esquerda. Trabalhando a bola de pam pam. Abrindo o jogo aqui na ponta, vai chegando, vai trabalhando. Só dá Portugal. Só dá Portugal, domínio total da seleção portuguesa. 1 a 0 Portugal para cima de Uzbequistão. Parte para o campo de ataque. Olha a bola metida na frente. Vai sair tranquilo, Diogo Costa. Sossegado, diga Nápoles.
3: Tentava a seleção de Uzbequistão, a primeira investida no campo de ataque pela esquerda com Faizulaev. Tentou o passe para o Shomurodov. Esticado demais. Nas mãos do goleiro Diogo Costa, que fica com ela. Segue 1 a 0 Portugal, Favara.
0: 1 a 0. Olha o Nuno Mendes. Nuno Mendes mete um bolão na frente. A bola invertida vai tentar chegar dentro da grande área. Afasta a saca, tira. Insiste de novo Portugal. Falta! Olha, um passe é muito. Foi por meio pé que não foi marcado o pênalti, Chacon.
1: E foi mesmo, né? A falta foi marcada, bem marcada, inclusive pintou o cartão amarelo a chegada de Portugal no erro do domínio do jogador da equipe do Uzbequistão, né? E aí foi derrubado o jogador português, tem a chance na bola parada, quem sabe, de ampliar ainda no comecinho. Amarelo para o Shomurodov. Meu Deus do céu, também é um trava-língua danado a equipe do Uzbequistão.
0: É tudo cove ali, ó. Dove, Laev, falta perigosa para a seleção de Portugal. Toma distância para fazer a cobrança. 1 a 0 Portugal. Olha, é que o Cristiano, ele mete mais força na bola, né? Tá muito próximo, mas é o que melhor bate na bola, né, Flávio?
2: Já que você falou em Cris, o Pedro Neto foi apontado como o jogador mais bonito da Copa até agora. Hein? Não sei se vocês concordam. Esse que sofreu a falta, o Pedro Neto.
0: O mais bonitão?
2: Amigo do Cris. Não, eu só estou dando a informação.
0: O Cris é o mais atlético da Copa. O Cris é o mais atlético, entendeu?
2: Eu só estou dando uma informação. Eu vejo tudo de Copa. E apareceu essa informação também.
3: Se o Pedro Neto é o mais bonito da Copa, se eu tivesse lá, eu ia brigar, hein?
4: Nem exagerado, né? Também, né?
0: Foi bem exagerado. Bem desnecessário. Vai tomando a distância. Olha o Cristiano aí. Cristiano Robozão. Respira fundo. Boa sorte, Cristiano. Boa sorte, porque não mais um, Cristiano. Boa sorte, Cristiano. Cristiano Ronaldo vem pra batida. Cristiano Ronaldo, pra esse eu tiro o chapéu. O cara se dedica muito. Muito. Cristiano Ronaldo. Lá vem ele pra cobrança. Concentrado, Cristiano. Pernas abertas, o Cristiano Ronaldo.

0: Grande-Mengue também, jogou gol de Dematavi. Festa portuguesa, festa portuguesa, com certeza. Festa portuguesa, com certeza. Chacon, todos os celulares, olhares, até o goleirão. O foco era o Cristiano. Aí, o Nuno falou, deixa que eu vou fazer. E bateu com precisão, meu caro Chacon.
1: E olha, a comemoração do time de Portugal, o sorriso do Nuno Gomes, tipo, enganamos eles, muito bom. Todas as atenções eram focadas no Nuno Gomes, olha, no Nuno Gomes.
0: Lá vem o Uzbequistão, Flávio Prado. Hoje está delicioso ver a seleção de Portugal, Flávio.
2: Está jogando bem o Nuno Mendes. Ele fez, digamos, uma sombra, né, para poder bater o... Olha.
0: E o Uzbequistão aí, pega, Diego Costa, fala, Flávio.
2: E aí, surpreendeu todo mundo. O Cristiano saiu até com mostrando, fazendo sinal de inteligência, pensamento e tal. Agora, com todo respeito, sabe, entendendo o novo momento e tal, o cara paga uma baita grana pra ver um jogo desse e ver o gol pelo tamanho da tela do celular. Coisa inteligente, né?
0: Você sabe que tem artistas do mundo, Flávio, que exigem que o cara não filme o show para poder assistir o show. E isso tá cada vez pior, né? Porque...
2: Quer outra informação? Ah. Ninguém vê depois a porcaria.
0: Ninguém vê. É o famoso corte, né? O famoso cortinho de rios, de stories, é isso. Lá vai de novo a seleção nacional de Portugal. De perna que esquerda, mete a bola de novo na ponta. Afasta a zaga, bola tocada pela linha de lateral. Flávio, repita para o nosso amigo Vanderlei o que, vai acontecer. Falta quem fazer a sucesso, Flávio? Amanhã arrebentar?
2: Tomorrow, the bad boy.
0: É isso. É isso. Como eu falo, o Cris é o menino Ney. É o Ney. Amanhã, rapaz. Amanhã tem Brasil em campo, Brasil e Escócia. E um pouco mais cedo tem o jogo do Canadá. Canadá entra em campo e eu vou transmitir para você. Canadá e Suíça, né? Canadá e Suíça. Eu vou transmitir esse jogo 16h, um aquecimento. Um aquecimento para o Nilson César transmitir o jogo no Brasil, que tinha tirado a seleção da Escócia. 2-0, 2-0. 2-0, eu também acho, mas 2-0. 2-0. Bola rolando, jogou passando a Jovem Pan. Informa o tempo para você. 20 minutos passados, 3 de primeiro tempo. Portugal 2, Uzbequistão 0.
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4: 23h, bola rolando pela Copa do Mundo, Colômbia e República Democrática do Congo.
5: E lembrando, Falso Favara, boa tarde pra você, boa tarde pra todo mundo ligado aqui na Jovem Pan. Mais cedo tivemos, meia-noite, Jordânia 1, Argélia 2 e também 20h da noite tem Panamá e Croácia. 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
0: 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Ó, Portugal já chegando aí, afasta a zagatilha de qualquer maneira. Vai brigando pela bola. Aqui pelo setor esquerdo, briga que insiste, tenta passar para Zagueiro pela linha de lateral. Agora, lateral já cobrando. Trabalha cá, Bruno Fernandes. Abre o jogo aqui na ponta esquerda, aqui, bola não pro Nuno. Nuno vai cruzar, cruzou para Cristiano, afasta a zaga. Para São Bruno, amiga, lua, bate mal, Vitinha na bola. Um passeio de Portugal até o momento. Uzbequistão não pegou na bola. Aliás, pegar, se puder ver, posse de bola, por gentileza, eu acho que Portugal está com mais de 80% de posse de bola nesse jogo. Acho não, olha.
5: 79%.
0: Eu ia falar certeza, mas pela margem de erro está. Mais de 80%, impressionante o jogo de Portugal. Lá vai de novo, vem pro jogo, vai ter

0: fazer assim mesmo, o Cristiano tentou de letra, o passe ali, o jogo tá parado. Falta perigosa, Chacon. Vamos lá, Nápoles, contigo aqui, diga lá, Nápoles.
1: Falta perigosa para a seleção portuguesa, quem sabe o terceiro, e o Cristiano Ronaldo tá na bola, hein? Do lado esquerdo do campo de ataque tem Cristiano Ronaldo, tem Bruno Fernandes. Agora vai para a bola de fato o Bruno Fernandes. O Cristiano Ronaldo vai para dentro da área. Quem sabe numa bola alçada é o gol do Robozão. Bruno Fernandes na bola de perna direita. Vem Portugal, Favara.
0: Ele é bom de uma de cabeça. Robozão tá lá na grande área. Fang Fernandes ali na bola. Bruno Fernandes. Bruno Fernandes vai meter a bola na grande área. Bruno levantou para desviada. Afasta a zaga, tira de qualquer maneira. Flávio, quase 80% de posse de bola de Portugal. Era aí. A gente tava falando de seleção. Talvez a Argentina mostrou desde a primeira rodada. Todos mostraram desde a primeira rodada. Portugal realmente tava devendo isso, né, Flávio?
2: Faltou muito contra Cabo Verde e agora a gente vê Portugal como se imaginava que seria Portugal, né? Ele teria que ser um time que imponha o seu ritmo, que imponha a sua melhor condição. E é isso que está acontecendo. Como o jogo está animado, está legal com Portugal atacando, eles dão uma parada para que os caras faturem.
0: A FIFA, dá para confiar, né, Flávio? A FIFA diz o seguinte: não tem nada a ver com questão comercial.
2: Não, imagina.
0: Aí eles deram, voltaram uma nota dizendo que não tem absolutamente nada a ver com questão comercial.
2: Não, imagina.
0: É uma questão técnica.
2: É, eu sei. É. A técnica é 250 mil dólares cada vez que para.
0: É ridículo isso. Eu acho que interfere de uma maneira tão chata no jogo.
2: Basta ser um jogo de quatro tempos de 23.
0: Muda o esporte.
2: Completamente, mudou o esporte. Completamente. E pode ter certeza que a Bordi vai aceitar isso. Vai virar isso.
0: Eu acho lamentável, eu não gostei. Particularmente eu não gostei. Ô, Nápoles, quero um destaque seu aí, Nápoles.
1: Com o gol marcado, Cristiano Ronaldo agora chega à marca de 9. 9 gols para ele em Copas do Mundo. É um dos jogadores mais estrelados da história do futebol mundial em Copas. Nunca marcou na fase de mata-mata. E chega à marca agora, viu, Fausto Favara? De gol em 6 Copas seguidas. O único jogador da história a marcar em 6 edições diferentes: 2006, 2010, 2014, 2018, 2022 e agora 2026. É o Robozão, camisa de número 7. Que bom que ele dividiu a mesma era de Lionel Messi. Que bom que tivemos este enfrentamento.
0: Exatamente, é isso aí. E que bom que tivemos o privilégio de ver esses caras.
1: Exatamente.
0: Que eu acho o seguinte, assim como Flávio, Vanderlei, Nilson, os mais velhos aqui, viram jogadores extraordinários, Pelé, Zico, Rivelino, nós, e viram também, tiveram o privilégio de estar vendo Messi e Cristiano Ronaldo. Nós não tivemos o privilégio de ver esses caras no passado, mas Messi, Cristiano Ronaldo, né? Propriamente Neymar, dá gosto de ver, é legal ver. É legal e tem que reconhecer o que esses caras fizeram pro futebol. Até porque, né, Flávio? Não é fácil carregar o peso de tantos jogadores fantásticos que tiveram no passado, hein, Flávio? Esses caras, por exemplo, o Messi carregou o Maradona, o peso de ter o Maradona antes dele. Aqui, pô, a gente tinha Pelé. O Cristiano tinha Eusébio. Então eles carregaram, Flávio.
2: O problema é que essa geração, não Cristiano, vamos ter uma geração Cristianos, jogadores fortes, jogadores de explosão. Tem o Mbappé, né, que ainda é bem jovem e tal. Agora, o jogador mais técnico já está mais difícil. Rever novos Messi já vai ser uma coisa bem mais complicada. Falando em jogador técnico, o Sutil tá aparecendo o Pepe agora na televisão. Um dos caras que mais deu porrada na história das Copas do Mundo.
0: 2-0 para a equipe de Portugal, para cima da seleção de Uzbekistão. O jogo tá parado de novo. Arremesso lateral aqui pelo setor de direito.
3: Alô,
0: arremesso lateral pelo setor de direito. Arremesso. Chacon tá lá. Tá ok aí, Chacon?
3: Tô ok, né? Aquela instabilidade natural, né? Saíram 2 gols, inclusive uma comemoração muito bacana, né? No segundo gol, de ter enganado ali a defesa do Uzbequistão. Ó, nesse ritmo a gente pode ter mais uma goleada nessa Copa do Mundo 2026, que tá maravilhosa, viu, Favara?
0: Lá vem de novo, vem tirando de qualquer maneira. Para seu pronto de novo, lá pelo setor esquerdo, afasta a zaga. Tira de qualquer maneira, para seguir pela linha de lateral. Bola rolando, jogou passando, a Jovem Pan informa o tempo para você. 26 e 30, 26 e 30, passados 10. Primeiro tempo, Portugal 2, Uzbequistão 0.
4: 5 da tarde, é hora da luta pela liderança no Grupo L, Inglaterra e Gana.
5: Tem sul-americano em campo pela Copa do Mundo 2026. 11 da noite, horário de Brasília, Colômbia e República Democrática do Congo.
1: E com essa vitória parcial, Portugal vai chegando a 4 pontos e é líder do grupo, grupo K, aliás, dessa Copa do Mundo. Colômbia, segunda colocada, tem 3 pontos, 1 ponto para a República Democrática do Congo, terceira colocada. E a lanterna fica com o Uzbequistão, com 2 jogos, 2 derrotas, 0 pontos.
0: Lá vem de novo, trabalhando a jogada de novo, Uzbequistão, trabalhando a bola de pé em pé, 2-0. Trazendo Portugal para cima de Uzbequistão. Vai trabalhando a parada pelo setor esquerdo. Vem parar na grande área. Levantou, afasta a zaga. Tentaram pela primeira vez aí, Nápoles.
1: E de novo pelo lado esquerdo. É onde leva mais perigo essa seleção de Uzbequistão. A tentativa de cruzamento justamente do camisa de número 13. O Nasrulaev fez o cruzamento buscando o centroavante, o capitão Choromudov. E estava ligado à defesa de Portugal. Fez bem o corte lá da defesa. Segue 2-0 para a seleção nacional de Portugal. Fausto Favara.
0: Ah, tá falado, rapaz. 2-0 Portugal para cima de Uzbequistão. 2-0. Vai trabalhando a bola na perna da esquerda. É 4-3 para a perna da esquerda. Falta o jogo, perde a bola. Insiste, briga pela bola. A bola sofrendo de novo. Trabalhando a bola de novo. Vai trabalhando de pang pang. Existe a seleção de Portugal. Tenta seguir para o jogo. 28 minutos e 30. 28 minutos e 30. Ó, o Uzbequistão aí. Recuperou. Vai bater, bateu. Que gol! Que

0: para cima do jogador número 20 de Portugal, o João Cancelo. Mas vai ser um pecado se anular esse gol. Foi uma paulada, vai uma cacetada. Vai anular, Thiago?
1: Tá no VAR. E aí a reclamação assintosa por parte da equipe portuguesa de uma falta. Tá no VAR, inclusive foi chamado bem rápido o árbitro da partida, o marroquino que foi escalado para hoje, o Jalal Jayed. E ele está na revisão nesse momento, né? Já está vendo nesse momento, já tem uma decisão. Vai informar, está pedindo para todo mundo se afastar para anunciar sua decisão.
0: Vamos ouvir o árbitro. Olha, deu um pito, sai de perto.
2: After review, the attacker number 22 didn't play the ball and committed a foul. Final decision.
0: Falta. Falta. Passaram por uma revisão e falta. No gol. Mas olha, Nápoles, um pecado. Seria um dos mais bonitos da Copa até o momento. Pela paulada que o jogador deu e teve uma trajetória linda pro fundo da rede. Diga.
3: Ia ser um golaço mesmo do Ganiev, ele marcou um golaço de fato, mas existiu a falta do Faizulayev, que foi o grande destaque de Uzbequistão na primeira rodada. Ele dá um chute na canela do João Cancelo, isso é inegociável, foi falta no lance. Falta muito bem marcada pelo VAR e o gol anulado. Um chute espetacular do Ganiev de fora da área, buscou a coruja lá no ângulo do goleiro Diogo Costa, marcou, mas não valeu. Gol anulado, segue 2-0 Portugal, Fausto Favara.
0: Esse narrava pouco, olha Flávio, lá onde a coruja dorme. Narrava pouco esse daí.
4: É, tem muita história, o Brasil tem grandes narradores o tempo inteiro. Foi falta, sim, o João Cancelo teria o domínio pleno da bola, sofreu falta. E aí o rapaz do Uzbequistão pegou um belo chute, uma pena, mas a falta evidentemente aconteceu. Não sobraria para esse chute se não tivesse a falta no João Cancelo, foi bem anulado.
0: Muito bem anulado, foi bem, e rápido, hein? Muito rápido também. Lá vai de... Da onde é o árbitro mesmo, meu caro Nápoles?
3: Marrocos.
0: Marrocos. Tô falando que dá pra fazer uns intercâmbios.
3: Trio de arbitragem de Marrocos, quarto árbitro e VAR do Uruguai.
0: Uruguai, jogo tá parado. Arbitragem é aquela coisa, tem que esperar o jogo acabar, né? Pra não ter
3: Fausto,
0: erro.
3: Oi? Você falava sobre arbitragem, esse intercâmbio. Bem que a CBF podia buscar aquele árbitro que apitou Noruega e Senegal ontem, né? O tal do Wilton Pereira Sampaio. É outro árbitro em comparação com aquele que faz cada pataquada aqui no futebol brasileiro. É inacreditável. Agora tem falta o Uzbequistão no campo de ataque. Vem justamente o Ganiev para a cobrança. Camisa 19, a falta é pelo lado esquerdo.
0: 2-0, é falta. Falta para o Uzbequistão. É falta para a seleção de Uzbequistão. Você pelas ruas de São Paulo, você parado no trânsito de São Paulo, nesse trânsito incrível de São Paulo, mas tá ouvindo o futebol na ponta, então você tá relaxado, tá de boa, tá sossegado, tá... Aliás, rapaziada, amanhã saio mais cedo do trabalho para poder acompanhar o jogo do Brasil, hein? Que eu vou sair do Canadá aqui, quero ir tranquilo, pegar a minha estrada. Então, todo mundo saindo mais cedo, entendeu? Todo mundo mais cedo para ver o jogo do Brasil. Aliás, uma informação que é importante ser dada, o rodízio amanhã, no horário das 5 às 8, está suspenso. Suspenso amanhã o rodízio, prestação de serviço que é uma marca da Jovem Pan. Prestação de serviço que é uma marca da Jovem Pan. Amanhã das 5 às 8, suspenso o rodízio na cidade de São Paulo. Portugal 0, Uzbequistão. Jogou parada de novo, diga Chacon.
1: Pois é, parado porque teve a falta no campo defensivo. Agora a torcida aproveita e faz a famosa ola, né? E olha que a torcida tá animada, viu? O estádio inteiro aderindo. Tá bem bacana mesmo o clima aqui no estádio em Houston. 2 Portugal 0 Uzbequistão.
0: Lá vem de novo, vem trabalhando. Futebol é na Pan. Lá vem de novo, vem trabalhando. Vai brigando pela bola, o Uzbequistão sai do gol, Diogo. Fala, Nápoles.
3: tentava no lançamento longo a seleção do Uzbequistão e, de novo, o Faizullaev estava envolvido no lance, hein? Ele sobe com o Diogo Costa para a disputa de bola dentro da área e ele deixou o corpo. Poderia até mesmo ter cometido a falta. O goleiro de Portugal não foi muito malandro. Podia ter ganhado um tempinho com a bola o goleiro da Seleção Nacional de Portugal, que vem agora no campo de ataque, Fausto.
0: Vai para o campo de ataque, vai trabalhar ali, rapaz. Você tá indo na ola aí, meu caro Chaco?
1: Ah, eu vou, hein? Eu vou na ola, porque o pessoal tá animado aqui em Houston. Eu tô vendo até os jornalistas estão levantando aqui, né? Estão curtindo aqui, fazendo a ola. Eu acabei de fazer, acabou de passar aqui, hein? Levantei os braços, só não levantei tudo aqui porque tô com o computador aqui, tá?
0: Faz o seguinte.
1: Calamitosa, viu?
0: Você tem que filmar isso pra entrar nas redes sociais da PAN. Você tem que fazer a ola junto. Você entendeu? Faz aí, Chacon. Faz aí no meio dos portugueses. Vai trabalhando a bola de novo lá pelo setor direito. Vai pra dentro. Levou pelo setor direito. Carregou o Pedro Neto. Vai cruzar. Cruzou para a passa. Ô, Flávio, o Pedro Neto, ele é o cara que se aprofunda mais, né? O Cancelo, ele fica mais recuado. O Pedro é o cara que vai furar e vai... E olha os Uzbequistão aí. Tanto toque recuperado no Mendes. Ele é o cara que vai mais pra dentro, né, Flávio?
4: Ele é um jogador bem agudo, jogador do Chelsea. A gente já viu no Mundial, ele fez bastante isso. Um jogador bem agudo, né? Um jogador rápido pelo lado do campo para abrir espaço do adversário. Lá vem Portugal.
0: Lá vem Portugal, quem sabe mais um. Vai levando pelo setor esquerdo, dominou, recolheu o piso, trabalhou o João Félix, tentou cruzar para sair pela linha de lateral. Para rolando, jogou passando a Jovem Pan. Informa o tempo para você. 36 passados deste primeiro tempo em Houston, nos Estados Unidos. Portugal 2, Uzbequistão 0.
5: Daqui a pouco em Boston tem Inglaterra e Gana na Copa do Mundo.
6: 11 da noite, horário de Brasília, bola rolando da Copa, Colômbia e República Democrática do Congo.
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0: Nossa coordenação brilhante do nosso Raul Oliveira. Estará ao lado do Vanderlei Nogueira no intervalo diferente inteligente na PAN. É isso aí. 36 minutos e 50. 36 minutos e 50. É, hierarquia. Raul, depois PH. 2-0 Portugal para cima de Uzbequistão. Fala, PH.
3: Ô, Fausto, não, só porque eu acabei de ler uma reportagem aqui. O The Athletic apontou a camisa do Penta do Brasil como uma das mais feias da história da Copa.
0: Ah, deixa eu dar uma informação também. Eu não sei se vocês viram. E é uma informação que
4: eu
0: tem que ser dada.
4: Eu concordo plenamente.
0: Viu,
4: Fábio? E a desse ano é muito feia também, viu?
0: A da Alemanha, pra mim, é a mais bonita da Copa. Deixa eu dar uma só uma informação. Eu não sei se você deu, PH. O Ronaldo Fenômeno desmentiu a fala de que ele entendia que o Messi já era o melhor jogador da história. Ele falou que foi uma entrevista. Depois dá uma olhada aí, ele até citou um jornal espanhol. Eu só não vou para falar errado. O Chacon tá até me falando aqui, ó. Mas ele desmentiu, tá? Essa informação de que ele teria dito que o Messi seria o maior de todos os tempos. Ele entende, óbvio, que o Pelé é o maior de todos os tempos e o Messi vem logo atrás. É isso, essa é a fala do Ronaldo. Ele deu essa entrevista pro Romário, tá? Vem de novo, vem trabalhando a bola. Vem de Santa aqui pela meia direita, limpou, afasta a zaga, tira de qualquer maneira. A bola sobrando, parte pro campo de ataque. Lá vem Portugal, Cristiano pediu, vai pintar, Cristiano!

0: Viena. Este é o Robotão, este é o Cristiano, Cristiano, Cristiano, Cristiano Ronaldo, um dos maiores de todos os tempos. Cristiano Ronaldo, quando ele foi acionado, já dava para cantar a bola, o gol já tinha feito, o Cristiano não perdoa. O nome dele é Cristiano Ronaldo, meu caro Chacon.
1: O passe na medida, né? E aí quando você encontra um cara como Cristiano Ronaldo, sem a marcação, já ultrapassando o zagueiro com tranquilidade, amigo, acabou pra você, esquece, não dá pra passar. Não dá pra deixar o Cristiano livre dessa forma. Ele vai marcar o gol, ele vai fazer o dele, ele vai meter bola na rede. E foi isso que aconteceu. Bola na medida para ele, Cristiano Ronaldo não desperdiça, não tem como. O cara é demais. Que passe do Bruno Fernandes. 3 a 0 na primeira etapa. Vai ser goleada hoje, hein, Favara?
0: Bora, ô Flávio, antes eu quero mais uma. É bom, o cara assim gosta de ser provocado, Flávio.
2: Claro, e parece que essa história de crise em Portugal não se sustenta. Tem mais uma história que não que é criada e que não se sustenta. Que a gente vê toda a seleção em volta do Cristiano. Ele marca o seu 10º gol em Copas do Mundo. É o recordista da seleção de Portugal. E todo mundo correu em volta dele, deu muitos abraços. E depende realmente do jogador assim para você chegar numa condição boa numa Copa do Mundo. O Brasil precisa achar esse jogador. Até agora o Vinícius tem sido o melhor do Brasil, mas não está chegando a ser um cara de fazer tantos gols por jogo como algumas outras seleções têm mostrado. Inclusive a partir de hoje a seleção de Portugal.
0: Tá falado, para rolando o jogo, passando a Jovem Pan, informa o tempo para você. 40 minutos e 50 segundos jogados deste primeiro tempo. Em Houston, Portugal 3, Uzbequistão 0.
3: E a Copa do Mundo segue aqui na Jovem Pan, daqui a pouquinho em Boston, nos Estados Unidos, Inglaterra e Gana.
4: Tem sul-americano em campo pela Copa do Mundo 2026, 11 da noite, horário de Brasília, Colômbia e República Democrática do Congo.
5: E só lembrando, mais tarde, 8 horas da noite, tem também outra partida importante, Panamá e Croácia. Esse jogo pelo grupo da Inglaterra, as duas seleções que não venceram na primeira rodada. 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
0: 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Muito bem, 3 a 0. 3 a 0 Portugal. Eu acho que hoje vai ser 3 vira, 4 vira e o dobro termina. Vai ser essa pegada esse jogo. Vai ser nessa pegada, não tem a menor dúvida. O Chacon chamou, fala Chacon.
1: É que não vai rolar de 25 gols numa competição, né? 26 no total. Mas 975, esse é o número de gols de Cristiano Ronaldo na carreira, cada vez mais próximo do milésimo gol.
0: Tá falado, esse é o nosso Giovanni Chacon, fala, pega.
5: O Chacon falou com relação aos gols na história do Cristiano Ronaldo, né, 975, mas agora na Copa são 10, ou seja, faltam 8 pra ele igualar com o Messi. Se ele fizer mais 8 hoje, acho que chega, Fausto. Difícil, mas vai aqui.
0: Eu adoro a tese do Vampeta e eu dou razão pra ele. Pênalti não conta, né? Pênalti...
5: Na disputa de pênalti não conta, é uma coisa lógica.
0: Mas eu acho absurdo não contar. Não. O Vamp tem total razão nesse sentido. Olha aqui, louco, pênalti decisivo que tira e coloca um time da Copa, você não contar um gol, lógico que tem que contar, isso é uma imbecilidade da FIFA, é igual você a votação de melhor jogador da Copa do Mundo ser feito antes do término da partida, no partida final.
2: Aliás, o técnico de Uzbequistão já ganhou o título de melhor jogador do mundo, né? Em 2006, o Cannavaro, que é uma das maiores aberrações da história da Copa do Mundo, da história desse prêmio da FIFA.
0: O de 2002 também, Flávio. O Oliver Kahn não poderia ser o melhor jogador da Copa. Você teve o Ronaldo e o Rivaldo destruindo a Copa do Mundo. Não tem lógica. Você tem que esperar o jogo final. O jogo final é o jogo que fica pra história.
2: Foi considerado o melhor do ano.
0: Foi.
2: Melhor do ano.
0: Foi mesmo.
2: Ou seja, quando os caras falam, o cara não... Pô, o Mbappé não foi o melhor do mundo, o Neymar não foi o melhor do mundo, tá bom. Cannavaro foi, pô. Até aí, Dembélé foi, tá bom.
0: Muito obrigado, Raulzinho, meu querido. Se conseguir tirar os gols, eu agradeço demais, porque tá travando o meu aqui. Eu vou ficar muito feliz com você.
6: muito feliz, rapaz. É isso aí, muito obrigado, gente. Fala, PH.
5: Ô, Fausto, outra informação também, muito engraçada, né? O Cristiano Ronaldo, ele é o segundo jogador mais velho na história a marcar em Copas. 41 anos, 138 dias. O cara mais velho a marcar nas Copas, Flávio Prado, Rogério Milá, 42 anos e 39 dias.
2: É, ele já chegou velho na Copa. Talvez seja o mais velho a ter entrado na Copa.
5: Mas em dobletes, dois gols num jogo só, o Cristiano agora é o mais velho. Ele tem 41 anos, 138 dias. O mais velho que tinha marcado dois gols foi o Messi, justamente ontem contra a Áustria. 38 anos, 363
6: dias. Amanhã é o aniversário do Messi? Ou depois da manhã?
2: Amanhã.
6: É amanhã, né?
2: E aí,
6: é.
2: Como eu já falei no plantão da Copa, quero ver se com 39 anos ele joga o que ele jogou com 38.
6: É, isso aí.
2: Entendeu?
6: Quero só
2: ver. Mais, quero só ver. Agora que eu quero
5: ontem,
2: ver.
5: Ontem. É muito fácil agora, quero ver com 43 agora, quando tiver na Copa também.
6: Ô,
5: né?
6: Flávio, ontem o Nils falou um negócio que é verdade, falou pra mim depois. É, e é verdade, parece que o Messi tava se poupando nos Estados Unidos pra jogar na Copa do Mundo. É um negócio maluco o que acontece com o Messi. Porque, Flávio, o nível, o Chacó já vai falar, mas o nível que ele tá jogando na Copa, Flávio, é óbvio que não teria uma sequência de grandes jogos, mas ele estaria num grande time da Europa.
2: Tá muito bem mesmo, tá magrinho, tá inteiro, tá muito bem o Lionel Messi. Tomara que continue assim até onde a Argentina for.
6: Seis minutos, seu Chacon, diga lá, Chacon.
1: Não, só para complementar nessa discussão dos mais velhos, né? O Roger Milá chegou como o terceiro mais velho. Na verdade, na época ele era o mais velho a disputar uma Copa do Mundo. Aí depois, em 2014, foi o Mondragón, goleiro colombiano. E em 2018, o Hassan El Hadary, né, do Egito, goleiro egípcio, que entrou em campo com 45 anos. Então fica... Pelo menos eu acho que entra no top 10 o Cristiano Ronaldo na história de mais velhos a disputar um jogo de Copa do Mundo e o segundo mais velho, então, a marcar um gol em Copa do Mundo.
6: É isso aí, esse é o nosso Giovanni Chacon, ele e Raí Monteiro fazendo uma cobertura extraordinária da Copa do Mundo, direto dos Estados Unidos, já Jovem Pan mostrando pra você um grande trabalho, lá vai de novo, vem trabalhando a bola aqui pelo lado esquerdo, vem com o Nuno Mendes. Ô PH, você tem aí de novo a posse de bola de Portugal, acho que diminui um pouquinho, né?
5: Neste momento 64%.
6: Caiu um pouquinho. Vai de novo. Vem trabalhando a bola aqui pela meia esquerda. Rasca, saca, tira de qualquer maneira. Acho que ele exagerou nesses acréscimos aí, hein? 6 minutos foi muito. Mas mesmo assim, o VAR foi muito rápido. Daí tem uns 3, 4 minutos, estava de bom tamanho. 3-0. Oi, Flávio.
2: O time do Uzbequistão está escrito UFA, né? E com razão, UFA vai acabar o primeiro tempo, porque a coisa foi feia, viu?
6: Foi feia. Aliás, ontem, 2 horas, o jogo da França paralisado, né? Você estava aqui, PH?
5: É, estávamos, Fausto Favara. Estávamos. Ai, até o final de Noruega também.
6: Mas é isso, foi um show. Parabéns.
5: Opa.
6: É uma transmissão de resistência, de fôlego, entendeu?
5: Mas é sempre uma alegria trabalhar em Copa do Mundo.
6: Mas não tem a menor dúvida. Não tem, o Guilherme Silva diz o mesmo. Vai de novo. Vai tentar bater, limpou. Trouxe para a perna direita. Bate a bola lá. Marcação passa. Saca, tira de... Ave Maria. Vai brigando pela bola de novo. Amanhã, Brasil e Escócia. Brasil e Escócia. Nosso Guilherme Silva vai estar também rodando a cidade de São Paulo, PH?
5: Vai estar novamente nos bares procurando e observando a torcida brasileira para Brasil e Escócia. 19 horas, ou seja, o happy hour todo ele vai pegar. Faço favor.
6: Happy hour, depois vai emendar, porque é aí, meu amigo. Uma super cobertura na Pan, entendeu? Todos os detalhes das ruas da cidade de São Paulo. Lá vai de novo, vem trabalhar. Aí o Brasil vai passar. Passando em primeiro, joga quando?
5: Joga na segunda-feira, às 2 horas da tarde.
6: Passando em segundo?
5: Na segunda-feira, às 10 horas da noite. E aí, se passar em terceira, aí tem...
6: Segunda-feira, 2 da tarde?
5: Isso.
6: É a torcida que é de qualquer maneira. Tá isso.
2: Se o Brasil for terceiro, sabe Deus pra onde ele vai, né? Porque aí são 467... Não, é brincadeira.
5: Possibilidade.
2: Tô falando de verdade. Não, pode ser. É. Se a Escócia ganhar... E o Marrocos fizer mais de 3 gols no
6: Haiti.
2: No Haiti.
7: Na verdade, não, né, Flávio? Se a Escócia ganhar e Marrocos pontuar, não precisa nem ganhar.
5: É verdade.
7: O Brasil já fica em terceiro.
2: É verdade, porque aí não faz nenhum ponto, né? Então.
6: Mas o Brasil vai ganhar.
2: Acho que sim. Mas só tô colocando a situação, que aí fica impossível de saber. E o jogo do eventual? O jogo do eventual segundo lugar, esse jogo vai ser na cidade de Monterrey, no México.
6: Fala, Chacon!
1: É, inclusive o primeiro lugar, o jogo é aqui em Houston, né? Então a gente também aguarda. Eu estou, confesso, estou com a seleção da Argentina, acompanhando Messi, Cristiano nas suas últimas Copas, na última Copa do Mundo dos dois, né? Mas estou ansioso também para poder ver o jogo da nossa seleção, da seleção brasileira na próxima fase. Estou torcendo pelo primeiro lugar para que eles venham nesse belíssimo estádio aqui em Houston.
6: 3-0 Portugal! 3-0 Portugal! Para cima de Uzbequistão, mais um jogo fácil demais para Portugal. Um passeio de Portugal. Um passeio de Portugal. Cristiano Ronaldo deixando dois gols. Cristiano chega a quantos gols na Copa? Em todas as Copas?
5: 10.
6: 10 gols.
5: O Fausto, só trazer uma outra informação, completar aquilo que a gente estava falando com relação às datas. O Brasil, ele joga na segunda, às 2 ou às 10 horas da noite. Se ele ficar em terceiro, que é a possibilidade que o Flávio estava falando, ele pode ter, ele tem várias opções. Ele pode enfrentar a Alemanha, o México, os Estados Unidos, enfim. Se ele, por exemplo, passar e jogar contra a Alemanha, ele joga na segunda-feira às 5h30. Contra o México é na terça-feira às 10 horas da noite. Também tem a outra possibilidade de ele pegar a França. Que eu vou até confirmar aqui, no dia 30, terça-feira, às 6 horas da tarde. Ou seja, ainda tem mais três possibilidades de horários e datas.
6: Mas esqueça,
5: mas caso
6: esqueça.
5: Isso, só para completar com relação a
6: data. É que você é um brilhante plantão esportivo, você tá trazendo todos os detalhes.
5: Lógico.
6: Mas, esqueça.
5: Não vai ter
6: isso, não. O Brasil vai passar em primeiro.
5: Lógico.
6: Vai passar tranquilamente em primeiro, vai vencer a Escócia. Não tô falando que vai passear, vai vencer a Escócia.
2: O problema é Marrocos. Marrocos pode... O Brasil pode vencer a Escócia
6: no
2: seu primeiro.
6: Flávio.
2: Não,
6: mesmo
2: muito,
6: em primeiro.
2: Nada. Quatro.
6: Ah, acho
2: quatro.
6: Que não faz.
2: Se o Brasil ganhar de 1-0 na Escócia, o Marrocos ganhar de 4-0 na Haiti, o Marrocos é primeiro.
6: É isso. Vai trabalhando, a bola de novo lá pelo centro direito. Trabalhando, a bola de novo, partiu para o campo de ataque. Desce Portugal, vai pintar Cristiano. Ele tocou, a bola vai entrando, afasta a zaga. O Cristiano tocou sem jeito na bola. E mesmo assim a bola estava indo para o fundo da rede, Chacon.
1: É, ele acaba chegando até um pouco atrasado na jogada, teve a disputa, a bola prensada junto com o goleiro e a bola, você vê, né, o dia tá tão iluminado pro Cristiano, tudo dando tão certo que a bola ia pro gol. Só que dessa vez teve um zagueiro que acabou afastando, evitando o que seria o quarto gol de Portugal ainda na primeira etapa, Favara. Vai terminar.
6: Tá falado, Chacon. Vai apitar o árbitro, vai acabar o primeiro tempo em Houston, nos Estados Unidos. Já passamos dos acréscimos, já a ponto centro do gramado e apita. Fim do primeiro tempo, pelo Grupo K. Estádio de Houston, em Houston, nos Estados Unidos. Portugal, 3, Uzbequistão, 0. Derlei Nogueira vem aí no intervalo diferente, inteligente na Pan. Boa tarde, senhor Vanderlei Nogueira.
8: Boa tarde, Fausto Favara. Boa tarde para você que nos acompanha em todo o Brasil pela nossa FM, a grande FM do Brasil, Jovem Pan FM 100,9. É a 23ª edição da Copa do Mundo, com a emoção inigualável do rádio. E você sabe... 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Sempre com a emoção inigualável do rádio. Daqui a pouco o PH vai confirmar, mas pelas minhas contas, 137 gols foram marcados na Copa até agora. Incluindo esses gols do jogo de Portugal. 137 gols. E há uma previsão que essa Copa pode passar de 300 gols. Não é brincadeira. 300 gols a Copa atual. 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Alô, Giovanni Chacon.
1: Bom, Vanderlei, um abraço para você, um abraço para o pessoal ligado nesse intervalo inteligente. 3-0 Portugal, um passeio da seleção portuguesa por aqui em Houston. E um show de Cristiano Ronaldo marcando seus primeiros gols nessa Copa do Mundo. O primeiro, logo no começo da partida, 5 minutos, já balançava as redes Cristiano Ronaldo, depois de uma boa jogada do João Cancelo. Depois, na sequência, uma falta que ele mesmo poderia ter cobrado. As atenções estavam focadas nele. Nuno Mendes foi para aproveitar essa atenção dividida e mandou para o fundo do gol, marcando 2-0. E aí, na sequência, o Bruno Fernandes encontrou um passe em profundidade espetacular na medida para Cristiano Ronaldo tirar do goleirão da equipe do Uzbequistão, o possante Nematov, e foi para o fundo das redes. E quase marca o 4-0 e o terceiro dele na partida de hoje. Mas o zagueirão tirou bem próximo da linha. Um passeio de Portugal, dando uma resposta ao que foi o primeiro jogo. Um jogo decepcionante, com atuações individuais muito ruins da seleção portuguesa, e dando essa resposta então para o torcedor que espera um pouco mais dessa seleção e principalmente de Cristiano Ronaldo na sua última Copa. 975 gols. É difícil que ele marque mais 25 nessa Copa do Mundo para bater o recorde de 1000 gols marcados em uma competição tão importante como a Copa do Mundo. Mas certamente eu aposto que não serão os únicos gols de Cristiano Ronaldo nessa competição tão importante. Por aqui, 3 Portugal, 0 Uzbequistão. Passeio da seleção portuguesa.
8: Verdade, Chacon. Mais informações com o nosso Guilherme Nápoles.
5: Tudo bem, Vanderlei? Um abraço para você, um abraço para todo mundo que nos acompanha aqui em mais uma jornada esportiva da Jovem Pan. Intervalo diferente e inteligente de Portugal 3-0 para a seleção de Uzbequistão. Olha, Vanderlei, esse resultado parcial vai deixando a situação da seleção uzbeque em uma situação muito delicada, né? Segue na lanterna deste grupo com 0 pontos. Nenhum pontinho conquistado, perdeu na estreia para a seleção da Colômbia e agora vai tomando mais um 3-0. A República Democrática do Congo tem 1 ponto, um empate com Portugal. Se não fosse isso, o Uzbequistão já estaria eliminado da Copa do Mundo. Tem que vencer na última rodada e torcer para melhorar bastante o saldo de gols, porque a situação é muito delicada pensando em uma possível classificação. O destaque do time no campo de ataque, o Faizulaev, neste primeiro tempo, muito abaixo. Ele quem marcou o gol na primeira partida diante da Colômbia. Então a seleção uzbek que precisa de mudanças na segunda etapa para, quem sabe, diminuir a desvantagem pensando na classificação por saldo de gols.
8: Obrigado, Guilherme Nápoles. Volta daqui a pouquinho com o Chacon, com toda a equipe de esportes da Jovem Pan. Já estamos pensando para valer na Seleção Nacional do Brasil. Vamos nos atualizar, abrindo mais um canal internacional. Queremos ouvi-lo, Raí Monteiro.
9: Boa tarde, mestre Vanderlei Nogueira. Um abraço para você, para todo mundo que nos acompanha aqui na Jovem Pan. Estamos em Miami, à espera da Seleção Brasileira, que nesse momento está saindo de Nova Jersey, a caminho de Miami para o jogo desta quarta-feira contra a seleção escocesa. Jogo às 19h no horário de Brasília, 18h aqui no horário de Miami. Muito calor por aqui, Vanderlei, e muitos torcedores da Escócia. Você anda nas ruas e esbarra com os escoceses, nos bares, em todos os lugares de concentração. Muitos escoceses por aqui na expectativa desse confronto que vai acontecer na próxima quarta-feira, amanhã. O Brasil não vai ter o Rafinha, que está lesionado, vai ter o Neymar de volta com uma minutagem reduzida, e o Rayan é o favorito para substituir o camisa 11 e formar parte do ataque da seleção brasileira nesse confronto que acontece aqui em Miami. Jogo decisivo, vale a liderança do grupo para o Brasil, fechando a primeira fase do Mundial.
8: Perfeito, Raí. Raí continuará acompanhando a Seleção Nacional do Brasil, que amanhã tem um jogo importante contra a Escócia, e com a emoção do rádio para todo o país, a Jovem Pan vai mostrar para você. Vamos para um rápido intervalo, já já voltaremos.
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8: Estamos de volta. Com toda a equipe de esportes da Jovem Pan, mais uma Copa do Mundo com a emoção inigualável do rádio. Flávio Prado, queremos ouvi-lo. Portugal de Cristiano Ronaldo vai passando por Uzbequistão.
22: Está muito tranquilo, Vanderlei. Está jogando, Portugal está jogando como se esperava que tivesse jogado no primeiro jogo da Cabo Verde. Está bem, tranquilo, o Cristiano fez 2 gols, as coisas voltam à normalidade, fez 3-0. O Uzbequistão fez um gol bem anulado, mas realmente é uma equipe muito frágil, principalmente ofensivamente. E o sistema defensivo está sendo quebrado com boas aproximações do sistema de meio-campo de Portugal, muito especialmente o Bruno Fernandes, que está jogando um belo futebol, foi o responsável pelo passe para o terceiro gol da partida, o segundo gol do Cristiano. Tudo dentro da normalidade, Portugal vencendo por 3-0, e se apertar pode ganhar até por bem mais, porque a diferença dos dois times é gritante.
8: Perfeito, Flávio. Flávio Prado volta daqui a pouquinho. Tem todo o segundo tempo pela frente e nós vamos para mais um intervalo comercial. Já voltaremos.
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6: Estamos de volta com toda a equipe de esportes da PAN. As seleções já estão voltando, você terá todo o segundo tempo. Lembrando que às 17 horas vão jogar Inglaterra e Gana. E um pouco mais tarde, mas bem mais tarde, às 23 horas, Colômbia e Congo. 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Portugal de Cristiano Ronaldo vai passando e dando espetáculo. A torcida portuguesa está soltando rojões. Com a emoção inigualável do rádio, a Copa do Mundo, a bola rolando, vai prosseguir. Alô, Fausto Favara!
7: Muito obrigado, Vanderlei Nogueira. Portugal voltando. Cristiano Ronaldo puxando a fila neste momento. Seleção de Uzbequistão já no gramado. Portugal, ouça só. Ali Jonov vai entrar.
8: Mudança na seleção de Uzbequistão. São duas mudanças, Fausto. Então vamos com calma para a gente não se perder aqui, hein? As mudanças. Vai embora o camisa de número 9 e o camisa de número 13. 9 e 13 vão embora. O 9 é o Kan Robekov, que já tinha cartão amarelo. E o 13 é o Nusralaev. São esses quem vão embora. Dão lugares ao 3, Ali Jonov, camisa 3. E o, no, e o meia dúzia, Mosgovoi, número meia dúzia, e Ali Jonov, camisa de número 3. As duas mudanças do técnico Fábio Cannavaro.
7: Portugal vem aí. Muda o número 2, o Semedo.
9: Isso, o camisa número 2 da equipe de Portugal, Nelson Semedo, vem aí, vai embora João Cancelo, né? Um pelo outro, João Cancelo deu assistência para o primeiro gol do Cristiano Ronaldo, vai embora com a camisa 20 para a entrada do 2, Nelson Semedo. Mas não é o único, vem aí também o Conceição, né? Francisco Conceição, camisa 26, ainda embora o Pedro Neto, né? 18, Pedro Neto vai embora para a entrada então do Francisco Conceição, 26.
7: Tá falado! Muito obrigado, Giovanni Chacon, direto de Houston, nos Estados Unidos. Tá tudo pronto! Contagem regressiva. Apita o árbitro, está falando. Vamos juntos nessa, caminho da emoção. Outro gol!
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7: É isso. Esse é o sucesso da Pan. Tô me sentindo em Houston, Ricardinho. Em Houston, nos Estados Unidos. Vai que trabalhando da paradinha para a seleção. Nematóquia, a seleção da equipe de Uzbequistão. Nossa técnica aqui com o nosso Wilson Coquinho. O nosso Ricardinho também tá lá. O nosso Raul Oliveira, fantástico, Raul. Lá vai de novo. Mete a bola de novo na perna direita. Trabalhando a bola lá pelo cinto direito. Trabalha a jogada. Volta o jogo de novo. Volta o jogo de novo. Fantástico, mas faltou o último gol, meu Nápoles. Tive que tirar aqui, na garra, na força, na raça. Lá vem de novo, vem trabalhando a bola na meia esquerda. Estica a bola na frente, vem chegando, vem trabalhando a bola. E recolhe pista, falta o jogo. Daqui a pouco tem jogo da Inglaterra também. Daqui a pouco tem Inglaterra para você. E falta o jogo de novo, mais atrás, vai trabalhando a bola de pan pan. Abra o jogo, vai levando. Chukronov, volta o jogo de novo no campo de defesa. Deixa a bola mais atrás. Não mata. Manda para na frente o coronel Nematov. Falta o jogo de novo para a seleção de Portugal. Seleção de Portugal. Já já o Flávio vai analisar. Entrou Nelson Semedo e também o Francisco Conceição. Pedro Neto saiu e o João Cancelo também saiu na equipe de Portugal. Já já o Flávio analisa a substituição da equipe de Portugal. Abra o jogo lá pela meia esquerda. Saindo para o jogo de novo. Vem descendo pelo lado esquerdo. João Félix. Félix dominou. Félix carregou. Pisa na bola. João Félix. Ele domina. Pisa. Falta o jogo mais atrás, Vitinha pediu, se aposentou, pisa na bola de perna direita, abre o jogo lá para Nuno. Nuno Mendes vem chegando, mete a bola no meio, tenta o domínio. Cristiano pediu, afasta a zaga, tira de qualquer maneira, para sobrou João Félix, uma bomba para foi para fora. Que paulada do João Félix, Chico Chacon.
9: Pois é, e agora riscou o jogador da equipe portuguesa, João Félix. Uma paulada, né? E arrancou suspiros aqui do torcedor presente no estádio, que esperava ver o quarto gol no comecinho dessa segunda etapa.
7: Manda a bola na frente. Portugal 3, Uzbequistão 0. Manda a bola na frente, afasta a zaga. Bola sobrando de novo, brigando pela bola na meia esquerda. Toca a bola de pé em pé. Estica a bola forte demais. A bola saiu, é arremesso lateral. Favorecendo a seleção de Portugal. 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Muito obrigado pelo seu carinho. Obrigado pela sua companhia. 3-0 Portugal para cima de Uzbequistão. Atrapalha a jogada no campo de defesa para o jogo do meio. Trabalhando de perna direita, deixa para Nelson Semedo. Semedo mediu, meteu a bola na frente. Volta, jogou mais atrás de novo. Toca a bola da seleção de Portugal. Olha a seleção portuguesa saindo para o jogo, tocando a bola de pé em pé. Semedo de perna direita, volta o jogo de novo. Trabalha para Semedo. Semedo domina, pressionado, bem marcado. Tenta o giro, Semedo. Semedo tem que a marcação em cima dele de pita, volta, jogou mais atrás. Amanhã, 16h, eu transmito jogo do Canadá. Canadá e Suíça para você. Canadá e Suíça, 16h, é um esquenta para o jogo do Brasil. É um esquenta para o jogo do Brasil. Brasil entra em campo diante da seleção da Escócia. Jogo do Brasil às 19h. Jogo que eu vou transmitir às 16h. 3-0 Portugal para cima de Uzbequistão. Meu caro PH Sperber, hoje teremos duas mais transmissões da Jovem Pan, né, PH?
10: Exatamente, Fausto. Às 17h tem o jogo da Inglaterra contra a Gana. E também 23h, Colômbia e República Democrática do Congo. Além desses dois jogos, 20h, tem também no grupo da Inglaterra e Gana também, Croácia e Panamá. Esse jogo das duas equipes que ainda não venceram nesta Copa do Mundo. Na primeira rodada, a Croácia perdeu para a Inglaterra e a Gana venceu da equipe do Panamá.
7: É, a tendência é que a Croácia vença os dois próximos jogos. Essa é a tendência. Não é a melhor seleção croata, mas é uma seleção forte ainda, com jogadores experientes, rodados. A tendência é que a seleção croata vença seus próximos dois jogos, né? Vamos aguardar. Vamos aguardar. 3-0. 3-0. 3-0. 4 minutos e 30 passados deste segundo tempo. Teve uma chegada dura ali, Edgar Nápoles.
8: Chegada do camisa de número 23, o Vitinha, para cima do jogador da seleção de Uzbequistão. Vitinha reclama, diz que não pegou, mas existiu sim um toque por baixo do Vitinha no camisa de número 7, o Sukurov. Posse de bola fica para a seleção de Uzbequistão, que já desperdiçou ela. Diogo Costa com a bola, 3-0 Portugal.
7: 3-0 para Rolando, jogo passando, a Jovem Pan informa o tempo para você. Em Rio estão nos Estados Unidos. Grupo K, Portugal 3, Uzbequistão 0.
11: 5 da tarde, é hora da luta pela liderança no Grupo L, Inglaterra e Gana.
12: 11 da noite, bola rolando pela Copa do Mundo, Colômbia e República Democrática do Congo.
10: E só reforçando com essa vitória parcial, Portugal fica na liderança do Grupo K com 4 pontos, 3 pontos para a Colômbia, segunda colocada. Congo tem 1 ponto, terceiro colocado. E Uzbequistão, com essa derrota, fica na lanterna com 0 pontos.
7: Tá falado! 3-0, arremesso lateral, já cobrado! Afasta a zaga! Afasta a zaga, tira de qualquer maneira. Vai tentar ligar o contra-ataque de novo, a equipe do Uzbequistão. Falta, jogou todo no campo e tocou errado. Olha o... Chacon, o camarada tentou dar de calcanhar a bola dentro da grande área, Chacon.
9: Os caras foram pela resenha total agora. Vem a seleção do Uzbequistão.
7: Lá vem de novo, vai levando, vai bater, bate a bola na marcação, bate a bola na marcação, diga lá, Nápoles.
8: A descida pelo lado esquerdo, de novo com ele, o Faizulayev é o principal jogador, né? O melhor jogador de ataque dessa seleção do Uzbequistão. Marcou gol na primeira rodada, agora atrás, da esquerda para o meio, bate de perna direita no centro da meta. Diogo Costa fica com ela, se segura Portugal, segue sem sofrer gols no jogo, 3-0 Portugal.
7: Tá falando, tá? Copa do Mundo, era Pan! Ô, Nápoles, fala um pouquinho dessa seleção de Uzbequistão aí, Nápoles.
8: Seleção de Uzbequistão, Fausto Favara, que tá na sua primeira Copa do Mundo. Perdeu na estreia pra Colômbia por 3-1, enfrentou logo de cara uma seleção sul-americana, hein? E ficou pelo caminho, 3-1 para a Colômbia, de James Rodríguez. Tem como grande destaque o zagueiro Cusano.

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